0: são a partir do Zoom no município da localização da propriedade.
1: O aplicativo Meu Imóvel Rural atende tanto os agricultores familiares quanto médios e grandes produtores rurais. Reportagem Caroline Blaut.
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3: Filmes e festivais de cinema nacionais podem se inscrever para receber apoio do Banco Nacional de Desenvolvimento Econômico e Social, o BNDES.
4: Serão destinados recursos a 5 filmes de longas metragens e a 3 festivais de cinema nacionais.
3: Saiba como participar na reportagem de André de Barros Lima.
5: O banco vai patrocinar 15 filmes de longas metragens divididos em 5 categorias. Ficção grande público, ficção destaque de crítica, documentário, animação e selecionado em festival internacional. O edital também vai apoiar 3 festivais de cinema nacionais e vai contar com reserva de vagas pelo critério de indução regional para participantes da cadeia produtiva do audiovisual das regiões Norte, Nordeste e Centro-Oeste. As inscrições para o edital de cinema do BNDES estão abertas até o dia 13 de agosto. Você pode obter mais informações sobre o edital no site bnds.gov.br. Reportagem André de Barros Lima.
4: Audiovisual nacional na palma da mão.
3: A plataforma Tela Brasil, que reúne filmes, documentários e animações brasileiras, agora está disponível na loja de aplicativos do sistema Android.
4: O catálogo reúne 555 obras, incluindo longas, curtas e produções premiadas internacionalmente.
6: Já está disponível para Android e iOS o aplicativo do Tela Brasil. Agora é possível assistir a produções nacionais de filmes na palma da mão. O Tela Brasil é a primeira plataforma pública de streaming do audiovisual nacional. No aplicativo estão reunidas de forma gratuita mais de 500 obras brasileiras entre 1910 e 2025. O acesso é feito apenas com login na plataforma gov.br. O aplicativo oferece praticamente os mesmos recursos da versão para navegador, como busca por títulos, navegação por categorias, criação de listas, histórico de exibição e reprodução automática. A plataforma também possui recursos de acessibilidade na maior parte do catálogo dos filmes, como legendas descritivas, audiodescrição e tradução em libras. O acervo reúne obras audiovisuais brasileiras abrangendo diferentes gêneros, como ficção, documentário, animação e experimental. São produções em longa, média e curta metragem. Há ainda uma seleção especial com produções e coproduções brasileiras que marcaram presença no Oscar desde 1960. Para assistir, basta acessar o site telabrasil.cultura.gov.br ou buscar o Tela Brasil na loja de aplicativos do seu celular. Reportagem Edinaldo Júnior.
3: O Ministério da Cultura, em parceria com o CNPq e o Ministério do Trabalho e Emprego, lançou uma chamada pública para implantação de incubadoras da economia criativa.
4: A medida atende a quem trabalha com expressões artísticas e entidades culturais.
3: Pesquisadores e instituições de todo o país já podem enviar projetos científicos e tecnológicos que ofereçam suporte técnico e de formação a trabalhadores, coletivos e empreendimentos culturais.
4: As propostas devem ser enviadas até o dia 10 de agosto. O resultado será divulgado no dia 30 de outubro.
3: O edital completo com as regras de participação já está disponível na página do Ministério da Cultura, em gov.br/cultura.
4: E essas foram as notícias do Governo do Brasil.
3: Uma realização da Secretaria de Comunicação Social da Presidência da República.
4: Com produção da empresa Brasil de Comunicação.
3: Fique agora com as notícias do Poder Judiciário e do Congresso Nacional. Uma boa noite.
4: Boa noite para você e até amanhã.
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7: Você vai ouvir agora notícias do Poder Judiciário. STF valida lei da Bahia contra desinformação sobre epidemias e pandemias.
8: Justiça Eleitoral inicia convocação de mesários nesta terça-feira.
7: STJ afasta possibilidade de reconhecimento de papiloscopistas da Polícia Federal como peritos oficiais.
8: Boa noite, eu sou Marcela Luiza.
7: Eu sou Walter Lima.
8: O Supremo Tribunal Federal decidiu que é constitucional a lei da Bahia que estabelece multa para a divulgação de informações falsas sobre epidemias e pandemias.
7: A decisão foi tomada por maioria de votos em sessão do plenário virtual. Judite Aragão.
9: A lei baiana prevê multa de R$5.000 a R$20.000 para quem divulgar informações falsas por meios impressos, televisão, rádio ou plataformas eletrônicas, sem citar a fonte primária. A norma também alcança quem produz ou dissemina esse conteúdo de forma dolosa e quem utiliza mecanismos automáticos para ampliar a circulação das informações falsas. A ação foi proposta pelo Partido Liberal, que alegava invasão da competência da União para legislar sobre telecomunicações e radiodifusão, além de violação à liberdade de manifestação do pensamento e à liberdade de imprensa. Mas prevaleceu o voto do ministro Alexandre de Moraes. Para a maioria, a lei trata principalmente da proteção da saúde pública. Temem que estados também podem legislar. Segundo o ministro, a referência aos meios de comunicação é apenas acessória e não transforma a norma em legislação sobre telecomunicações.
8: Justiça Eleitoral inicia convocação de mesários.
7: Eles vão atuar nas eleições deste ano. Fábio Ruas.
10: As juízas e os juízes eleitorais têm até 28 de agosto para publicar edital com a nomeação das mesárias e mesários que vão atuar no primeiro e em um eventual segundo turno das eleições 2026. A carta de convocação vai informar a função a ser desempenhada, além de data e local da eleição e do treinamento. Em caso de impedimento legal, a pessoa tem até 5 dias para recusar. As mesárias e mesários têm direito a 2 dias de folga para cada dia trabalhado. Auxílio alimentação de R$ 65,00 por turno. Tem preferência em caso de empate em concursos públicos que tem essa previsão no edital e pode contar como atividade extracurricular em universidades conveniadas.
8: STJ afasta possibilidade de reconhecimento dos papiloscopistas da Polícia Federal como peritos oficiais.
7: Esse reconhecimento poderia levar a um movimento de equiparação salarial. Fátima Uchoa.
11: O papiloscopista tem a função de identificar pessoas, por exemplo, por meio das impressões digitais. A decisão da segunda turma do STJ reformou o acórdão do TRF1 que havia mantido a sentença favorável à ação civil pública do Ministério Público Federal para invalidar atos administrativos da Corregedoria Geral da Polícia Federal que proibiam o reconhecimento dos papiloscopistas como peritos. Para o ministro relator Teodoro Silva Santos, os papiloscopistas policiais federais não estão incluídos no rol de peritos oficiais de natureza criminal previsto em lei, que menciona apenas peritos criminais, médicos legistas e odontolegistas.
8: Brasil bate recorde histórico na contratação de jovens aprendizes, segundo o Ministério do Trabalho e Emprego.
7: E o Judiciário Trabalhista contribui com essa conquista, fortalecendo o acesso ao mercado de trabalho. Rossini Gomes.
12: O Brasil registrou 726 mil jovens aprendizes contratados entre janeiro e abril deste ano. Para a Justiça, esse balanço é reflexo das iniciativas de combate ao trabalho infantil. Por isso, atualmente, mais de 10 tribunais regionais do trabalho desenvolvem ações para incluir quem tem entre 14 e 24 anos no mercado formal, por meio do programa Jovem Aprendiz. Dentre os direitos trabalhistas e previdenciários estão carteira de trabalho assinada, 13º salário, vale transporte e férias no mesmo período da escola ou da faculdade. A Justiça do Trabalho quer garantir acesso seguro ao emprego com formação educacional.
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8: Uma boa noite.
7: E até amanhã.
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15: Eu sou Paula Groba.
16: E eu sou Humberto Pinheiro.
15: E estes são os destaques de hoje do Jornal do Senado, que começa agora.
16: Senado aprova e segue para sanção aumento de penas para crimes sexuais contra crianças em ambiente virtual.
15: Partidos podem ser incluídos em fiscalização contra lavagem de dinheiro.
16: Avança no Senado criação do Programa Nacional Metano Zero.
15: Boa noite.
16: Boa noite.
15: O avanço da inteligência artificial trouxe novas possibilidades, mas também abriu espaço para crimes cada vez mais sofisticados.
16: Para enfrentar essa realidade e reforçar a proteção de crianças e adolescentes, o Senado aprovou um projeto que aumenta as penas para diversos crimes sexuais, inclusive quando a tecnologia é usada para produzir ou manipular imagens e outros conteúdos de exploração sexual infantil. O texto segue agora para sanção presidencial. Repórter Pedro Pincer.
17: Nos casos de produção, reprodução, direção, fotografia, filmagem ou registro de conteúdo de violência sexual contra criança ou adolescente, assim como a sua venda ou exposição, a pena atual é de 4 a 8 anos de reclusão e multa. O projeto eleva essa punição para 4 a 10 anos de reclusão e multa. O texto ainda aumenta a pena em um terço se a venda ou a exposição ocorrer por meio da internet, das redes sociais ou de outras tecnologias da informação e comunicação. O relator, senador Fabiano Contarato, do PT do Espírito Santo, informou que entre janeiro e julho de 2025 foram registradas 49.336 denúncias anônimas de abuso e exploração sexual infantil.
18: Nesse cenário, temos que o incremento de penas, sua inserção no rol de crimes hediondos e a ampliação de condutas delitivas promovidas pelo projeto são medidas adequadas e necessárias.
17: O texto também aumenta a punição para quem oferece, troca, disponibiliza, transmite, distribui, publica ou divulga material de violência sexual contra criança ou adolescente. Hoje, a pena prevista para esses atos é de 3 a 6 anos de reclusão e multa. O texto proposto permite aumentar a pena para 4 a 10 anos de reclusão e multa.
15: O senador Plínio Valério, do PSDB do Amazonas, cobrou a votação que amplia a autonomia do Banco Central e inclui o PIX na Constituição. A proposta foi aprovada pela Comissão de Constituição e Justiça em junho e o senador, que foi relator, lembrou que já expirou o prazo solicitado pelo governo para analisar o texto antes da votação em plenário.
16: Para Plínio Valério, além de fortalecer a autonomia financeira e orçamentária do Banco Central, a PEC garantirá que o PIX permaneça sob responsabilidade exclusiva da instituição, vedando sua terceirização e garantindo a gratuidade para pessoas físicas.
19: Está no nosso relatório. O PIX é do Banco Central. O Banco Central não pode terceirizar e não pode cobrar jamais, taxar jamais pessoas físicas. Garantia maior do que essa não há.
15: E segue para a Câmara dos Deputados um projeto de lei que facilita a importação de bens destinados à pesquisa científica e tecnológica. A proposta busca desburocratizar o processo de importação de insumos por pesquisadores e instituições credenciadas, além de ampliar os mecanismos de isenção tributária.
16: O texto também determina que o CNPq envie periodicamente dados sobre as importações à Receita Federal e à Secretaria de Comércio Exterior para fins de fiscalização e estatística. Além disso, permite que pesquisadores entrem no país com bens científicos como bagagem acompanhada, desde que credenciados. Para o relator, senador Isalci Lucas, do PL do Distrito Federal, o objetivo é dar mais transparência e agilidade ao processo de importação, sem criar exigências desnecessárias ou contrariar outras leis.
15: A Comissão de Segurança Pública aprovou o projeto de lei que inclui os partidos políticos e suas fundações no rol de entidades sujeitas aos mecanismos de controle e fiscalização de lavagem de dinheiro.
16: A proposta quer aumentar a transparência e evitar que recursos de origem criminosa financiem a atividade política no país. Repórter Bruno Lourenço.
20: os partidos políticos e suas fundações podem passar a ser fiscalizados pelas regras de combate à lavagem de dinheiro. A Comissão de Segurança Pública aprovou a proposta que obriga as legendas registradas no Tribunal Superior Eleitoral a prestar informações sobre movimentações financeiras aos órgãos de controle. A relatora, senadora Ivete da Silveira, do MDB de Santa Catarina, defendeu o endurecimento das regras para garantir a integridade do processo democrático.
21: A experiência recente de investigações de grande repercussão nacional evidenciou que estruturas partidárias podem se tornar canais de circulação e ocultação de valores de origem criminosa, com reflexos diretos sobre a lisura das campanhas e a igualdade de condições entre competidores.
20: O texto dá aos partidos políticos as mesmas obrigações de rastreabilidade financeira já aplicadas a bancos, corretoras e joalherias, entre outras. O projeto baseou-se em propostas da campanha Unidos contra a Corrupção.
15: Muito mais potente que o gás carbônico na retenção de calor na atmosfera, o gás metano é um dos principais responsáveis pelo aquecimento global. Grande parte dessas emissões vem da decomposição de resíduos orgânicos em lixões e aterros, além da agropecuária e de atividades industriais.
16: Para reduzir esse impacto ambiental e transformar parte desses resíduos em energia renovável, a Comissão de Assuntos Econômicos do Senado aprovou a criação do Programa Nacional de Metano Zero. A proposta também incentiva a coleta seletiva e o reaproveitamento de materiais recicláveis e orgânicos. Repórter Márcio Maturana.
22: Para reduzir as emissões de metano, incentivar a coleta seletiva e estimular o reaproveitamento de resíduos recicláveis e orgânicos, a Comissão de Assuntos Econômicos aprovou a criação do Programa Nacional do Metano Zero. O gás é um dos principais responsáveis pelo aquecimento global. A proposta do Metano Zero pretende também estimular tecnologias capazes de transformar resíduos agropecuários, industriais e urbanos em energia renovável. O autor do projeto é o senador Fernando Dueire, do PSD de Pernambuco.
23: Esse projeto, senhor presidente, cria um ambiente de segurança jurídica, de previsibilidade para investimentos. Estimula tecnologias como a biodigestão, a anaeróbica e a recuperação energética de resíduos. Fortalece a participação das cooperativas, mecanismos transparentes de certificação, governança e comercialização de créditos ambientais.
22: O texto segue para a Comissão de Meio Ambiente com emendas do relator, o senador Eduardo Braga, do MDB do Amazonas. Uma delas dá caráter voluntário à certificação de origem metano zero para empreendimentos que comprovarem redução de emissões de gases do efeito estufa.
15: E o Brasil vai ganhar uma Universidade Federal do Esporte. Após a aprovação do Senado, foi sancionada a lei que cria a universidade. A instituição terá sede em Brasília.
16: A universidade vai atuar no ensino, na pesquisa, na extensão e na inovação em ciência do esporte. Repórter Henrique Nascimento.
24: A proposta também prevê a formação de profissionais para áreas como treinamento de atletas, gestão esportiva, políticas públicas, saúde, educação e para desporto. Para o atleta paralímpico Leomon Moreno, a criação da universidade pode abrir novas oportunidades para quem vê no esporte um caminho de formação e transformação social.
25: Eu fico muito feliz de ter saído de Ceilândia aqui em Brasília, ter ganhado a vida através do esporte, que eu e todos os outros atletas teremos a oportunidade de poder nos capacitar, nos graduar e contribuir também para que o nosso país seja o país do esporte. Quando a gente alinha o esporte, a educação, transformando em cultura dentro do país, a gente constrói ótimos cidadãos, olhando principalmente para a pessoa em si e não para um detalhe.
24: A proposta foi aprovada pelo Senado em junho, com voto favorável da senadora Leila Barros, do PDT do Distrito Federal. Ela defendeu a formação esportiva como instrumento de cidadania.
26: O esporte, ele é mais do que formar atletas. Nós temos aqui uma nata de grandes atletas e para-atletas que representam com muito amor a nossa pátria. Mas, para além disso, a promoção da cidadania. Nós sabemos o que o esporte fez nas nossas vidas, o quanto o esporte é um braço na saúde, na segurança pública, na educação. Um dos maiores legados que eu trago para a política é o seguinte: na política, infelizmente, a gente não ama todos, como na vida a gente não ama todos. Mas eu aprendi no esporte que o meu era coletivo. A gente tem que se respeitar.
24: Segundo o Ministério da Educação, a previsão é que a universidade comece as aulas em 2027.
16: Com edição de Paula Groba e trabalhos técnicos de Eliseu Caires, o Jornal do Senado fica por aqui. Acompanhe agora as notícias da Câmara dos Deputados. Boa noite.
15: Boa noite e até amanhã.
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0: Câmara aprova a criação de Programa Nacional de Combate ao Câncer.
1: Comissão rejeita a substituição do dinheiro em espécie por moeda digital.
2: Deputados garantem ressarcimento de violência doméstica pelo agressor.
1: Boa noite. Já está no Senado o projeto aprovado pelas comissões da Câmara que determina o ressarcimento pelo agressor de despesas provocadas por violência doméstica. A repórter Maria Neves tem os detalhes sobre a questão.
3: A Comissão de Constituição e Justiça da Câmara dos Deputados aprovou o projeto que obriga companheiro agressor a ressarcir sozinho os danos causados à mulher vítima de violência doméstica, com a sua parte da divisão dos bens. O objetivo da medida é preservar o patrimônio da mulher. De acordo com o autor da proposta, deputado Jonas Donizete, do PSB de São Paulo, há casos em que agressores condenados pela justiça propõem pagar o ressarcimento dos danos causados à mulher com o patrimônio comum do casal.
4: A aprovação desse projeto é muito importante porque a mulher vítima de violência já é um sofrimento muito grande, sofrimento físico, sofrimento psicológico, e teve uma causa na justiça que a pessoa entrou porque estava tirando o próprio patrimônio dela para fazer aí a reparação da violência. Então, esse nosso projeto ele deixa claro que toda reparação que tiver financeira vem do patrimônio do agressor, da pessoa que praticou o ato de agressão, porque é um absurdo a vítima pagar para ela mesma.
3: Atualmente, o Código Civil já determina que nos casamentos com regime de comunhão parcial de bens, as obrigações provenientes de atos ilícitos não podem entrar na reparação. Isso significa que o agressor deve pagar sozinho pelos prejuízos causados. A Lei Maria da Penha também já estabelece que o ressarcimento de mulher vítima de violência não poderá trazer prejuízo ao seu patrimônio ou de seus dependentes. Ainda assim, especialistas afirmam ser necessário deixar mais explícito que a vítima não pode contribuir para reparar os prejuízos causados por parceiros violentos. De acordo com Jonas Donizete, a ideia do projeto foi proposta pelo Centro de Estudos Judiciários do Conselho da Justiça Federal. Da Rádio Câmara de Brasília, Maria Neves.
0: Ayrton Faleiro, do PT do Pará, cobra a aprovação urgente do projeto de lei que combate a misoginia. Ele argumenta que o Congresso precisa se sintonizar com o sentimento das ruas e com as demandas urgentes da sociedade antes do encerramento do semestre legislativo.
1: Para ilustrar a necessidade inadiável da aprovação da lei, Ayrton Faleiro cita o caso de uma mulher estrangulada pelo marido, encontrada morta com um filho de um ano mamando em seu peito. O congressista pede à Câmara que supere visões conservadoras e aprove a lei contra a misoginia.
13: Justiça.
0: Adriana Ventura, do Novo de São Paulo, denuncia a suposta parcialidade de órgãos de controle que estariam paralisando investigações criminais envolvendo familiares de autoridades do Poder Executivo para evitar impactos no processo eleitoral.
1: Segundo Adriana Ventura, existe um aparelhamento generalizado envolvendo a Procuradoria da República e as cúpulas dos três poderes, resultando no arquivamento de denúncias. Ela cobra a instalação de comissões parlamentares para investigar a situação e colocar um fim à impunidade.
0: Márcio Gerri, do PCdoB, contesta a contratação de uma operação de crédito de R$ 1,3 bilhão entre o governo do Maranhão e o Banco do Brasil. Ele aponta que a liberação dos recursos em ano eleitoral exige transparência sobre a finalidade e o impacto da nova dívida.
1: Márcio Gerri cita a decisão judicial que chegou a suspender o empréstimo, depois liberado pelo Tribunal de Justiça do Maranhão, sem análise de mérito da ação. O parlamentar pede que o Banco do Brasil não compactue com a transação, a fim de preservar o equilíbrio do jogo democrático no Estado.
0: O Tony de Paula, do PSD, critica a atuação de uma promotora do Ministério Público do Rio de Janeiro durante um evento da Associação dos Conselheiros Tutelares do Estado. Ele acredita que a representante do MP desrespeitou a organização ao contestar uma apresentação musical que fazia referência a Deus.
1: O Tony de Paula argumenta que houve intolerância contra as manifestações religiosas. O parlamentar também presta apoio à direção da entidade organizadora e critica a relação entre o Ministério Público e os conselhos tutelares.
13: Segurança Pública.
0: Coronel Crisóstomo, do PL de Rondônia, comemora a criação de uma comissão especial para analisar a proposta que reduz a maioridade penal para 16 anos em casos de crimes graves e hediondos. Na avaliação do legislador, a proposta atende o anseio de 80% da população brasileira.
1: Coronel Crisóstomo defende a redução da maioridade penal por acreditar que a medida vai interromper o aliciamento de menores por facções criminosas. O deputado lembra que, para infrações mais leves, continua valendo o Estatuto da Criança e do Adolescente.
13: Saúde.
0: Os deputados aprovaram a criação de um programa para combate ao câncer. A repórter Paula Bittar acompanhou a votação.
5: A Comissão de Constituição e Justiça da Câmara aprovou uma proposta que prevê a criação do Programa Nacional de Combate ao Câncer e de Assistência a Portadores. A medida busca ampliar a prevenção, o diagnóstico e o tratamento da doença no país. O programa será executado pelo Ministério da Saúde. Entre as prioridades estão realizar campanhas educativas, fazer exames para detecção precoce da doença e ampliar a oferta de tratamento de alta complexidade em todas as regiões do país, com o objetivo de reduzir as desigualdades no acesso aos serviços de saúde. O texto também prevê apoio do poder público à pesquisa científica e à inovação tecnológica voltadas à prevenção, ao controle e ao tratamento do câncer. O relator do projeto, o deputado Átila Lira, do PP do Piauí, considerou a medida conveniente e oportuna.
6: Recursos nós temos leis orçamentárias pela obrigatoriedade com gastos de saúde e com um programa como esse, eu não tenho dúvida que nós vamos ter mais recursos tendo destinado para a gente combater o tratamento e também a prevenção e dar mais estrutura aos nossos hospitais e também às nossas pesquisas para que a gente possa ter mais vacinas, mais drogas e mais estruturas, máquinas e inovações na área do combate ao câncer.
5: A proposta que cria o Programa Nacional de Combate ao Câncer e de Assistência a Portadores já pode seguir direto para o Senado, a menos que haja recurso para votação antes pelo plenário da Câmara. Na Rádio Câmara, de Brasília, Paula Bittar.
13: Comissões.
1: Ismael, do PL de Santa Catarina, pede a criação de uma comissão especial para debater projetos em defesa das comunidades terapêuticas. Ele argumenta que o tema merece mais atenção por envolver entidades que acolhem milhares de jovens em tratamento contra a dependência química.
0: Ismael sustenta que a comissão deve aprimorar a legislação, regulamentar o funcionamento e garantir padrões de qualidade, fiscalização e financiamento das comunidades terapêuticas. Ele também defende a expansão das parcerias com sistemas públicos de saúde e de assistência social.
1: Osmar Terra, do PL do Rio Grande do Sul, condena a autorização de plantio e uso de maconha para fins medicinais no Brasil. Segundo o parlamentar, as autoridades responsáveis pela decisão usurparam a competência do Congresso para legislar em nome do povo sobre o tema.
0: Segundo Osmar Terra, a substância agrava surtos e está associada, em sua avaliação, à maioria das interdições de jovens no país, além de contribuir para o aumento de acidentes fatais no trânsito gaúcho. Ele pede ao Congresso que anule as decisões da Justiça e de órgãos reguladores sobre o tema.
13: Direitos Humanos.
1: Luiz Lima, do Novo, do Rio de Janeiro, alerta para o crescimento de mais de 90% no número de moradores de rua no Brasil desde 2022, segundo dados do Cadastro Único. O deputado responsabiliza o governo federal, afirmando que a situação reflete a queda no poder de compra da população.
0: Luiz Lima questiona as explicações apresentadas pelo Ministério do Desenvolvimento e Assistência Social, Família e Combate à Fome, que aponta o desemprego entre as causas do problema, enquanto o próprio Executivo Federal afirma que a taxa de desocupação caiu.
1: Ranieri Paulino, do Republicanos da Paraíba, pede a sanção do projeto que cria a Semana Nacional da Ética e da Cidadania. Segundo o deputado, que é autor da proposta, a iniciativa busca estimular a reflexão sobre respeito e tolerância em contraposição aos discursos de ódio.
0: Ranieri Paulino afirma que o projeto aprovado pelo Congresso incentiva o diálogo em escolas, universidades e órgãos públicos na primeira semana de todo o mês de maio. Ele acredita que as pautas humanitárias estão acima das diferenças partidárias e devem unir o país em torno de propostas positivas.
1: Patrus Ananias, do PT de Minas Gerais, anuncia o relançamento da Frente Parlamentar em Defesa da Soberania Nacional, orientada pelo fortalecimento do Estado Democrático, pela participação social e pela implementação de políticas públicas de inclusão.
0: Coordenador do grupo parlamentar, Patrus Ananias defende que um país forte precisa de investimentos na educação e no SUS, com tributação justa e resistência a pressões políticas externas. O legislador defende ainda a União Nacional para proteger as riquezas nacionais e a dignidade dos brasileiros.
13: Consumidor.
1: Comissão rejeita a possibilidade de extinção de dinheiro em espécie. A repórter Silvia Munhato explica a questão.
7: A Comissão de Desenvolvimento Econômico da Câmara dos Deputados aprovou o projeto de lei que proíbe a extinção do papel moeda e a substituição dele por moeda digital. Foi rejeitada a proposta que buscava a extinção gradual. A relatora, deputada Bia Kicis, do PL do Distrito Federal, diz que é importante manter o papel moeda.
8: O papel moeda ainda desempenha função relevante para milhões de brasileiros, especialmente para populações vulneráveis, para cidadãos com limitado acesso a serviços financeiros digitais e para aqueles que habitam em localidades com insuficiente estrutura tecnológica. Ademais, o dinheiro em espécie constitui importante instrumento de liberdade econômica, inclusão financeira e segurança operacional, funcionando como alternativa em situações de falhas tecnológicas, indisponibilidade de sistemas eletrônicos ou interrupções de serviços.
7: A relatora, no entanto, suprimiu o trecho que limitava o acesso do Banco Central aos dados de transações e contas particulares. Outra emenda excluiu a exigência de aprovação do Congresso Nacional, por maioria absoluta, de proposta para extinguir o papel moeda. A proposta que não permite a extinção do dinheiro em espécie ainda será analisada pelas Comissões de Finanças e Tributação e de Constituição e Justiça e de Cidadania. Da Rádio Câmara de Brasília, Silvia Munhato.
13: Meio Ambiente.
0: Milton Tato, do PT de São Paulo, coordenador da Frente Ambientalista, critica o esvaziamento do mês do meio ambiente e repudia o retrocesso na pauta ecológica e a aprovação de projetos que enfraquecem a fiscalização, a preservação e o combate ao desmatamento.
1: Milton Tato condena a Câmara por ignorar as 35 propostas de conservação sugeridas pela Frente e pela sociedade civil e por esvaziar o debate sobre o desenvolvimento sustentável, ameaçando a biodiversidade e distanciando o Brasil das metas globais de enfrentamento da crise climática.
13: Relações Exteriores.
0: Tadeu Venere, do PT do Paraná, critica a atuação de parlamentares brasileiros nos Estados Unidos, acusando integrantes da oposição de agir contra os interesses nacionais ao discutir tarifas comerciais. Para o deputado, a postura favorece interesses estrangeiros e prejudica o Brasil.
1: Tadeu Venere acrescenta ainda que integrantes da oposição colocam interesses políticos acima dos interesses nacionais. Na visão do deputado, esse tipo de conduta enfraquece a direita e pode ter consequências políticas e jurídicas.
13: Trabalho.
0: Átila Lins, do PSD do Amazonas, apresentou projeto que cria regras para o auxílio fardamento de policiais militares, bombeiros militares e guardas municipais. O congressista esclarece que a proposta uniformiza critérios de concessão anual do benefício para evitar disputas judiciais nas corporações.
1: Átila Lins pontua que o texto preserva a autonomia de estados, do Distrito Federal e de municípios na regulamentação das despesas. Ele acrescenta que a proposta prevê pagamento em caso de promoção quando a mudança de função exige novos padrões, insígnias ou peças do uniforme.
13: Transportes.
0: Pompeu de Matos, do PDT do Rio Grande do Sul, defende dois projetos voltados à proteção dos ciclistas. As propostas, segundo ele, preveem a criação de espaços seguros para bicicletas nas rodovias e o planejamento de vias que garantam mais segurança para quem pedala.
1: Pompeu de Matos também propõe aumentar as penas para motoristas que atropelarem ciclistas após dirigir embriagados, participar de rachas, trafegar em alta velocidade ou fugir sem prestar socorro. Ele explica que as medidas buscam reduzir acidentes e preservar vidas.
0: Merlong Solano, do PT, comemora o início das operações de exportação em grande escala pelo porto de Luiz Correia, no litoral do Piauí. Segundo o deputado, o funcionamento do terminal encerra uma longa espera e amplia a capacidade logística do estado para o escoamento da produção.
1: Merlong Solano acredita que o porto deve reduzir os custos de exportação, além de impulsionar a geração de empregos no Piauí. O parlamentar também destaca a participação do governo estadual e da iniciativa privada na viabilização do empreendimento.
13: Economia.
0: Comissão da Câmara aprova a inclusão da Confederação Nacional do Transporte no Conselho Deliberativo do SEBRAE Nacional. Mais informações com Sofia Peçanha.
9: A Comissão de Indústria, Comércio e Serviços aprovou o projeto que inclui a Confederação Nacional do Transporte no Conselho Deliberativo do SEBRAE Nacional. Atualmente, o Conselho conta com representantes da Confederação Nacional

0: comissão.
1: Além disso, a expressiva participação das microempresas nesse setor reforça a necessidade de inclusão da sua representação no Conselho.
0: O projeto busca reconhecer a importância estratégica do setor de transportes, ampliar a pluralidade de vozes no colegiado e permitir que as demandas específicas do setor sejam devidamente debatidas no âmbito da entidade. O Serviço Brasileiro de Apoio às Micro e Pequenas Empresas, mais conhecido como SEBRAE, é uma entidade privada que promove a competitividade e o desenvolvimento sustentável dos empreendimentos de micro e pequenas empresas. Agora, o projeto que inclui a Confederação Nacional do Transporte no Conselho Deliberativo do SEBRAE Nacional será analisado pela Comissão de Constituição e Justiça. Da Rádio Câmara de Brasília, Sofia Pessanha.
2: Desenvolvimento Regional.
3: Juliana Cardoso, do PT de São Paulo, condena a prestação dos serviços da Sabesp e denuncia que moradores enfrentam falta de água, ausência de coleta de esgoto e cobranças indevidas. Segundo ela, há comunidades que recebem tarifas de esgoto, mesmo sem contar com rede de coleta.
4: Juliana Cardoso cobra explicações da Sabesp, a revisão das cobranças e mais fiscalização dos serviços. A deputada também pede a ampliação do acesso ao saneamento básico, afirmando que vai continuar acompanhando a situação no estado de São Paulo.
3: Ao prestar contas de seu mandato, Ricardo Maia, do MDB da Bahia, declara que viabilizou a inauguração de uma unidade de pronto atendimento em Ribeira de Pombal e a entrega de veículos para o município de Tucano.
4: Ricardo Maia também ressalta que participou de obras de pavimentação, reformas de escolas e unidades básicas de saúde nos municípios de Heliópolis e Fátima. Ele afirma que os investimentos vão ampliar a infraestrutura e melhorar o atendimento público na região.
3: Ao fazer um balanço das entregas do governo federal em Salvador, Lídice da Mata, do PSB da Bahia, destaca avanços nas áreas de mobilidade e cultura. Entre as ações, a deputada cita o início da operação assistida do VLT e a reinauguração do Teatro Castro Alves.
4: De acordo com Lídice da Mata, os investimentos em infraestrutura e transporte público contribuem para a revitalização urbana da capital baiana. A parlamentar menciona ainda a implantação de uma pista de skate de padrão internacional no subúrbio ferroviário de Salvador.
2: Agricultura.
3: Daniel Almeida, do PCdoB, registra o primeiro festival gastronômico do Aipim em Entre Rios, na Bahia. Ele acredita que o evento fortalece a agricultura familiar, valoriza as comunidades quilombolas e incentiva a produção derivada da mandioca.
4: Daniel Almeida também celebra a edição de número 73 da Festa dos Vaqueiros do município de Curaçá. Na opinião do deputado, a tradição, além de movimentar a economia local, contribui para preservar a cultura nordestina.
2: Cultura.
3: Daniel Trzeciak, do PSDB, comemora a reabertura, depois de 16 anos de espera, do Teatro 7 de Abril, em Pelotas, no Rio Grande do Sul. O congressista lembra que o espaço, de 192 anos, é o quarto mais antigo do Brasil e foi tombado pelo Instituto do Patrimônio Histórico e Artístico Nacional.
4: Daniel Trzeciak critica a demora na entrega do Teatro 7 de Abril à população, mas afirma que a casa será fundamental para fomentar a cultura local, valorizar o passado e impulsionar novos investimentos em Pelotas, sua terra natal, que completa 214 anos neste 7 de julho e em todo o estado.
3: Termina agora o Jornal Câmara dos Deputados, produzido pela Rádio Câmara, com trabalhos técnicos de Everson Urani e apresentação de José Carlos Andrade e Márcio Aquilissardi. Uma boa noite para você.
4: Ótima noite para você. A Voz do Brasil volta amanhã.
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Ragazzi,

Tá na hora de cobrar ajuda de vocês. Essa canção que a gente vai tocar é inédita. E antes de gravar, a gente vai passar o refrão. Que na segunda vez vocês já vão saber, moleza, e é mais ou menos assim.

Agora eu vou convidar dois grandes amigos do coração que fazem parte dessa história que a gente está representando para vocês hoje aqui. Chitãozinho e Xororó.

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0: Claudinha!
1: Muito feliz de estar aqui com você, viu?
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Amém? A Ana Paula me surpreende sempre, hein? Soltou francês hoje aqui. Esti. Eu queria dar uma palavra para o nosso querido pastor africano. Eu não me lembro de outra passagem que Jesus tenha falado de uma oferta tão grande que foi dada em Jerusalém. Jesus ficou impressionado com a oferta de uma viúva. Não foi? E eu acho que hoje o Senhor ficou impressionado de novo. Quem crê assim? Eu creio que as viúvas lá de África acertaram o coração de Deus de novo. Jesus disse, ninguém deu uma oferta como ela. Ninguém. Ninguém. Outros deram do que sobrava. Elas deram de tudo que elas tinham. Não foi uma pequena oferta. Foi uma das maiores ofertas, pastor Paulo, que essa igreja recebeu. Amém. Outra coisa que eu queria dizer para o nosso pastor africano, que ele não foi enganado. O Brasil é muito pobre, viu, pastor? Muito pobre. Nós estamos cobertos de mentira no Brasil. Nós estamos numa cultura do mais esperto. Infelizmente, o Brasil está muito pobre. E cada dia que eu ligo a televisão para assistir a CPI, eu vejo que o Brasil está muito pobre. Que Deus enriqueça a nossa nação. Amém, querido? Nós estamos precisando de uma riqueza diferente. Caráter, moral, valor ao trabalho e honrar esses muitos brasileiros que ganham o seu dinheiro honestamente todos os dias pela graça de Deus. Amém? Então, o pastor não foi enganado, infelizmente, né, pastor Paulo? Mas nós vamos orar e Deus vai mudar esse negócio. Eu acho que isso está acontecendo, já é caminho dessa mudança aí. Amém, irmão? Porque o papel da igreja não é julgar a nação, não é... Isso é outra gente que tem que fazer. Nós vamos orar. Nós vamos orar porque nós temos uma vantagem. O juiz maior é o nosso Pai. Então, nós temos acesso ao coração dele. Que Deus nos abençoe. Amém, irmãos? Que Deus nos abençoe. Gênesis capítulo 18. Abra sua Bíblia. Agora vamos conversar um pouquinho na palavra de Deus. E a irmã ali vai interpretar para o africano. A hora que der um nó na língua dela, a Ana vai lá e ajuda, viu? Olha, Ana, você me surpreende, Ana. Volta a tradução, belíssima. Gênesis 18, a partir do verso 22. Paulo, não posso nem brigar com a Ana em francês, eu não vou poder. Porque ela vai entender. Que fera essa filha sua, hein, Paulo? Bênção pura. Eu sei. Eu sou suspeito para falar, né? Porque... Gênesis 18, queridos, no início da Bíblia, tem uma passagem muito interessante sobre Abraão. A partir do verso 22, eu não vou demorar até umas 11 horas, já terminamos. Olha o riso nervoso. Ai, Jesus, me livra. Bem antes disso, nós já terminamos. Mas eu queria trazer uma palavra essa noite, pode ser uma bênção tão grande para a sua vida. Irmãos, como a palavra de Deus é rica. Como a palavra de Deus é uma bênção para todos nós. Amém? Aí em Gênesis 18, a partir do verso 22, Deus tinha anunciado para Abraão a destruição de Sodoma. Todos nós conhecemos a história. Sodoma chegou numa condição tal que Deus mandou para lá alguns anjos para destruir a cidade.
e ficou conversando com Abraão sobre isso. E Abraão ficou preocupado porque lá em Sodoma morava uma pessoa que ele gostava muito, que era Ló, seu sobrinho. E ele então ficou preocupado com esse negócio e ele percebeu que tinha uma chance de conversar sobre aquilo de modo que houvesse uma mudança. Verso 22 diz que os anjos foram para Sodoma e Abraão ficou na presença do Senhor. E Abraão começa a conversar com Deus e fala: Senhor, o Senhor vai destruir o justo com o ímpio? O Senhor vai pegar o que é bom e vai jogar fora, vai destruir com o que é ruim? E o Senhor diz: de jeito nenhum. Então Abraão começa uma aula de matemática com Deus. Abraão começa a conversar com Deus. E o que eu acho interessante aqui, que na nossa vida, irmãos, aqui não funcionou com Sodoma, a conversa de Abraão. Mas você vai notar que cada vez que ele pergunta ao Senhor, se tiver 50, o Senhor falou: olha, se tiver 50 justos lá, eu pouparei a cidade. Verso 26. Se tiver 50 lá, Abraão, eu vou poupar a cidade. Ó, então, é um caminho certo. Lá em Sodoma não tinha, mas talvez na sua Sodoma tenha. Né? Tá entendendo o que eu tô falando? Às vezes nós estamos diante de uma situação terrível, e aqui a Bíblia tá dando umas dicas para nós, pastor Paulo, como conversar com Deus. Aí depois ele vai, toma coragem, que Deus deu um sinal, ele vai para 45. Se 45 tiver, aí o Senhor fala com ele: olha, se tiver 45 lá, eu não destruo. Verso 28. Aí Abraão, 40. Verso 29, o Senhor falou: se tiver 40, eu não destruo. 30. O Senhor falou: se tiver 30, não destruo. 20. Ele queria chegar em Ló, porque ele falou: uma cidade desse tamanho, Sodoma era uma das maiores cidades da época. Abraão falou: gente, não tem 30 que presta lá? Não é possível. 20 tem que ter. O Senhor falou: olha, se tiver 20, eu não destruo. Está aí no verso 31. Abraão falou: Senhor, só mais uma vez, eu vou arriscar, mais uma. E eu vou parar, eu prometo. 10, Senhor, se tiver 10 lá. O Senhor falou: se tiver 10, eu não destruo. Verso 32. Não tinha 10, tinha 1. Mas talvez, irmãos, eu não quero pôr atenção em Sodoma, não. Eu quero pôr atenção nos caminhos que Abraão usou e Deus autorizou. Que veja bem, Abraão falou 50, o Senhor falou ok. 45, ok. 40, ok. 30, ok. 20, ok. 10, ok. Então, irmão, nós vamos por aí. Porque eu não quero saber o que que falhou, meu irmão. Eu não gosto de gente que fica andando em cima do que não fez. Eu gosto de gente que aprende com o outro que está fazendo e quer fazer para também caminhar. Então eu vou olhar para Abraão aqui e falar: olha, Abraão achou a porta. Porque são caminhos. Então eu quero estimular você que está diante de uma Sodoma qualquer e tem um Ló seu lá dentro. O que é Sodoma, o que é Ló? Sodoma é o que não presta mesmo, mas lá dentro do que não presta tem algo que você ama. Dentro dessa situação toda que Deus tem que destruir mesmo, que tem umas coisas na nossa vida que Deus destruindo nos faz um favor enorme. O problema é que lá dentro tem coisa boa, irmão. Vamos parar com essa ideia também que tudo é ruim. Ah, no trabalho está uma coisa horrorosa. O Brasil está num momento difícil. Mas a igreja está crescendo, está orando, está caminhando. A gente está sendo liberta e a obra está sendo feita. Amém? A obra do Senhor não depende dessas circunstâncias. Deus não precisa de caminho para andar, não. Deus é o caminho. Amém, queridos? Então vamos tocar para frente. Vamos dar bons exemplos.
Vamos ser pessoas honradas e Deus vai fazer o resto através de nós. Pedir o Senhor nos dá graça para isso aí. Vamos caminhar com Abraão um pouquinho? Vamos pensar um pouquinho nesses números? Porque parece que são, é uma conversa palatável, uma conversa que o Senhor gostou. Não foi? São caminhos que Abraão foi pedindo e Deus foi autorizando. Infelizmente, essa Sodoma não tinha. Mas quem sabe, na sua Sodoma, nessa situação, o Senhor fala com você, olha, tem 20 lá. Então eu vou poupar a cidade e Deus transforma aquilo que tinha tudo para ser uma tragédia na sua vida numa grande bênção. Lá no Museu de Arte em Israel, tem uma obra que chama a atenção das pessoas. Quando você entra assim, tem um museu, tem um monte de lixo assim. Quando acende uma luz, bate um holofote assim numa determinada posição, projeta a sombra daquele lixo na parede. Aí vira um casal sentado assim, um encostadinho no outro, namorando. Aí o que era lixo, quando a luz bate, vira uma obra de arte. Meu irmão, se a luz bater nesse lixo aí, pode virar uma obra de arte, amém? Se a bênção de Deus entrar, meu irmão, porque a Bíblia diz que tudo é possível àquele que crê. Então, se você está aqui hoje à noite, conversando com Deus diante de uma Sodoma, às vezes é uma situação lá no seu trabalho, uma situação na sua casa, às vezes a coisa está tão complicada na sua casa, irmãos, tem momento na nossa vida que o negócio complica tanto que você tem medo de mexer para resolver e ficar pior. Não é verdade? Então, você fala, gente, eu não sei se eu vou lá conversar, se eu deixo para lá, se eu faço vista grossa, se eu engrosso a vista. Se, entendeu? Eu não sei. Eu não sei o que eu faço. Não sei se eu vou para lá, se eu venho para cá. Não é? Então vamos nesses caminhos de Abraão aqui que é melhor. 50 na Bíblia era o tempo da remissão. Depois de 50 anos, tinha que perdoar tudo que devia para trás. Não é? Então quero dar uma dica para você. Existe um caminho bom para Deus poupar coisas que estão na reta de destruição. Perdão. Abrir o coração para remissão. Amém, queridos? Você tem que estar aberto que Deus pode usar você nesse espírito do perdão. Numa cidadezinha do interior, havia um humorista, eu e minhas histórias, né? Tem gente que já está assim, daqui a pouco eu falo da filha dele. A falar nela... Esses dias é que o meu filho mais velho fica aborrecendo ela o tempo todo. Eu sou primogênito, eu tenho direito a mais que você. Ela outro dia falou, pai, eu não estou aguentando essa conversa de primogenitude aqui em casa. Isso precisa acabar. Então estamos lutando lá em casa para resolver essa coisa da primogenitude. É, esse humorista era muito famoso porque ele escolhia algumas pessoas na cidade. E ele imitava aquelas pessoas num show. E depois de muita gargalhada e tal, as pessoas falavam quem é. E ele ironizava as pessoas através dessa imitação. E ele então escolheu, numa dessas semanas, um pastor muito simples da cidade. E ele tinha um problema na perna, ele mancava. Então ele foi fazer o show imitando o pastor. Mas para aprimorar o show, ele foi no culto domingo. E copiou a mensagem. Direitinho, observou como é que o pastor falava, observou como é que ele mancava, não é? E lá no show, então, ele começou. Entrou estilizado do pastor, e começou a mancar, e foi falando a mensagem que ele decorou. Né? E o povo numa gargalhada, todo mundo sabia já que era o pastor, não é? Naquela cidade, e ele foi rindo e ironizando, aí no final ele fez o apelo imitando o pastor, o povo começou a vir na frente. E o povo começou a chorar. Ele falou, não, gente, isso é só uma imitação. E o povo chorando na frente. E aquela coisa, ele falou, tem alguém crente aqui? Tem alguém da igreja? Aí o pastor levantou lá atrás. O pastor tinha ido lá no show. E o pastor foi lá para frente. Falou, dá licença, me dá um microfone aqui. E completou aquele apelo. Inclusive o humorista aceitou Jesus naquela noite.
Isso não é ilustração, não, meu irmão. Nem tudo que eu conto aqui é ilustração. Olha o espírito de perdão desse pastor. Eu ter ficado com raiva, usado o púlpito para excomungar aquele homem. Vamos fazer uma oração aqui contra o humorista. E dá uma palavra, que absurdo, o inimigo está usando ele. Não, ele foi lá ver. Quem sabe naquela confusão haveria uma oportunidade. Um pastor amigo meu lá de Belo Horizonte, ele é gago. Quando ele fica nervoso aí, que ninguém entende nada mesmo. Ele é assim, meio gago. Ficou nervoso, trava. Travou. E ele estava numa grande festividade, estava tendo em Belo Horizonte, do encontro dos judeus. Era uma coisa grande, estavam lá rabinos e... uma coisa grande, bacana. E no final, ele com a esposa lá, falou, olha, se der a oportunidade aqui, eu vou pregar. Ela, que isso, marido? Você não é judeu, não é nada, vai lá na frente falar? Ainda gago? Você vai ficar nervoso ali na frente, vai travar geral, vai ser uma confusão. Ele falou, não, se der a oportunidade, eu vou lá. Aí no final, o dirigente... abriu a palavra, falou, se alguém aqui quiser falar algo sobre Israel, sobre alguém, pode... ele levantou e foi, e a mulher dele entrou em pânico, gospel. O homem foi lá pra frente, no impulso santo. Pegou o microfone e ela pensou, quem que vai sair agora? Meu Deus. Pois esse homem pegou o microfone, não gaguejou hora nenhuma. Ele falou, olha, eu não sou judeu, estou aqui como convidado, mas eu não posso perder a oportunidade de falar com vocês, que o melhor amigo que eu tenho é um judeu. E depois que eu conheci esse judeu, minha vida nunca mais foi a mesma. É povo, ó. Pregou 15 minutos. Só que em vez de falar Jesus, ele falava meu amigo judeu. E quando ele ia fechar, ele falou, eu queria dizer o nome dele. O nome dele é Jesus Cristo de Nazaré. Entregou o microfone e desceu. A esposa pensou, morreu. Vai ser no meio ali, ó. Mas eles contam que ficou um silêncio naquela plateia. Ninguém falou nada. E quando aquela reunião acabou, um dos líderes veio falar com ele. E falou, olha... eu gostaria de saber se o senhor tem um horário essa semana. Nós temos uma reunião lá na Associação Israelita. Nós gostaríamos que você falasse um pouquinho mais do seu amigo judeu. As portas abriram. Porque ele teve sabedoria. Teve espírito de perdão. Qual que é o primeiro número que você põe para Deus para abrir uma porta de restauração? É o espírito de perdão, de remissão, de vingança... irmãos, o que toca o coração de Deus, ele fala, se tiver 50 lá, eu vou poupar. Se Deus achar espírito de perdão, se Deus achar desejo de conserto, Deus vai poupar tudo. Porque Deus não tem prazer na morte de ninguém, está na palavra de Deus. Deus não é um rolo compressor em cima da vida de ninguém. Às vezes as coisas caminham nessa direção. Porque, olha, Deus é amor, mas não se esqueça que Deus é justo. E a justiça e o amor estão equilibrados no coração de Deus. Amém? Amém. Aí o nosso Abraão fica entusiasmado. E antes de ir no 45, quero ir no 40 para você entender o 45. 40 na Bíblia significa um tempo de muito sofrimento, mas de muito aprendizado. 40 anos no deserto. Não é? O nosso querido... Moisés, 40 anos no Egito, 40 no, lá em treinamento, 40 mais para frente com o povo. Jesus, 40 dias no deserto em oração. Elias anda 40 dias. 40 é o tempo de uma geração em Israel. 40 é um tempo que Deus fala com a gente que o sofrimento é grande, o quebrantamento é grande, mas o ensino é muito grande. Você quer um caminho para Deus, quem sabe, mudar a história da sua Sodoma hoje? Seja uma pessoa quebrantada, humilde. Aprenda com o sofrimento. Hoje talvez você está por cima, amanhã você não sabe onde é que você está. Talvez se você agir com misericórdia hoje, seja essa misericórdia que vai agir com você amanhã. Amém? Amém. Sabe, queridos, às vezes nós temos
oportunidades e não usamos. Eu gosto muito da história de dois rapazes que estavam conversando, e um estava muito arrasado, sofrendo muito, e ele falou, ninguém vai se lembrar de mim, ninguém vai querer saber de mim. Aí o outro tirou uma nota de 100 reais e mostrou para ele. Ele falou, você acha que esse dinheiro vale muito? Ele falou, vale, uma nota de 100 reais tem um valor muito grande. Aí ele pegou o dinheiro, amassou todo assim, pôs no chão, pisou. A nota ficou toda amassada, ele levantou, mostrou para ele e falou assim, o valor dela diminuiu? Ele falou, não. Ele disse, o seu valor também não diminui diante de Deus. Porque você está amassado ou está sofrendo o que for. Ou porque você errou. Fala com o patrão lá. Não é? Já falamos com Jesus, o pastor trouxe essa palavra hoje, riquíssima. Fica livre de sofrer acusações que às vezes não procedem, porque o perdão de Deus é maior do que os nossos erros. Então, irmãos, aqui tem um caminho que Deus falou, se tiver 40, eu vou poupar. Agora é interessante que aí, Abraão encaixa um 45. Não tem nada a ver com revólver, não. Não é? Encaixa um 45. Interessante que ele não fala em 35, não fala em 25, não fala em 15. Eu não sei se ele entusiasmou depois do 40, que o negócio funcionou, e ele foi pulando logo mais rápido. Mas 45 é um tempo interessante, irmãos. É uma coisa que você está entre... É um perdoar com sofrimento. É um momento que, além do quebrantamento, é preciso você ter um espírito de perdão, de dar aquela oportunidade que às vezes vai contra até o seu coração, vai contra até a razão, vai contra o justo, mas a misericórdia triunfa sobre o juízo. Às vezes somos tão justos, tão corretos e tão sem misericórdia, irmãos. E tão sem compreensão da necessidade do outro. É ou não é verdade? Há um testemunho muito bonito de uma irmã, uma americana. E ela conta que foi com o filhinho dela, pequenininho, numa sorveteria nos Estados Unidos. E o menininho pediu para orar. Né, pequenininho. A mãe falou, pode orar, meu filho. E ele começou a orar, a sorveteria pequena, estava cheia de gente. E todo mundo começou a prestar atenção na oração do menino. Ele falou, Jesus, muito obrigado para a gente estar aqui, por essa sorveteria. Ô, Jesus, faz a mamãe pagar um sorvete para mim no final. Ele começou a orar assim. Amém. Aí uma senhora do lado levantou e falou com ele, ó, por isso que as crianças estão assim, vê, orar pedindo sorvete. Isso é oração, oração é uma coisa séria. E o menino ficou tão impactado com aquela palavra dura, criança sabe como é que é, né? E desatou a chorar. Criança tem uma pecinha no ouvido aqui que qualquer coisa que entra que ela não goste, aciona lágrima nos olhos imediatamente. Não é? A facilidade com que minha filha de 9 anos chora, nem a Rede Globo consegue um negócio desse. Nem aquele pozinho que eles têm japonês, que o artista passa aqui embaixo, e outras pessoas também usam, fora de novela, pra chorar, quando quer, né? Ó, e o menino chorou que tinha direito, e aí ficou todo mundo sem graça. Aí a mãe, calma, meu filho, não liga pra isso não, mãe sempre contemporiza por fora e por dentro assim, fala de novo, fala, né? Aquela coisa. E um senhor se levantou e falou com o menininho assim, olha, a sua oração foi muito bonita, falou baixinho com ele. Aí chegou mais pertinho dele, fez uma cena assim, de vovô, e falou com a criança, falou, sabe qual é o problema dela? É que ela precisa de um sorvete também, porque a alma dela não está bem. A alma dela precisa de um sorvete, sorvete faz bem para a alma, e ela não sabe. Aí o menino achou interessante aqui, parou de chorar. Aí que essa irmã conta a experiência. Quando chegou um sundae bonito, grande, ele ficou olhando assim o sundae, olhou para a mulher que falou com ele, e em vez de comer o sorvete, levou lá para essa senhora que chamou a atenção dele. Ele falou com ela, olha, pode comer o sorvete, a minha alma está melhor que a sua. Isso é verídico. Ele falou, gente, para ser uma pessoa ruim desse tanto, ela está precisando de sorvete. Mais do que eu, sorvete faz bem para a alma. Ele falou, olha, a senhora pode comer meu sorvete, minha alma está bem, a sua está precisando de sorvete. Às vezes, irmãos, o caminho que Deus tem para mudar, quem sabe até a história dessa Sodoma,
Repito para você, com essa Sodoma não funcionou. Mas quem sabe com a sua funciona, escapa Ló e escapa um monte de gente. Tá também. E Deus pode pegar essa situação destinada ao nada na sua vida, numa bênção. E você pode sair daqui essa noite com uma ordem de Deus a seu respeito, dada aos anjos, quem sabe? Amém? Às vezes, irmãos, é um 45. Às vezes a coisa está entre sofrer e perdoar. Às vezes é um perdão que pede alguma atitude de perda. Às vezes é um perdão que pede, às vezes, uma paciência que você nem tem e precisa achar em algum lugar. Às vezes é um tempo que tem que esperar, mas deixa eu te falar uma coisa, você falou, se tiver 45 justos daquela cidade, eu não vou destruir. E se Deus achar em você, quem sabe esse espírito, hein? Está sofrendo, mas está amando, está perdoando, está esperando, está crendo que Deus vai mudar esse negócio. Aí o nosso querido Abraão entusiasma mais ainda e vai para 30. 30, irmãos, era a idade do ministério. Só podia entrar no sacerdócio com 30 anos. E aqui tem um desafio para nós. Está difícil ali, mas eu quero continuar a ser bênção para alguém. Eu não vou deixar essa luta fechar a porta. E às vezes é enquanto você ora pelos amigos que Deus muda a sua sorte, viu, Jó? Às vezes é Deus olhando para você e você fala, Senhor, eu podia escolher a porta do eu comigo e nós dois juntos. E eu me fechar e falar, agora também não ajudo mais ninguém, porque não me ajudaram. Ou você abre o seu coração e fala, agora, Senhor, nessa hora mais difícil, eu vou achar 30 justos dentro da minha Sodoma. Eu vou ser bênção para alguém. Existe uma história de Abraham Lincoln que toca muito meu coração. Na Guerra Civil Americana, muitos jovens eram recrutados à força nas fazendas. Mas quando iam para o treinamento, moços muito simples, despreparados para a guerra. Chegava lá no treinamento militar, entrava em pânico e desertava, fugia. Aqueles que eram apanhados eram condenados à morte. Abraham Lincoln ficou tão arrasado com isso que ele chamou de o dia do açougueiro. Marcaram um dia que eles iam matar todos aqueles moços que foram apanhados nessa situação. Irmãos, na noite anterior à morte desses moços, a história americana conta que Abraham Lincoln passou aquela noite lendo todos os processos daqueles moços. Pegou um por um, ficou lendo a história de cada um, vendo a coisa, e as pessoas que trabalhavam com o presidente, aqueles assessores mais próximos, falaram, perguntaram, por que o senhor está fazendo isso? Ele falou, quero ver se eu acho alguma maneira de salvar algum desses jovens. Eu quero ver se tem uma brecha aqui qualquer, se tem uma situação qualquer nesses processos aqui, para que eu salve pelo menos alguns desses pobres jovens. Irmãos, essa dignidade de falar, a minha luta é grande, eu sei que o problema é grande, mas a luta do outro também é grande. Pastor Paulo abriu essa reunião falando isso. Se o pastor pudesse abrir o coração e falar lá em África o tamanho do sofrimento, irmãos. Eu compartilhava com alguns irmãos lá em Cuba, as pessoas andam em média 4 horas para assistir um culto, a pé. Vai 4 horas, assiste o culto, volta 4 horas andando, não pode chegar lá e não ter mensagem no púlpito, irmão. Teve uma igreja em Cuba, e o pastor me contou, esteve lá, que passaram a palavra para ele, e ele pregou mais ou menos uma meia hora, aí quando acabou o povo não saía. Ele falou, gente, será que está acontecendo? Ele foi procurar saber, o povo falou, não, tem que pregar mais. Andei 4 horas para vir aqui. Eu quero pelo menos uma hora e meia de Bíblia. Eu estou com fome. E ninguém ia embora. E ele já tinha acabado a mensagem. Aí tem que começar outra mensagem. O povo falou, não, a gente quer mais. Aqui dependendo, fala, chega, aleluia. Já entendi, graças a Deus. Tchau. Tem irmãos que fazem leitura dinâmica, tem irmão que tem o ouvido dinâmico. Eu leio o versículo, já entendeu a mensagem, já fez o apelo, ajoelhou no próprio lugar e sai embora. Porque você pega o carro aqui, meu irmão, em 20 minutos está dentro da sua casa, em meia hora está dentro da sua casa.
É ou não é verdade? Se a gente começar a ver o preço que alguns irmãos pagam por esse evangelho, se nós começarmos a olhar o outro, mas eu quero dar uma dica para você, não é minha não, é de Abraão. Vai por aí com Deus, que Deus atende. Tem esse espírito de servo, mesmo que você está sofrendo. Porque todo mundo aqui tem seus problemas, irmãos. Não se iluda com a minha carinha boa, não. Anda comigo um mês. Sabe, cara, e se cada um aqui, ó, se eu puder abrir o microfone, a luta é grande. Em casa, no trabalho, financeira, de saúde. Tem gente que está aqui hoje à noite porque é servo mesmo. Porque ama o Senhor. Então escolha, quando estiver conversando com Deus sobre uma Sodoma que vai ser destruída, peça ao Senhor 30 justos. Seja servo. Amém? Abençoe. Gosto muito da menininha que chegou em casa atrasada depois da aula. E o pai falou, por que você atrasou, minha filha? Eu estava ajudando a minha coleguinha em causa da bicicleta. Mas você sabe arrumar a bicicleta? Não, estava ajudando ela a chorar. Chorei com ela, que foi uma beleza. Alguma coisa você sabe fazer. Aí eu não tenho condição de fazer coisa grande, mas você pode orar, meu irmão. Você pode ajudar em alguma coisa, sim. A oferta da viúva pobre foi considerada a mais importante por Jesus. Abraão continua e vai para 20. 20 irmãos era a idade da guerra. Só podia ir para a guerra com 20 anos. E 20 é aquela hora que você não se entrega, mas você se dispõe a lutar. Deus gosta de pessoas que não desistem. Uma professora entrou na sala e foi fazer uma dinâmica. E ela falou assim, a pergunta era assim, o que que você gostaria que as pessoas dissessem no seu velório?

Não entrego. Que Deus veja uma disposição em você muito grande. Um grande amigo meu, no auge de uma crise de depressão, de madrugada, sozinho no quarto dele, isso ele me contou, pediu a Deus que viesse um anjo para tirar a vida dele. Falou: Senhor, eu não quero viver mais. Manda um anjo, Senhor, manda um anjo para tirar a minha vida. E ele me conta que ouviu uma voz falando assim: meu filho, nós estamos do mesmo lado e buscamos a mesma coisa. Nós estamos do mesmo lado. Não tem nada de enviar anjo para tirar a vida, não. Deus vai te dar vitória para você viver essa vida com dignidade. Amém? Não tem nada de pedir derrota. Meu irmão, a Sodoma está lá, mas você está falando com o Senhor. Dispõe o seu coração. Essa porta Deus atende. Se tiver 20 lá, eu vou poupar. E muitos irmãos eu já vi que na hora mesmo que a coisa estava naufragando, ele pôs o joelho no chão. E aquela oração fez muita diferença. Aquela hora de falar: meu filho, eu tinha tudo para não saber mais de você, mas enquanto eu puder, eu não abro mão de você. Amém, querido? Aí Abraão fala do último caminho que quero compartilhar essa noite com você, que foi o 10. 10 é um número interessantíssimo em Israel. 10 significa, no contexto judaico, a obra de Deus na vida de uma pessoa. Por isso que eram 10 leprosos, porque lepra na Bíblia é pecado, e pecado Deus trata com cada um. Por isso que a mulher perdeu 10 dracmas. Era importante para ela achar a dracma, para ela. Amém? Então, 10 na Bíblia é aquela hora que você toma uma posição pessoal com Deus dentro daquilo. Fala assim: olha, não sei se Sodoma pode mudar, não sei se os outros concordam, eu e minha casa, como diz Josué, serviremos ao Senhor. É aquela hora, meu irmão, que você, não importa se todos os seus colegas de trabalho estão dando jeitinho para roubar dinheiro lá, você diz: a minha condição é com Deus. Não importa se todo mundo está fazendo desse jeito, o seu negócio não é com todo mundo. Porque a Bíblia diz que cada um vai prestar conta de si mesmo. Não adianta, meu irmão, a gente engana aqui. Quando chega lá, é a mesma fila. Aliás, é a única fila que ninguém vai brigar para estar na frente. Vai ser um tal de por favor, não. O que é isso? Não vou deixar a senhora esperar, não. Esse menino, vem cá, meu filho, pode passar. Vocês 15 aqui, por favor, não. Vai ser um tal de ceder um lugar pro outro, vai ser um horror. Mas deixa eu te falar uma coisa, essa porta com Deus, senhor, se tiver 10 lá, ô meu Deus, nessa situação aí, o senhor sabe que apesar de toda a luta, eu procurei ser íntegro. O senhor sabe que eu até errei, mas errei tentando acertar. O senhor sabe que a minha intenção não foi que a coisa chegasse nesse ponto assim de Sodoma. Oh, meu Deus. Se o senhor puder encontrar em mim um coração sincero, dá para o senhor poupar essa situação toda. E o senhor vai olhar para você na sua sinceridade. E vai falar: eu vou poupar tudo porque o seu coração foi sincero. E eu já vi Deus segurar a situação de todo mundo por causa de um. Um que foi sincero lá dentro. Lá na China, um tempo atrás, o pastor falou sobre a China, uma jovem chamada Ling, L-I-N-G. Esses nomes chineses são ótimos, né? Ou é Ling, ou é Ping, ou é Ming. É ótimo, é tudo, né? É tudo assim. Essa é Ling, 25 anos, crente. Ela era funcionária de uma mina na China. E ela era responsável por tocar a sirene às 17 horas, que era a hora que o pessoal saía da mina. E ela estava lá trabalhando, e uma voz falou assim no coração dela: toque a sirene agora. Ela achou aquilo estranho, olhou, não tinha ninguém na sala. Aí a voz falou firme com ela: toque a sirene agora. Ela olhou no relógio, 3 horas da tarde. Ela falou: mas eu vou tocar a sirene 2 horas antes. Vai dar uma confusão aqui. Aí a voz falou com ela mais firme: toque a sirene agora. E ela obedeceu ao Senhor. E tocou a sirene. Aí as famílias que

0: moravam próximo da mina assustaram, porque tocou antes da hora. O povo que estava dentro da mina veio saindo todo mundo. Irmãos, passou um pouquinho. Deu um terremoto. Bom, isso não é ilustração, não, tá? Ling, 25 anos. Isso é um testemunho. E a mina desceu toda, pastor. Ia morrer todos aqueles homens. E ele estava perguntando, quem tocou a sirene? Quem tocou a sirene? Quem salvou a nossa vida? E Ling, então, falou para aquelas pessoas, falou, olha, o meu Deus mandou que tocasse a sirene. Porque Deus ama vocês. E Deus não quer que ninguém morra. Mais de 100 famílias aceitaram Jesus naquele dia. Eu quero dizer para você uma coisa nessa noite. Deus não quer que ninguém morra. Vamos tocar a sirene, gente. Ah, mas não sei se é a hora. Toca a sirene, meu irmão. Não sei se meu filho vai me ouvir. Toca a sirene. Porque o prazer de Deus é que todos nós caminhemos. E a grande alegria do Senhor é quando Ele pode salvar alguém de uma situação. Gostei da convicção que o pastor Armando disse aqui. Nós somos perdoados. Nós somos melhores que ninguém. Temos os problemas que todos têm. Temos muitas dificuldades. Mas nós somos perdoados. O céu não vai estar cheio de gente certinha, não. Vai estar cheio de gente perdoada. Vamos ficar de pé e vamos orar ao Senhor. Feche seus olhos um pouquinho agora. Vamos repensar essas portas, irmãos. Peça ao Espírito Santo e dê força para entrar numa delas. Funciona. Se tiver 50, eu perdoo. 45, 40, 30, 20, 10. Eu vou poupar. Coloque-se diante de Deus agora. Peça a Ele te dê um espírito de perdão. De conserto, de conciliação. 50. Se tiver que ser um perdão com sofrimento, peça a Deus para te dar força. Porque no final Ele vai poupar tudo. E você vai ver que valeu a pena. Valeu a pena. Sofremos um pouquinho naquela época. Mas hoje, olhando para trás, é tão bom ver toda a cidade restaurada. Tão bom ver toda a situação restaurada. E às vezes é melhor do que antes. Às vezes é 40, meu irmão. Tem que ter quebrantamento, humildade. Para com essa pose, com esse orgulho. A hora é séria e Deus precisa de um coração quebrado, quebrantado. Às vezes é a porta dos 30. É a porta do serviço. Fala assim, eu estou sofrendo, mas o outro também está. E eu vou ser bênção na vida do outro. E aí o Senhor resolve minha vida. Enquanto eu faço lá, Deus, cuida aqui. Porta dos 20, meu irmão. 20 justos. Disposição para lutar. Não entrega. Não desista. Não desista em nome de Jesus. Ah, mas não tem jeito. Tem sim. Tem sim. Falaram com Jesus para não ir na casa de Jairo, não, que a menina tinha morrido. Jesus disse, ela não morreu, ela dorme. Quem fala se acabou não é o Senhor. Quem tem a última palavra é Ele, amém? 10 justos, tome uma posição pessoal com Deus. Eu não sei, Deus, até onde isso pode mudar, mas eu quero mudar. Não sei até onde vai afetar a minha família, mas eu vou ser bênção. Não sei até onde vai afetar no meu trabalho, mas eu vou ser um bom funcionário. E a palavra diz que se Deus achar um disposto, Ele fará o resto.
1: Foi na cruz.
0: Separe o tempo de oração agora.
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0: Peço o Espírito para te ajudar a entrar por essa conversa com Deus. Quem sabe o Senhor vai poupar tudo e tudo muda.

0: Levante suas mãos agora, vamos orar. Eu sei que todos nós precisamos achar essas portas, essa conversa sábia com Deus. Entra, meu irmão, conversa com Deus desse jeito. Vamos orar ao Senhor. Pai, muito obrigado pela lição que Abraão nos deixa nessa noite. De saber conversar com o Senhor de modo que se chegue ao teu coração. Saber falar com o Senhor de modo que provoque respostas do Senhor. Saber derramar o perfume certo na hora certa. Saber chorar aos teus pés na hora certa. Saber gritar pelo Senhor na hora certa no caminho. Saber tocar no Senhor na hora certa. E quem sabe, Senhor, muitos alvos ou situações de destruição definida podem ser mudados nessa noite. Quem sabe uma dessas portas vai conduzir à restauração. Que o teu Espírito nos anime a buscar essas saídas que trazem respostas favoráveis do Senhor. Nessa Sodoma bíblica não funcionou. Só havia um justo. Mas, ó Deus, quem sabe em outras Sodomas, em outros lugares carcomidos pelo pecado, tristeza, ofensa, angústia, maldade, erro.
1: Oh, Jesus.
0: De repente o Senhor pode trazer uma palavra de vida, como o Senhor fez com Nínive. Uma cidade que estava para ser destruída, aquele povo todo destruído, e de repente o Senhor mudou a sorte daquela cidade. Transforma nossa Sodoma numa Nínive. Faz o melhor, Jesus. Segura essas mãos e traz restauração, uma chuva de restauração sobre nossa terra seca. No nome de Jesus.

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0: Mas vamos voltar. Se Deus quiser. E com muita história para contar. Obrigado. Francis Lopes, meu irmão.
1: Agradeço.

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Divulgamos a seguir um depoimento de fé enviado para a sede desta Igreja Apostólica. A senhora Marli Vargas Lemos não podia ter filhos devido a anormalidades nos seus genitais. Apesar de diversos tratamentos médicos específicos, a situação se manteve, fato que a deixou muito ansiosa. Antes de atender a indicação para um tratamento mais invasivo, ela pediu a bênção do primaz Santo Irmão Aldo por meio de um telefonema para a sede desta Igreja Apostólica naquele ano de 2008. Foi então aconselhada a continuar confiando no poder da Santa Vó Rosa a fim de que pudesse alcançar a graça desejada de ter o lar abençoado com a presença de um filhinho. De fato, daí um ano, ela engravidou, teve um período gestacional dentro da normalidade e no devido tempo deu à luz a um menino, o Daniel Lemos Bonamigo. O tempo passou, o filhinho teve bom desenvolvimento e sempre dizia a ela que muito desejava ter irmãos. Situação delicada para a senhora Marli, que até então não mais a engravidara. Contudo, ela aconselhou o filhinho para que, em suas orações, pedisse que a Santa Vó Rosa atendesse ao desejo dele. Assim foi que, quando ele estava com 6 anos de idade, essa senhora engravidou e, depois de um período gestacional satisfatório, deu à luz a outro menino perfeito e saudável, o Vinícius Lemos Bonamigo. Reconhecida pela alegria de ter o lar abençoado com 2 filhos, então com 10 e 16 anos de vida, saudáveis e bem dispostos, a senhora Marli finalizou seu relato assim se expressando: "Hoje sou muito feliz porque realizei o sonho de ser mãe e tive os filhos que tanto desejei. Agradeço muito aos santos do céu por esses milagres maravilhosos em minha vida." O depoimento de fé dessa senhora, remetido de Celso Ramos, estado de Santa Catarina, foi recebido na sede desta Igreja Apostólica em dezembro de 2025. Nosso endereço para cartas: Igreja Apostólica, Caixa Postal 10.064, CEP 03014-970, São Paulo, capital.

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1: Ó prezados e amados ouvintes, eu lhes apresento a minha saudação, rogando as bênçãos do nosso glorioso e onipotente Pai Celestial, de Jesus nosso Senhor, da Virgem Maria Santíssima, da Santa Vó Rosa, o nosso Consolador, e do nosso santo irmão Aldo, o nosso pastor, que nos fortalece em nome de Deus, o nosso Pai. Espero que todos estejam com o seu pensamento e o seu espírito voltados para Deus e seus santos, e ao mesmo tempo, com o seu espírito cheio de paz, alegria, amor e, enfim, com as virtudes do Espírito de Deus, e que estas virtudes possam permanecer sempre em sua alma para serem fortalecidos na fé e com boa disposição em seguirem somente este santo caminho. Falo-lhes nesta oportunidade a respeito do primeiro amor, que deve de estar sempre na vida e no coração de todos quantos desejam viver somente para Deus. Na vida espiritual, o primeiro amor consiste no dia em que aceitamos de todo o coração e com grande alegria o chamado divino do nosso Deus, o Pai, através de Jesus nosso Senhor, da Santa Vó Rosa, que é o Espírito Consolador da sua promessa, e do pastor de nossas almas, nosso santo irmão Aldo, para seguir este santo caminho que é a Igreja Apostólica e sua doutrina e disciplina, que são o rico tesouro da parábola de Jesus, escrita no Evangelho de São Mateus, quando disse: "O reino dos céus é semelhante a um tesouro escondido no campo, em que um homem achou e escondeu, e pelo gozo dele vai e vende tudo quanto tem e compra aquele campo." Com esta parábola, Jesus quer ensinar a preciosidade e o valor do reino de Deus e que tudo se deve fazer para alcançá-lo, apreciando o seu grande valor e deixando qualquer outro bem deste mundo para garantir a posse desse tesouro. Esse exemplo de nosso Senhor Jesus refere-se ao fato de a pessoa aceitar de todo o coração a mensagem de nossa Igreja, quando então passa a crer com todo amor em Jesus, na Santa Vó Rosa, no Santo Irmão Aldo e em Maria Santíssima, e aceita a nossa doutrina e disciplina, participando

mistério por Jesus, por Maria Santíssima e por todos nós. Ela nunca mediu sacrifício para servir o nosso Divino Mestre Jesus e por nossa Igreja Apostólica deu a sua própria vida. Assim foi também o Santo Irmão Aldo, que durante 44 anos nunca abandonou o seu povo, dedicou um profundo amor por todos nós, apesar de sofrer muita humilhação, traição, injustiça e ingratidão, mas nunca perdeu o primeiro amor de quando foi chamado por nossa Santa Vó Rosa, pois era o chamado de Deus, o Pai, e de seu amado Filho Jesus. Mesmo com esses exemplos maravilhosos que nos deram Jesus, a Santa Vó Rosa, Maria Santíssima e o Santo Irmão Aldo, além de uma doutrina e disciplina tão perfeita que tem o poder de transformar vidas e levar almas para os céus, alguns perderam o primeiro amor, perderam a fé, a santidade e se entregaram novamente ao pecado, perdendo a oportunidade de serem felizes e abençoados. Em nome da Santa Vó Rosa, de Jesus e do Santo Irmão Aldo, eu lhes aconselho a meditarem nas palavras do Senhor Jesus, escrita no livro do Apocalipse por São João, em seus importantes avisos aos que não estão sendo leais e fiéis ao voto que fizeram no dia do seu batismo, onde diz: tenho, porém, contra ti, que abandonaste o teu primeiro amor. Lembra-te, pois, de onde caíste, arrepende-te e volta à prática das primeiras obras. E se não venho a ti, moverei do seu lugar o teu candeeiro, caso não te arrependas. Estas palavras de Jesus, venho a ti e moverei do seu lugar o teu candeeiro, significa que ele moverá de sua alma toda a virtude e a unção do Espírito Santo de Deus. Caso a pessoa que abandonou o primeiro amor não se arrependa. Por isso, aqueles que estão nesta situação, arrependam-se e voltem à prática do primeiro amor. Lembrem-se das palavras do Senhor Jesus, pois perdendo toda a unção do Espírito Santo, perderão toda a proteção celestial, e isso é muito perigoso. Este conselho lhes é dado de coração, porque cremos que a Santa Vó Rosa e o Santo Irmão Aldo esperam daqueles que estão nesta situação, venham a um arrependimento sincero e a sua volta ao primeiro amor. Portanto, voltem ao primeiro amor, vivendo em santidade, amor e sinceridade, se consagrando para o dia em que Jesus com a Santa Vó Rosa vierem lhes buscar. Estimados irmãos, examinem o seu coração e sua vida espiritual, façam um exame de consciência e se não estiverem como Jesus, a Santa Vó Rosa, a Maria Santíssima e o Santo Irmão Aldo querem, se arrependam e se entreguem de coração a estes santos para que não percam a sua coroa de glória e não venham sofrer as consequências do poder maligno que domina este mundo de pecados. Cito-lhes uma parábola de Jesus nosso Senhor, dizendo que um certo senhor iria ausentar-se de suas terras por um período de tempo e chamou 3 dos seus servos e repartiu para os 3 servos alguns valores. E chamou o primeiro e lhe deu 5 talentos, o segundo 2 talentos e o terceiro 1 talento. Aquele senhor viajou. Passado algum tempo, aquele senhor voltou e quis prestar contas com seus servos. O primeiro, que tinha recebido 5 talentos, disse: o senhor me confiou 5 talentos, trabalhei e ganhei mais 5 talentos, e aqui estão os 10 talentos. E seu senhor lhe disse:
bem

0: fizeste servo bom e fiel. Sobre o pouco tu foste fiel, sobre o muito te colocarei. Entra agora na recompensa do teu Senhor. O segundo que recebeu os 2 talentos disse: o Senhor me confiou 2 talentos, trabalhei e ganhei mais 2 talentos. Aqui está o que é teu. E o seu Senhor lhe disse: bem fizeste, servo bom e fiel, sobre o pouco tu foste fiel, sobre o muito te colocarei, entra agora na recompensa do teu Senhor. E o terceiro, do mesmo tanto que recebeu, devolveu para o seu Senhor e disse-lhe assim: tu és um Senhor muito severo e que colhe aonde não plantaste e ajunta aonde não colheste. Daí fiquei com medo, cavei um buraco e escondi o teu dinheiro. E aqui está o que é teu. Então lhe disse o seu Senhor: servo negligente e mau, sabias tu que ceifo aonde não plantei e ajunto aonde não espalhei? Então tu deverias ter confiado meu dinheiro aos banqueiros para que quando eu voltasse recebesse de volta com juros. Tirai o talento dele e dai o que tem 10 talentos, porque a quem tem mais será dado e terá em grande quantidade. Mas a quem não tem, até o que tem lhe será tirado. E lancem fora o servo negligente nas trevas, onde haverá choro e ranger de dentes. Então entendam que todo aquele que esforça-se para obedecer toda a disciplina de sua igreja é semelhante ao servo que lhe foi dado 5 talentos e lutou, trabalhou e esforçou-se e conseguiu mais 5 talentos. Aquele que assim procede terá de Deus, de Jesus, da Virgem Maria, da Santa Vó Rosa e do Santo Irmão Aldo muitas recompensas, muitas bênçãos, muita proteção, muita paz, saúde, felicidade e prosperidade. E no final da sua vida física terá a principal e maior recompensa, que é a celestial na glória de Deus. Daí Jesus poderá dizer: servo bom e fiel, você me ajudou muito quando esteve lá na terra. Sobre o pouco que você recebeu lá na terra, sobre o muito vou te colocar agora aqui no céu. Entra na recompensa do seu Senhor, que é a vida eterna na glória celestial. Prezados ouvintes, sejam sempre esforçados para servir a Deus, para ouvir este programa, para participarem de nossas reuniões. Sejam bons de coração, ajudem os necessitados e vivam sempre em paz uns com os outros. Que Jesus nosso Senhor, a Santa Vó Rosa, a Virgem Maria Santíssima e o Santo Irmão Aldo os ajudem sempre. Amém. Agora vou fazer a oração em favor de todos. Ó Santíssimo Deus, nosso eterno e glorioso Pai Celestial, falando ao coração destes ouvintes, ao respeito do primeiro amor que deve sempre estar no coração e na vida de todos, que o Senhor Deus os ajude, que aqueles que estão um pouco enfraquecidos na sua fé, que estão esquecendo de ser, na verdade, como devem ser, que estão um tanto desanimados, que o Senhor Deus, com a Santa Vó Rosa, Jesus, Maria Santíssima e o Santo Irmão Aldo, ajudem-os para que eles possam ser recuperados e possam voltar à prática das boas obras e o primeiro amor. Ajude-os, ó Senhor Deus, fortalecendo os seus corações, fortalecendo a sua fé, dando-lhes ânimo, muita coragem e boa vontade e disposição para servir o teu reino, ó Deus. E peço à Senhora Santa Vó Rosa para ajudar e abençoar a todos quantos confiam na Senhora e querem viver como verdadeiros filhos de Deus e estes ouvintes que são esforçados para sempre ouvirem o nosso programa Hora Milagrosa com fé e boa vontade. Ajude-os, ó Santa Vó Rosa, o Senhor Jesus, a Virgem Maria e o Santo Irmão Aldo. E peço a Senhora Santa Vó Rosa para ungir a água e o óleo, e quando eles fizerem uso destes elementos, eles possam ser beneficiados. E assim agradecemos a Ti, Senhor Deus, louvamos e Te adoramos, ó Pai, assim como a Jesus, a Maria Santíssima, a Santa Vó Rosa e o Santo Irmão Aldo. Prezados irmãos, recebam a bênção do nosso Deus Pai, de Jesus, de Maria Santíssima, da Santa Vó Rosa e do Santo Irmão Aldo. Amém.
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0: Bom dia, bom dia, bom dia, bom dia! Começa agora o seu Jornal de Todas as Manhãs. Muito obrigado pela sua companhia, muito obrigado pela sua audiência, muito obrigado pela sua confiança. Está no ar o seu Bom Dia Aldeia. Eu sou o Jefferson Dourado e vamos estar durante uma hora levando para você muitas informações do nosso estado, do Brasil e do mundo. De Rio Branco a Cruzeiro do Sul, de Rodrigues Alves, Porto Walter a Porto Acre. De Manso Lima, Assis Brasil, Brasileia, Ptaciolândia. O Bom Dia Aldeia chega até você levando informação, serviço e as histórias que fazem parte do nosso povo. Bom dia para você da cidade que já acordou, que já está preparando o seu café ou já partiu para sua rotina. Muito bom dia para vocês da floresta, nossos seringueiros, extrativistas, indígenas, ribeirinhos. Bom dia, você produtor rural, começando mais um dia de lida. Nós estamos ao vivo em todo o estado, pelas emissoras da rede pública de rádio e pela internet. Você pode ouvir a gente em qualquer lugar do Brasil e do mundo. Lembrando que você pode se conectar com a gente por meio do aldeiafm.ac.gov.br ou difusora.ac.gov.br. Se preferir, interage com a gente por meio do nosso número de WhatsApp 68 99203-2962. 68 99203-2962. Manda o seu oi, o seu bom dia, o seu olá, sua imagem do dia, seja foto, seja vídeo, manda pra gente. A gente quer saber como é que tá começando o dia aí, onde quer que você esteja. Vai ser muito bom ter você com a gente durante essa uma hora de muita informação aqui no seu Bom Dia Aldeia. Vamos agora aos destaques desta manhã. Papa Leão XIV nomeia novo administrador da Diocese de Rio Branco. Ministério da Justiça prepara implantação de projeto para erradicar a malária em Cruzeiro do Sul. Adolescente atropelado no terminal urbano da capital. Advogado encontrado morto em escritório em Cruzeiro do Sul. Foragido da Justiça de São Paulo é preso aqui em Rio Branco. Polícia deflagra operação no Acre e em mais 3 estados contra facções criminosas. E ainda, Cruzeiro do Sul vai receber um polo da Universidade Católica de Brasília. IBGE prepara o Censo Agropecuário Florestal Agrícola em Tarauacá. Atleta de Sena Madureira conquista título em torneio de artes marciais em Rondônia. Vamos ter também as informações da Copa do Mundo. Messi mais uma vez salva a Argentina, que vai enfrentar a Suíça nas quartas de finais. Tudo isso a partir de agora, no seu, no nosso Bom Dia Aldeia.
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0: 7:10 no Acre, 7:10 do Acre. Desde ontem um friozinho chegou, pelo menos aqui na capital e região. E a previsão desta quarta-feira ainda será de muitas nuvens durante todo o dia e a noite. Apesar dessa previsão de nuvens, né? As temperaturas continuam bem altas, viu? Em todo o estado, a previsão segundo o sistema de proteção da Amazônia é de temperatura acima dos 30 graus em todos os municípios acreanos. Agora vamos de trânsito. Informações do trânsito, 7:11. Nosso aplicativo aqui que faz monitoramento em tempo real do trânsito na capital acreana traz as seguintes informações para você que já está aí nas nossas principais ruas e avenidas da capital. Começamos por ela, Avenida Ceará, todo o seu trecho de aqui na capital, desde a região ali com a BR-364, Via Verde, até a ponte, a quarta ponte, atravessando o Rio Acre aqui para pegar a Avenida Amadeu Barbosa, toda a sua extensão fluindo com tranquilidade, sem nenhum problema, sem nenhum congestionamento, nenhum ponto em vermelho. Em vermelho indica aqui no nosso monitoramento trânsito intenso, mas na Avenida Ceará tudo fluindo normalmente, certo? Getúlio Vargas, nossa segunda principal avenida aqui da cidade, capital dos acreanos, apenas um trecho em vermelho com trânsito intenso, é um trecho até significativo, né? Que pega ali da Praça dos Juventus, como a gente fala aqui diariamente, até o pronto-socorro da capital, já no cruzamento com a Avenida Nações Unidas. Velocidade média nesse trecho aí de 13 quilômetros por hora. Avenida Nações Unidas, que é uma avenida paralela à Avenida Ceará, também toda a sua extensão, com o trânsito fluindo sem nenhuma dificuldade, sem nenhuma intercorrência. Aqui, mais próximo do centro da cidade, também na rua Rio de Janeiro, tem um ponto de trânsito intenso, velocidade média nesse trecho da rua Rio de Janeiro, chegando na Avenida Ceará, com 12 quilômetros de média, um trânsito um pouco mais intenso. Das principais ruas e avenidas da cidade, a rua Rio de Janeiro é a que tem esse trânsito mais complicadinho aqui, chegando no centro da capital. Rua Floriano Peixoto, também trânsito intenso aqui. Rua Floriano Peixoto é sempre uma rua de acesso de quem vai para o segundo distrito e de quem vem do segundo distrito para o primeiro distrito da capital. Velocidade média também de 12 quilômetros no trecho central aqui de Rio Branco. Para quem está vindo do segundo distrito, chega ali na Rua Marechal Deodoro, aqui na capital, também pega um pouquinho de congestionamento, ali logo saindo da ponte, você já pega o congestionamento, está com 10 quilômetros por hora, um trechozinho aqui de trânsito mais intenso também na Rua Marechal Deodoro, no centro da capital acreana. No mais, Avenida Sobral, na região da Sobral, 13 quilômetros por hora, trânsito intenso também na região. Nesse horário aí, todo mundo saindo, buscando aí seu deslocamento para o trabalho, levar o garoto na escola, enfim, nossas rotinas diárias, né? A Estrada do Calafate tem um trechinho que é ali na rotatória do Calafate, literalmente, né? Quem vem da Estrada do Calafate, ali da região do cemitério, enfim, trecho, olha só, 2 km por hora, praticamente parado ali na Estrada do Calafate. E na Via Verde, nos trechos que ontem a gente falou aqui que estava tudo fluindo tranquilamente, as rotatórias voltaram a gerar um trânsito mais intenso em toda a extensão da Via Verde ali, tanto na rotatória do Lago do Amor, quanto na rotatória do Tribunal de Justiça e na rotatória também do Calafate. Então, toda essa extensão da Via Verde ali, praticamente do Lago do Amor até o shopping, trânsito bastante intenso aqui na capital acreana. 7:15. Meu amigo Evandro Diniz, olha só, mandou uma foto aqui. Ele é nosso parceiro diário, você já sabe, é quase um terceiro apresentador aqui do Bom Dia Aldeia. Hoje não estamos com Ângela Villanova falando, viu? Porque ela tá com a gargantinha um pouco arranhando. Resolvemos deixar ela só hidratando hoje para poder amanhã estar de volta com você aqui ao vivo no nosso Bom Dia Aldeia. Mas ela tá aqui do meu ladinho. Bom dia, Ângela. Dá só um bom dia aí, Ângela, para não, sem forçar muito a sua voz, meu amor.
2: Bom dia, Jefferson. Bom dia a todos que estão na sintonia do jornal Bom Dia Aldeia.
0: Pronto, viu? Obrigado, Ângela. Melhoras, viu? Seguimos, então. Ah, falando do Evandro Diniz. Bom dia, senhor Jefferson Dourado. Aqui o tempo tá assim, um friozinho gostoso. Abraço a todos. Valeu, Evandro Diniz. Obrigado. Faça como Evandro Diniz. Manda o seu oi, o seu bom dia, a sua imagem do dia, para a gente saber aqui como é que tá amanhecendo aí na sua região, na sua cidade, para a gente ficar sempre interagindo. É sempre muito bom ter você conosco. Vou repetir aqui, antes de a gente continuar com muita informação no seu Bom Dia Aldeia, nosso contato, você já sabe, anota aí, tô respirando um pouquinho aqui para você poder anotar. Vamos lá, 6899203-2962. Vou repetir, 6899203-2962. O Senado aprovou nesta terça-feira o projeto de lei que endurece as penas para crimes de violência sexual digital contra crianças e adolescentes. Como o texto já havia sido aprovado pela Câmara dos Deputados, agora segue para a sanção presidencial. A proposta amplia a autorização para infiltração de policiais em ambientes virtuais durante investigações e aumenta as penas para crimes cometidos pela internet. O projeto também prevê punição mais severa para casos de aliciamento, quando houver o uso da inteligência artificial, perfis falsos, promessa de vantagens ou exploração de relação de confiança. Vamos convocar agora o Gabriel Brum para trazer informações sobre a economia. Isso mesmo, setores de café e arroz do Brasil pedem isenção em audiência dos Estados Unidos. Aquele tarifaço, né, que o Trump está prometendo aqui para o Brasil. E aí os setores da economia, que fazem a economia girar, estão fazendo essa conversa lá para tentar convencer lá o americano a liberar as tarifas e manter a isenção. Vamos conferir então na reportagem do Gabriel Brum.
3: Setores de café e arroz brasileiros defenderam isenção no primeiro dia de audiência pública sobre tarifas dos Estados Unidos sobre produtos do Brasil. Os debates acontecem em Washington, capital norte-americana. Nesta segunda-feira, falaram representantes dos setores próximos ao agronegócio e alimentação. O diretor-geral do CCAFÉ, o Conselho dos Exportadores de Café do Brasil, Marcos Matos, faz parte da delegação que participa das audiências e destacou que o perfil dos debates foi mais técnico e aprofundado.
4: O entendimento dos impactos para a indústria americana, o entendimento dos impactos na inflação, no consumidor norte-americano. Isso permeou todos os debates, desde aqueles produtos que se receberam críticas por concorrer aos produtos norte-americanos e principalmente aqueles que não têm suas concorrências, pelo contrário, tanto contrapartes dos Estados Unidos quanto as brasileiras, defendendo a lógica das exportações sem tarifas.
3: O setor de café defendeu a isenção para cafés verdes e torrado moído, que representam 90% do que o Brasil exporta para os Estados Unidos, segundo Marcos. E o café solúvel também entrou na discussão.
4: Os Estados Unidos não tem uma indústria que suficiente para os cafés solúveis e utiliza isso para outros processos industriais. Então foi muito um processo, uma discussão muito rica, muito importante. E mesmo aquelas cadeias que têm sim rivalidade com o Brasil, os oficiais também fizeram perguntas críticas. Então mostra que há um entendimento maior da importância da agregação de valor, da estabilidade de preço e dessa atuação junta dos setores privados do Brasil e dos Estados Unidos.
3: A diretora executiva da AB Arroz, Andressa Silva, disse que a audiência foi um espaço para esclarecer que o produto brasileiro atende a comunidade latina nos Estados Unidos e precisa ficar sem as tarifas.
5: Respondendo à pergunta que nos foi feita pelo comitê, o arroz produzido nos Estados Unidos não substitui naturalmente o arroz brasileiro, em função da preferência e do perfil dos consumidores atendidos. Então, diante das informações que nós apresentamos, a Biarroz espera que o comitê realize uma avaliação cuidadosa no sentido de manter as exportações brasileiras de arroz sem a incidência de tarifa adicional.
3: O site do escritório do representante comercial dos Estados Unidos recebeu comentários públicos sobre esse processo. Empresas como Coca-Cola e Tesla defendem que os produtos que têm interesse não sejam taxados por impactos na produção e nos preços. Já pecuaristas norte-americanos defendem a tarifa sobre a carne brasileira. O debate trata da investigação comercial que propõe uma taxação de 37,5% sobre produtos brasileiros. Ela é dividida em duas, uma de 25% por supostas práticas anticompetitivas, em que um dos alvos é o PIX, e a outra de 12,5% porque o Brasil supostamente não fiscalizaria a importação de produtos feitos com trabalho forçado. A decisão final está marcada para sair no dia 15 de julho.
0: E agora vamos com Gésio Passos, que traz informações também do Senado Federal, que aprovou a transferência automática de pensão alimentícia. Vamos conferir a reportagem.
6: O Senado aprovou nesta terça-feira projeto de lei que vai permitir que a pensão alimentícia seja transferida automaticamente para a conta do beneficiário, sem que haja necessidade de pedidos judiciais em caso de inadimplência. Pela proposta, o pedido de transferência automática mensal pode ser feito em qualquer fase do cumprimento de sentença judicial. Os bancos devem realizar as transferências em datas definidas pela Justiça. Caso não haja saldo suficiente na conta do devedor, os recursos serão congelados até o limite do valor da prestação em atraso. A medida também poderá alcançar ativos financeiros de empresário individual, mesmo quando vinculado à atividade empresarial. A matéria segue para a sanção presidencial. Outra proposta aprovada nesta terça foi a que aumenta as penas para diversos crimes sexuais contra crianças e adolescentes. Uma das novidades é o agravante para o uso de inteligência artificial. A pena para quem adquire e armazena material fruto de violência sexual passa a ser de 3 a 6 anos de prisão mais multa. A proposta ainda cria a ronda virtual, que poderá ser feita pelas polícias para coletar arquivos relacionados a crimes sexuais contra menores em ambientes virtuais sem ordem judicial prévia. O texto também vai para a sanção presidencial. Da Rádio Nacional em Brasília, Gésio Passos.
0: Sete horas e 23 minutos. Um abraço para o nosso querido também Evandro Souza. Aqui os Evandro, meu amigo, participam em massa. Nosso Evandro Souza, assessor da Secretaria de Estado de Fazenda, sempre também mandando um abraço para a gente aqui todas as manhãs. Bom dia para você, meu amigo. Obrigado pela audiência, confiança e companhia. Seguimos com informações agora da Ana Lúcia Caldas. A Receita Federal, você que está esperando um din-din aí da Receita Federal, o órgão liberou hoje a consulta do lote de restituição automática. Vamos conferir.
7: A partir desta quarta-feira, a Receita Federal libera a consulta ao lote especial de restituição automática do Imposto de Renda, o chamado cashback. Tem direito quem estava isento da declaração em 2025, mas tinha valores a restituir. Valores de até R$ 1.000 são depositados diretamente via Pix, chave CPF, sem necessidade de envio de declaração. Segundo a Receita Federal, os valores chegaram a cerca de R$ 500 milhões, que devem beneficiar 4 milhões de contribuintes. O cashback é destinado para quem não estava obrigado a entregar a declaração de 2025, não apresentou declaração por iniciativa própria, teve imposto retido na fonte em 2024, possui valores de até R$ 1.000 para restituir e, é claro, tem chave Pix vinculada ao CPF em situação regular. A consulta estará disponível a partir das 9 da manhã. O lote especial de restituição automática não integra o calendário regular das restituições e será pago em parcela única no dia 15 de julho. A consulta poderá ser feita no gov.br/Receita Federal ou no aplicativo Meu Imposto de Renda.
0: E a Justiça Eleitoral inicia a nomeação de mesários para as eleições 2026.
6: A Justiça Eleitoral começou nesta terça-feira a nomear os mesários que vão atuar nas eleições de 2026. Serão indicados os integrantes das mesas receptoras de votos e de apoio logístico ao pleito. Também será feita pela Justiça Eleitoral a convocação oficial por meio de carta, que irá detalhar a função a ser desempenhada pela pessoa que foi chamada, além de data e do local do treinamento e da eleição. As nomeações devem ser feitas por edital até 28 de agosto. Segundo a legislação, o mesário convocado pode alegar razões de impedimento até 5 dias depois de publicação do edital de nomeação. O convocado pode encaminhar pedido de dispensa ao juiz eleitoral, juntamente com a comprovação da impossibilidade de trabalhar. O pedido pode ser aceito ou não pela Justiça. Quem atua como mesário nas eleições tem direito a 2 folgas para cada dia trabalhado e para cada dia de treinamento. Também é pago um auxílio alimentação de R$ 65,00 por turno de trabalho. Em concursos públicos, a participação nas eleições também é um critério de desempate. O convocado ainda pode pedir validação dessas horas como atividade extracurricular em universidades conveniadas com a Justiça Eleitoral. Qualquer eleitor pode se inscrever como voluntário para o trabalho nas eleições pelo aplicativo E-Título e pelos sites dos Tribunais Regionais Eleitorais. Da Rádio Nacional em Brasília, Gésio Passos.
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0: A Ângela hoje está economizando a voz com a gente, né, aqui na apresentação, mas fez uma reportagem sobre as exportações aqui no estado que bateram recordes na questão da soja, carne bovina e castanha.
9: O Acre vem consolidando uma trajetória de crescimento econômico com resultados históricos em sua pauta de comércio exterior. O estado alcançou a marca de US$ 98 milhões em exportações, um montante que supera em mais de US$ 28 bilhões em metas estipuladas originalmente na agenda Acre 10 anos, 2023-2032. No mesmo período de avaliação do planejamento, a unidade federativa registrou o maior produto interno bruto PIB de sua série histórica, ultrapassando em mais de 70% o indicador previsto. Os dados técnicos são baseados no monitoramento da Agenda Acre 10 anos e no Boletim do Comércio Exterior do Acre, relatórios elaborados mensalmente pela Secretaria de Estado de Planejamento. Os indicadores mais recentes consolidados até o mês de maio de 2026 apontam que o avanço econômico permanece sustentado pela expansão da produção local e pelo aumento do número de mercados internacionais integrados à dinâmica comercial acriana. Somente em maio de 2026, o Acre direcionou suas exportações para 26 países. A Turquia foi o principal destino das mercadorias acrianas no período, absorvendo US$ 3,40 milhões em transações. Todo esse volume correspondeu às exportações de soja, representando 25,2% do faturamento total das vendas externas no estado. No acumulado de 2026, a soja mantém a liderança na pauta exportadora do Acre, com US$ 15,86 bilhões, o equivalente a 29,3% do total exportado. Em segundo, aparece a carne bovina, que movimentou US$ 14,23 bilhões, enquanto a castanha ocupa a terceira posição, com US$ 12,50 bilhões em vendas ao mercado internacional. Ângela Villanova para o Sistema Público de Comunicação.
0: E Cruzeiro do Sul vai receber um polo da Universidade Católica de Brasília com oferta inicial de 60 bolsas integrais pelo ProUni. Cruzeiro do Sul passa a integrar a rede de polos da Universidade Católica de Brasília. O anúncio foi feito pelo bispo da Diocese de Cruzeiro do Sul, Dom Flávio Giovanali, e pelo pró-reitor da Educação à Distância da instituição, Rodolfo Pulzin. O polo vai funcionar no Colégio São José, no Morro da Glória, e iniciará as atividades no dia 3 de agosto. Nesta primeira etapa, serão oferecidas 60 vagas, totalmente gratuitas, por meio do programa Universidade para Todos, o ProUni. Os cursos disponíveis são Administração, Ciências Contábeis, Gestão de Recursos Humanos e Gestão Pública, todos na modalidade de Educação à Distância, com provas presenciais realizadas no próprio Colégio São José. Estamos muito felizes em anunciar oficialmente que Cruzeiro do Sul passa a contar com o polo da Universidade Católica de Brasília. Queremos oferecer oportunidades para que jovens de famílias de baixa renda possam ingressar no ensino superior sem custos, afirmou Dom Flávio Giovanali. As inscrições para as bolsas vão até esta sexta-feira pelo sistema do Ministério da Educação. Podem participar estudantes que fizeram o Enem 2024 e 2025 e atendam aos critérios socioeconômicos do programa. Durante o período de inscrições, equipes estarão de plantão no Colégio São José das 8 da manhã às 8 da noite para orientar os candidatos. Com mais de 50 anos de atuação, a Universidade Católica de Brasília é uma das principais instituições privadas de ensino superior do país. A chegada da universidade ao Vale do Juruá ampliará o acesso à formação universitária gratuita e voltará às necessidades do mercado de trabalho da região. Gerson Dourado para o Sistema Público de Comunicação. 7:32 no Acre. Vamos fazer um rápido intervalo aqui no seu Bom Dia Aldeia. Daqui a pouquinho, no seu Jornal de Todas as Manhãs, temos informações sobre o advogado que foi encontrado morto em Cruzeiro do Sul. E a Polícia Federal deflagra operação nacional contra facções criminosas com ações aqui no estado do Acre. Voltamos já já.
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0: Bom Dia Aldeia de volta ao vivo para todo o estado do Acre por meio das nossas rádios públicas Aldeia FM e Difusora Acreana. O corpo do advogado Hélio Montilha Júnior, de 48 anos, foi encontrado em avançado estado de decomposição dentro do escritório dele em um apartamento na rua Paraíba, no bairro Remanso, em Cruzeiro do Sul. De acordo com a Polícia Militar, moradores da região sentiram um forte odor nos últimos dias e acionaram as autoridades. No local, os policiais encontraram a porta apenas encostada e a televisão ligada. A perícia não identificou sinais aparentes de violência, luta corporal ou arrombamento. O corpo foi encaminhado ao Instituto Médico Legal, que deve apontar as causas da morte após a realização dos exames.
16: Segurança.
0: O O Acre está entre os 14 estados que participam da Operação Força Integrada 3, deflagrada pela Força Integrada de Combate ao Crime Organizado, sob coordenação da Polícia Federal. A ação tem como objetivo desarticular o núcleo financeiro e operacional de facções criminosas envolvidas com o tráfico de drogas, o comércio ilegal de armas e a lavagem de dinheiro. No Acre, equipes cumprem mandados de busca, apreensão e prisão. Em todo o país, a justiça autorizou 272 medidas judiciais, sendo 179 mandados de busca e apreensão, 93 de prisão preventiva e o bloqueio de contas bancárias e outros ativos financeiros. Uma jovem de 14 anos fica ferido após o atropelamento no terminal urbano aqui de Rio Branco. A reportagem é do Ronaldo Duarte.
16: O estudante de 14 anos foi atropelado na manhã desta terça-feira no terminal urbano de Rio Branco. Ele é estudante de uma escola militar e não corre risco de morte. Segundo a Polícia Militar do Acre, o adolescente sofreu ferimentos pelo corpo e foi encaminhado à unidade de pronto atendimento UPA da Sobral, após receber o atendimento do Serviço de Atendimento Móvel de Urgência, SAMU. De acordo com a PM, o adolescente estava encostado na grade de proteção do terminal urbano. Repentinamente, correu em direção à pista e acabou sendo atingido por um veículo. Após o atropelamento, equipes do SAMU prestaram os primeiros socorros e a vítima, que foi levada à UPA da Sobral para atendimento médico em estado lúcido. Ronaldo Duarte, para o Sistema Público de Comunicação.
0: E um foragido da Justiça de São Paulo por assalto a banco é preso aqui em Rio Branco. A reportagem mais uma vez com ele, Ronaldo Duarte.
16: O foragido da Justiça de São Paulo, Jonathan de Lima Pereira, de 35 anos, natural de Araraquara, São Paulo, foi preso no início da noite de segunda-feira no estacionamento de uma academia localizada na Avenida Antônio da Rocha Viana, no bairro Jardim Manuel Julião, em Rio Branco. Segundo informações da Polícia Civil, Jonathan constava na lista de procurados da Justiça do Estado de São Paulo e considerado de alta periculosidade. Contra ele havia um mandado de prisão em aberto pelo crime de assalto a banco. A prisão ocorreu após um policial civil da Delegacia de Homicídios e Proteção à Pessoa, DHPP, que estava na academia treinando, reconheceu o foragido enquanto realizava atividades físicas. O agente acionou imediatamente os colegas de plantão e passou a monitorar discretamente os passos do suspeito até que ele deixasse o estabelecimento. Assim que Jonathan saiu da academia e chegou ao estacionamento, as equipes realizaram a abordagem e deram cumprimento ao mandado de prisão, sem que houvesse resistência. Após a captura, o foragido foi conduzido à Delegacia de Flagrantes, DEFRA, onde permanece à disposição da Justiça. O preso será encaminhado ao Estado de São Paulo, onde responderá os procedimentos judiciais relacionados ao mandado de prisão expedido contra ele. Ronaldo Duarte, para o Sistema Público de Comunicação.
0: A Polícia Civil do Acre apreende mais de 21 quilos de skunk escondidos em portas de veículos transportado por cegonha na BR-364. Vamos convocar nosso querido Marcelo Torres para as informações.
17: Nesta terça-feira, dia 7, a Polícia Civil apreendeu mais de 21 quilos de skunk durante uma ação realizada na BR-364 em Rio Branco. A operação foi conduzida por equipes da Delegacia de Repressão ao Narcotráfico, a DENARC, com apoio do Núcleo de Operações com Cães. A droga estava escondida no interior das portas de um veículo transportado por um caminhão cegonha. O automóvel tinha como destino o município de Palhoça, em Santa Catarina. A apreensão aconteceu durante um treinamento operacional do Núcleo de Operações com Cães. Durante a inspeção dos veículos transportados, A cadela farejadora Gana sinalizou a presença de entorpecentes em um Ford Fiesta. Os policiais aprofundaram a vistoria e identificaram sinais de violação no revestimento interno das portas. Após a retirada dos forros, foram encontrados 19 tabletes de skunk escondido nas quatro portas do veículo. Ao todo, foram apreendidos cerca de 21 quilos e 670 gramas de drogas. O carro foi encaminhado à delegacia especializada, onde uma nova inspeção confirmou a localização de todo o material ilícito. Além da droga, os investigadores apreenderam documentos do veículo e um cartão bancário encontrados em seu interior. O material será utilizado para dar continuidade às investigações. De acordo com a documentação apresentada, o veículo estava registrado em nome de uma pessoa, enquanto o transporte foi contratado por outra. A Polícia Civil segue investigando o caso para identificar todos os envolvidos no esquema criminoso. Da Polícia Civil do Acre, Marcelo Torres, para o Sistema Público de Comunicação.
18: E em Cruzeiro do Sul, quatro suspeitos foram presos depois de ameaçarem comerciantes na região dos quiosques do Igarapé Preto. E também um homem foi baleado após invadir a casa de um policial militar. A reportagem é do Gladson Albano.
19: Na primeira ocorrência, um homem invadiu a residência de um policial militar no centro da cidade para furtar objetos. Segundo o capitão da PM, Thales Campos, ele foi surpreendido pelo proprietário e, ao tentar tomar a arma do policial, acabou sendo baleado no braço.
20: O policial ouviu ruídos na sua área de serviço, veio pela área da escada, ali na varanda, visualizou esse indivíduo aí, né, deu voz de parada para ele, para que ele cessasse a ação criminosa, né, que estava furtando, inclusive, o fardamento institucional deste policial. O policial aí, segundo relato, né, do próprio policial, agiu moderadamente dos meios necessários para repelir injusta agressão atual iminente a esse criminoso que em determinado momento avançou com o objetivo de tomar a arma desse policial. Ele efetuou um disparo nesse indivíduo que pegou

0: da Polícia Militar foi acionada, as equipes se deslocaram até o local, fizeram um cerco, conseguiram identificar os infratores da lei e eles foram devidamente levados à delegacia e ficarão à disposição da Justiça.
1: De Cruzeiro do Sul, Gledson Albano, para o Sistema Público de Comunicação do Acre.
2: Vamos para um rápido intervalo do nosso Bom Dia Aldeia, nesta edição de quarta-feira, 8 de julho de 2026. A seguir, a Diocese de Rio Branco recebe novo administrador apostólico. E as notícias do esporte: Messi, mais uma vez, salva a Argentina. Voltamos já.
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3: Estamos de volta com o Bom Dia Aldeia.
2: Bom dia, bom dia, bom dia. O seu Bom Dia Aldeia ao vivo para todo o estado do Acre por meio do sistema público de rádio aqui em todo o estado do Acre, trazendo muita informação pela manhã a partir das 7 horas, de segunda a sexta-feira. E a gente começa mais esse bloco trazendo informações sobre a Diocese de Rio Branco, que recebe um novo administrador apostólico. Dom Antônio Fontenelle de Melo foi nomeado pelo Papa Leão XIV. A Diocese de Rio Branco viveu nesta terça-feira um momento histórico com a chegada do novo administrador apostólico, Dom Antônio Fontenelle de Melo. Nomeado pelo Papa Leão XIV, ele foi recebido pelo bispo emérito Dom Joaquim Pertines na Cúria Diocesana e, em seguida, participou de um momento de oração e acolhida na Catedral Nossa Senhora de Nazaré. A missão de Dom Fontenelle será conduzir a Diocese durante o período de transição até a nomeação de um novo bispo diocesano. A recepção reuniu padres, religiosos e fiéis em um clima de comunhão e esperança.

0: esperança para a Igreja Católica no Acre. Em sua primeira mensagem aos acreanos, Dom Antônio Fontinelli destacou o compromisso de caminhar ao lado da comunidade e pediu o apoio dos fiéis nesta nova missão.
1: Uma alegria muito grande, chegando aqui pela primeira vez, como administrador apostólico dessa diocese, a pedido do Papa Leão. Estamos aqui para obedecer, para escutar, para amar, para servir, para caminhar com os demais irmãos e irmãs que ajudam essa igreja a ser essa igreja tão histórica, tão querida e tão amada aqui no estado do Acre. Venho de coração aberto, de mãos abertas, para que juntos possamos caminhar e fazer acontecer o reino de Deus. Gratidão, reze por mim, eu rezo por vocês, junto na missão.
0: A Diocese de Rio Branco destacou que a chegada de Dom Antônio Fontinelli representa um novo tempo de continuidade do trabalho pastoral, reforçando a missão evangelizadora da igreja no estado. O administrador apostólico permanecerá à frente da diocese até que o Vaticano anuncie o novo bispo titular. Gerson Dourado para o Sistema Público de Comunicação.
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0: Vamos agora a Tarauacá com Raimundo Ascioli. O IBGE prepara o Censo Agropecuário Florestal Agrícola no município.
3: Muito bem, ouvintes do Sistema Público, estamos voltando de Tarauacá. Olha, vou falar com o Felipe Lima, ele é técnico em informações geográficas e estatísticas do IBGE. Está divulgando aí, né, o Censo Agropecuário e as vagas disponíveis para Tarauacá, para as pessoas, né, que queiram participar, né, do seletivo para trabalhar como censitário.
4: O Instituto Brasileiro de Geografia e Estatística informa que as inscrições para o processo seletivo simplificado do 12º Censo Agropecuário Florestal e Agrícola foram prorrogadas até o dia 9 de julho. As vagas são para atuar em Tarauacá, mas candidatos de todo o Acre podem se inscrever. São 5 vagas para agente citar o supervisor, 1 vaga para agente administrativo, 1 vaga para informática, 1 vaga para regional e 1 vaga para operacional regional. Os salários são, incluindo auxílio alimentação, de R$ 1.192 e vai ali até o salário máximo de R$ 5.200. Além da remuneração, os contratados terão direito ao auxílio transporte, auxílio pré-escola, dentre outros. A escolaridade exigida é apenas ensino médio completo e CNHB para alguns cargos.
3: Felipe, as inscrições já se encerram dia 9.
4: CNHB para alguns cargos.
3: Felipe, as inscrições já se encerra o dia 9. Como é que a pessoa faz para se inscrever?
4: Para se inscrever, basta acessar o site da www.ibfc.org.br.
3: Muito bem, está aí o Felipe, direto da Tarauacá, Raimundo Ascioli, do Sistema Público, com vagas aí para censitário do IBGE para trabalhar no Censo Agropecuário. Sistema Público de Comunicação do Acre.
0: E o Ministério da Saúde discute a implantação de um plano para erradicar a malária em Cruzeiro do Sul. Gladys Albano.
5: Profissionais de saúde dos 7 municípios do Vale do Juruá participaram em Cruzeiro do Sul de uma oficina promovida pelo Ministério da Saúde para discutir o plano de eliminação da malária por plasmódio falcíparo. A estratégia prevê eliminar a transmissão local da doença até 2030 e, posteriormente, avançar no combate à malária causada pelo plasmódio vivax, responsável pela maior parte dos casos registrados na região.
6: Dos focos prioritários, que é identificar se a espécie da malária causada pelo plasmódio falciparum, ele está com números que poderiam indicar a presença da doença na região. Então, por isso que esse foco é maior para o plasmódio falciparum e também por ser uma espécie que leva a casos mais graves, inclusive os óbitos, na maioria das vezes, são registrados por essa espécie de plasmódio.
5: Além das novas estratégias de vigilância, o encontro também apresentou mudanças no tratamento da malária vivax. A adoção de medicamentos de dose única deve aumentar a adesão dos pacientes e reduzir a transmissão da doença. Segundo Sérgio Ricardo, profissional do Núcleo de Doenças Transmitidas por Vetores, o Juruá foi escolhido para iniciar o projeto pelos resultados alcançados no controle da malária nos últimos anos.
7: No momento, então, nós estamos alinhando as ações com um compromisso de tentarmos, pelo menos num prazo de um ano e pouco, já eliminarmos a transmissão autóctone do falcíparo na nossa região, que é um dos planejamentos do Ministério da Saúde, então, de fazer essa eliminação por regionais. E a nossa regional aqui foi elencada como a primeira que vai iniciar esse trabalho por conta dos resultados que temos alcançado aqui na nossa regional.
5: Secretários municipais de saúde também participaram da oficina e destacaram que o principal desafio será garantir diagnóstico e tratamento rápido, principalmente nas comunidades mais isoladas da região.
8: Principalmente as estratificações, a forma de como fazer o trabalho em loco, né? Da rapidez no atendimento nos casos que acontecem. Por exemplo, Marechal Taumaturgo é um município de difícil acesso, mas mesmo assim as localidades geograficamente para você chegar onde tem um caso é muito difícil. Então a gente está trabalhando para que quando der um caso a gente chegar o mais rápido possível para que não possa se alastrar mais naquela comunidade, naquele local.
5: De Cruzeiro do Sul, Gladson Albano para o Sistema Público de Comunicação do Acre.
0: E agora vamos para a Sena Madureira. Uma atleta Sena Madureirense conquistou um título em torneio de artes marciais em Rondônia. João Carlos Costa traz os detalhes.
9: O esporte de Sena Madureira voltou a ganhar destaque em nível regional. O atleta Rawan Marlon, de apenas 15 anos, conquistou o título da Copa Regional Norte de Taekwondo 2026, na categoria juvenil até 63 quilos. A competição foi realizada em Porto Velho, Rondônia, reunindo atletas de vários estados da região. Com a vitória, Rawan alcança importante marco da carreira ao garantir classificação para o Grand Slam de Taekwondo, competição que definirá vagas da seleção brasileira da modalidade. O resultado representa mais um passo na trajetória promissora do jovem esportista. Integrante da equipe Fábio Creu, Rawan é treinado pelo professor Léo do Hip Hop, que tem desempenhado papel fundamental em sua preparação. O título reforça o crescimento do Taekwondo em Sena Madureira e evidencia o potencial dos atletas do município em competições de alto nível. Mesmo com pouca idade, Rawan já acumula importante conquista no esporte, construindo uma trajetória marcada por dedicação e excelentes resultados nos tatames. Filho do músico Marquinho da Batera e da professora Rani, o jovem atleta recebe o reconhecimento da família, amigos e da comunidade sena madureirense, que comemoram mais essa conquista. Agora a expectativa está voltada para o Grand Slam, onde Rawan terá a oportunidade de disputar uma vaga para representar o Brasil na seleção brasileira de Taekwondo. De Sena Madureira, João Carlos Costa para o Sistema Público de Comunicação do Acre.
10: Esportes.
0: Hora do bate-papo esportivo com ele, Alberto Casas. Bom dia, meu amigo.
11: Muito bom dia, Jefferson. Bom dia, ouvintes do Bom Dia Aldeia.
0: Alberto Casas, mais uma vez, o gênio extraterrestre. Messi fez a diferença e salvou a Argentina, meu amigo.
11: Meu amigo, ontem o técnico do Egito soltou os cachorros após o jogo contra a Argentina. Teve um gol anulado, uma falta lá atrás, que pisada no pé, que no meio de campo eles não dão nada, chamaram o VAR. Teve um puxão de camisa dentro da área da Argentina, que era a favor do Egito. O VAR nem chamou o árbitro, nem tampouco o árbitro deu importância. Então, realmente, o Egito fez 2-0 e teve oportunidade de vencer o gigante Argentina. Só que aí entrou em ação todo o conjunto da Argentina. Foi 2-1, Messi já tinha perdido um pênalti, aí 2-2, e já no finalzinho, nos acréscimos, 3-2 foi o placar final do jogo, não teve nem prorrogação, né? Realmente, a Argentina foi buscar um placar diverso de 2-0 e virou para 3-2, sendo aí um virtual time a chegar na grande final, viu, Jefferson?
0: Choro vale, meu amigo, mas time que tá ganhando de a seleção que tá ganhando de 2-0 não pode deixar virar, e por mais que o juiz tenha errado, que eu acho que também errou, não justifica. Valeu Argentina, valeu Messi fazendo a diferença. O cara é um extraterrestre, é um gênio, e a gente tem que baixar a cabeça e aceitar. Vamos, e quem vai enfrentar a Argentina é a Suíça, né? Venceu a Colômbia ontem nos pênaltis.
11: Exatamente, foi um jogo morno, um jogo de poucas oportunidades, né? Suíça e Colômbia, né? Então, os goleiros trabalharam poucos, mas no momento que foram exigidos, pegaram, né? Aí foram para os pênaltis. Aí, meu amigo, teve nego que bateu lá naquela figurinha que fica atrás da trave, né? Lá na arquibancada, mas a Suíça conseguiu vencer a Colômbia por 4-3, foi o placar final mais um sul-americano que vem embora e só temos um representante agora da América do Sul, a Argentina. A Argentina é o único representante sul-americano que está na Copa do Mundo. São 6 europeias e um asiático, né? Que é o Egito, né? O Egito é um africano, se não me engano. O Egito saiu.
10: O Egito saiu ontem, homem.
11: Saiu. Mas
10: é Marrocos, sul, né? Não é Marrocos? Marrocos saiu também.
11: Marrocos. Exatamente. Então, e aí, amanhã já começa, né?
10: Hoje não tem jogo, né? Começa amanhã.
11: Não, hoje não tem, mas amanhã tem França e Marrocos. Né? Mais um vai pra casa, né? Mais um vai pra casa. Começa amanhã. Então, as quartas de final aí da Copa do Mundo com França e Marrocos. Esse jogo às 15 horas. Hora Acre. Portanto, começa hoje a folga para todo mundo. Amanhã recomeça aí a Copa do Mundo novamente com França e Marrocos.
10: Alberto, seleção brasileira já voltou para casa, né? Delegação brasileira voltou para casa, desembarcou no Rio de Janeiro. Sabe com quantos no avião?
11: Um jogador.
10: É isso aí.
11: Só o Danilo.
10: Dos 26 jogadores, apenas Danilo estava no voo fretado pela CBF. Podia ter mandado ele com aqueles voos que demoram 30 horas para chegar no Brasil, né?
11: Pois é, avião de carreira, né?
10: Pois é, mas CBF tem dinheiro para jogar fora, tá tranquilo.
11: Olha, falando em CBF, essas semanas que estão chegando aí, a partir de hoje, semana que vem, poderemos ter novidades na CBF, viu? Porque as notícias que vêm de lá não são muito alvissareiras para o atual presidente, não. O atual presidente tem denúncias, vai aparecer mais denúncias contra ele agora, além daquelas três Marias que ele levou para a Copa, um para cada país, apareceu mais uma, viu? Ele bancou aí a ida da irmã para ver jogos com cartão corporativo da CBF. E as coisas, é fogo amigo, viu? Vem lá de dentro da CBF essas informações. Então, significa dizer que não está muito fixo aí o presidente da CBF, Sami Chaudhry.
10: Valeu, Alberto Casas, obrigado. Amanhã a gente tem mais informações ao vivo com o nosso querido Alberto Casas aqui no nosso Bom Dia Aldeia. Gente, fechamos a conta por hoje. Muito obrigado pela sua companhia, muito obrigado pela sua audiência. Amanhã estaremos de volta com o seu Bom Dia Aldeia nas rádios públicas do estado do Acre, em rede, a partir das 7 horas. Grande abraço, tchau, tchau.

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0: Muito bem, estamos no ar, minha gente. Bom dia, Droga, chegando manhã de quarta-feira, 8 de julho. E vocês aí, como é que estão? Rosa Oliveira, bom dia.
1: Bom dia, senhor. Uma quarta-feira que amanheceu um pouco frio, né? Recebi notícias mais cedo que lá em Rio Branco tá frio. Não tá aquela friagem, mas amanheceu um dia aí razoavelmente frio. E Tarauacá também entrou no clima, gente.
0: E vocês recebam o nosso abraço, recebam aí a nossa programação que preparamos para hoje, nessa quarta-feira, através da Rádio Difusora, AM 820, através da Rádio Aldeia FM, a Nova Era FM e a Web Rádio Giovanni Scioli. Bom dia, Tarauacá, para todo mundo não ficar de fora.

0: Muito bom, Rosa Oliveira, a quebrada de temperatura, né, nesse meio de semana, muito legal. Hoje não tem futebol da Copa do Mundo, todo mundo dando aquela relaxada, e amanhã aí começa já a nova fase, né, sem o Brasil, não é para nós, não tem graça nenhuma, mas é a realidade, né, Rosa?
1: A minha graça, a senhora está sendo ultimamente, né, fala mal da Argentina. Então, assim, a oportunidade que eu tenho de criticar, de falar mal, a gente está lá falando mal, né, tacando pau neles, falando que o juiz roubou, que não sei o quê, que não sei o quê, só para não ficar de fora.
0: Que nós tomamos um susto daqueles. Hã? Se não fosse aquele juiz ladrão.
1: Mas é isso, né? E aí, para piorar, vi um vídeo do presidente da FIFA, né, comemorando ali a vitória.
0: O técnico do Egito soltou os cachorros, as cobras e os faraós.
1: As pragas que eles tomaram, eles estavam querendo soltar tudo ontem.
0: Praga do Egito. Bom, as atenções se voltam para o verão em Tarauacá, né? O verão chegando, evidentemente. E a prefeitura está aí preparando toda a infra, né, para fazer a estrutura lá na praia para o Festival de Verão. Também tem a Expo Tarauacá e promete esses dois meses aí, né? Promete agitar aí o nosso município através desses eventos importantes que aquece a economia, diverte o povo, né? E atrai os turistas, enfim, rapaziada.
1: Inclusive ontem, a senhora estava vendo no Instagram, né, as candidatas aí já. Acredito que pra correr na Expo Tarauacá, perdão, na Expo TK, né? E assim, rapaz, menina tudo bonita, né? Minas aí, muito bonitas. A gente tem essa fome mesmo de ter mulher bonita aqui na nossa cidade. E é isso, a galera já se preparando, né? Já se organizando aí, quem vai concorrer, quem vai expor algum produto seu, né? Quem vai lá só realmente pra prestigiar o evento. Mas o legal é que as pessoas já estão se programando. Lembrando que é no próximo mês já, né? Em agosto, que está previsto para acontecer entre os dias, pelo menos a matéria que nós lemos inicialmente, está previsto para acontecer entre os dias 26 a 29 de agosto.
0: Bom, daqui a pouco as notícias. Amanhã nós temos a notícia que o vereador, o suplente Charles Iauanauá vai tomar posse, né, que a vereadora Veinha se afastou. Também está começando, né, vai ter aí o projeto Cidadão, aí no Rio Gregório, no Aldeidir, daqui a pouco detalhes sobre isso aí, tá bom? Vocês não ficarem aí de fora. E um problema aí que é o Igarapé Pirajá começou a baixar demais, os homens querem fazer a barragem que fazem todo ano com saco de areia, mas o ramal não tá dando acesso e o pessoal tá lutando aí para que o governo do estado faça a limpeza, né, do ramal, para eles poderem fazer a drenagem aí. Vai dar certo, vai dar certo! E o buraco continua aberto, viu, Rosa? Ali, e a informação é que as pedras já chegaram, falta só os homens jogar dentro.

pedra para todo canto. Rosa Oliveira, vamos. Daqui a pouquinho vamos trazer aí todas as nossas notícias, as nossas informações, nossa utilidade pública. Vocês vão mandando aí o áudio de vocês, que 9 horas a gente tá com o pau aí no ar, né? Mas eu quero começar com uma música hoje do Zé Ramalho, uma música que tem uma letra formidável, chama-se Vila do Sossego, tá bom? 8 horas, 9 minutos, Zé Ramalho abrindo o Bom Dia Tarouca.

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0: Muito bem, aí foi ele, Zé Ramalho, cantando pra nós. Vamos em mais um agora, Biafra, ao vivo, hein? O nome dessa música é Moldura. Fica aí. Aliás, é um clássico do Biafra, né?
1: O tempo passa.
0: O nome da banda é Desejo de Menino. E aí?

0: em funçãozão de... Como é o nome da banda?
1: Desejo de Menina. Desejo eu via muito quando eu tinha 15 anos. A mãe comprou um CD pirata, juntamente com Crepúsculo, né? E Deja Vu. Aí a minha rotina era basicamente variar entre Deja Vu, Desejo de Menina e Crepúsculo.
0: Boa, Vicky. Utilidade pública agora, dia 27, aliás, dia 22 de julho, quem tem que comparecer ao fórum é Edmilson Souza de Amorim. Vai lá, Edmilson, é 10 horas, tá bom, mano? No dia 27, às 12 horas, é Raimunda Jacinta dos Santos Pereira. Vai lá, dona Raimunda. No dia 16, é o Francisco Oliveira da Silva, o Cabeça. Vai lá, Cabeça, cara. Dia 27, 9 horas, quem tem que comparecer no fórum, é, às 9 horas, é Patrícia Souza Ferreira. Vai lá, Pati. Né? Patrícia não é Pati, né, Rosa?
1: É.
0: Raílson das Chagas do Sena. É dia 13, às 12 horas. Vai lá, Raílson, xará do prefeito de Feijó. Dia 27, às 8 horas, Juscelio Oliveira Rodrigues. Vai lá, Juscelio, ou popularmente Sede. E dia 20 de agosto, daqui um tempinho, o Antônio Vanderlei Rosa da Silva deve comparecer ao fórum às 10 horas. Tá aí todas as intimações de hoje, né, da nossa utilidade pública.
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0: O preço também deve ser pequeno.
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0: Doutor Bonnie Morales, nossa coordenadora geral Libé Morales e todos os Morales aí do que habitam, né, o Luiz Madeiro aí, o bairro do Albany. Alô, meu amigo Arthur, na oficina Monarque, e meu amigo Beca, né, na oficina São José. Dois dinossauros da, né, da manutenção de bikes, fundadores aí. Alô, meu presidente do CITEC, João Maciel, uma música pra ele curtir, gosta muito de Belchior. Ele e meu amigo Rui Pescoço, é nóis.
1: Belchior também.
0: Comentários a respeito de João.

Muito bom. Olha, a Agência Brasil destaca atenção para as notícias da Agência Brasil ABC. Ficos deflagram operação Força Integrada 3. Força Integrada 3. A ação acontece em 6 estados do Brasil. Estão sendo cumpridos, entre outras medidas, 93 mandados de prisão. Aí tem cara preso hoje. Justiça afasta servidora suspeita de liberar licenças ambientais ilegais. Justiça proíbe plataforma de aposta esportiva que operava no Rio de Janeiro. Gente, o que é um estado onde todos os exemplos de corrupção, de desonestidade, é o Rio de Janeiro. Os últimos 6 governadores, todos foram presos por corrupção, inclusive um deles, que era, era juiz, né, para te ver como são as coisas, foi preso também. Receita libera consulta a lote especial do cashback do imposto de renda nessa quarta-feira. Brasil vê avanço com Estados Unidos, mas mantém etanol fora da negociação. Relatório anual de barragens indica 213 estruturas em situação crítica. Rio terá política de ordenamento urbano nas praias da Zona Sul. Futebol, política e personagens improváveis, a Copa do Mundo até agora. Resumão aí na Agência Brasil. Argentina busca virada, despacha Egito e mantém vivo o sonho do Tetra. Inscrições para a ProUni 2026 do segundo semestre estão abertas. Férias escolares 2027 terão novas datas por causa da Copa Feminina 2027. Defensores pedem regras mais rígidas para a publicidade das redes. Justiça Eleitoral começa a convocar mesários para as eleições de outubro.

0: Vamos para a notícia de hoje. Senado aprova transferência automática de pensão alimentícia. Ouve aí a notícia de hoje.
1: O Senado aprovou nesta terça-feira projeto de lei que vai permitir que a pensão alimentícia seja transferida automaticamente para a conta do beneficiário, sem que haja necessidade de pedidos judiciais em caso de inadimplência. Pela proposta, o pedido de transferência automática mensal pode ser feito em qualquer fase do cumprimento de sentença judicial. Os bancos devem realizar as transferências em datas definidas pela Justiça. Caso não haja saldo suficiente na conta do devedor, os recursos serão congelados até o limite do valor da prestação em atraso. A medida também poderá alcançar ativos financeiros de empresário individual, mesmo quando vinculado à atividade empresarial. A matéria segue para a sanção presidencial. Outra proposta aprovada nesta terça foi a que aumenta as penas para diversos crimes sexuais contra crianças e adolescentes. Uma das novidades é o agravante para o uso de inteligência artificial. A pena para quem adquire e armazena material fruto de violência sexual passa a ser de 3 a 6 anos de prisão mais multa. A proposta ainda cria a ronda virtual, que poderá ser feita pelas polícias para coletar arquivos relacionados a crimes sexuais contra menores em ambientes virtuais sem ordem judicial prévia. O texto também vai para a sanção presidencial. Da Rádio Nacional em Brasília, Gésio Passos.
0: Então é isso aí, as notícias da Agência Brasil EBC aqui no Bom Dia Tarauacás, 8h33. Daqui a pouco notícias locais. Site da Prefeitura, notícia atualizada, o Governo do Estado e Prefeitura de Tarauacá firmam um convênio de 1,5 milhão para Expo Tarauacá 2026. Daqui a pouco as notícias das nossas páginas locais, mas agora a Rose Oliveira vai dar uma passada, né, pelos sites de circulação estadual.
2: Uma olhadinha aqui no G1 Acre, eu estava dando uma olhadinha aqui no acervo de 4 horas, né? Mas muita notícia aí de acidente, de crime, né? Um tanto de coisa. Mas vamos lá, gente, olha só, após quase 3 anos, motorista que atropelou e matou estudante em estrada do Acre não deve ir a júri. A decisão do TJ Acre aponta a ausência de exames que confirmassem irregularidades por parte de Emerson Luiz Moreto. Eliandra Silva tinha 25 anos e morreu na BR-317 em Senador Guiomar. E ainda, advogado é encontrado morto dentro do próprio escritório no interior do Acre. Corpo de Hélio Montilha foi encontrado após moradores acionarem a polícia ao perceberem forte odor vindo do imóvel. A equipe não encontrou sinais de violência. E só foi, coisa, né?
3: Absurda, hein?
2: Tava, foi isso aí, já estava. Uhum, já estava em avançado estado de decomposição.
3: Nós tivemos,
2: né,
3: outra ocorrência, um grupo foi aos quiosques do Igarapé Preto, tudo armado com porrete, e levaram um lanche lá dos vendedores, cobriram e levaram mais. E disseram que nós é da facção tal. Se dizer para a polícia, nós vem aqui matar vocês e tocar fogo. A polícia pegou tudo isso. Deram doidada de lá. E um policial, né? Um sujeito entrou na guarda de um policial para roubar, lá em Cruzeiro do Sul. E o policial agiu, né, em legítima defesa, quando o cara já queria levar a farda dele, quando viu que ele era policial, queria tomar arma. O policial foi obrigado, né, dar-lhe um pipoco no braço dele para ele se aquietar, ele se aquietou.
2: Só um corretivo, assim, para ele se acalmar, estava muito alterado, né?
3: Quando não é no cotovelo, ele dá no joelho, que é para o camarada não ficar muito aperreado, não correr muito e tal.
2: É isso, gente. Justiça condena 8 pessoas por rebelião, com 5 mortos no Acre. Penas somam mais de 100 anos. Segundo denúncia do Ministério Público, o grupo agiu de forma coordenada durante o motim em nome de organização criminosa. Cada réu recebeu pouco mais de 12 anos de prisão como sentença. Carnavale 2026 reúne cerca de 25 mil pessoas, foliões e registra, né, 25 mil foliões e registra apenas 3 ocorrências policiais. Pouca coisa, né? Muita gente aí, graças a Deus, um evento tranquilo. E as pessoas estão, parece que as pessoas, às vezes, elas ficam mais civilizadas, né? Porque tem gente que nesse tipo de evento aí se altera, aquela coisa. Agora, uma notícia que acabou comigo, assim, olha. Ministério Público investiga caso de menina de 11 anos internada com suspeita de ingerir soda cáustica no Acre. Né? Eu tive vendo mais cedo não, isso foi ontem ainda que eu estava vendo esse vídeo, vendo essa matéria. E aí a suspeita é a madrasta da criança, né? Que a menina sofria maus tratos há muito tempo e a gota d'água foi ela envenenar essa criança aí com soda cáustica. E sabe o que, que o pai fez depois que a menina chegou no hospital? Deixou a menina lá e foi ficar do lado da companheira dele. Então, assim.
3: Vai pegar um chifre, esse filho da puta.
2: Ah, um chifre é pouco, né? Eu desejo coisa muito pior, mas enfim, gente. Como a gente não pode expor aqui a nossa opinião às vezes, né? Deixa no chifre mesmo, senhora.
3: Fazer o seguinte, Rosi, eu desejo um do lado esquerdo, tu deseja um do lado direito e vamos pedir pro Albani ligar para desejar um bem no meio, pra ele, além de unicórnio, ele ser um tricórnio.
2: É um Tiranossauro Rex.
3: Acaba, você vai.
2: Aliás, é um Triceratops, né?

Ao vivo aqui no Bom Dia Tá, daqui a pouco as notícias locais vai mandando teu áudio, daqui a pouco te põe no ar. Daqui a pouco a nossa utilidade pública. Daqui a pouco, música boa. A gente atualizando você também com as notícias locais, que é pra tu ficar ligado aí, mano, porque tu informado tu vale pelos 70, tá bom, cara?

0: só. Dando uma passadinha aqui no Notícias da Hora, né, minha gente? Lembrando que a gente tá com o agente de notícias aí temporariamente suspenso, né? E a gente vai dando aquela rodada aí pelos sites locais. Olha, no Hora da Notícia... Notícias da Hora, né? Notícias da Hora, notícia aqui do Governo do Estado. Olha só, Calisto confirma reunião do DARAC de 17 para apresentar novo cronograma para recuperação de ramais.
1: Olha, a notícia aqui na Gazeta, governo propõe mudanças na lei do IPVA para garantir isenção a taxista do Acre. Projeto enviado à Assembleia prevê concessão retroativa do benefício quando atrasos na renovação de permissões impedirem o acesso à isenção. Notícia boa aí para os nossos taxistas. Olha, gente. Vai, Rose.
0: Acre vai reduzir para 7% ICMS das exportações de café conilon cru e em grão produzidos no estado.
1: Olha, tempo seco predomina no Acre nesta quarta-feira com mínima de até 15 graus. Maílson entrega viaduto na Avenida do Ceará e diz que obras continuarão mesmo durante o período eleitoral. Daqui a pouco todas as notícias locais, meu chapa. Olha, nós estamos com um risco iminente, né, de um problema lá no Igarapé Pirajá. Daqui a pouco nós vamos ler a notícia, né, e as medidas que o governo está tomando já, né, de acordo com a matéria que foi feita ontem no blog do Acioli. O governo hoje já começou a fazer os despachos aí para não corrermos o risco de ficarmos sem abastecimento de água, porque o Igarapé Pirajá está, né, em iminente risco de ficar muito vazio e precisa ser construído barragem lá. Daqui a pouco a gente atualiza vocês com mais notícia. Agora a música, daqui a pouco a nossa utilidade pública, tá bom para vocês? Já, já. O nome dessa música é Reluz.

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3: E nós já estamos de volta, e vocês, vocês e eu. A participação hoje está muito, muito devagar aí no WhatsApp, então nós vamos para as notícias locais logo. São 8h53. E quem vai comandar as notícias da Terra do Abacaxi Gigante é Rose Oliveira.
4: O pessoal vão devagar, sabe, por conta do frio, né? Aí chegou o pessoal...
3: O Brasil também tá fora, né?
4: A gente desanimou. A minha alegria, eu tô falando pra vocês, a minha única alegria é falar mal da Argentina. Mas olha aí, notícia boa pra você dar uma animada, né? Governo do Estado e Prefeitura de Tarauacá firmam um convênio de 1 milhão e 500 mil pra Expo Tarauacá 2026, minha gente. Ó, na tarde desta segunda, a governadora Maílza e o prefeito Rodrigo Damasceno assinaram no Palácio Rio Branco um convênio no valor de 1 milhão e 500 mil destinado à realização da Expo Tarauacá 2026. O acordo reforça a parceria entre o governo do estado e a prefeitura, garantindo investimentos que vão além da festa, né? O recurso será aplicado para fortalecer o agronegócio, incentivar o turismo, valorizar as tradições culturais e impulsionar o desenvolvimento econômico do município. A Expo Tarauacá é considerada uma das principais feiras de negócios, cultura e entretenimento da região. Com apoio financeiro, produtores rurais e empreendedores e a população em geral terão mais oportunidades de crescimento e participação em um evento que já faz parte da identidade local. A assinatura do convênio marca um passo importante para que a edição de 2026 seja ainda mais grandiosa, né, e consolidando a feira como vitrine de potência econômica e cultural de Tarauacá. Câmara Municipal de Tarauacá dará posse a Charles e ao Onauá nesta quinta-feira, dia 9, amanhã, né? Liderança indígena assumirá mandato temporário durante licença da vereadora Veinha do Valmar para tratamento de saúde. Tarauacá acende alerta para possível dificuldade no abastecimento de água durante o verão, viu, minha gente? É forte o verão aqui, a gente sabe que o verão sempre né, traz esse tipo de preocupação aqui pra gente, não só pra nós tarauacaenses, mas pro Acre inteiro. Olha, riscos de dificuldades no abastecimento de água tratada em Tarauacá durante o período de estiagem acendem um sinal de atenção entre os profissionais responsáveis pelo sistema de captação e distribuição no município. Caso a previsão de um verão prolongado se confirme, a cidade poderá enfrentar sérios problemas de abastecimento nos próximos meses, exigindo medidas preventivas para evitar um cenário mais crítico. O alerta foi feito por um servidor do Serviço de Água e Esgoto do Estado do Acre, da Saneacre, órgão responsável pela captação, tratamento, armazenamento e distribuição de água em Tarauacá. Segundo o relato, o sistema de abastecimento da cidade depende da captação de água do Igarapé Prejá, um manancial que já apresenta capacidade limitada de armazenamento e sofre redução significativa de sua vazão durante os meses mais secos do ano. Com a diminuição do volume de água, o trabalho para manter o fornecimento à população torna-se cada vez mais complexo. Outro fator que preocupa é a situação do ramal que dá acesso ao ponto de captação. As más condições de estrada dificultam a chegada de caminhões, máquinas, equipamentos e materiais necessários para a manutenção do sistema. De acordo com os trabalhadores, em períodos de seca, é necessário construir barragens provisórias utilizando sacos de areia para garantir a continuidade da captação da água. No entanto, o acesso precário compromete o transporte dos insumos e dos equipamentos indispensáveis para a realização desse serviço. Diante desse cenário, a gerência local do Saneacre já solicitou apoio ao governo do estado e à prefeitura de Tarauacá para que seja realizada com urgência a recuperação do ramal. A melhoria da via permitirá o deslocamento de equipes, máquinas e materiais necessários à construção das barragens e à manutenção do sistema de abastecimento. Embora ainda não haja confirmação de desabastecimento, os técnicos defendem que as medidas preventivas sejam adotadas antes do agravamento da estiagem. A antecipação das intervenções poderá reduzir os riscos de interrupções no fornecimento de água tratada para a população. A situação reforça a importância do planejamento conjunto entre os órgãos públicos responsáveis pela infraestrutura e pelo saneamento, especialmente durante o verão amazônico, período em que a redução do nível dos igarapés costuma exigir ações rápidas para assegurar a continuidade de um serviço essencial à população.
3: Bom, em relação a essa informação, né, hoje eu conversei com o pessoal lá do governo e eles já têm data marcada para iniciar lá a construção da barragem, né? E também estão aí já preparando tudo para a melhoria do ramal. É, graças a Deus está todo mundo agindo aí, não vai faltar água para o povo nesse período que promete ser de muita estiagem esse ano, por causa do tal do El Niño, e como a Copa está aí, todo mundo só olhando para a Copa, estão esquecendo do El Niño, mas o bicho diz que vem com força.
4: Vamos lá, gente, olha só, inscrições para processo seletivo do IBGE são prorrogadas até dia 9 de julho, tá? São 9 vagas aqui para Tarauacá. Então, você que tem interesse, viu? Olha só as vagas, né? Aqui para Tarauacá, tá bom? São distribuídas aí em 5 funções. Temos 5 vagas para agente censitário supervisor, uma vaga para agente censitário administrativo, uma vaga para agente censitário de informática, uma vaga para agente censitário regional, uma vaga para agente operacional regional. Essas vagas são só aqui para o nosso município, tá bom? Os valores informados aí, né, isso em relação aos salários, né, agente censitário administrativo, o salário é de R$3.320, para agente censitário informativo, R$3.320 também. Agente censitário supervisor, R$4.672. Agente censitário regional, R$5.050. E agente operacional regional, R$5.200 reais. Além da remuneração, os aprovados terão direito ao auxílio alimentação, auxílio transporte, auxílio pré-escola, 13º salário proporcional e férias proporcionais também. E olha só, ensino médio é suficiente, tá? Um ponto aí destacado, né, pelo servidor que veio aqui ontem, deu uma entrevista aí para a Cioli, foi que todos os cargos exigem apenas o ensino médio completo. Então, para algumas funções, como agente censitário supervisor regional e operacional regional, também é exigida a Carteira Nacional de Habilitação, a CNH, né, na categoria B, tá bom? Outra prova que foi prorrogada também, assim, olha, até amanhã foi a Prova Nacional Docente, né? Lembrando agora, gente, que o Acre, né, vai começar a adotar a Prova Nacional Docente como uma estratégia de selecionar professores, né, para o quadro aí provisório, tá? Para você que tem interesse, né?
3: O pessoal tem que cuidar, Rose, porque as contratações de provisórios vão ter como referência essa prova nacional.
4: É, isso.
3: E o Acre ainda tem mais da metade do seu quadro de professores, mesmo com o concurso, né, ainda vão ser professores temporários. Então, tu que é temporário, vai fazer a prova, vai dar tempo para se inscrever. É uma espécie de Enem, né, dos professores brasileiros.
4: Eu vou fazer a minha inscrição, né? Eu estava até lamentando.
3: Ainda vai,
4: né,
3: fazer.
4: Ainda vou fazer, acredita, senhora? Estava pegada no projeto ECC, né?
3: Hoje agora, comprou uma bicicleta elétrica, não faz mais
4: não
3: nada.
4: Não faz mais nada,
3: só
4: gente.
3: Só em cima a luz, para cima e para baixo. A luz, coitadinha, a gente já acorda na garupa da bicicleta.
4: É, gente, a bichinha já é preta, agora que ela tá pretinha mesmo, né? A gente inventa qualquer pretexto, a senhora, para ir na rua. Eu e ela, né? Ela ama.
3: A Janinha também faz isso.
4: Lá, outra notícia bacana aqui para o nosso município: o projeto Cidadão leva atendimentos e casamentos coletivos à aldeia. Não vou me atrever a falar assim, não, porque eu vou falar errado. Então, é uma aldeia aqui do nosso município nessa quinta-feira, tá? A senhora sabe falar esse nome aí dessa aldeia?
3: Sei não, sei que é lá do Joaquim, né? Do Tasca, mas o nome da aldeia. É muito difícil.
4: É complicado, gente, é complicado. Olha, serão feitos 2 dias, né, quinta e sexta-feira.
3: Vamos deixar pro Cleito falar hoje à tarde.
4: É, Cleito Gomes, arrocha aí, tá? Olha, dia 9 e 10, né, de atendimentos com emissão de documentação, serviços jurídicos de saúde e também de assistência social. Então, amanhã, quinta-feira, e na sexta-feira também, dia 10, né, projeto cidadão do Tribunal de Justiça do Acre, leva atendimentos e casamento coletivo para a aldeia... Não vou nem tentar mesmo, Rio Gregório, em Tarauacá. Esses atendimentos têm como objetivo emitir documentos garantindo direitos básicos e fundamentais, como acesso à educação e até o respeito, né, à identidade cultural dos povos, com inserção das etnias. Os serviços serão das 8 até as 15 horas, tá? Com expedição de RG, certidão de nascimento e CPF, atendimentos jurídicos com TJ Acre, Defensoria Pública e Ministério Público na Comunidade e Justiça Federal, com consultas médicas, atendimentos odontológicos, exame de PCCU, pré-natal e eletrocardiograma. A assistência social com cadastro único, Bolsa Família, INSS digital e corte de cabelo. Já a cerimônia de casamento coletivo de 36 noivos e noivas será realizada às 10 horas. Então, a aldeia, né, está dentro aí da terra indígena do Rio Gregório e abriga dois povos, os Yawanawá e os Nuquecui. É, esses últimos receberão...
3: Nuquecui.
4: Você tá... Gente, está errado, me perdoem.
3: O nome da aldeia é Iwat. Iwatshivan.
4: É isso aí.
3: Deve ser isso aí. Se não foi isso, é outra coisa.
4: Desculpando, gente, tá?
3: Se não foi isso, é outra coisa.
4: É isso.
3: Por isso que a do cacique Assis é Pinuiá, aí não tem conversa. Se o cabo não souber direito, chama de aldeia 27. Pronto.
4: Olha, esses últimos, né, que são os Nuquecui, receberão do colonizador, em um gesto de violência e desrespeito, o nome... Catuquina, mas o nome correto para a etnia é Nuquecui, como está explicado no site da Comissão Pró-Indígenas do Acre. Vamos ver o que mais tem aqui, Alcioli. Notícia boa enquanto vai carregando aqui.
3: Bom, falando como você falou aí, olha, nessa quinta-feira, amanhã, né, só para reforçar, a Câmara vai dar posse ao Charles e ao Anauá, né, o nosso indígena, cacique, um jovem promissor, ao cargo de vereador, que ele assume no lugar da veinha, que tirou uma licença para tratamento de saúde, né? E o Charles e a Anauá tomam posse amanhã numa sessão solene a partir das 9 horas, convocada aí pela presidência da Câmara de Vereadores. E todos aí estão convidados para se fazer presente lá na Câmara para acompanhar esse fato, né, que é um indígena assumindo o parlamento. A Tarauacá tem uma grande representatividade e os Iauanauá são, né, um povo, né, os chamados queixadas, né, que habitam a região do Gregório, o Rio Gregório, enfim, estarão bem representados. E todas as comunidades indígenas, né, amanhã estarão, né, aí assumindo, de certa forma, um mandato parlamentar. O Charles vai ter aí um período para trabalhar pela população de Tarauacá, especialmente, né, a população indígena e o seu povo Yawanawá.
4: A senhora, eu não sei como é que é a Câmara aí dos outros municípios, né? Mas aqui em Tarauacá a gente tem aí agora uma diversidade, né? Temos também mulheres, né? Estávamos com 3 mulheres aí no legislativo, né? A vereadora Veinha teve que se ausentar agora temporariamente, e quem entra no lugar dela é um indígena, né? Variando ainda mais essa nossa diversidade aí. É, na Câmara Municipal. Muito bom. Olha só, Banco Central e Receita Federal são autorizados a realizar concursos, viu? São contemplados cargos de níveis intermediário e também superior. Janaína Furtado defende diálogo e considera justa a reivindicação dos profissionais de saúde de Tarauacá. E a nossa querida Francinês Corrêa, gente, muito bom, olha, a tarauacaense Francinês Corrêa participa da primeira jornada de imunização da SMBIM no Acre e reafirma a missão de proteger vidas por meio da vacinação. Francinês é uma profissional, assim, de excelência.
3: Não, a Fran é show, cara, show de bola.
4: Ela é mesmo, né, assim, então... Eu estava até comentando ontem que eu ia esperar ela voltar, né? Que aí vai coincidir também comigo saindo de férias. Gente, eu saio de férias já na próxima quarta. E aí aproveitar e levar a Luz para tomar as vacinas dela, que está aí, algumas estão atrasadas, ela tinha que ter tomado em maio, né? Mas por conta das demandas de trabalho, misturado com demandas da faculdade, eu acabei adiando, porque a gente sabe que a criança tem uma reaçãozinha ali, né? E aí eu acabei adiando. Mas aí quando ela voltar, sério, eu vou levar ela lá, né, no posto para tomar as vacinas dela.
3: Atualizar a carteirinha, né?
4: Atualizar a carteirinha dela, né? Ali com a nossa amiga Francinês.

0: Olha, Rosa Oliveira, enquanto arruma mais notícia aí, eu vou falar aqui com a nossa querida Valdilene Braga, a Célia, a Vanete, a Maria Antônia, a Maria Nascimento, o Dema, a Maria da Cruz, Francisco lá do Conquista. O que é que o Francisco diz aqui?
1: Olá, professor.
0: É a Francisco. O que destravou aqui?
1: Você olha, bom dia. Quero passar um alô para minha mãe Isa, para meu pai Jesuíno, para minha irmã Luzia, para toda a minha família. Quero avisar para eles que sobre o problema que eu estava passando, graças a Deus, estou bem melhor, estou tomando todos os medicamentos, estou bem, não se preocupe. Quero avisar para minha irmã Luzia que o Alessandro mandou falar para o esposo dela que não vai agora, só vai depois do dia 20, porque ele foi trabalhar. Muito obrigada, minha irmã, pelo que você mandou para mim. Sou muito grata a Deus por ter uma irmã tão maravilhosa como você. Quero passar um alô também para minha amiga Dora. Quero dizer para ela que eu estou com saudade, que ela venha logo. E também quero dizer para minha mãe, mas para meu pai, que eu estou morrendo de saudade dele, que é a Isa Jesuíno. Muito obrigada. Quem está falando aqui é a Francisca, que mora no Conquista.
2: Bom dia. Quero passar um alô para o Giovanni, para a Isa, para o Arthur, lá no Rio Curau. É dizer, Giovanni, que tá tudo bem, mas se de frio, né? Tá frio, ventando. É, o pessoal tá aqui no Carapé, aqui já. Contratou. Aqui tá tudo bem, espero que por aí também esteja. Na nossa cidade, o pessoal também está tudo bem. Todo mundo nos seus trabalhos. E é isso, tô bem melhor, graças a Deus. Se cuide vocês por aí, assina sua mãe, Maria da Cruz.

0: Vamos seguindo ainda aqui no blog da Cioli, cirurgião dentista foi aí, né, o convidado do encontro podcast marcado, né, da terça-feira de ontem, falando sobre o movimento grevista da categoria, falando aí para vocês a respeito desse protesto, Cioli.
1: Tem a reportagem completinha aí, se o pessoal quiser acompanhar, né? O Max, o Dr. Max, tive uma conversa boa com o Dr. Max, ele falou um pouquinho da saúde bucal, da importância de se ter cuidado, da prevenção, explicou direitinho como que é a saúde bucal, né? E a luta deles aí por melhorias, né? Valorização, enfim. Toda a matéria aí no blog do Acioli para tu acompanhar a entrevista do gente boa demais, Dr. Max, aí, que falou em nome dos nossos cirurgiões de Tarauacá.
0: E para fechar, a gente iniciou aí o curso de Direito, né, da nossa regional Tarauacá em Vira, aí, abarcando tanto alunos de Feijó, de Tarauacá e também do Jordão.
1: Lembrando 17 TK, 17 Feijó e 6 Jordão. A Janaína foi antes para lá, né, a representar a deputada federal Socorro Nery, que é a autora da emenda, né, desse curso aí, que anima, né, a gente saber que tem um curso de Direito aqui na Universidade Pública para os nossos amigos aqui da nossa regional, né, Rose?
0: E abre portas também, né, se olha, para que se veja a necessidade de um campus aqui na nossa regional, né? A garotada, né, o pessoal foi lá, realmente fez, inclusive o marido de uma amiga minha, o Wendel, fez o vestibular, passou, graças a Deus passou, e vai começar também a cursar. Ele é professor atualmente ele é professor de matemática, né? Mas não só ele, parabenizar todos o pessoal, né, que conseguiu fazer, entrar e vão agora cursar direito e futuramente vão decidir aí se vão seguir na vida, né, como advogados ou se vão seguir outras portas. Mas a parte boa aqui são oportunidades chegando aqui na nossa terra, que antes a gente era sonho, né? Era sonho aqui pra gente, mas que agora estão sendo possíveis. E se Deus quiser aí, eu sonho também que a gente também tenha aí um campus, o FAC aqui na nossa regional, né, atendendo aí mais jovens, dando oportunidade para mais jovens, mudando a vida de jovens que não têm condições de ir para Rio Branco ou para Cruzeiro do Sul para fazer aí um nível superior.
1: Mais uma cantiga, daqui a pouco a gente volta, eu e a Rui, para fechar aqui a nossa programação.

0: Muito bem, agora são 9h13, caminho do feio. Por onde veio, Rosa Oliveira? Vamos embora, Nigona.
1: Pra casa. Aliás, pra casa não, né? Eu vou fazer aqui umas coisas, eu tô de volta ao meio-dia aí, né? Com o nosso jornal do meio-dia. A Cioli vai aí dar um trato no cabelo e amanhã a gente tá de volta.
0: Atrás do almoço da Zila, né? Vamos lá, gente. Amanhã a gente tá de volta aí. Um abraço pra todo mundo. Fiquem na paz. Cumprindo a nossa programação. Vamos deixar uma playlist bacana. 10 horas, gente, debate aqui no Sistema Público.

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6: Agora no Acre são 10 horas e 9 minutos. Hoje é quarta-feira, 8 de julho de 2026. Muito bom dia para você que está em casa com seu rádio ligado, você que está no trabalho, está no carro, aonde você estiver ouvindo a difusora, ao DFM, através da internet. Muito bom dia. Eu sou Damião Viana, a partir de agora até o meio-dia você vai se ligar nos acontecimentos que marcam a história de mais um dia na sua cidade, no nosso estado, no Brasil e no mundo. Bom dia, meu amigo, minha amiga, dona de casa, bom dia você que já está aí preparando aquele rango, aquele almoço. Daqui a pouquinho você vai almoçar conosco aqui, né? Ouvindo Gente Debate, a gente termina aí por volta de meio-dia. E um bom dia especial para a senhora que já está aí preparando o almoço para a família. Muito obrigado pelo carinho da audiência. A você que está trabalhando no seu carro de aplicativo, aquele abraço. Você que está no ponto, né? No ponto de táxi, trabalhando aí também. Ouvindo aqui o Gente Debate, é bom demais contar com o carinho da sua audiência. E um bom dia especial para ela, Thaís Caroline. Bom dia, Thaís. Quando eu falei aqui, você pensou, muita gente trabalhando aí no ponto de táxi, né?
7: Muita gente. É, bom dia, Damião Viana. Bom dia, Márcio Roberto. Bom dia também aos nossos ouvintes. Hoje começamos muito bem, né, Damião? Tendo a visita da nossa queridíssima Jessi Parada.
6: Jessi Parada, rapaz, esteve aqui.
7: Jessi, claro que eu mandei bom dia pra você, Márcio. Bom dia, Beto Ramos.
8: Muito obrigado.
6: É, o Márcio todo dia
7: demais,
6: com novidades.
7: Tá demais. Seguimos juntos, integrando o Acre por meio da informação no Sistema Público de Comunicação.
6: É, pra você que está em casa com seu rádio ligado, você vai ouvir um sinalzinho agora, você já sabe do que se trata. Chegou o momento de você participar com a gente. Anote aí o nosso número de WhatsApp, mande a sua mensagem.
7: Anota aí, 68992093888. Mande a sua mensagem, envie a sua sugestão de pauta ou conta pra gente a história que está acontecendo aí na sua comunidade. A tua participação faz toda a diferença aqui no Gente em Debate. E se não deu tempo de anotar, eu repito, 68992093888. Agora
6: ver.
7: É só salvar e mandar mensagem.
6: Manda ver. Mande a sua mensagem para nós aqui, 10h25. Nós vamos estar trazendo as suas mensagens, tanto mensagem de texto como de áudio. Fique à vontade, meu amigo, aonde você estiver. Mande a sua mensagem aqui para o Gente Debate, participe, ajude a construir a história de mais um dia. Estamos esperando a sua participação, agora 10h13.
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6: Desde ontem um friozinho gostoso aqui na nossa capital. E a previsão para este dia de hoje, nesta quarta-feira, ainda será com muitas nuvens durante o dia e a noite. A previsão, o Davi já se levanta ali, porque ele quer saber como vai ficar a temperatura em todo o estado hoje, quarta-feira. O clima amanheceu agradável, ainda está muito agradável. Vamos conferir, Thaís Caroline.
7: Vamos conferir a temperatura, né? No Vale do Juruá, as cidades de Porto Walter, Marechal Taumaturgo, Rodrigues Alves e Cruzeiro do Sul, a temperatura máxima hoje será de 31 graus.
6: Pois é, já em Santa Rosa do Purus, Sena Madureira e Manuel Urbano, a máxima também está bem elevada, em torno de 30 graus.
7: Aqui no Baixo Acre, que inclui a capital Rio Branco, a temperatura máxima será de 29 graus.
6: Com 29 graus está também na região do Alto Acre, Brasileia, Assis Brasil, Chapuri e Epitaciolândia.
7: E em Tarauacá, no Tarauacá em Vira, as cidades de Feijó, Tarauacá e Jordão, a máxima deve ser de 30 graus. A informação é do Centro Gestor e Operacional do Sistema de Proteção da Amazônia, o Sensipam.
6: Agora são 10h14, quarta-feira, 8 de julho de 2026. Agora você vai conferir o quê?
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6: Vamos conferir os destaques da edição de hoje do Gente em Debate. Ministério da Saúde discute implantação de plano para erradicar a malária em Cruzeiro do Sul.
7: Papa Leão XIV nomeia novo administrador da Diocese de Rio Branco.
6: E Peru lidera ranking de compradores exportados pelo Acre no primeiro semestre.
7: E mais...
6: Cruzeiro do Sul vai receber um polo da Universidade Católica de Brasília.
7: Mulher é morta a facadas pelo marido no Acre. Polícia aponta ciúmes como principal suspeita.
6: Que coisa, hein? Menina de 11 anos está na UTI após suposta ingestão de soda cáustica. Caso é investigado pela Polícia Civil.
7: Operação contra facções criminosas cumpre mais de 270 mandados em 15 estados e entre eles está o Acre.
6: Justiça condena 8 envolvidos em rebelião que deixou 5 mortos no Acre.
7: Que tal aproveitar as férias de julho para investir no seu futuro? O CIEE... O Saber Virtual oferece mais de 50 cursos gratuitos. É o nosso bate-papo de hoje aqui no Gente em Debate.
6: E ainda hoje aqui no Gente em Debate você vai conferir.
7: A Justiça Eleitoral inicia nomeação de mesários para eleições de 2026.
6: Direto da Central de Esportes, vamos trazer tudo sobre a Argentina. Virou para cima do Egito e vai às quartas de finais da Copa do Mundo de Futebol. A Copa do Mundo está rolando hoje, não tem partida alguma, mas já está tudo certo para a sequência da Copa do Mundo, às quartas de final. Agora são 10h16.
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6: Essa é a sua principal notícia, vai conferir agora. Olha só, Justiça Eleitoral inicia a nomeação de mesários para eleições 2026. Convocação oficial também será feita por carta. Se prepare para receber a convocação. Confira na reportagem de Gesto Passos.
11: A Justiça Eleitoral começou nesta terça-feira a nomear os mesários que vão atuar nas eleições de 2026. serão indicados os integrantes das mesas receptoras de votos e de apoio logístico ao pleito. Também será feita pela Justiça Eleitoral a convocação oficial por meio de carta, que irá detalhar a função a ser desempenhada pela pessoa que foi chamada, além de data e do local do treinamento e da eleição. As nomeações devem ser feitas por edital até 28 de agosto. Segundo a legislação, o mesário convocado pode alegar razões de impedimento até 5 dias depois de publicação do edital de nomeação. O convocado pode encaminhar pedido de dispensa ao juiz eleitoral, juntamente com a comprovação da impossibilidade de trabalhar. O pedido pode ser aceito ou não pela Justiça. Quem atua como mesário nas eleições tem direito a 2 folgas para cada dia trabalhado e para cada dia de treinamento. Também é pago um auxílio alimentação de R$ 65,00 por turno de trabalho. Em concursos públicos, a participação nas eleições também é um critério de desempate. O convocado ainda pode pedir validação dessas horas como atividade extracurricular em universidades conveniadas com a Justiça Eleitoral. Qualquer eleitor pode se inscrever como voluntário para o trabalho nas eleições pelo aplicativo E-Título e pelos sites dos tribunais regionais eleitorais. Da Rádio Nacional em Brasília, Gésio Passos.
6: Muito obrigado, Gésio Passos. Agora são 10h18. Anvisa alerta sobre os riscos das canetas emagrecedoras do Paraguai. Estudo não mediu biodisponibilidade. Olha, todo cuidado é pouco com essas canetas. Vamos conferir na reportagem de Renato Ribeiro.
12: As canetas emagrecedoras contrabandeadas do Paraguai não são equivalentes às registradas no Brasil, como o Monjaro. O alerta é da Agência Nacional de Vigilância Sanitária. A recomendação acontece após a divulgação de testes da Unicamp com medicamentos ilegais. Segundo a agência, as análises da universidade confirmaram a presença do princípio ativo tizerpatida usado contra o diabetes tipo 2 e a obesidade. Apesar disso, não dá para falar em equivalência. Os testes não avaliaram a presença de impurezas, contaminantes, metais pesados, nem o nível de degradação e esterilidade do remédio. Em nota, a Anvisa destaca que o estudo não mediu a biodisponibilidade, que é o dado mais importante para provar se um medicamento funciona igual ao outro. Para isso, seriam necessários testes específicos de concentração. A Anvisa esclarece que o registro de um remédio no Brasil é complexo e exige comprovação rigorosa de eficácia e segurança. No caso dos produtos paraguaios, as fabricantes não passaram por vistorias na linha de produção, nem receberam a certificação de boas práticas de fabricação. A agência informa ainda que não teve acesso aos laudos e às metodologias usadas nos testes da universidade. Da Rádio Nacional em Brasília, Renato Ribeiro.
6: Agora são 10h20. Setores de café e arroz do Brasil pedem isenção em audiência dos Estados Unidos. Gabriel Brum traz todos os detalhes.
13: Setores de café e arroz brasileiros defenderam isenção no primeiro dia de audiência pública sobre tarifas dos Estados Unidos sobre produtos do Brasil. Os debates acontecem em Washington, capital norte-americana. Nessa segunda-feira, falaram representantes dos setores próximos ao agronegócio e alimentação. O diretor-geral do CCAFÉ, o Conselho dos Exportadores de Café do Brasil, Marcos Matos, faz parte da delegação que participa das audiências e destacou que o perfil dos debates foi mais técnico e aprofundado.
14: O entendimento dos impactos para a indústria americana, o entendimento dos impactos na inflação e no consumidor norte-americano. Isso permeou todos os debates, desde aqueles produtos que se receberam críticas por concorrer aos produtos norte-americanos e principalmente aqueles que não têm suas concorrências, pelo contrário, tanto contrapartes dos Estados Unidos quanto as brasileiras, defendendo a lógica das exportações sem tarifas.
13: O setor de café defendeu a isenção para cafés verdes e torrado moído, que representam 90% do que o Brasil exporta para os Estados Unidos, segundo Marcos, e o café solúvel também entrou na discussão.
14: Às vezes não tem uma indústria que é suficiente para os cafés solúveis e utiliza isso para outros processos industriais. Então foi muito um processo, uma discussão muito rica, muito importante. E mesmo aquelas cadeias que têm sim rivalidade com o Brasil, os oficiais também fizeram perguntas críticas. Então mostra que há um entendimento maior da importância da agregação de valor, da estabilidade de preço e dessa atuação junta dos setores privados do Brasil e dos Estados Unidos.
13: A diretora executiva da AB Arroz, Andressa Silva, disse que a audiência foi um espaço para esclarecer que o produto brasileiro atende a comunidade latina nos Estados Unidos e precisa ficar sem as tarifas.
15: Respondendo à pergunta que nos foi feita pelo comitê, o arroz produzido nos Estados Unidos não substitui naturalmente o arroz brasileiro, em função da preferência e do perfil dos consumidores atendidos. Então, diante das informações que nós apresentamos, a AB Arroz espera que o comitê realize uma avaliação cuidadosa no sentido de manter as exportações brasileiras de arroz sem a incidência de tarifa adicional.
13: O site do escritório do representante comercial dos Estados Unidos recebeu comentários públicos sobre esse processo. Empresas como Coca-Cola e Tesla defendem que os produtos que têm interesse não sejam taxados por impactos na produção e nos preços. Já pecuaristas norte-americanos defendem a tarifa sobre a carne brasileira. O debate trata da investigação comercial que propõe uma taxação de 37,5% sobre produtos brasileiros. Ela é dividida em duas, uma de 25% por supostas práticas anticompetitivas, em que um dos alvos é o PIX, e a outra de 12,5% porque o Brasil supostamente não fiscalizaria a importação de produtos feitos com trabalho forçado. A decisão final está marcada para sair no dia 15 de julho.
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7: Tempestades deixam 15 mortos na China. Província de Hubei sofreu com ventos de até 149 km por hora. Quem vai trazer os detalhes é Maíra Guedes.
16: Na China, fortes tempestades atingiram diversas regiões do país e deixaram pelo menos 15 mortos. Na província de Hubei, tornados raros e ventos de até 149 km por hora arrancaram telhados, capotaram carros e destruíram prédios. Milhares de pessoas precisaram deixar as casas por causa das inundações. As autoridades também monitoram a chegada do supertufão Bavi, que deve atingir o leste do país nos próximos dias. Na Índia, as chuvas de monção continuam provocando estragos. Enchentes repentinas deixaram ruas, casas e ferrovias debaixo d'água em diferentes estados. Na região da Caxemira indiana, correntes de lama e grandes pedras destruíram moradias e danificaram veículos. O serviço meteorológico manteve o alerta para mais chuvas fortes, com risco de novas inundações e deslizamentos. Em Bangladesh, as chuvas intensas provocaram deslizamentos de terra no maior campo de refugiados do mundo, em Cox's Bazar. Abrigos foram soterrados enquanto os moradores dormiam. As áreas mais afetadas são ocupadas por refugiados Rohingya, que vivem em moradias improvisadas construídas em encostas. As autoridades alertam para o risco de novos deslizamentos nos próximos dias. No sul da Europa, uma forte onda de calor agrava os incêndios florestais. Espanha, França e Portugal mobilizaram milhares de bombeiros para tentar conter as chamas. Na Espanha, moradores e turistas foram retirados de áreas de risco, enquanto outras regiões permanecem em confinamento por causa do fogo. As altas temperaturas e os ventos fortes dificultam o trabalho das equipes de combate aos incêndios. Com informações da agência Reuters, da TV Brasil, em Brasília, Maíra Guedes.
6: Muito bem, agora são 10 horas e 25 minutos. Tem oportunidade de emprego para você. Vamos saber quais são?
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6: Olha, o Cine hoje está disponibilizando aí, no baixo, 115 novas vagas, viu? As vagas contemplam candidatos com diferentes níveis de escolaridade e perfis profissionais, abrangendo diversos setores da economia. Do total de oportunidades ofertadas, 59 são destinadas exclusivamente a pessoas com deficiência, PCDs, reforçando as políticas de inclusão e o acesso ao emprego formal no Estado. Tá querendo trabalhar? Então, meu amigo, o Cine está aí com vagas disponíveis para você hoje. Não perca essa oportunidade, não. Agora são 10 horas e 26 minutos. Solta a vinheta, Márcio Roberto.
17: A hora do ouvinte. Temos ouvintes, Thaís Caroline?
7: Claro que temos. Temos os nossos ouvintes fiéis. Você acha que eles abandonam a gente? Nunca.
17: Não.
7: Quem mandou um áudio aqui pra gente foi o Isaac Pão de Queijo. Bom dia, Isaac.
18: Muito bom dia. Eu tô ligado aqui na programação, mando um alô pra minha galera aí da periferia. Meu amigo Tarcísio Cavalieri, minha amiga Vaneida, meu amigo Taruacu, seu Zé de Paula no Rio Vira. Toda a galera curtindo a programação, seu Isaac Pão de Queijo, Feijó, garoto. Friagem aqui tá matando.
7: Ele é acostumado sempre a falar do solzão autêntico, como diz Ivan, né? Temos também a mensagem do Elias Maia. Boa tarde, Damião Viana, Márcio Roberto, Thaís Caroline, Jesse Parada, Carla e toda a equipe da Difusora. A Voz das Selvas, estamos juntos. Elias Maia, de Morada Nova, Ceará.
17: É, tá. Elias Maia, um abração para você, meu irmão. Muito obrigado, tá bom, pelo carinho da audiência. Também ligado no Gente Debate, sabe quem está, Márcio Roberto? É o fã número um, é? Do Márcio Roberto?
7: Não?
17: Do
7: Márcio, do Damião, do Jetson Dourado, só não da filha dele, mas o resto...
17: Olha aí. Então vamos fazer o seguinte, vamos mandar um abraço aqui para o João Batista, que está ouvindo Gente em Debate, lá no Esperança, juntamente com a Dona Maria. João, um abração, meu irmão, muito obrigado pelo carinho da audiência, pela companhia de todas as manhãs aqui, né? Sempre ligado aqui na Difusora, ao DFM, aquele abraço. Vamos para o intervalo, Thaís Caminha, agora?
7: Vamos
17: para o intervalo, está na hora de faturar. E ainda hoje, no Gente em Debate.
7: A região do Juruá foi escolhida pelo Ministério da Saúde para iniciar um projeto piloto de eliminação da malária.
17: E a Diocese de Rio Branco recebe um novo administrador.
7: E já a seguir, Cruzeiro do Sul vai receber polo da Universidade Católica de Brasília.
17: O Messi, que é um gênio da bola, faz a diferença mais uma vez e a Argentina avança na Copa do Mundo.
7: Eu torcendo deu certo, né, gente?
17: É.
7: Os confrontos das quartas de finais já foram definidos.
17: Sim, voltamos já com essa e outras informações.
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17: Agora no Acre são 10 horas e 32 minutos. Cruzeiro do Sul vai receber um polo da Universidade Católica de Brasília, com oferta inicial de 60 bolsas integrais pelo ProUni. As atividades começam em agosto e as inscrições já estão abertas. Jefferson Dourado conta pra gente.
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24: Cruzeiro do Sul passa a integrar a rede de polos da Universidade Católica de Brasília. O anúncio foi feito pelo bispo da Diocese de Cruzeiro do Sul, Dom Flávio Giovanali, e pelo pró-reitor da Educação à Distância da instituição, Rodolfo Pulzini. O polo vai funcionar no Colégio São José, no Morro da Glória, e iniciará as atividades no dia 3 de agosto. Nesta primeira etapa, serão oferecidas 60 vagas, totalmente gratuitas, por meio do programa Universidade para Todos, o ProUni. Os cursos disponíveis são Administração, Ciências Contábeis, Gestão de Recursos Humanos e Gestão Pública, todos na modalidade de Educação à Distância, com provas presenciais realizadas no próprio Colégio São José. Estamos muito felizes em anunciar oficialmente que Cruzeiro do Sul passa a contar com o polo da Universidade Católica de Brasília. Queremos oferecer oportunidades para que jovens de famílias de baixa renda possam ingressar no ensino superior sem custos, afirmou Dom Flávio Giovanali. As inscrições para as bolsas vão até esta sexta-feira pelo sistema do Ministério da Educação. Podem participar estudantes que fizeram o Enem 2024 e 2025 e atendam aos critérios socioeconômicos do programa. Durante o período de inscrições, equipes estarão de plantão no Colégio São José das 8 da manhã às 8 da noite para orientar os candidatos. Com mais de 50 anos de atuação, a Universidade Católica de Brasília é uma das principais instituições privadas de ensino superior do país. A chegada da universidade ao Vale do Juruá ampliará o acesso à formação universitária gratuita e voltará às necessidades do mercado de trabalho da região. Jefferson Dourado para o Sistema Público de Comunicação.
7: Iniciativa oferece mais de 265 vagas em capacitação gratuita pela UNAMA. Ivan de Carvalho.
25: Comando o projeto Capacitar 2026, UNAMA Rio Branco promove cursos profissionalizantes gratuitos com o objetivo de introduzir a população no mercado de trabalho. A iniciativa realizada com as inscrições a partir do dia 8 ao dia 24 deste mês. São 265 vagas, são disponibilizadas, as atividades são presenciais e abertas para a comunidade. O programa aborda temáticas atuais e relevantes nas áreas de saúde, direitos do cidadão. Alguns temas abordados também nos cursos práticos de teoria, que são Primeiros Socorros, Lei Maria da Penha, Agente de Desenvolvimento Infantil e Mediação Escolar. Aprenda a usar o IA para melhorar seu rendimento escolar, advocacia extrajudicial e muitos ambiental. E além também de assistente de recursos humanos, com ênfase em saúde mental e organizacional na gestão pessoal. Tendo aí as atividades que são realizadas no Instituto, localizado na Via Verde Shopping, na Estrada da Floresta, com a programação aí completa que está disponível através do site www.gocurso.com.br, sendo necessário buscar capacitar a UNAMA Rio Branco. Os participantes podem se inscrever em mais de um curso, desde que não haja conflito de horário. Os inscritos devem também conferir se é necessário doar 1 quilo de alimento não perecível ou itens de higiene pessoal no dia das atividades escolhida. Para o Sistema Público de Comunicação, Ivan de Carvalho.
17: Muito obrigado, meu caro Ivan de Carvalho. Agora são 10 horas e 37 minutos. Nós vamos direto para a Sena Madureira com Jusa Bispo. Ô, meu caro Márcio Roberto, você sabia que uma onça... Cadê o som da onça, Márcio Roberto? Uma onça aparece na região central de Manuel Urbano e procura morador. Hã? E preocupa os moradores de Manuel Urbano. Olha essa onça está parecendo um tigrinho. Um tigrinho. Josa, você ouviu o barulho da onça aí? Bom dia.
7: Isso é um gato.
2: Bom dia, Damião, Viana, aí, né, Márcio e ouvintes do Gente em Debate. Olha, o aparecimento de uma onça na proximidade de residências no bairro da Baixada, na região do São Francisco, próximo ao centro de Manuel Urbano, acendeu um alerta entre os moradores nos últimos dias. Segundo relatos de quem mora na área, o animal teria sido visto durante a noite e nas primeiras horas da manhã. A notícia se espalhou rapidamente entre vizinhos, que passaram a redobrar, né, os cuidados, principalmente com crianças e animais domésticos. Todo mundo ficou preocupado. A gente ouviu o barulho perto do quintal e depois soube que era uma onça. Agora ninguém deixa as crianças brincarem sozinha na rua, contou uma moradora que preferiu não se identificar. Até o momento, não há confirmação oficial dos órgãos ambientais sobre a presença do animal na zona urbana. Mesmo sem laudo, a população pede que haja uma vistoria na região para verificar a situação e garantir a segurança tanto das pessoas quanto do próprio animal. Especialistas em fauna silvestre reforçam que, em caso de avistamento, né, a população não deve tentar se aproximar, alimentar, perseguir ou capturar a onça. A orientação é manter a distância segura e comunicar imediatamente aos órgãos ambientais responsáveis. A Secretaria do Meio Ambiente do Acre e o Instituto de Proteção às Florestas do Acre ainda não se manifestaram oficialmente sobre o caso. Moradores da Baixada afirmam que vão continuar monitorando a área e esperam o apoio das autoridades para evitar qualquer acidente. Portanto, Daniel Viana, Thaís, essas são as notícias aqui da região do Purus, Regional Purus, de Sena Madureira, para o Sistema Público de Comunicação, Jusa Bispo.
17: Muito obrigado, Jusa Bispo. Cadê a onça? Cadê o tigrinho que estava aí? Cadê? Ah, esse tigrinho está parecendo mais um gato, né, Thaís? Esse barulho aí não é de onça, não.
7: Ah, aqueles gatos vira-lata.
17: É, isso aí não é do original, não. É assim, meu amigo, esse é o Gente Debate. Agora são 10 horas e 40 minutos. Seguindo, Thaís.
7: Inscrições para o processo seletivo do IBGE são prorrogadas até dia 9 de julho, amanhã, viu? 9 vagas para Tarauacá. A reportagem é de Raimundo Ascioli.
3: Muito bem, ouvintes do Sistema Público, estamos voltando de Tarauacá. Olha, vou falar com o Felipe Lima, ele é técnico em informações geográficas e estatística do IBGE, está divulgando aí, né, o censo agropecuário e as vagas disponíveis para Tarauacá para as pessoas, né, que queiram participar, né, do seletivo para trabalhar como censitário.
4: O Instituto Brasileiro de Geografia e Estatística informa que as inscrições para o processo seletivo simplificado do 12º Censo Agropecuário Florestal e Aquícola foram prorrogadas até o dia 9 de julho. As vagas são para a TOA em Tarauacá, mas candidatos de todo o Acre podem se inscrever. São 5 vagas para agente citar o supervisor, 1 vaga para agente administrativo, 1 vaga para informática, 1 vaga para regional e 1 vaga para operacional regional. Os salários são, incluindo auxílio alimentação, de R$ 1.192 e vai ali até o salário máximo de R$ 5.200. Além da remuneração, os contratados terão direito ao auxílio transporte, auxílio pré-escola, dentre outros. A escolaridade exigida é apenas ensino médio completo e CNHB para alguns cargos.
3: Felipe, as inscrições já se encerram dia 9. Como é que a pessoa faz para se inscrever?
4: Para se inscrever, basta acessar o site da www.ibfc.org.br.
3: Muito bem, está aí o Felipe, direto de Tarauacá, remuneração do sistema público, vagas aí para censitário do IBGE para trabalhar no censo agropecuário. Sistema Público de Comunicação do Acre.
17: Muito obrigado, Raimundo Ascioli. Agora são 10 horas e 41 minutos. Olha, essa informação veio de Tarauacá. Vamos chamar a Thaís Carolina agora com informações aqui no Gente Debate. Exportações do Acre tem no Peru o principal mercado internacional no primeiro semestre. Thaís Caroline vai trazer essa informação para a gente agora.
5: O Peru liderou as compras de produtos acrianos entre janeiro e junho de 2026. No período, o país vizinho importou mais de 19 milhões de dólares em mercadorias do Acre, concentrando cerca de 30% de todas as exportações do estado. Ao todo, o Acre exportou um pouco mais de 63 milhões de dólares no primeiro semestre, com produtos destinados a mercados da América do Sul, Ásia, Oriente Médio, Europa e África. Depois do Peru, os principais compradores foram Turquia, Emirados Árabes Unidos, México e Hong Kong. Também aparecem entre os destinos das exportações acrianas países como Uruguai, China, Filipinas, Argélia e Líbano. Os números mostram que o estado vem diversificando seus mercados internacionais, ampliando a presença em diferentes regiões do mundo e reduzindo a dependência de um único parceiro comercial. Outro destaque foi o desempenho da balança comercial. No primeiro semestre, o Acre registrou o superávit de mais de 61 milhões de dólares, resultado das exportações de 63 milhões de dólares frente a importações de cerca de 1 milhão e 450 mil dólares. Thaís Caroline, para o Sistema Público de Comunicação do Acre. Diocese de Rio Branco recebe o novo administrador apostólico, Dom Antônio Fontinelli de Melo, nomeado pelo Papa Leão XIV, que daqui a pouco... A primeira reportagem vai ser com Jefferson Dourado.
8: A Diocese de Rio Branco viveu nesta terça-feira um momento histórico com a chegada do novo administrador apostólico, Dom Antônio Fontinelli de Melo. Nomeado pelo Papa Leão XIV, ele foi recebido pelo bispo emérito Dom Joaquim Pertines na Cúria Diocesana e, em seguida, participou de um momento de oração e acolhida na Catedral Nossa Senhora de Nazaré. A missão de Dom Fontinelli será conduzir a diocese durante o período de transição até a nomeação de um novo bispo diocesano. A recepção reuniu padres, religiosos e fiéis em um clima de comunhão e esperança para a Igreja Católica no Acre. Em sua primeira mensagem aos acreanos, Dom Antônio Fontinelli destacou o compromisso de caminhar ao lado da comunidade e pediu o apoio dos fiéis nesta nova missão.
10: Uma alegria muito grande, chegando aqui pela primeira vez, como administrador apostólico dessa diocese, a pedido do Papa Leão. Estamos aqui para obedecer, para escutar, para amar, para servir, para caminhar com os demais irmãos e irmãs que ajudam essa igreja a ser essa igreja tão histórica, tão querida e tão amada aqui no estado do Acre. Venho de coração aberto, de mãos abertas, para que juntos possamos caminhar e fazer acontecer o reino de Deus. Gratidão, reze por mim, eu rezo por vocês, junto na missão.
8: A Diocese de Rio Branco destacou que a chegada de Dom Antônio Fontinelli representa um novo tempo de continuidade do trabalho pastoral, reforçando a missão evangelizadora da igreja no estado. O administrador apostólico permanecerá à frente da diocese até que o Vaticano anuncie o novo bispo titular. Jefferson Dourado para o Sistema Público de... 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
17: Agora são 10 horas 45 minutos. Agora nós vamos direto para
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17: Central de Esporte, você já sabe. Alberto Casas. Alberto Casas, bom dia, Alberto.

0: Ontem
1: né,
0: tava conseguiu... bem na hora do programa Lance Esportivo aqui.
1: Os gols saindo.
0: Tava rolando e o Egito fez 2-0. Fez três, mas um foi anulado, porque lá atrás, na nascente da jogada, tinha acontecido a falta. E o árbitro marcou, foi lá no VAR, o VAR chamou, mas o VAR não chamou para marcar o pênalti para o Egito.
1: Tá sendo bastante questionado esse jogo, inclusive nas redes sociais, é o que mais fala.
0: Sim.
1: O treinador do Egito, foi ele fez o gesto, né, foi antirracismo lá e não aconteceu nada.
0: Também.
1: Tá estranho, não tá?
0: Também.
1: Cartão,
0: também,
1: né?
0: Rapaz, tá estranho. Até o outro membro da comissão foi lá e tirou ele do
1: sim, puxou ele lá.
0: Tirou do bolo. Mas o certo é que o Egito fez 2-0. A Argentina, eu falava que eu estava assistindo, fazendo o programa, mas vendo no telão aqui, e eu dizia para o Zezinho Mello que se a Argentina fizer um gol, o negócio vai complicar. Aí fez um, fez dois e no finalzinho fez três.
1: O Gerson está mandando aqui de chorou. Ele chorou também?
0: Não, chorou é válido, mas aí já foi, né?
2: Para essa Copa ficar mais complicada, só falta ter repescagem dos times que foram eliminados, né?
0: Essa Copa já está marcada
2: com que não
0: muitas
2: tinha nas
0: coisas,
2: outras.
0: Né? Principalmente com uma reversão do cartão vermelho, né? Da punição do cartão vermelho. Essa aí está sendo questionada muito o presidente da FIFA. E um repórter chegou para ele e disse que ele estava sem moral para comandar a Copa do Mundo.
1: O presidente?
0: Sim, porque ele que depois de receber o telefonema do Trump, ele tirou a punição do jogador americano. E olha, jogador americano, né? E não fez muita coisa não, fez muita falta não, foi até bom para a Bélgica, que parece que teve um impulso a mais, né?
1: Foi para cima e empurrou quatro.
0: Vamos lá empurrar quatro ainda.
1: Vamos matar logo essa charada.
0: Para não ter problema de recurso.
1: Vai que o Trump vai querer que tire isso.
0: Aí não teve jeito. Então a Argentina é o único sul-americano, representante sul-americano.
1: A Colômbia
0: porque,
1: resolveu
0: na tarde,
1: com a Suíça.
0: Suíça e Colômbia fizeram um jogo morno e chegaram até os pênaltis. Aí, meu amigo, vamos bater errado, o goleiro pegar, outro vai para cima e tudo mais. Terminou 4-3 para a equipe da Suíça, que vai enfrentar nada mais nada menos que a Argentina.
1: A Argentina. Agora eu vou te falar, assistindo a Suíça com o Colômbia ontem.
0: A Argentina passa.
1: Passa fácil.
0: Passa. Exatamente.
1: Fácil. Já vai para semi, né?
0: É cada jogo uma história, mas aí.
1: É Copa do Mundo.
0: Eu acredito que passa fácil. Né? Ganhou aí.
1: Agora, ontem eu vi uma cena, não sei se procede. Na hora que a Argentina virou o jogo, o presidente da FIFA vibrou, deu uma repercussão negativa ali, não foi?
0: Pois é,
1: o Infantino foi infantil.
0: Eu não deu pra me ver, porque eu tava aí onde você tá. E tava falando, tava chamando matéria, mas o Zezinho tava de olho.
1: Parece que o Infantino foi infantil.
0: É por isso que dizem que ele tá sem moral pra essa Copa, né?
1: Olha só, a Argentina vai ter. Quem vai apitar o jogo? Da França com a França aí?
0: Marrocos.
1: É um argentino. É o trio argentino. Do bandeirinha, juiz até o VAR.
0: O VAR?
1: O VAR. VAR ver o que vai acontecer nesse jogo. VAR ver.
0: Mas aí,
1: agora a França ali é.
0: Só se quiser tirar a França, né?
1: Pois é. Aí assim, segundo o futebolista Márcio Roberto, rapaz, tem algo estranho. Ele disse que tinha, eu não sei, mas vamos esperar para ver.
0: Hoje não tem Copa, né?
1: Não, hoje está sem Copa.
0: Amanhã teremos.
1: Mas hoje não tem Copa, Alberto, mas tem. O Flamengo vai fazer um treino mais tarde, ao vivo, agora à tarde, na Bandeirante.
0: Na Band, né?
1: Ter um treino ao vivo.
0: Agora, mudando para nós aqui, né? Amanhã teremos aí a segunda semifinal do Sub-20, né?
1: Antes de entrar no Sub-20, os confrontos das quartas já está tudo definido, né?
0: Tá tudo definido.
1: Agora
0: tudo
1: é definido. Só.
0: Amanhã teremos França e Marrocos.
1: França e Marrocos.
0: Jogo esse que é às 13 horas, às 15 horas, horário do Acre.
1: Pronto. Né?
0: Às 15 horas.
1: É um jogo só amanhã?
0: Um jogo só amanhã.
1: É sexta, quinta, quinta, sexta, sábado até.
0: É isso. Aí sábado são dois.
1: Dois.
0: Sábado são dois. Então, hoje, amanhã, amanhã e depois, quinta e sexta, sábado, dois jogos aí definem os semifinalistas.
1: Semifinalista.
0: Tá certo?
1: Pronto.
0: Então, por aqui, como eu falei, amanhã teremos aí essas semifinais. Jogos serão no estádio Arena da Floresta, jogo da volta, né?
1: Isso.
0: Entre o Independência contra o São Francisco. Independência continua jogando pelo empate. Primeiro jogo foi 3-3. E o Santa Cruz, ele ampliou a vantagem em cima do Galvez. Estava jogando pelo empate, fez 3-1. Né?

0: até perder por 2-0, né, que chega a ficar na final. Então, essa é a situação. Times da segunda divisão, ontem tivemos aqui uma entrevista com o presidente do Andirá, e pode começar segunda-feira já os trabalhos visando a segunda divisão, que começa dia 11 de agosto, com transmissão da Rede Pública de Comunicação.
1: Segundona.
0: Segundona, o primeiro jogo, a abertura, nós estaremos transmitindo. E o Nauas, que vai novamente fazer um time, né, aqui da capital acreana. Não vai trazer ninguém do Juruá, porque segundo o próprio Zacarias, é muita despesa, muito dispendioso trazer um time completo, né, para jogar aí.
1: Vem de lá pra
0: na
1: cá.
0: Segunda divisão. E como são praticamente 2 meses de competição, começa em agosto, termina em setembro.
1: Já vai ficar direto aqui.
0: Ele não tem como trazer esses jogadores para cá. Então, formou uma parceria aqui com o Acre Esporte. Não foi bem aí no sub-20, né? Tomou várias goleadas aí no sub-20. E a maioria desses jogadores vão fazer parte do sub-23 do Nau.
1: Pois é, mas se não conseguir no sub-20, você pode esperar pro sub-23, né?
0: Muita coisa não, né?
1: Tem que.
0: Já o Andirá é o contrário. O Andirá está esperando a decisão do sub-20, porque jogadores do Santa Cruz, que estão aí vão ingressar parte do elenco do Andirá, né? Como também parte do elenco do Atlético. Os dois times aí estão buscando subir para a primeira divisão, não querem. Então, nós temos 4 representantes, né? Temos 2 do município, que é o Nauas de Cruzeiro do Sul, Plácido de Castro e Plácido, o Andirá e o Atlético de Rio Branco. É. O Santa Cruz, eu digo assim, mas ele vai emprestar jogadores para as duas equipes.
1: Santa Cruz que vai disputar a Copinha, que tem duas equipes acreanas, né, que vai disputar a Copinha de São Paulo.
0: Não, vai sair agora.
1: Ah, sai agora dessa. Então, e por isso que eles vão formar um time competitivo para poder brigar por uma vaga, né?
0: Vai sair agora do sub-20.
1: Ah, tá certo.
0: Agora, nessa segunda divisão, pode pintar aí, não digo nada, mas estão cogitando aí nos bastidores que hoje o investidor que está no São Francisco, que é o Eric Rodrigues, pode pegar um time desse aí, né? O Plácido de Castro ou o Nauas,
1: né,
0: para comandar aí, e aí a briga vai ficar melhor.
1: Aí ele traz jogadores, né, para poder compor um elenco.
0: Sem dúvida.
1: Para disputar realmente um campeonato.
0: Esperar para ver, né?
1: Esperar para ver. Tem muita coisa para acontecer.
0: Tem muita coisa para acontecer.
1: A segunda divisão
0: está chegando. E agora há pouco saiu aí conversei agora há pouco mesmo com o presidente do Juventus. E tem no site aí que a prefeitura reverteu um processo que estava arquivado e o Juventus foi penalizado em R$105 mil.
1: Opa.
0: Mas segundo o presidente, é IPTU e taxa de lixo. Todos os anos eles pagam a taxa de lixo e IPTU são isentos. Agora, a primeira Câmara deu favorável ao município.
1: Ao município.
0: Né? E agora eles têm que recorrer. Segundo eles, vão até a última instância recorrendo sobre essa situação, porque os clubes, igrejas
1: são isentos
0: de IPTU. É. E estão cobrando essa situação aí,
1: mas aí
0: do Atlético Clube Juventus.
1: Se está lá, é isento.
0: Está na lei, né?
1: Está na lei e não tem como fugir dela.
0: Ele diz que todo ano paga as taxas de lixo.
1: Normal, que aí não tem isenção disso aí.
0: Isso, cobrando de resíduos sólidos. Então, ele não quis gravar a entrevista, mas ele disse que poderia falar isso aí. Que
1: mas a multa.
0: O advogado está no.
1: Tá, a multa hoje está valendo, está aí, né? Vão recorrer.
0: Vão recorrer, porque já foi batido o martelo pelo TJ, a primeira Câmara, R$105 mil, R$105.541 e mais alguns centavos.
1: Aí,
0: tá certo?
1: Para quem não está produzindo muito, é muito dinheiro, né?
0: E só para a gente fechar no lance esportivo também, nós fomos até Varsóvia.
1: Varsóvia?
0: Vamos? Na Polônia fomos.
1: Na Polônia?
0: Via telefone, mas porque o Brasil foi campeão, tanto no masculino quanto no feminino, no futsal, e tinha uma criança na delegação.
1: Olha aí.
0: Né, chefiando a delegação, que era o René Santos de Carvalho, está voltando nesse momento para Frankfurt e de lá pega o voo para o Brasil.
2: Inclusive, ele é pai de um atleta de handebol, tá? Goleiro de handebol.
1: Olha aí.
2: O homem, a vida é de esporte.
0: Tá vendo? Já foi um tempo assistente, né? Assistente aqui da Federação Acreana de Futebol e também da CBF.
1: Agora faz parte da CBF.
0: Agora ele é da

0: Renato, bom dia, me diga, será que esse clima geladinho que chegou por aqui ontem, melhorou o clima hoje, já chegou aí em Cruzeiro do Sul? Bom dia. É, meu amigo, cadê o Nonato Costa? Caiu a ligação. Vamos já voltar aqui, né, a retornar a ligação com o Nonato Costa. Perdemos aqui o sinal. Hã? Tá ok aí, Márcio Roberto? Já está no ponto, Nonato? Vamos lá. Nonato, bom dia. Chegando com a informação. Olha, o governo abre licitação para reforçar exames laboratoriais no Juruá. Cruzeiro do Sul, a região do Juruá ali, né, recebendo esse reforço para realização de exames, né? Licitação para reforçar exames laboratoriais da região do Juruá. Nonato Costa vai trazer essa informação para a gente daqui a pouquinho, ao vivo, direto de Cruzeiro do Sul. Mandar um abraço aqui para a turma lá de Cruzeiro do Sul, a equipe da Rádio Aldeia lá em Cruzeiro do Sul, na pessoa de Nonato Costa, o diretor da emissora, o coordenador da emissora, o James, meu irmão. James atendeu a gente ali de forma fantástica, né? O James levou a gente para o Parque de Exposições, o Demetrio, que era o motora, né? E toda a equipe da aldeia lá em Cruzeiro do Sul. Um abração para essa turma boa que esteve aí nos recebendo nesse período de Expo Acre Juruá. Agora sim, Nonato Costa chegando com a informação. Bom dia, Nonato. Nos
1: recebendo nesse período de... Damião Viana, bom dia para o Márcio, bom dia para a Thaís e bom dia a quem está acompanhando nesta manhã, né? Realmente foi um período muito frutífero para o nosso trabalho. Mais uma vez agradeço aí você, Damião, nosso diretor Jefferson Dourado, Ivan de Carvalho, Cleito Rocha, né? A Ângela e toda a nossa equipe que esteve aqui empenhado, o Francisco, para que fizéssemos um trabalho muito bacana aqui, transmitindo o passo a passo da nossa Expo Acre. Já deixaram saudade, essas transmissões são muito importantes, nos ensinam muito, né? A gente aprende com os colegas que vêm da capital, muita coisa legal. Mas olha só, essa notícia é muito importante aos produtores rurais aqui da região, porque o governo deu o primeiro passo para um importante investimento no setor agrícola da região. Publicado no Diário Oficial, na última terça-feira, abertura de um processo licitatório para a compra de novos equipamentos destinados à Secretaria de Agricultura, SEAGRE. O processo ainda está na fase de licitação, ou seja, na etapa de escolha das empresas, fornecedores e outros processos inerentes a esse processo, que demora um pouquinho, mas quando sai fica tudo legal, né? O planejamento, porém, já está garantido para a aquisição desses equipamentos. O objetivo do governo, através da SEAGRE, é adquirir, né, nesse lote uma pá carregadeira e uma grade aradora. Equipamentos que, quando chegarem ao campo, serão usados em atividades essenciais, desde o preparo do solo e a recuperação de áreas degradadas até a manutenção daqueles ramais e assentos rurais tão importantes para o escoamento da produção. Todo mundo sabe que a falta de maquinário, né, é um dos maiores gargalos para as comunidades da região, encarecendo o custo de produção. O governo, porém, tem se esforçado, né, para que esse problema seja equacionado, e esta licitação é uma providência essencial. A SEAGRE espera ampliar com isso sua capacidade operacional para dar suporte direto a associações, cooperativas e agricultura familiar. Esses equipamentos e outros que serão adquiridos oportunamente, a expectativa é que beneficie e alcance produtores de Cruzeiro do Sul, Mâncio Lima, Rodrigues Alves, Porto Walter, Marechal, Taumaturgo e Jordão, de Cruzeiro do Sul. Leonardo Costa, para o Sistema Público de Comunicação.
0: Muito obrigado, Leonardo Costa. Agora são 11:09, 11:09. A região do Juruá foi escolhida pelo Ministério da Saúde para iniciar um projeto piloto de eliminação da malária causada pelo Plasmodium falciparum, a forma mais grave da doença. Quem conta pra gente é Gladys Salvano.
2: Profissionais de saúde dos 7 municípios do Vale do Juruá participaram em Cruzeiro do Sul de uma oficina promovida pelo Ministério da Saúde para discutir o plano de eliminação da malária por Plasmódio falciparum. A estratégia prevê eliminar a transmissão local da doença até 2030 e, posteriormente, avançar no combate à malária causada pelo Plasmódio vivax, responsável pela maior parte dos casos registrados na região.
3: Dos focos prioritários, que é identificar se a espécie da malária causada pelo Plasmódio falciparum, ele está com números que poderiam indicar a presença da doença na região. Então, por isso que esse foco é maior para o Plasmódio falciparum e também por ser uma espécie que leva a casos mais graves, inclusive os óbitos, na maioria das vezes, são registrados por essa espécie de Plasmódio.
2: Além das novas estratégias de vigilância, o encontro também apresentou mudanças no tratamento da malária vivax. A adoção de medicamentos de dose única deve aumentar a adesão dos pacientes e reduzir a transmissão da doença, segundo Sérgio Ricardo, profissional do Núcleo de Doenças Transmitidas por Vetores. O Juruá foi escolhido para iniciar o projeto pelos resultados alcançados no controle da malária nos últimos anos.
4: No momento, então, nós estamos alinhando as ações com um compromisso de tentarmos, pelo menos num prazo de um ano e pouco, já eliminarmos a transmissão autóctone do falciparum na nossa região, que é um dos planejamentos do Ministério da Saúde, então, de fazer essa eliminação por regionais. E a nossa regional aqui foi elencada como a primeira que vai iniciar esse trabalho por conta dos resultados que temos alcançado aqui na nossa regional.
2: Secretários municipais de saúde também participaram da oficina e destacaram que o principal desafio será garantir diagnóstico e tratamento rápido, principalmente nas comunidades mais isoladas da região.
5: Principalmente as estratificações, a forma de como fazer o trabalho em loco, né? Da rapidez no atendimento nos casos que acontecem. Por exemplo, Marechal Taumaturgo é um município de difícil acesso, mas mesmo assim as localidades geograficamente, para você chegar onde tem um caso, é muito difícil. Então a gente está trabalhando para que, quando der um caso, a gente chegar o mais rápido possível para que não possa se alastrar mais naquela comunidade, naquele local.
2: De Cruzeiro do Sul, Gledson Albano, para o Sistema Público de Comunicação do Acre.
0: Muito bem, Gledson Albano trazendo as informações ao vivo aqui para a gente. Olha, agora são 11 horas e 12 minutos. De Cruzeiro do Sul, nós vamos direto para a Princesinha do Acre. Vamos a Chapuri, porque a informação não para, a informação não para. Chapuri avança na saúde com um novo micro-ônibus para o tratamento fora do domicílio. É o TFD. Quem vai conversar com a gente agora ao vivo é o repórter Joseni Oliveira. Joseni, muito bom dia. Joseni, o clima em Chapuri está igual ao Rio Branco? Como está a temperatura em Chapuri? Para a gente poder entrar nesse assunto aqui a respeito desse micro-ônibus, né, para tratamento fora de domicílio. Bom dia.
6: Olá, Damião. Muito bom dia a você. Bom dia, amigo ouvinte do Gente em Debate, que nos acompanha em todo o estado do Acre. Foi igual visita de médico, Damião. Veio ontem, passou praticamente o dia inteiro. A noite esfriou um pouquinho também, mas hoje pela manhã o sol já apareceu aqui e pode jogar um ovo no asfalto que ele frita nesse momento. Faz muito calor agora aqui na nossa Chapuri. Mas as expectativas do clima-tempo é que as noites sejam agradáveis, pelo menos até o final de semana. As noites um pouco frias e o clima durante o dia bastante quente com o sol aparecendo. Mas da minha notícia que temos daqui de Chapuri é importante e boa. A rede pública de saúde de Chapuri deu mais um passo significativo para melhorar o atendimento e a qualidade de vida da população. Na semana passada, o município foi contemplado com o novo micro-ônibus zero quilômetro, destinado exclusivamente ao transporte de pacientes do Sistema Único de Saúde que dependem do tratamento fora do domicílio, o TFD. O veículo foi recebido oficialmente em Rio Branco pelo prefeito Maxwell Maia e pelo secretário municipal de saúde Daniel Lima, durante uma solenidade de entrega promovida pelo Ministério da Saúde. A conquista é fruto de uma articulação direta entre a Prefeitura de Chapuri, o Governo Federal e a bancada federal do Acre. O grande diferencial com a chegada deste micro-ônibus é o impacto direto no bem-estar dos chapurienses que enfrentam rotinas delicadas de saúde. O foco principal do novo veículo será o transporte de pacientes que precisam se deslocar para a capital ou outras cidades para realizar exames complexos, consultas especializadas e, de forma muito especial, aqueles que passam pelo rigoroso tratamento de hemodiálise. Para quem enfrenta a estrada semanalmente para purificar o sangue, o trajeto costuma ser bastante cansativo e desgastante. Com o novo micro-ônibus, a promessa é de uma viagem muito mais segura, confortável e, acima de tudo, humanizada. O prefeito Maxwell Maia destacou a importância de oferecer um transporte de alto padrão para quem já está fragilizado pela doença. Segundo o gestor, a chegada do veículo representa um avanço essencial para a saúde de Chapuri, assegurando que o deslocamento desses pacientes seja feito com o máximo de dignidade. Além da entrega do micro-ônibus, a Secretaria Municipal de Saúde confirmou que outras benfeitorias importantes estão prestes a desembarcar daqui em Chapuri. Também foi contemplada com uma unidade odontológica móvel e uma ambulância tipo A. Os novos equipamentos devem ser entregues em breve, ampliando o acesso aos serviços especializados e fortalecendo o suporte de urgência na região. Em nota, a Prefeitura de Chapuri expressou um profundo agradecimento ao Ministério da Saúde, ao Governo Federal e aos parlamentares da bancada acriana pelo apoio contínuo e pelos investimentos que ajudam a fortalecer o SUS local, transformando recursos em mais saúde e qualidade de vida para todos os cidadãos. Um abraço a vocês do estúdio e a todos os nossos ouvintes de Chapuri. Josene Oliveira para o Sistema Público de Comunicação do Acre.
7: Muito obrigado, Josene Oliveira, trazendo as informações direto de Cruzeiro do Sul. Pois é, uma boa TFD, né? Trazendo as pessoas para fazer tratamento aqui em Rio Branco, automaticamente com esse micro-ônibus irá facilitar muito a vida das pessoas. A partir de agora, nós vamos para um bate-papo.
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7: É, na entrevista de hoje, estamos recebendo aqui Daniel Carneiro, que é supervisor do CIE. O Centro de Integração Empresa Escola está com vagas de estágio abertas aqui no Acre. Para falar sobre esse assunto, sobre as oportunidades e como participar das seleções, vamos agora bater um papo aqui com o Daniel. Daniel, bom dia, seja bem-vindo aqui à Difusora.
9: Bom dia, Damião. Queria agradecer a você e a Thaís pela oportunidade de estar aqui falando de um programa que é tão bacana, que é o programa de estágio, né? E queria agradecer a todos os ouvintes que estão com a gente aqui nesse dia.
7: Daniel, o CIE está com vagas de estágio abertas aqui para o Acre. Quais são as oportunidades disponíveis neste momento e quem pode se candidatar a uma dessas vagas?
9: Isso, Damião. Nesse processo que a gente vem vivendo agora no meio do ano, que é o encerramento de vários cursos de nível superior, a entrada de outros estudantes no nível superior, né, é um processo que a gente também abre uma lacuna de oportunidades. No momento, a gente está com vagas abertas, não só na capital, tá, mas em todo o estado, nas áreas de administração e construção civil. E aí vai abranger um leque de cursos, né, como administração, contabilidade, engenharia civil, engenharias florestais, né, agronomia, para que a gente possa estar incluindo esses jovens no mercado de trabalho, fora os estudantes de nível médio também, que a gente tem em vagas abertas.
10: Como o senhor citou, né? São as áreas de administração, construção civil. Quais são os principais requisitos que os estudantes precisam atender para participar da seleção?
9: É muito importante que os estudantes tenham acima de 16 anos e estejam regularmente matriculados na instituição de ensino. Tá? Esse é o ponto-chave. A partir daí, é importante que todos eles tenham um cadastro com o CIE, que eles acessem o nosso portal, que é online, e façam um cadastro com a gente para estar concorrendo a essas vagas.
7: É, ia falar justamente sobre isso aí, como funciona o processo de inscrição, mas você já trouxe a informação. O candidato pode incluir uma redação e um vídeo de apresentação no perfil? Essa forma ajuda para que ele possa ser um dos escolhidos?
9: Ajuda muito, Damião. O concedente, a empresa ou o órgão que vai estar procurando esse estagiário, ele procura saber como é que é o comportamento desse estagiário. E às vezes a redação, o vídeo, ele transparece muito do perfil da pessoa, né? Isso é muito interessante. Ele pode estar acessando o portal do CIE, que é o CIE.online, né? Fazendo o seu cadastro com todas as informações necessárias e adicionando o vídeo e a redação.
7: O CIE aqui em Rio Branco está localizado aonde?
9: Atualmente a gente está em um processo de transição para uma nova galeria, né? Certo. Então, nesse momento a gente está fazendo o atendimento totalmente online. Mas logo, logo a gente vai estar sediado em uma galeria nova com atendimento presencial. Vou te pedir um pouquinho mais de tempo para a gente passar o endereço completo, né? A partir do momento que a gente estiver sediado. Já.
7: O André ainda está no CIE?
9: O André ainda está no CIE. Atualmente o André, ele é supervisor da unidade de Belém. André está voando, está com voos mais altos.
7: André,
9: né?
7: André,
9: com competência muito bacana.
7: André, ele era o supervisor aqui em Rio Branco, né?
9: Isso, o André é uma pessoa que tem uma trajetória muito bonita aqui em Rio Branco, né? Ele alavancou a instituição, né? Oferecendo vários... oferecendo de fato o programa de aprendizagem, um programa de estágio, né? E agora está cumprindo uma nova missão na instituição, que é estar supervisionando a unidade de Belém do Pará.
7: Parabéns para o André, que André é bastante capacitado, competente. Não à toa, está lá. Então, essas vagas estão disponíveis. A turma que está ouvindo Gente Debate, aproveite, porque tem data limite para se inscrever.
9: Não tem data limite para se inscrever, mas é muito importante que eles aproveitem essa lacuna para estar se inscrevendo e aproveitando essas vagas que estão sendo abertas. Mensalmente a gente abre vagas, mas é importante que a gente aproveite as oportunidades, né? Acabar o selado não passa duas vezes,
7: de
9: né? A gente
7: fala.
9: Então é importante que eles aproveitem a oportunidade.
10: E é uma oportunidade incrível. Opa. Vou dizer assim, por experiência própria, porque eu iniciei na minha carreira profissional como menor aprendiz, né? Pelo CIE, eu fazia auxiliar administrativo, não sei se ainda era no mesmo ritmo, né? Mas na época eu trabalhava dois dias de cursos, três dias no canto que eu trabalhava, né? Era uma clínica particular infantil que tinha aqui, e eu vou te dizer que me ajudou muito. Eu não conseguia falar, eu gaguejava, eu era fã, eu não sabia, sabe, interagir, ali no curso que eu fazia, tinha o contato com o cliente, a almoxarifada era bem completo. E até hoje isso aí super útil para mim.
7: E hoje tu fala até no rádio.
10: Rapaz, mas aí foi? Você meio que... Você e Gerson Dourado me jogaram aí. Mas assim...
7: É fruto, né?
10: É maravilhoso, fruto. Vou te dizer, viu? E meu filho fala, mamãe, quando é que eu posso estudar, trabalhar? Eu falei, calma, 14 anos.
7: Vai
10: ainda
7: chegar.
10: De 14 aos 24?
9: É isso que a gente ia falar. A gente, fora o programa de estágio, Thaís, a gente também tem um programa de aprendizagem. O programa de aprendizagem é destinado para jovens acima de 14 a 24 anos que estejam no último ano do fundamental, estudando nível médio ou que tenham terminado. O CIE, observando que a capacitação prática é tão importante quanto a capacitação teórica, agora a gente mudou o processo. São 4 vezes na semana o aprendiz, ele faz a capacitação prática na empresa, desenvolvendo as atividades lá com a empresa, e uma vez na semana ele faz a capacitação teórica com o CIE, para complementar, né? E o que a Thaís falou é muito legal, e aí se vocês me derem a oportunidade, né? Eu queria falar que esse momento que os estudantes estão de férias também, eles podem estar usando para se capacitar. Thaís falou que entrou, não conseguia nem falar muito, né, Thaís? Agora
7: tá
9: apresentando rádio,
7: foi,
9: né?
7: Então.
9: E o CIE, ele tem diversos cursos gratuitos que podem estar incentivando esses jovens a estar aprimorando, né, algumas capacidades pessoais e profissionais.
7: Muito bem, estamos conversando com Daniel Carneiro, supervisor do Centro de Integração Empresa Escola.
10: É um incentivo, né? É um incentivo muito grande, porque hoje em dia a valorização do estudo, isso ajuda, porque não fica só naquela questão, eu só estudo. Não, eu estudo e trabalho e estou me profissionalizando, né? E era exatamente a pergunta que eu ia fazer, que nesse bate-papo a gente respondeu, né? Que é como esses cursos ajudam os jovens a conquistar também a primeira oportunidade no mercado de trabalho. E foi respondido, né?
7: Isso. Agora, falando de oportunidades. Essas oportunidades é durante o ano inteiro.
9: Durante o ano inteiro, Damião. Eu vou dar uma prévia, mas semana que vem tem um processo grande abrindo em parceria com o governo do estado, tá? Então, semana que vem tem notícia boa para quem é estudante, para quem quer ser estagiário, Então, acho que semana que vem, se a gente puder bater um papo novamente...
11: Tem novidade, tem coisa boa chegando.
9: Pra, além do que a gente já tem disponível, tem muita coisa boa chegando. Então, durante o ano todo, se ele abre oportunidade de estágio, de inclusão no programa de estágio e de aprendizagem. E vale ressaltar, todas as nossas vagas, elas são remuneradas. Legal. Então, para além dele desenvolver as atividades técnicas e pedagógicas do curso dele, ele também vai receber uma bolsa auxílio e um auxílio transporte, que pode auxiliar tanto na permanência dele na universidade, no ensino médio, ajudar em casa, né, fazer o transporte. Então, é um programa, para além de tudo, de inclusão social.
11: É aproveitar a oportunidade. Oportunidade, meu amigo, não se perde. Você se lança... Abraça.
10: É uma das coisas que Damião Viana fala aqui pra mim todos os dias.
11: Abraça.
10: Apareceu a oportunidade, abraça.
11: Pegue ela e siga, porque quando ela passa, se ela passou perto de você, é porque você foi escolhido. Então aproveite. Olha, nós queremos fechar aqui o nosso bate-papo para encerrar. Qual a mensagem do CIEI aos estudantes, a crianças que estão em busca de oportunidades para iniciar essa carreira profissional? Porque realmente. O CIEI vem para dar um empurrãozinho para que o cidadão possa começar a sua vida profissional, a exemplo que a Thaís acabou de trazer para a gente aqui.
9: Isso mesmo, a mensagem que a gente tem que passar é que vocês aproveitem as oportunidades, né? O CIEI está aqui como a maior ONG de inclusão social e empregabilidade da América Latina, né? A gente já incluiu mais de 7 milhões de jovens no mercado de trabalho e a ideia é que a gente continue gerando oportunidade aqui no estado. Então aproveitem as vagas que estão sendo abertas, se inscrevam através do nosso portal do CIEI, que é o CIEI.online, preencham de forma organizada os critérios como e-mail, telefone de contato, que são necessários para que a gente entre em contato com vocês para estar oferecendo essas vagas, né? E a partir do momento que vocês estiverem no programa de estágio, usufruam da oportunidade para crescimento profissional e pessoal, que é o grande desafio que a gente tem, né?
11: Daniel, vamos trazer semana que vem a novidade.
9: Combinado, a gente está aqui à disposição.
11: Tá certo?
10: Semana que vem ele já volta de novo para dar mais notícia boa para a gente.
11: Muito bem, conversamos aqui com o Daniel Carneiro, que é supervisor do Centro de Integração Empresa e Escolas. Parabéns pelo trabalho que vocês têm desenvolvido. Eu acompanho há muito tempo que lá no início, quando o André estava no comando, eu sempre fazia entrevista com ele. Um abração, meu irmão, sucesso.
9: Muito obrigado, gente.
11: E agora você está seguindo aí, tocando esse negócio, né?
9: Isso.
11: Dando oportunidade.
9: Gerando oportunidade.
11: Então, semana que vem tem novidade, né, Thaís?
10: Tem sim. E com... Vamos para o senhor, viu? É só mandar mensagenzinha que vamos atualizar com notícias boas.
11: Agora são 11 horas e 27 minutos. Vamos faturar, meu caro Macho Roberto. E a seguir...
10: Operação contra facções criminosas cumpre mais de 270 mandados em 15 estados.
11: Inclusive no Acre.
10: Entre eles no Acre.
11: E mais, idoso é encontrado morto dentro de casa na Baixada da Bitaza, em Rio Branco. Justiça condena 8 envolvidos em rebelião que deixou 5 mortos no Acre. E que tal aproveitar as férias de julho para investir no seu futuro? Nós começamos agora aqui com... Supervisor do CIE, você tem que aproveitar essa oportunidade. Aproveite as oportunidades, não perca não. São 50 cursos gratuitos, tá certo? Vamos ao intervalo comercial, voltamos já.
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7: 11:31, estamos de volta para a terceira, para fechar o programa de debate de hoje, né, Márcio Alberto? Vamos fechar o programa com segurança pública.
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7: Mulher é morta a facadas pelo marido no Acre. Polícia aponta ciúmes como principal suspeita. Que coisa, hein? Confira na reportagem de Thaís Carolina.
19: A Polícia Civil investiga um feminicídio registrado em uma residência no quilômetro 27 da rodovia entre os municípios de Manuel Urbano e Feijó. A vítima, Maria Ferreira da Silva Almeida, de 49 anos, foi morta a golpes de faca. O principal suspeito é o próprio marido, Osmar Pinheiro da Silva, de 58 anos, bombeiro militar da reserva. Segundo as investigações, após cometer o crime, ele foi para outro cômodo da casa e tirou a própria vida. De acordo com o delegado Rêmulo Diniz, os primeiros levantamentos apontam que o crime foi motivado por ciúmes. A principal testemunha é a filha do casal, menor de idade, que presenciou toda a ação. A polícia informou ainda que o suspeito possuía histórico de problemas psicológicos e estava na reserva da corporação por esse mesmo motivo. Mesmo assim, a linha inicial da investigação trata o caso como feminicídio no contexto de violência doméstica. A adolescente deverá receber acompanhamento psicológico e a definição sobre sua guarda ficará a cargo da família e da justiça. O caso segue sob investigação da Polícia Civil. Thaís Caroline, para o Sistema Público de Comunicação.
20: Tribunal de Justiça do Acre recebe 240 novos processos ligados ao crime organizado em 2026. Ronaldo Duarte é quem traz as informações.
21: O Tribunal de Justiça do Acre recebeu 240 novos processos relacionados ao crime organizado em 2026, conforme dados do Painel Nacional do Crime Organizado do Conselho Nacional de Justiça, CNJ, atualizado até 31 de maio. O levantamento aponta que o judiciário acreano possui 486 ações penais, 128 outros processos e 254 recursos em tramitação. No período foram realizados 107 julgamentos de ações penais, com 96 decisões de mérito favoráveis à acusação. A maior parte dos novos processos está relacionado ao crime de promoção, constituição, financiamento ou integração de organização criminosa. Também há registros de envolvimentos de tráfico de drogas, colaboração com organização criminosas e outros crimes relacionados. Ronaldo Duarte, para o Sistema Público de Comunicação.
1: 11 horas 34 minutos. A Polícia Militar registrou duas ocorrências de destaque nas últimas 24 horas em Cruzeiro do Sul. Um homem foi baleado após invadir casa de um policial militar. É, difícil, né? E outros quatro suspeitos foram presos depois de ameaçarem comerciantes na região dos quiosques do Igarapé Preto. Detalhe aqui, ali em Cruzeiro do Sul, está acontecendo esse tipo de coisa sempre. Vamos conferir na reportagem de Gladys Albano. A polícia está de olho.
2: Na primeira ocorrência, um homem invadiu a residência de um policial militar no centro da cidade para furtar objetos. Segundo o capitão da PM, Thales Campos, ele foi surpreendido pelo proprietário e, ao tentar tomar a arma do policial, acabou sendo baleado no braço.
3: O policial ouviu ruídos na sua área de serviço, veio pela área da escada ali na varanda, visualizou esse indivíduo aí, né, deu voz de parada para ele, para que ele cessasse a ação criminosa, né, que ele estava furtando, inclusive, o fardamento institucional deste policial. O policial aí, segundo o relato, né, do próprio policial, agiu moderadamente dos meios necessários para repelir injusta agressão atual iminente a esse criminoso que em determinado momento avançou com o objetivo de tomar a arma desse policial. Ele efetuou um disparo nesse indivíduo que pegou no seu membro superior, né, na região do braço, aqui no rádio e una.
2: Em outra ação, quatro homens foram presos após invadirem quiosques no Igarapé Preto. De acordo com a Polícia Militar, o grupo ameaçou comerciantes, roubou alimentos e se identificou como integrante de uma organização criminosa.
3: Fizeram roubo com violência e grave ameaça. Utilizaram pedaços de madeiras, pegaram lá 20 salgadinhos e outros objetos lá dos quiosques e ameaçaram as pessoas também, dizendo que caso acionassem a polícia, né, eles seriam agredidos, bem como ameaçaram até de atear fogo lá no local. Diante de todas essas circunstâncias, a equipe da Polícia Militar foi acionada, as equipes se deslocaram até o local, fizeram um cerco, conseguiram identificar os infratores da lei e eles foram devidamente levados à delegacia e ficarão à disposição da Justiça.
2: De Cruzeiro do Sul, Gladson Albano, para o Sistema Público de Comunicação do Acre.
20: Menina de 11 anos está na UTI após suposta ingestão de soda cáustica. O caso é investigado pela Polícia Civil. Confira na reportagem. O caso da menina de 11 anos internada em estado grave na unidade de terapia intensiva em Rio Branco ganhou novos desdobramentos. A pastora Regiane Maciel, vizinha da vítima, entregou à Polícia Civil novos áudios e informações que, segundo ela, podem contribuir para a investigação. De acordo com a pastora, o material reúne relatos de supostos maus tratos sofridos pela criança antes da internação. Ela afirmou ainda que participou do socorro da menina e decidiu formalizar a denúncia por considerar que tinha o dever de colaborar com as autoridades. A investigação apura a suspeita de que a criança tenha sido obrigada a ingerir uma mistura contendo soda cáustica e um medicamento dentro de casa. As acusações fazem parte da denúncia e ainda serão verificadas pela Polícia Civil. Segundo relatos apresentados pela denunciante, exames médicos apontam lesões graves no esôfago, garganta, estômago e parte das vias respiratórias, compatíveis com a ingestão de uma substância corrosiva. O estado de saúde da menina permanece grave. A Delegacia de Atendimento à Criança e ao Adolescente confirmou o recebimento das denúncias, mas informou que não vai comentar o caso neste momento para não prejudicar as investigações. O Ministério Público do Estado também acompanha o inquérito e solicitou perícias e informações sobre o estado clínico da vítima. Enquanto a apuração continua, moradores iniciaram uma campanha de doações para arrecadar roupas, calçados, fraldas e itens de higiene destinados à criança durante o período de internação. Thaís Carolini, para o Sistema Público de Comunicação.
1: Justiça condena 8 envolvidos em rebelião que deixou 5 mortos no Acre. Confira na reportagem Ronaldo Duarte.
21: A Justiça do Acre condenou 8 integrantes de uma organização criminosa por participação na rebelião ocorrida no presídio de segurança máxima Antônio Amaro, em Rio Branco, em julho de 2023, que resultou na morte de 5 detentos. Cada réu recebeu a pena de 12 anos e 10 meses de prisão, totalizando mais de 100 anos de condenação. De acordo com a denúncia do Ministério Público do Acre, o motim foi planejado semanas antes, com o objetivo de fortalecer a facção criminosa, facilitando uma tentativa de fuga e eliminar integrantes de um grupo rival. Os condenados foram apontados como presidente e vice-presidente da organização criminosa responsável por liderar as negociações durante a rebelião. A sentença foi proferida pela Vara de Delitos de Organizações Criminosas da comarca de Rio Branco. Ainda cabe recurso por parte das defesas. Ronaldo Duarte, para o Sistema Público de Comunicação.
4: Agora são 11:40. Vamos, chama aí, Thaís, atende. Chama essa matéria aí do nosso amigo Ronaldo Duarte.
20: Justiça condena 8 envolvidos em rebelião que deixou 5 mortos no Acre. Essa já foi? Então vamos no Duarte de novo. Operação contra facções criminosas cumpre mais de 270 mandados em 15 estados e entre eles o Acre.
21: As forças de segurança pública deflagraram na última terça-feira a Operação Força Integrada 3, que reúne diversas ações simultâneas de combate ao crime organizado em 15 estados brasileiros. Ao todo, estão sendo cumpridos 180 mandados de busca e apreensão, 93 mandados de prisão e outras medidas cautelares autorizadas pela Justiça. As maiores operações ocorreram em Belém e em João Pessoa, que concentraram o maior número de ordens judiciais. No Acre, a Operação Ruptura cumpriu um mandado de busca e apreensão em Rio Branco. É investigação sobre a atuação de organização criminosa e tráfico de drogas. As ações têm como foco desarticular as organizações criminosas envolvidas com tráfico de drogas, lavagem de dinheiro, homicídios, roubos de cargas e outros crimes. Um balanço consolidado da operação deve ser divulgado pelas autoridades no final do dia. Ronaldo Duarte, para o Sistema Público de Comunicação.
4: Idoso é encontrado morto dentro de casa na Baixada da Bitaza. Quem conta pra gente é Thaís Carolina.
20: O corpo de Remildo Carmo da Silva, de 65 anos, foi encontrado no interior da residência onde vivia, na Rua México, na Baixada da Bitaza, em Rio Branco. Segundo familiares, o idoso morava sozinho, enfrentava problemas de saúde e o último contato com ele ocorreu no último sábado. Como ele não foi mais visto, a preocupação aumentou entre os parentes e vizinhos. Moradores perceberam um forte odor vindo do imóvel e acionaram o serviço de atendimento móvel de urgência, o SAMU. Ao entrar na residência, a equipe médica constatou que o homem já estava sem vida e em avançado estado de decomposição. A Polícia Militar isolou a área para o trabalho da Polícia Técnico-Científica e do Instituto Médico Legal. As primeiras análises não identificaram sinais aparentes de violência e a principal hipótese é de morte por causas naturais. O corpo foi encaminhado ao IML para o exame cadavérico, que deverá confirmar a causa da morte. O caso também será acompanhado pela Delegacia de Homicídios e Proteção à Pessoa até a conclusão dos laudos periciais. Thaís Caroline, para o Sistema Público de Comunicação. Suspeito de estelionato que se passava por perito e advogado é preso pela Polícia Civil em Rio Branco. Marcelo Torres, que vai trazer a matéria.
5: Uma ação realizada por oficiais investigadores da Delegacia da 3ª Regional de Polícia Civil em Rio Branco, na manhã desta quarta-feira, dia 8, resultou na prisão de um homem suspeito de praticar estelionato contra uma idosa de 76 anos na capital acreana. De acordo com a investigação, o suspeito se apresentava falsamente como perito e advogado para conquistar a confiança da vítima e aplicar o golpe. Aproveitando-se da vulnerabilidade da idosa, ele a induziu ao erro, obtendo vantagens financeiras de forma ilícita. Após tomar conhecimento do caso, a equipe de investigadores da Terceira Regional iniciou diligências que permitiram identificar e localizar o suspeito. Ele foi preso e conduzido à delegacia, onde ficará à disposição da justiça para os procedimentos legais. A Polícia Civil reforça o alerta para que a população desconfie de pessoas que se apresentam como profissionais sem comprovação de suas credenciais e orienta que, diante de qualquer suspeita de golpe, a vítima procure imediatamente uma delegacia para registrar a ocorrência e auxiliar nas investigações. Da Polícia Civil do Acre, Marcelo Torres, para o Sistema Público de Comunicação.
7: Polícia Civil investiga a morte de advogado e OB se manifesta. Confira na reportagem de Nonato Costa.
0: A Polícia Civil investiga a morte do advogado Hélio Montilha Júnior. O corpo do profissional foi encontrado na tarde de terça-feira dentro do próprio escritório de advocacia, que fica localizado no bairro do Remanso. Segundo as autoridades, o corpo já estava em avançado estado de decomposição. A grande movimentação de viaturas da polícia e dos peritos assustou quem passava pela região. O corpo foi levado para o IML e o laudo com a causa da morte deve sair nos próximos dias. Até agora, as circunstâncias do falecimento são desconhecidas. A Ordem dos Advogados do Brasil, Seccional Acre, divulgou uma nota oficial de pesar. O documento é assinado pelo presidente da OAB no estado, Rodrigo Ayashi, pela vice, Thaís Moura, e também pela direção da Caixa de Assistência dos Advogados. Na nota, a entidade manifesta profunda dor e mandou uma mensagem de apoio à família. Abre aspas, nesse momento de dor, as diretorias da OAB e da Caixa de Assistência do Acre solidarizam-se com os familiares e amigos enlutados. Que Deus os console nesse momento de luto e tristeza. Fecha aspas. A Polícia Civil continua investigando e as conclusões do caso podem sair nos próximos dias. De Cruzeiro do Sul, Nonato Costa, para o Sistema Público de Comunicação.
7: Muito obrigado, Nonato Costa. Agora são 11:46. J. Menezes chegando com informações ao vivo. Bom dia, Menezes.

0: o Ministério prorrogou nível nacional, é bom que se diga, a aplicação da vacinação papiloma HPV, voltado para os adolescentes de 15 a 19 anos. Então, é de convite que ainda está meio aéreo a vida. E que quem não tem registro de imunização, que hoje afeta a imunização, dizer. A campanha seguirá até dezembro deste
1: ano. Menezes, o sinal não está muito bom. Vamos ver se a gente consegue, Márcio Alberto. Fala com o Menezes aí para ver se a gente consegue localizar aí para que o sinal possa melhorar, para que ele possa trazer essa informação para a gente aqui ao vivo dentro do Gente em Debate, tá certo? Infelizmente o contato não está muito agradável, né? O sinal não está muito bom e aí fica meio complicado, porque o ouvinte não entende a informação. Mas seguindo com saúde, Opera Acre, Thaís Carolina, é isso?
2: Exatamente. Opera Acre realiza 28 cirurgias eletivas em Sena Madureira. A Gladys Miriam que trouxe essas informações.
3: O programa Opera Acre beneficiou 28 pacientes durante o último final de semana com a realização de cirurgias eletivas no Hospital João Câncio Fernandes, em Sena Madureira. A ação é promovida por meio da Secretaria de Saúde e tem como objetivo reduzir a fila de espera por cirurgias eletivas e ampliar o acesso da população aos serviços especializados. Durante o mutirão, pacientes que aguardavam há meses pelo procedimento foram atendidos, garantindo mais agilidade na assistência e melhor qualidade de vida. A gerente do Hospital João Câncio Fernandes, Nildete Lira, destacou a importância da iniciativa para acelerar os atendimentos e reforçou o compromisso da equipe em oferecer um serviço seguro e de qualidade.
4: Tivemos cirurgia de hérnia, retirada de vesícula, retirada de cistos e também laqueadura. Tanto essas cirurgias foram atendidas pacientes do sexo masculino, do sexo feminino. E esses pacientes, alguns internaram um dia antes do procedimento e outros internaram no mesmo dia. As cirurgias ocorreu tudo bem, graças a Deus, dentro do esperado. E ficamos muito felizes em receber os pacientes de Sena mesmo aqui no Hospital João Câncio Fernandes. Porque esses pacientes, a grande maioria, durante esses 8 anos, eram atendidos em Rio Branco e em outros municípios também. Plácido de Tarso, Senador Guiomar, recebeu pacientes de Sena durante todo esse período que o Hospital João Câncio Fernandes ficou em obra no centro cirúrgico.
3: A expectativa da Secretaria de Saúde é realizar novas edições do programa Opera Acre, dando continuidade ao trabalho de redução da fila de espera por cirurgias eletivas, ampliando o atendimento a população acreana. Com as informações da Central de Jornalismo, Gladys Miriam, para o Sistema Público de Comunicação.
1: Muito obrigado, Gladys Miriam, trazendo as informações direto de Sena Madureira.
2: Prazo de inscrição para concorrer a uma bolsa do ProUni, Sayonara Moreno.
5: O prazo de inscrição para quem quer concorrer a uma bolsa do ProUni já começou e o prazo é curto, então fique atento. O ProUni, Programa Universidade para Todos, concede bolsas parciais ou integrais em instituições de ensino superior privadas. A inscrição é de graça e o prazo vai até a próxima sexta-feira, 10 de julho. Para isso, é preciso se inscrever somente via internet no portal único de acesso ao ensino superior. Podem participar da seleção estudantes que terminaram o ensino médio e que tenham feito as provas do Enem 2024 ou 2025, com pelo menos 450 pontos na média das provas e sem ter zerado a redação. Para concorrer à bolsa, os inscritos devem atender aos critérios de renda exigidos. Para as bolsas integrais, que cobrem todo o valor da mensalidade do curso superior, a renda familiar é de até 1,5 salários por pessoa. Para ter direito à bolsa de 50% da mensalidade, a renda familiar bruta mensal por pessoa é de até 3 salários mínimos. Com as inscrições entre 7 e 10 de julho, o resultado da primeira chamada vai ser

0: divulgado no dia 15 de julho na página do ProUni. A segunda chamada em 5 de agosto. Da Rádio Nacional em Brasília, Sayonara Moreno.
1: Com a chegada das férias de julho, os pais precisam redobrar a atenção. Diversão das crianças exige vigilância extra. Quem é pai sabe. Confira na reportagem de Pedro Lacerda.
2: Com a chegada das férias de julho, a atenção dos pais precisa ser redobrada. A diversão das crianças exige vigilância extra, ainda mais com os jogos da Copa ocupando o foco dos adultos. Nessa época, os pequenos passam mais tempo em casa, em condomínios, clubes e praias. Ambientes que, sem cuidado, escondem perigos. A curiosidade infantil é saudável, mas pode levar a situações de risco. Dentro de casa, quedas de móveis, queimaduras e choques em tomadas estão entre os acidentes mais comuns. Na cozinha, o perigo é ainda maior. A pediatra Tânia Zamarato, da Sociedade Brasileira de Pediatria, faz um alerta importante.
3: Cozinha é um lugar que criança pequena não deveria entrar. A gente acha que mais ou menos até uns 7 anos ela não tem discernimento para estar na cozinha, e é onde acontecem queimaduras, cortes, intoxicações, etc.
2: Outras recomendações são fixar móveis e televisores na parede, instalar redes de proteção nas janelas e manter objetos cortantes e produtos de limpeza fora do alcance das crianças. Fora de casa, o cuidado deve ser redobrado com piscinas, bicicletas sem capacete e brincadeiras na rua sem companhia. Praias e clubes exigem atenção contra afogamentos e quedas em áreas escorregadias. Mas não são só as piscinas que merecem cuidado. Um simples balde com água também pode ser fatal. A pediatra Tânia Zamarato reforça o alerta.
3: Qualquer depósito de água, até um balde, eventualmente, com uma criança pequena, aquilo pode ser perigoso para um afogamento, de criança que afoga em pequenas quantidades de água. A gente sempre recomenda que banheira, que esses baldes sejam sempre esvaziados. A criança nunca pode ficar na banheira sozinha, mesmo que a quantidade de água seja mínima.
2: A supervisão no ambiente digital é tão importante quanto a física. Desafios virtuais e pegadinhas violentas podem abalar a saúde emocional das crianças. Mudanças de comportamento, isolamento ou medo excessivo são sinais de alerta. Até os 7 anos, o acompanhamento direto é indispensável. Depois, a autonomia vem com o diálogo e a responsabilidade. Por isso, a orientação dos especialistas é: brincar com segurança gera aprendizado e boas recordações, sem abrir mão da aventura, mas sempre com limites. Da Rádio Nacional em Brasília, Pedro Lacerda.
4: Quem tem criança sabe o cuidado que tem que ter, né? Eu sou uma das pessoas que... Davi gosta muito de tecnologia. Muito inteligente, ei, a tecnologia hoje veio para ajudar, mas se não souber usar, atrapalha.
1: Isso.
4: E a diversão de Davi Luca durante as férias é acompanhar a mamãe aqui na Rádio Difusora, nas apresentações, porque eu tenho um autista artista, rapaz.
1: Eu? Ontem ele fez umas fotos ali, né, da turma.
4: Desenhou.
1: Ficou bem parecido.
4: Idêntico.
1: Ah, perfeito.
4: Eu estava vendo até o comentário do meu querido diretor Gerson Dourado a respeito do desenho dele. Depois eu vou lhe passar, viu, Damião?
1: Tá certo. Vamos embora?
4: Vamos embora.
1: Tem um ouvinte aqui, ó. O Juraci mandou uma mensagem pra gente,
4: é o
1: né?
4: Juraci.
1: Pra fechar. Bom dia, Juraci.
5: Muito bom dia, Damião Viana, meu irmão Damião Viana, Thaís Carolina e Márcio Roberto. Obrigado pelo alô, hein? Realmente estou ligadão aqui, sabe que eu não perco, né? Obrigado, ligadão aqui nas notícias aí, por essa alegria contagiante de vocês. Um abração, que temos um dia maravilhoso.
1: Valeu, Juraci. Thaís, acabou.
4: Acabou?
1: Vamos embora?
4: Amanhã tem mais, se Deus quiser.
1: Se Deus quiser, amanhã tem mais. Fique agora com o Lance Esportivo, fica com Deus, porque...
4: com ele nós vamos.
1: Um abraço e até a próxima.

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0: Estamos de volta, minha gente, estamos de volta com o nosso Jornal do Meio-Dia nessa tarde de quarta-feira, uma quarta-feira aí que o sol resolveu dar um tempo, né? Tá um clima um pouco mais frio, se é uma friagem eu não sei, mas que tá um clima gostoso, tá? Gente que tá vendo aí de dias muito quentes, né? Aqueles dias típicos aí de verão, dá aquela esfriadinha pra, né, aliviar também o calor. Hoje, dia 8 de julho de 2026, pontualmente 12 horas mais 4 minutos, ajusta a hora certa no seu relógio.
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0: Então, aquele boa tarde para você que está chegando agora, ligando seu rádio agora para acompanhar o nosso Jornal do Meio-Dia. Para você também que está com seu rádio ligado desde cedo, acompanhando a nossa programação desde o Bom Dia Aldeia até o nosso Jornal do Meio-Dia, aquele boa tarde para você, tá? Esse é o nosso Jornal do Meio-Dia, levando até você informações, notícias, utilidade pública, chegando quentinho aí no seu rádio.
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0: Muito obrigada a você que nos permite fazer parte da sua rotina, viu? Você que deixa a gente entrar no seu trabalho, na sua casa, no seu carro, né? Aquele boa tarde pra você. É sempre uma honra, é sempre uma satisfação ficar junto de você, viu?

Olha, para você que estiver completando mais um ano nesse dia, tá? Receba os nossos parabéns. A gente deseja muito sucesso, muita saúde aí para a sua vida. E que você possa reconhecer a graça do Senhor em te permitir, né, viver mais esse ano. E que você ore para que Ele te permita viver muitos e muitos anos aí ao lado da sua família, tá bom?

Viva a voz da Luana Prada cantando no seu Jornal do Meio-Dia. 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Atendimento completo em benefícios do INSS, análise do seu caso, orientação especializada. Temos todos esses atendimentos, olha só, benefício assistencial, BPC Loas, para pessoas com deficiência ou idosos acima de 65 anos, aposentadoria por invalidez para quem não pode mais trabalhar por doença ou acidente, aposentadoria por idade ou por tempo de contribuição para trabalhadores em geral, tá? Ele falou pra te falar. Aposentadoria para pessoa com deficiência, o PCD, né, para quem possua deficiência física ou mental, leve, média ou grave, tá bom? Pensão por morte, auxílio para os dependentes de quem faleceu, aposentadoria especial para trabalhadores em atividade de risco, benefício rural, aposentadoria e auxílios para os trabalhadores rurais, salário maternidade, aquele apoio financeiro para as mães após nascimento ou adoção, auxílio acidente, né, para quem sofreu qualquer acidente e ficou com sequelas, auxílio doença, benefício para quem está doente e não pode trabalhar. Olha, os atendimentos acontecem, né, acontecerão aí na Câmara Municipal, tá? Dos dias 20 a 21 desse mês, das 8 até 5 horas da tarde. Então, você que tem interesse, né, em algum desses serviços, já anota aí a data, tá? E também um horário para você não ficar de fora. Lembrando novamente, né, que os atendimentos vão acontecer na Câmara Municipal entre os dias 20 e 21 desse mês, das 8 até as 5 horas.

Olha, vence uma colônia lá no Rio Gregório, no Seringal Ave, medindo 500 metros de frente por 2 mil metros de fundo. Fica na beira do rio, descendo, tá? Para você que se interessou, pode entrar em contato aí com a dona Leti pelo telefone 992-30-2502. Deixa eu aproveitar e mandar uma boa tarde pra dona Maria, pro seu Valdô, vindo a gente lá no São Salvador, viu? Pra minha tia Isa também, boa tarde aí pra você e pra toda a sua família, tá bom? É, deixa eu lembrar aqui de quem mais. A dona Nazaré ouvindo a gente lá na colônia, só na fé. Ela e o seu Zé, né, que estão ouvindo a gente também nessa tarde.

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1: Bom, gente, seguindo, tava atendendo aqui no celular, né? Mas vamos lá, olha só, vende também uma colônia lá na BR-364, sentido Cruzeiro do Sul, lá no rumo do Floriano, viu? Ela tem 50 hectares, tá toda documentada a propriedade, também tem casa boa, tem açude, tem casa de farinha, tem pasto, plantação. Então, você que se interessou, pode entrar em contato aí com a dona Maria Helena, tá? Pelo telefone 992-06-3101.

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1: E o nosso amigo Antônio Vanderlei Rosas da Silva, residente lá, deixa eu ver, do Seringal Novo Destino, da Colônia Moça Branca, está com audiência marcada para o dia 20 de agosto, às 10 horas, viu? Tem um tempinho ainda, né? Mais de mês, aí dá para se organizar direitinho. O Juscelio Oliveira Rodrigues, lá do Rio Muru, da Colônia Santa Luzia, está com audiência marcada para o dia 27 de julho, às 8 horas. O Railson das Chagas Lucena, lá do Seringal Tocantins, está com audiência marcada para o dia 13, segunda-feira já, não é isso? Segunda-feira, deixa eu só dar uma olhadinha aqui direitinho para realmente saber se é segunda-feira, né? Dia 13 aí... É, na próxima segunda, viu, meu filho? Próxima segunda, sua audiência de instrução e julgamento vai acontecer ao meio-dia em ponto, então não esquece não, tá? A Patrícia Souza Ferreira, lá do Seringal Lancha, está com audiência marcada para o dia 27 de julho, às 9 horas. O Francisco Oliveira da Silva, conhecido como Cabeça, está com audiência marcada para o dia 16/7, tá? 16 desse mês, às 10 horas. A Raimunda Jacinta dos Santos Pereira, lá do Rio Gregório, da comunidade Atalaia, está com audiência marcada para o dia 27 de julho, às 12 horas. E o Ednilson Souza de Amorim está com audiência marcada para o dia 22 de julho, às 10 horas. Nosso amigo aí que reside lá no Alto Rio, Tarauacá, no Seringal Penedo.
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1: Gente, enquanto eu organizo aqui os nossos sites de notícias, né, faço aquele filtro antes de trazer para vocês, bora ouvir uma música boa, vamos continuar ouvindo lá o Ana Prado, CDs e livros, depois Fui Fiel, e quando terminar a gente está de volta.

12h19, e quem tá aqui no nosso estúdio de volta aí, depois de passar suas férias todas na capital, é a nossa amiga Vitória Guimarães, está de volta aqui à nossa rádio com a sua risada icônica e inconfundível. Pra fazer companhia pra mim e pra você, mas agora vamos lá de notícias, passando aqui pelos sites de notícias, informando você, porque uma pessoa informada vale por 10. Site ABC Agência Brasil, Operação Nacional contra Facções cumpre 274 mandados em 16 estados. A mega operação mira tráfico de drogas, de armas e lavagem de dinheiro. Poupança, saque superam depósitos em 39,3 bilhões no semestre. Receita libera consulta a lote especial de cashback e de imposto de renda nessa quarta. Relatório anual de barragens indica 213 estruturas em situação crítica. Futebol, política e personagens improváveis, a Copa do Mundo até agora. Um resumo aí para você que gosta, né, de Copa do Mundo, um evento aí que é impossível não contagiar a gente. Depois que a gente é infectado ali pelo vírus da Copa, é impossível a gente não se meter, a gente não opinar, né, não tá por dentro, não ver nada a respeito. Trump e acordo provisório com o Irã para encerrar guerra acabou. Trump ordena a suspensão do comércio dos Estados Unidos com a Espanha. Férias escolares 2027 terão novas datas por causa da Copa Feminina. E olha só, gente, crianças são mais vulneráveis a envenenamento por picada de escorpião. É porque criança não tem a noção de perigo que a gente tem, né? Não tem essa noção de conhecimento do zaptal e do escorpião. Então a gente tem realmente que ficar atento, ensinar a criança, explicar para a criança. A criança gosta de estar mexendo, estar cutucando, estar futricando, né? E por isso ficam mais suscetíveis. Falando em picada de escorpião, Vitória, sabe quem pegou uma picada de arraia? Sabino, nosso amigo Sabino, né? Colaborava aqui com a gente. E aí ele saiu porque passou num seletivo para a zona rural para dar aula. E aí ele foi, né? E aí ontem ele estava desembarcando o motor. E essa época do ano é um perigo, né? A gente sabe como é que é. E aí, na hora que desembarcou o motor, que pisou na água, arraia, tome. E aí, ele tá sofrendo, né, com essa esporada de arraia. Nunca peguei, mas dizem que é uma dor, assim, forte, né? Quem já foi esporado por arraia mesmo, que, né, conta ali a sua experiência, fala que é uma dor, mas é uma dor, meu filho. Congresso aumenta a punição a crimes sexuais online contra crianças. Federação Egípcia critica VAR após derrota dramática para a Argentina. E, gente, isso não é só a Federação, né, Egípcia, não são só os egípcios que estão revoltados, mas quem assiste futebol não está cego, minha gente. A gente vê ali a situação, né, de como que está o beneficiando, como estão beneficiando a Argentina. Né? Quase todas as vezes eles jogam ali com um jogador a mais, que é o juiz. O juiz parece um jogador da Argentina, né? Fecha os olhos para os atos que os jogadores argentinos cometem contra, né, as outras equipes, e qualquer toque de um jogador argentino, pau quer para cima. Então, assim, quem discordar é porque é muito puxa-saco do Messi, né? Ou é um babaca torcedor da Argentina, ou tá cego.

0: CNU 1, portarias autorizam nomeações de aprovados para 159 vagas. Agora foi. Quarto sai, Vitória. PF Marinha apreendem drogas em embarcação na costa do Suriname. Por ordem de Moraes, Polícia Federal faz busca por armas na casa de Bolsonaro. Mas Bolsonaro tem medo de paz, coitado, né? Agora vamos lá na Rádio Agência, vamos ver quais são as matérias de destaque aqui pra gente. Deixa eu pausar aqui a nossa música, porque senão não dá certo. Olha só, missão discute discurso de ódio e neonazismo no Norte. Encontros em Belém reúnem instituições e sociedade civil.
1: O enfrentamento ao discurso de ódio e ao neonazismo na região norte é o foco de uma missão institucional realizada nessa semana em Belém, no Pará, pelo Conselho Nacional de Direitos Humanos. A atividade tem o objetivo de mapear a atuação desses grupos, ouvir representantes e reunir informações para a formulação de políticas públicas. A programação prevê reuniões com representantes do sistema de justiça e da segurança pública, encontros com organizações da sociedade civil, um seminário acadêmico e uma audiência pública para receber relatos sobre discurso de ódio. A missão conta com a participação do Observatório Nacional de Enfrentamento ao Discurso de Ódio e ao Neonazismo, que atua no mapeamento desse cenário e no diálogo institucional sobre o tema. Segundo o relator do Observatório, Carlos Nicodemos, esse é um problema que só vem aumentando em todo o país.
2: No estado de São Paulo, por exemplo, existem 93 células neonazistas. Na cidade de Blumenau, 63 células. E fazendo esse mapeamento numa abrangência nacional, chegando em outras regiões, como também identificamos na atuação da relatoria no estado de Pernambuco ataques a centros de formação por grupos neonazistas.
1: Na tarde desta quinta-feira, a Universidade Federal do Pará cediu o seminário Direitos Humanos, Discurso de Ódio e Internet, com a presença de especialistas e pesquisadores para discutir o funcionamento das plataformas digitais. Informações do observatório apontam o ambiente virtual como um canal de organização desses grupos extremistas. Ao longo da semana, até sexta-feira, estão previstos diálogos com instituições estaduais, o Tribunal de Justiça, o Ministério Público, a Defensoria Pública, a Ordem dos Advogados do Brasil e pesquisadores para discutir soluções, conforme explica o relator do Observatório, Carlos Nicodemos.
2: Cada vez mais é necessário estabelecer regras, assim como o STF apontou a necessidade de um ajuste das plataformas em relação ao que é produzido ali. Temos que entender que trata-se de um ambiente que é a extensão da sociedade e que precisa se controlar para que não viole a liberdade de expressão.
1: O evento discute os efeitos dessas dinâmicas na Amazônia e o papel dos direitos humanos no enfrentamento ao extremismo. No encerramento, uma audiência pública vai receber denúncias e relatos. Depois, um relatório técnico será encaminhado a órgãos públicos e entidades da sociedade civil. Da Rádio Nacional em São Luís, Gabriel Correa.

12:27, gente, antes de eu seguir aqui com as nossas notícias, deixa eu mandar aqui uma mensagem, né? Olha só, atenção, Maria Isa, no Rio Acurau, no Igarapé, São Salvador. Aviso que fui tirar o dinheiro do Daniel, mas esqueci a senha. Procurei ela por aqui, mas não achei. Se tiver aí, venha me ligar e traga ela para mandar uma foto para mim. Venha me ligar, preciso falar com a senhora melhor. Quem assina é o seu filho, Bel. Esse negócio de senha, gente, é complicado, viu? Confesso pra vocês, já me enrolei várias vezes por conta desse negócio de senha, né? E a senha aí daquele aplicativo, né? Os aplicativos do banco, que tem a senha de 6 dígitos, tem a senha de 8 dígitos. Quem disse que eu lembrava daquela senha de 8 dígitos, né? E aí o meu Face ID deu um problema, a câmera deu um problema, e aí eu precisava dessa bendita senha, né? Pra eu poder acessar a minha conta, mas eu não lembrava. Resultado, tive que ir dentro da agência, né? Pegar aquele chá de cadeira que a gente pega... E para eu poder consertar isso, mas pelo menos foi resolvido, deu tudo certo. E aí eu padronizei uma senha que agora não tem mais como esquecer. Bom, vamos seguindo. Lembrando que essas notícias vocês encontram no site ABC Agência Brasil. E lá em cima tem uma aba que você clica, né, chamado Rádio Agência, que te direciona para esses áudios aí que você sempre escuta. Vamos em notícias locais, né? Como a gente está com o site aí oficial do governo suspenso, a gente vai visitar aí, né, os sites vizinhos, tá?

Acre, vamos lá. Após quase 3 anos, motorista que atropelou e matou estudante em estrada no Acre não deve ir a júri. A decisão do TJ Acre aponta a ausência de exames que confirmassem, né, irregularidades por parte de Emerson Luiz Moreto. Eliandra Silva tinha 25 anos e morreu na BR-317 em Senador Guiomar. Veja como o tempo fica nessa quarta-feira. Aí a legenda, Vitória, sabe como é que é? Let it go, né, Frozen? Gente, juro, tá isso aqui pra vocês, tá? Confira as temperaturas por região abaixo. Vamos ver, né, aqui, vamos ver se tem alguma coisa aqui a respeito da nossa regional. Vale do Envira, ó. Feijó, Tarauacai e Jordão. As temperaturas variam entre 21 graus e 33. Eu acho que hoje não vai chegar em 33, não, viu, gente? Acho que hoje vai ficar aí realmente entre os, talvez, 26, né? 21, 26. Receita abre consulta ao lote especial de restituição automática nessa quarta. Veja como fazer. Advogado é encontrado morto dentro do próprio escritório no interior do Acre. Corpo de Hélio Montilho Júnior foi encontrado após moradores acionarem a polícia ao perceberem forte odor vindo do imóvel. A equipe não encontrou sinais de violência. Justiça condena 8 pessoas por rebelião, com 5 mortos no Acre. Penas somam, né, mais de 100 anos. Carnaval 2026 reúne cerca de 25 mil foliões e registra apenas 3 ocorrências policiais. A festa foi realizada durante 3 noites em Brasileia. A prefeitura estimava público de 35 mil pessoas e o total chegou a 83,3%. Quase estimado, né? Caso de menina de 11 anos internada com suspeita de ingerir soda cáustica é investigado pelo Ministério Público. O órgão solicitou perícia sobre o produto químico e as lesões sofridas. A vítima segue internada em estado grave e a polícia investiga possível crime. Possível? Cacete, isso é crime mesmo. Né? A madrasta da menina, por maldade, por ruindade mesmo, capiroto nos couro, foi feliz com essa criança.

Bom, gente, lembrando que são os destaques de hoje aqui do G1 Acre, tá bom? Você que se interessar, só entrar aqui no site, digitar aí no seu navegador g1.globo.com/c/acre/.

aqui no site da prefeitura. Prefeitura de Tarauacá leva atendimento em saúde aos servidores do TJ Acre. Ora, a iniciativa teve como objetivo oferecer comodidade e cuidados preventivos aos colaboradores do Poder Judiciário que atuam na comarca, levando serviços de saúde diretamente ao local de trabalho. O atendimento especial contou com consultas médicas, atendimentos laboratoriais, aplicação de testes rápidos e atualização do calendário vacinal. Rapaz, tô precisando de uma ação dessa aqui, ó. Só assim para eu atualizar meu calendário vacinal, né? Apesar de que eu nunca pego gripe, graças a Deus, fui dar na luz ali, pelo menos... Ana Luz chega a pegar gripe, Vitória, por ano, sei lá, umas 13 vezes, né? Mais do que o ano tem de mês. E aí, eu cuido dela, né? Claro, ela é infectada, mas é muito raro eu pegar gripe, gente. Muito, muito raro. Mas, de qualquer forma, né? Interessante a gente estar com a nossa vacinação em dia. Além disso, não é só a vacina da gripe aí que a gente tem para adultos, não é mesmo? Então, aí, já fica aí. Valor, o pessoal que mexe com essa área da saúde, a Lua, Secretaria Municipal de Saúde, traz um aqui para a rádio também.

Bora em frente de novidade nova no site da prefeitura. Eu tenho uma crítica a fazer aí o site da prefeitura, né? A gente tem tantas ações acontecendo, muita coisa acontecendo na cidade. E o site da prefeitura atualiza uma matéria por semana, cara. Meu Deus, é muita morosidade, é muita acomodação, meu povo. Bora divulgar, né? Bora disseminar as ações da prefeitura. Taca no site, que a gente taca aqui pro pessoal saber também. Mas enfim, vamos lá no blog do professor Acioli, que o que não falta é matéria. O homem é apaixonado, né? O homem, assim, tem uma fome de notícia, tem fome de disseminar informações sérias, né? E fica toda a nossa admiração aqui pra ele. E hoje tem encontro marcado, viu, minha gente? Hoje tem edição especial do podcast Encontro Marcado. Temos aí Cássio Braga, né? Ele que é, deixa eu ver aqui direitinho as credenciais do homem. Militante político do Acre, pré-candidato a deputado estadual. Temos também Pablo Souza, cantor e presidente do Sindicato dos Servidores da Saúde. Governo do Estado e Prefeitura de Tarauacá firmam um convênio de R$1.500.000 para a Expo Tarauacá 2026. Havia uma super estrutura por aí. Tava sabendo, Vitória, disso já? Que ia ter a Expo Tarauacá? Que vai ter a Expo Tarauacá? Tu tava sabendo que ia ter a Expo Tarauacá já? É, vai estar previsto para acontecer em agosto, né? Entre os dias 26 e 29 aí de agosto. Tá com o look pronto já, Vitória? Já laçou o cavalo por aí? Câmara Municipal de Tarauacá dará posse a Charles e a Anauá nessa quinta-feira. E olha só, gente, Tarauacá acende alerta, viu, para possível dificuldade no abastecimento de água durante o verão. Não está acontecendo ainda, tá bom? Mas, né, esse alerta já serve para a gente, né, para os órgãos competentes, para as autoridades se prepararem, se programarem, né, para amenizar os impactos e para realmente não deixar que a cidade fique sem abastecimento de água, né? Então, assim, uma das principais queixas, né, que o alerta traz é em relação ao ramal, que leva até o Igarapé, onde é abastecido, onde a gente capta água aqui para a cidade, que ele não está numa condição muito boa, né? E aí fica complicado de levar insumos até lá, sei lá, para consertar, né? Para fazer a barragem de areia também. E aí, uma das reivindicações desse alerta é isso, né? Então, acredito que a partir disso, os órgãos já vão começar a se preparar, vão se programar, né? Para tentar amenizar os impactos. Lembrando, gente, que a gente está aí passando pelo El Niño, né? E esse fenômeno natural aí que traz grandes impactos para o clima mesmo, assim, das regiões. Aqui para o Acre, por exemplo, a gente está aí com a previsão de um verão muito seco, né? Um verão muito extremo, de muitos dias sem chuva, e a gente sabe como ficam os mananciais nesse período, né? Então, assim, prever esse tipo de situação e já começar, né, se planejar é essencial para que os impactos aí sejam menores. E no podcast Encontro Marcado, Dr. Max Aguiar destaca a importância da saúde bucal e defende valorização dos cirurgiões dentistas de Tarauacá. Lembrando, tá, que esse episódio foi ao ar ontem, né? Mas a matéria está aqui para quem tiver interesse, tá bom? Olha, inscrições para o processo seletivo do IBGE são prorrogadas até dia 9 de julho, tá, gente? E são 9 vagas aqui para Tarauacá. Os salários são muito bons, né? Variando aí entre 3 mil e 5 mil, né? É um salário bom. Além do salário, vai ter, né? Quem passar vai ter direito a vale, alimentação, auxílio transporte, auxílio para escola, 13º salário e férias proporcionais. E o mais legal é que é exigido somente o ensino médio. Em alguns cargos, né, que são exigidos que a pessoa tenha habilitação na categoria B, tá? Mas depois que a gente teve essa mudança aí, né, na aquisição da CNH, que a gente pagava aí 2 rins, né, ficava devendo, né, agora tá mais fácil de você tirar a sua CNH, tá bom? Então, se informa, você que tem vontade, né, estuda, se informa direitinho, se você não estiver ainda na categoria B, né, e vai ver a possibilidade de você tirar aí a sua CNH, viu?
Pessoal, e sabe o que também foi prorrogado até sexta-feira? A inscrição, né, para a prova nacional docente. Lembrando que o Acre, né, vai começar a adotar a prova nacional docente como critério, aí, como o filtro, né, para escolher, para trazer professores para o quadro provisório de professores, tá bom? O nosso estado vai começar a adotar, né, a PND para contratar professores, tá certo? Então, você que não fez ainda a sua inscrição, aproveite, tá certo? E faça. Projeto Cidadão levará atendimentos de casamento coletivo à aldeia Iuatixava. Gente, esse nome é uma negação para mim, né? Eu não sei pronunciar de jeito nenhum, tá? Então, você que sabe como é que pronuncia esse nome, me perdoe aí, porque eu sei que eu tô aqui, né, cometendo uma atrocidade, tá? Mas é isso, né? Vai ter Projeto Cidadão nessa aldeia, vai ter casamento coletivo, vai ter atendimento... Deixa eu fazer um resumo aqui para você do que vai ter tanto aí, tá? Ó, dias 9 e 10 de julho, amanhã e depois de amanhã, né, quinta e sexta-feira, das 8 até as 15 horas, aldeia Iuatixavan, lá no Rio Gregório, atendimento jurídico, olha o que vai ter tanto de atendimento jurídico aí para vocês. Tribunal de Justiça, Defensoria Pública, Ministério na Comunidade e Justiça Federal. Emissão de documentos também, tá? RG, certidão de nascimento e CPF. Na saúde, vamos ter atendimento médico, odontológico, exame de PCCU, pré-natal e eletrocardiograma. Na área de assistência social, vocês vão ter aí cadastro único, Bolsa Família, INSS digital e aquele corte de cabelo aí para você casar com o cabelo na régua. E olha só, gente, atenção, tá? Será oferecida alimentação para todas as pessoas participantes durante a realização do Projeto Cidadão. Porque a gente sabe que esses projetos, né, que estão previstos para acontecer num lugar, vão pessoas de vários lugares ali, né, das redondezas da comunidade, para se juntarem ali naquele aglomerado para receberem esses atendimentos. E às vezes a casa fica longe, não tem como levar uma comida, leva menino, né? Às vezes precisa levar uma criança ali. E aí... né, quem não pode levar aquela farofa, mesmo que você puder, né, você ainda vai ter alimento aí para você, tá bom?

0: Gente, mas chega de falar que a garganta já tá tentando falar. Meu Deus, tem dias aqui que a gente acaba se excedendo, né? Fala pelos cotovelos. São agora 12 horas e 42 minutos, finalizando aí as nossas notícias, né? Finalizando aí as informações. Sempre levando para você as notícias com muita transparência, né? Às vezes a gente dá uma opinião aqui, outra ali, mas nada que vá ferir aí, né, a honra de ninguém. Dito isso, vou deixar vocês aí com os nossos patrocinadores. A nossa amiga Vitória vai ficar aqui no comando da Tecna de Som, né, Vitória, como diz o pastor Rosendo, a Vitória vai ficar agora na Tecna de Som. É a Marinho, verdade. É os botões, isso, verdade, olha aí, ó, tá confundindo as coisas, né, Vitória? Os botões eletrônicos é o pastor Rosendo que fala, né? É, Tecna de Som é o pastor Marinho, então é isso. Vitória Guimarães assume agora a Tecna de Som. Enquanto eu vou para minha casa, bater um pirão, gente. Forte abraço para você, tá? Que você fique bem, que você fique com Deus. E amanhã a gente está de volta, se assim ele nos permitir. Tchau, tchau.
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Glória a Deus, atenção ouvinte, está entrando no ar o programa Voz da Libertação. Nossa sede mundial está situada na Avenida do Estado, Baixada do Grisélio, 4568, São Paulo, capital. O ministério que está sobre a responsabilidade de nossa presidente Irani Miranda. Também temos a nossa sede aqui na Grande Tarauacá, localizada na rua Floriano Peixoto, 317, bairro Centro, próximo à maternidade. E está sob a responsabilidade do pastor Leonardo Silva, esse mesmo que vos fala agora. Temos também a nossa congregação na rua Capitão Hipólito, bairro Triângulo, número 975, e está sobre a responsabilidade da cooperadora Rosimeire. Estamos agora sintonizados no programa Voz da Libertação. Sejam todos bem-vindos, meus amados irmãos, minhas amadas irmãs, nessa tarde maravilhosa de quarta-feira, né? Hoje, aqui na Grande Tarauacá, amanheceu um tempinho um pouco frio, né? Louvado seja o nome do Senhor. Isso tudo é a permissão do Senhor na vida do ser humano, né? Na vida do homem e da mulher. Graças a Deus por isso, até aqui nos sustentou o Senhor, e aqui estamos nessa tarde para dar continuidade à obra do Senhor, apresentando este programa que tem por nome o programa Voz da Libertação, pertencente à nossa igreja pentecostal Deus e Amor, aqui na Grande Tarauacá. E nós agradecemos a audiência de todos vocês que estão ligadinhos conosco nessa tarde maravilhosa de quarta-feira. Que seja uma tarde abençoadora, que seja uma tarde de muita vitória, de muitas bênçãos na vida de vocês, meus amados ouvintes, né? Você que sempre tem nos dado a honra desta audiência, né? Você que sempre está ligadinho conosco, sintonizado, né? Todo dia nós temos aqui este programa de segunda a sexta, né? A partir das 1 hora da tarde até as 2 horas da tarde, nós estamos aqui apresentando este programa, né? Sempre está aqui um homem de Deus, uma mulher de Deus, dando continuidade à obra do Senhor, e nós agradecemos a todos vocês pela audiência, tá bom? Continue sintonizado conosco, logo mais estaremos oferecendo louvores, né? Vamos ter a palavra do Senhor, reflexões, né? Louvado seja o nome do Senhor, e Deus estará abençoando a tua vida, meus amados irmãos de Tarauacá, você que está aí no rio Tarauacá, você que está aí no, você que é um ribeirinho, você que está aqui nos ramais, você que está na estrada que vai para Cruzeiro do Sul, aonde essas ondas sonoras alcançam, que Deus abençoe a sua vida, que Deus acompanhe o seu caminho, que Deus abençoe o seu trabalho, que Deus abençoe a sua família, você que está almoçando agora, você que já almoçou, né? Você que está descansando do trabalho, que Deus abençoe nessa tarde de quarta-feira, meus amados irmãos aqui no centro da cidade de Tarauacá, você que mora na praia. Eu quero mandar um alô para todos os nossos amados irmãos, membros e obreiros da casa do Senhor, né? Aqui da igreja do centro da cidade, nossa sede centorial de Tarauacá, nossa igreja pentecostal Deus e Amor, e também para todos os nossos amados irmãos ali na Capitão Hipólito. Também não podemos esquecer dos nossos amados irmãos lá do Seringal, né? Nossos amados irmãos que estão ali dirigindo a obra do Senhor, que estão pastoreando, que estão cooperando, né? Os obreiros, membros, congregados, né? Gostaríamos de mandar um alô para todos os irmãos do campo de Tarauacá, pertencente à igreja pentecostal Deus e Amor. E também vai um alô para você, meu amado irmão, que não é um membro, não é uma pessoa congregante das nossas igrejas, mas é uma pessoa que admira, né, o trabalho da igreja Deus e Amor. Que Deus abençoe você, católico, você espírita, né, você que não tem nenhum credo religioso, que Deus alcance a sua vida, que Deus cada dia mais abençoe o seu coração, né, trazendo cada dia mais ele para a sua presença, tá bom, meus amados irmãos? Que Deus abençoe todos vocês que não tem nenhum credo religioso, mas sempre está conosco ali na igreja pentecostal Deus e Amor, lembrando bem, né? Hoje nós temos a quarta do mover de Deus. Olha, irmão, como Deus tem operado nessas quarta-feira
na nossa igreja pentecostal aqui na sede, né, de Tarauacá. Nós temos realizado a quarta do Mover de Deus, é um culto especial, né, a qual é realizado em todas as igrejas pentecostais, Deus e Amor, tanto no Brasil, como no Acre, como no mundo inteiro. Esse culto é realizado a quarta do Mover de Deus, né, então nós estaremos aqui na quarta do Mover de Deus, logo mais às 18h30, né, nós já convidamos você, meu amado irmão, minha amada irmã, para estar conosco, né, aqui na nossa sede de Tarauacá, no centro da cidade, próximo à maternidade. Você é nosso convidado porque hoje eu creio que Deus, ele tem uma palavra para falar ao teu coração. Hoje Deus tem algo a realizar na tua vida, e nós te convidamos, meu amado irmão, atenção todos os irmãos de Tarauacá, todos os ouvintes, né, para hoje, logo mais às 18h30, essa poderosa campanha, a quarta do Mover de Deus, com o tema, né, o grande livramento de Deus para a minha família. Nós convidamos você, meu amado irmão, para se fazer presente hoje. Hoje é o dia do teu milagre, da tua vitória, na nossa igreja pentecostal, no centro da cidade, né? Próximo à maternidade. Você é convidado para estar conosco. Nós estaremos ali para lhe receber com muito amor, com muito carinho, né? Estará ali uma equipe de obreiros para estar direcionando você até mesmo ao banco, a uma cadeira, né? E lá você vai ser bem assistido, lá você vai ser bem acolhido, né? Pelos nossos amados irmãos obreiros, né? Pelos nossos amados irmãos membros. Então nós já convidamos você logo mais às 18h30, a quarta do Mover de Deus.

0: Maravilha, maravilha, meus amados ouvintes, né? Voltamos aqui para estar mandando um alô para todos os nossos amados irmãos do Seringal, para as nossas igrejas, né, que estão aí no Seringal. Mandamos um alô para os irmãos lá do Cardoso, lembrando, né, aos irmãos lá do Cardoso, que esse final de semana, sábado agora, né, vai estar uma equipe de obreiro aí pregando a palavra do Senhor à noite, lá no Cardoso, tá bom? E lá no Vitória Velha, será o culto, vai ser uma consagração pela manhã, tá bom? Então, à noite, nós estaremos aí no Cardoso, uma equipe de obreiro, né? Eu não vou poder estar aí, mas estarei indo em outra missão, né? Mas a gente vai estar enviando uma equipe de obreiro para estar dando um apoio aí no Cardoso à noite, tá bom? Culto à noite no Cardoso. E outro culto no domingo, no Vitória Velha, estará sendo realizada uma consagração. Lembrando que a consagração é para que todos os irmãos vão em jejum, tá bom? Em jejum, né? Todos os irmãos vão em jejum, em consagração, para clamar a Deus pela manhã, para receber revestimento, poder, autoridade. Então fica um alô aí para os irmãos do Cardoso. O culto é sábado lá no Cardoso, sábado à noite no Cardoso, e domingo pela manhã no Vitória Velha, tá bom, meus amados irmãos? Então nós mandamos um alô para todos os irmãos do Cardoso, lá do Salvador, do Vitória Velha, do Tocantins, do São Pedro, do Quixadá e do Jarinaua. Atenção, irmãos do Jarinaua, né? É, nós estamos já todo preparado para estar dando um apoio aí sábado agora, tá bom? Lá no Jarinaua, os irmãos que moram aí próximo ao Jarinaua, já fica, né, anunciado aqui que sábado agora nós estaremos aí pregando a palavra do Senhor na Igreja Pentecostal Deus e Amor, tá bom? Convidamos a todos os irmãos que moram aí próximo do Jarinaua, que mora no Jarinaua, para estar conosco, né, na Igreja Pentecostal Deus e Amor. Estaremos realizando um culto maravilhoso, né? E cremos que Deus estará falando através de nossa vida, e será impactante para a glória de Deus, tá bom, meus amados irmãos? Então, atenção, amados irmãos do Cardoso, né? Lembrando, novamente, os irmãos do Cardoso, o culto será sábado à noite no Cardoso, e domingo pela manhã no Vitória Velha. Já no Jarinaua, eu mesmo estarei dando apoio, né? Será de noite, tá bom? A partir das 18 horas, nós já estaremos aí para estar cultuando com os nossos amados irmãos.
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0: Glória a Deus, agora nós vamos de dois louvores. Eu gostaria de oferecer para todos os irmãos que estão sintonizados conosco, né, nessa tarde maravilhosa de quarta-feira. Eu gostaria de estar aqui expressando a minha alegria, né, de estar aqui juntamente com vocês, né, hoje, 8 de julho, né, 8 de julho, quarta-feira, né, uma quarta-feira abençoada. Eu desejo toda sorte de bênção sobre a vida de vocês, meus amados irmãos, que sempre estão sintonizados, sempre nos dão uma honra, né, de estar com vocês aqui apresentando este programa, Voz da Libertação. E eu também não posso deixar de anunciar aqui, né, que Deus abençoe todos os nossos irmãos patrocinadores. Ei, irmão patrocinador, você que tem patrocinado este programa Voz da Libertação, continue patrocinando, continue ofertando, continue fazendo a sua contribuição todos os meses, porque nós precisamos pagar o programa, né? Então, todos os meses, né, nós precisamos estar pagando o programa, e nós pagamos o programa com a tua ajuda, meu amado irmão, né? Você patrocinador, você que tem, né, pagado o seu carnê, tem ido ali até a sede. Lembrando que todos os irmãos patrocinador precisam ir até a sede, tá bom? Então, é a sede que está, né, na responsabilidade de pagar o programa, e eu peço aos irmãos que todos vocês estejam se direcionando à sede para estar ofertando ali, para estar direcionando a sua ajuda para nós pagarmos o programa, tá bom, meus amados irmãos? Então nós agradecemos, louvamos a Deus pela vida de cada um de vocês que tem, né, se disponibilizado, né, tem estado abrindo o coração para ajudar esta obra tão maravilhosa, né? Lembramos que este programa já está há mais de 20 anos, né, no ar. Então este programa, ele tem sido uma bênção para os nossos amados irmãos aqui da Grande Tarauacá, e nós cremos que ele vai continuar sendo uma bênção, né, irmãos, com a ajuda dos nossos amados irmãos, membros, obreiros, dizimistas, ofertantes da casa do Senhor. Então você que está nos ouvindo agora, que ainda não ajuda este programa, que deseja ajudar este programa, vá até ali a sede da Igreja Deus e Amor, no centro da cidade, e você vai procurar a livraria, e você vai lá e dizer: olha, irmã, eu quero ajudar este programa Voz da Libertação, eu quero ajudar este programa a continuar no ar, porque eu fui muito abençoada, já recebi muita bênção, eu sempre estou ouvindo, então eu quero ser um patrocinador deste programa. Nós convidamos você, tá bom, meu irmão? Não importa se você não é membro, se você não é obreiro, se você deseja fazer esse compromisso, primeiramente com Deus, primeiramente com Deus, depois com a obra dele, então nós estamos de portas abertas, de braços abertos para lhe receber. Não importa a sua religião, não importa se você não tem nenhuma religião, se você quer ajudar a obra de Deus, vá até a nossa sede ali e nos ajude a estar com este programa sintonizado todos os dias de segunda a sexta. Então vamos oferecer dois louvores para vocês que estão acompanhando o Holocausto Vivo. E soberano Deus, nessa tarde maravilhosa, para você ser abençoado através do louvor, tá bom? Este louvor vai para você, meu amado irmão, que está nos ouvindo no centro da cidade, você que está no Seringal, nossos irmãos membros, obreiros de todas as igrejas pentecostais, Deus e Amor, nós oferecemos esses dois louvores, Holocausto Vivo e soberano Deus. Vamos de louvor, amados irmãos, e sermos abençoados nessa tarde.

Glória a Deus, voltamos aqui, né, novamente. Você esteve ouvindo Holocausto Vivo e Soberano Deus, né? Louvado seja o nome do Senhor, que Deus abençoe a tua vida. Você que sintonizou agora, você que está sintonizando agora na programação Voz da Libertação, esta programação é das nossas igrejas pentecostais, Deus e Amor, aqui na grande Tarauacá. Tarauacá, a terra do avivamento, né? A terra a qual o Senhor escolheu para abençoar, né? Um povo muito caridoso, um povo de um coração imenso, que Deus abençoe todos os nossos amados irmãos taracauense, né? Nossos amados irmãos dessa terra abençoada, a qual Deus tem derramado das suas bênçãos, das suas maravilhas, e eu creio que Deus vai continuar abençoando este povo maravilhoso, né? Que Deus abençoe todas as lideranças aqui da grande Tarauacá, né? Que Deus abençoe nosso prefeito, que Deus abençoe os vereadores, né? Porque a própria palavra do Senhor diz para que nós venhamos orar, né, pelas nossas lideranças, para que elas possam, né, governar com sabedoria, porque se eles governam com sabedoria, com a direção de Deus, né, o povo ele também é abençoado, né? Quando o povo ele tem um líder que não teme a Deus, que não ama o povo, né, o povo perece. Então que Deus abençoe todos os nossos governantes aqui da grande Tarauacá, todos os governador, né, desembarcador, juiz, advogados, que Deus abençoe todos vocês que têm um trabalho digno, né? Você aí que trabalha na feira, você aí que é uma pessoa que vive do trabalho autônomo, né? Você que está aí no mercado vendendo a sua verdura, vendendo o seu mantimento, que Deus abençoe você também, meu amado irmão, minha amada irmã, que está sintonizado conosco, né? Você que está no centro da cidade, você que está dentro do teu carro aí caminhando, andando agora, dirigindo, né? Mas está sintonizado na programação Voz da Libertação, que as bênçãos do Senhor, ela te alcance nessa tarde, né? Você que está no presídio, você que está aí dentro do hospital, você que está trabalhando agora em uma repartição pública, né? Você que está agora no teu lar, na tua casa, um abraço a todos vocês, né? Gratidão eterna pela sintonia de vocês na programação Voz da Libertação, programação essa pertencente às nossas igrejas pentecostais Deus e Amor, aqui em Tarauacá e também em todo o Brasil, né? Nossa rádio, ela está em todos os estados, municípios, né? Nossa rádio, a Voz da Libertação, ela sempre tem um programa, né? Em todos os lugares do Brasil. Também temos as nossas plataformas, né? Nós temos também no YouTube, temos também no Facebook, né? No Instagram, no TikTok, todos os aplicativos, nossa igreja Deus e Amor também ela tem, né? Louvado seja o nome do Senhor, a sua página. Então você que deseja seguir a página da igreja pentecostal Deus e Amor também de Tarauacá, né? Nossa igreja pentecostal Deus e Amor de Tarauacá também está no Instagram, né? Você que quiser seguir a igreja, está lá o nome IPDA, né, Tarauacá Acre. Então, se você quiser procurar lá e seguir a página para acompanhar, né, as atividades, os cultos que estão sendo realizados, você é convidado, né? Manda lá uma solicitação que o administrador da plataforma, ele vai estar aceitando lá e você vai agora estar acompanhando o trabalho do Senhor também pela plataforma do YouTube, tá bom? Também do Instagram, louvado seja o nome do Senhor. Sabemos que a igreja agora ela está avançando, né? Então nós estamos no mundo digital e a igreja também ela precisa prosseguir nesse crescimento, né? Temos que abranger todas as áreas para que o evangelho do Senhor seja proclamado de todas as formas, né? É pelo Instagram, é pelo Facebook, é pelo WhatsApp, por todas as formas, né? Nós sabemos que o diabo, o inimigo, né? Ele usa todas as plataformas para tirar a atenção do povo, né? Levando a pessoa até mesmo a estar vendo coisas indecentes, coisas que não é de Deus. Então nós, como igreja, também temos que lutar nessa parte também, que hoje o mundo digital está crescendo muito, né? Então a igreja também não vai ficar para trás, a igreja vai avançar, também a igreja vai divulgar, né, nas redes sociais, para que o evangelho de Cristo seja proclamado e as pessoas conheçam também o trabalho da obra de Deus aqui na grande Tarauacá e possa sentir desejo de nos visitar, né? É uma honra, né, ter você na nossa igreja, você que deseja um dia visitar a nossa igreja, você que nunca foi, né, sempre está aqui sintonizada na programação, você que
que entrou agora, nunca pisou na Igreja Pentecostal Deus Amor. Eu mesmo aqui, pastor Leonardo, né, presbítero Leonardo, que sou responsável pela Igreja Deus e Amor aqui na Grande Tarauacá, eu venho convidar você para nos visitar, né? Temos duas igrejas aqui na Grande Tarauacá, temos a nossa sede que está no centro, localizada na rua Floriano Peixoto, no número 317, próximo à maternidade, e temos também a nossa congregação na rua Capitão Hipólito, né? Bairro Triângulo, ali na altura do número 975. Então, temos duas igrejas pentecostais aqui na Grande Tarauacá. Você que mora aí próximo do Triângulo, quiser visitar a Igreja do Triângulo, você que mora aqui próximo do centro, quiser visitar do centro, tá bom? Todas as nossas duas igrejas, elas estão abertas todos os dias. A partir das 18h30, nossas igrejas já estão com as suas portas abertas a receber você, tá bom, meu amado ouvinte? Você é o nosso convidado especial para estar conosco e desfrutar das bênçãos e das maravilhas

Maravilha, maravilha, meus amados ouvintes. Atenção, lembrando que hoje nós temos uma poderosa campanha na quarta do Mover de Deus. E o endereço da tua vitória está aqui na Igreja Pentecostal Deus e Amor, no centro da cidade de Tarauacá, né? Nós estamos com a nossa igreja a partir das 18 horas e 30 minutos aberta para lhe receber, né? Vai estar um obreiro ali na porta, dando toda a atenção para você, né? Para você estar se sentindo o melhor possível dentro da casa do Senhor. Então nós te convidamos, meu irmão amado ouvinte, também lhe convidamos todos os nossos amados irmãos obreiros, membros da casa do Senhor, para estar apoiando hoje, né, o culto na quarta do Mover de Deus. Deus estará operando tremendamente, estará no altar do Senhor, a cooperadora Tereza Gonçalves, né, a minha esposa, pregando a palavra de Deus e orando pelos dons do Espírito Santo e o nome do Senhor sendo glorificado. Então, nós já convidamos você mais uma vez, lembrando, atenção irmão, Deus ele me trouxe uma revelação para eu fazer uma campanha no final deste mês, né? No final deste mês, no último final de semana desse mês, nós vamos levantar a poderosa campanha A Minha Família Não Pode Fracassar. Olha, é no último final de semana desse mês, tá bom? Último final de semana desse mês, nós vamos levantar esta poderosa campanha A Minha Família Não Pode Fracassar. E nós já quer convidar você para estar conosco, né? Nesse último final de semana do mês de julho, né? Que, deixa eu ver aqui, vai cair no dia 24... 25 e 26, tá bom? Então vai ser no dia 24, 25 e 26 desse mês de julho, né? A poderosa campanha A Minha Família Não Pode Fracassar. E olha que Deus ele me deu uma revelação, né, que ele vai operar tremendamente. E eu queria já convidar você para estar conosco nesse final de mês. É uma poderosa campanha, né? E eu peço que você que tem o teu familiar que dá problema, né? Você que tem o teu familiar que não vem à igreja, né? Mas você pode trazer uma peça de roupa dele. Nós vamos fazer um propósito forte, irmão. Você pode trazer uma fotografia, né? Você vai trazer algo que representa esta pessoa. E nós vamos estar colocando ali na mesa e vamos clamar a Deus, para Deus visitar este teu familiar, meu amado irmão. Então é uma campanha poderosa, profética, né? Nós vamos ali profetizar. Eu vou passar ali 7 dias antes desta campanha em consagração, toda a igreja em consagração, em jejum, para Deus operar na vida de você, tá bom, meu amado ouvinte? Então você não pode esquecer, no último final de semana do mês de julho, nós estamos nesta poderosa campanha A Minha Família Não Pode Fracassar. No dia 24, nota aí na tua agenda aí, no dia 24, 25 e 26. Traga uma peça de roupa, né? Você vai trazer uma fotografia, traga uma chave, a chave da casa, a chave do carro, a chave da moto. Nós vamos estar orando, assim Deus estando falando, nós estaremos também passando os recados do Senhor, tá bom? Nós também estaremos orando pelas peças de roupa. Se Deus estiver trazendo um grande livramento, nós vamos estar passando para você, tá bom, meu irmão? Então nós convidamos você para este último final de semana desse mês. É uma grande concentração de fé e milagre. Eu estarei pregando, né? Vai estar mais um obreiro pregando a palavra. Vai ter 3 irmãos orando por revelação. E vai ser algo tremendo para a glória de Deus, tá bom, meus amados irmãos? Nós estamos intercedendo. E quando Deus ele revela, ele garante a vitória.

0: Glória a Deus, glória a Deus. Vamos mais de dois louvores, vamos oferecer mais dois louvores para vocês, tá bom? Vamos oferecer dois louvores, o toque da cura e o poder de um cristão nessa tarde maravilhosa, tá bom? E você vai desfrutando aí das maravilhas de Deus, você vai recebendo aí as bênçãos do Senhor através dessa programação, né? Que está entrando dentro do teu lar, na tua casa, você aí que está ligadinho conosco, você que sintonizou agora, né? Vamos de dois louvores, né? O toque da cura e o poder de um cristão nessa tarde maravilhosa. E eu creio que Deus estará tocando na tua vida através do louvor, né? Através da palavra que logo mais estaremos trazendo também. Após esses dois louvores, nós já estaremos trazendo a palavra do Senhor para a tua vida. Então vamos de louvor nessa tarde e receba as bênçãos do Senhor.
1: Enquanto nós estamos louvando, o Senhor está passando por aqui. E por onde Jesus sempre passava, havia uma grande multidão para tocar nele. E esse mesmo Jesus está aqui nesta noite. Não perca a oportunidade, toque no Senhor nesta noite. É o toque da cura, é o toque da transformação, é o toque da salvação. E Jesus está fazendo isso em nossas vidas nesta noite. Quem crê pode levantar a mão e glorificar o nome dele. Aleluia. Fale com Jesus. Conte o seu problema. Conte a sua dor.

Glória a Deus, aleluia. Vamos agora de palavra, né, meus amados irmãos? Vamos de palavra. Pega a tua Bíblia aí, você que está em casa, você que pode pegar a tua Bíblia. Vamos abrir no Salmo de número 121. Vamos estar meditando um pouco no livro de Salmo 121 nessa tarde maravilhosa, né? Tarde de quarta-feira, tarde abençoada por Deus, né? Graças a Deus, o Senhor tem nos dado graça, força para dar continuidade a tudo que Ele tem nas nossas vidas, tá bom? Então pega aí a tua Bíblia Sagrada, abra no livro de Salmo 121, né? Vamos ver aí o que vai falar este cântico, né? Do salmista 121. Vai dizer assim o título do Salmo 121: Deus é guarda fiel de seu povo. Então nós vamos ver aqui que Deus é guarda fiel de seu povo, né? Então vai dizer assim, ó, a palavra do Senhor: elevo os olhos para o monte, de onde me virá o socorro? O meu socorro vem do Senhor, que fez os céus e a terra. Não deixará vacilar o teu pé. Aquele que te guarda não tosquenejará. Eis que não tosquenejará, nem dormirá o guarda de Israel. O Senhor é quem te guarda. O Senhor é a tua sombra, à tua direita. O sol não te molestará de dia, nem a lua de noite. O Senhor te guardará de todo o mal. Ele guardará a tua alma. O Senhor guardará a tua entrada e a tua saída desde agora e para sempre. Senhor nosso Deus e nosso Pai, aqui eu te apresento, meu Deus querido, a tua palavra, Pai. Em nome do Pai, do Filho e do Espírito Santo de Deus, fala ao coração do teu povo, em nome de Jesus. Irmãos amados, aqui estamos nessa tarde para trazer esta palavra, uma reflexão que vai falar sobre a palavra de Deus no Salmo de número 21, que diz assim, ó: elevo os meus olhos para os montes, de onde me virá o meu socorro? O meu socorro vem do Senhor que fez os céus e a terra. Acontece, amados irmãos, que na época do salmista, naqueles tempos passados, as pessoas eram apegadas a deuses estranhos, a deuses que não respondiam. Então, quando eles queriam uma resposta, eles elevavam os olhos deles para os montes, e esperando um socorro, esperando uma resposta. Por isso que nós vemos aqui dizendo, ó, elevo os

vacilar o teu pé. Aquele que te guarda, ele te livrará de todas as armadilhas do teu adversário. O versículo 4 vai dizer assim, ó, eis que não tosquenejará e nem dormirá o guarda de Israel. O Senhor é quem te guarda, meu irmão. O Senhor é quem te livra, o Senhor é quem te sustenta. O Senhor é quem está à tua direita, como diz aqui, ó, no versículo 5. O Senhor é quem te guarda, o Senhor é a tua sombra, à tua direita. O sol não te molestará de dia, nem a lua de noite. O Senhor é o guarda de Israel. O Senhor é o que nos guarda. O Senhor é o que nos preserva. O Senhor é o que nos traz o socorro bem presente no dia da angústia, da adversidade. O Senhor é o Deus que sempre zela pelos seus filhos, pelas suas filhas aqui na terra. Por mais que você esteja enfrentando perseguições, adversidades, precisamos olhar para o céu, precisamos clamar a Deus, precisamos pedir o socorro do Senhor. Porque verdadeiramente o nosso socorro vem do nosso Senhor, que fez os céus e a terra. Ele não deixará, irmãos amados, vacilar o teu pé, nem deixará que você seja confundido. O Senhor não deixará vacilar o teu pé. Aquele que te guarda não tosquenejará. Eis que não tosquenejará e nem dormirá o guarda. O Senhor que te guarda, de dia e de noite. De dia e de noite o Senhor te guardará. De dia e de noite o Senhor te dará o livramento. De dia e de noite o Senhor te acobertará com o sangue dele, com as asas dele. De dia e de noite o Senhor guardará a tua vida do mal, do teu inimigo, do teu adversário, porque a própria palavra do Senhor diz que a nossa luta não é contra a carne, não é contra o sangue, mas a nossa luta são contra os principados e potestades, contra as hostes espirituais da maldade. Então nós temos que pedir socorro do Senhor, porque só Deus pode nos guardar, nos livrar das setas, das obras, dos levantes, das perseguições, de tudo que vem contra nossas vidas. Somente Deus tem o poder de nos guardar, porque Ele que não tosquenejará e nem dormirá o guarda de Israel. O Senhor te guardará, meu amado. O Senhor guardará a tua sombra. O Senhor é a tua sombra, à tua direita. O sol não te molestará de dia, nem a lua de noite. O Senhor te guardará de todo mal. Ele guardará a tua alma, meu irmão. O Senhor te guardará, Ele promete. Ele te guardará de todo o mal. Ele guardará a tua alma. Ele guardará a tua alma para não perecer no fogo eterno do inferno. Ele guardará você para que você permaneça firme, para que você permaneça de pé diante de todas as adversidades que você possa enfrentar nesta terra. O Senhor te guardará, o Senhor te renovará, o Senhor te dará força para você continuar a peleja e a caminhada. O sol não te molestará de dia, e nem a lua de noite. O Senhor te guardará de todo mal. Ele guardará a tua alma. O Senhor nos guardará, igreja. O Senhor não deixará que o sol moleste nós de dia, e nem a lua de noite. Possa ser que você esteja enfrentando uma grande adversidade. Possa ser que você esteja enfrentando os dias piores da tua vida. Possa ser que você esteja atravessando o pior deserto. Possa ser que você esteja no pior dia da tua vida. Hoje, meu amado irmão, Deus, Ele tem uma palavra para você. Hoje Deus tem esta palavra dizendo para você: o sol não te molestará de dia, nem a lua de noite. O Senhor te guardará de todo mal. Ele guardará tua alma. O Senhor te guardará, meu amado irmão. Oh, maravilha! O Senhor é quem te guarda. O Senhor é a tua sombra, a tua direita, meu irmão. Eis que

tosquenejará nem dormirá o guarda de Israel, que te guarda, ele não dorme. O Senhor que nos guarda não dorme, não cochila. O Senhor que nos guarda não tira férias. O Senhor que nos guarda, ele não deixa de olhar para nós nessa terra. Os seus olhos estão inclinados aos seus filhos, aos seus servos sobre a terra, de dia e de noite. Os seus olhos estão como chama de fogo, olhando para esta terra, contemplando os bons e os maus, mas ele nos guardará de todo mal. Aleluia. Coisa linda. Que coisa maravilhosa é estarmos debaixo, é estarmos guardados pelo Senhor. Podemos passar adversidades, lutas, tempestade. Podemos passar rejeições, aflições. Podemos passar, amados irmãos, momentos difíceis que nós até mesmo em nossa natureza humana não conseguimos encontrar saída. Mas eu digo para você, meu irmão, vamos confiar no nosso Deus. Vamos olhar para os montes, de onde nos virá o nosso socorro. Se nós olharmos apenas para os montes, nós não saberemos de onde virá o nosso socorro. Se nós olharmos apenas para a luta, para a prova, nós não saberemos de onde virá o nosso socorro. Mas nós temos, amados irmãos, que olhar para o Senhor, porque o nosso socorro vem do Senhor, que fez os céus e a terra, que tem poder no céu e na terra, aquele que está sentado à direita do Pai e tem todo o poder em suas mãos e operando ele. Não há ninguém que possa impedir o seu operar, não há ninguém que possa impedir a sua manifestação em nossa vida. Por isso que precisamos crer, meus irmãos, precisamos caminharmos, precisamos buscarmos ao Senhor, precisamos depositar a nossa confiança nele, precisamos esperar com paciência no Senhor, porque ele se inclinará para nós e ouvirá o nosso clamor. Precisamos, amados irmãos, a confiar que o Senhor é o nosso guarda, o Senhor é o nosso guarda fiel, o Senhor guarda a nossa alma, o Senhor guarda a nossa vida, o Senhor guarda a nossa família, o Senhor é o Deus que preserva a nossa história aqui na terra. E você precisa crer, meu amado irmão, minha amada irmã, porque nada é impossível que crer, e se crermos, nós veremos a glória de Deus sobre a nossa vida. É necessário crer. Todo aquele que se aproxima de Deus, é necessário que creia que ele é galardoador do que os buscam. Então nós temos que crer, nós temos que confiar, porque sem fé é impossível agradar ao Senhor. Sem fé, meu irmão, nós não podemos alcançar a misericórdia de Deus. Sem fé nós não conseguiremos, irmãos amados, tomar posse da nossa vitória, tomar posse da nossa bênção, toma posse daquilo que Deus tem a realizar nas nossas vidas, meus irmãos. Então nós aqui clamamos a Ti, clamamos a Deus, porque Deus é o guarda, Ele nos guarda de todo mal, Ele guarda a nossa alma. O Senhor guardará a tua entrada e a tua saída desde agora e para sempre. O Senhor te guardará. O Senhor guardará a tua entrada. O Senhor guardará a tua saída. Desde agora e para sempre. Creia, meu amado irmão, que Deus está no controle da tua história, da tua vida. Creia, meu amado irmão, que para Deus tudo é possível. Creia, meu amado irmão, que nós estamos na mão do oleiro, na mão do Senhor. Creia, meus amados irmãos, que tudo ele, o Senhor tem o controle, tanto no céu como na terra. Então o Senhor lhe faz uma promessa, que Ele guardará a nossa entrada e a nossa saída, desde agora e para sempre. Louvado seja o nome do Senhor. Amém, meu amado? Eu deixo essa reflexão para vocês, essa pequena palavra dessa tarde. Seja abençoado, seja alimentado através dessa palavra. Receba de Deus o que o Senhor tem a realizar na tua vida. E vamos agora de oração, tá bom? Eu gostaria de orar por todos os patrocinadores agora. Eu gostaria de orar pelos dizimistas da casa do Senhor. Eu gostaria de orar pelos ofertantes, pelos irmãos que devolvem o seu dízimo, que pagam os seus votos. Tá bom? Nós vamos orar agora pela tua vida. Nós vamos apresentar a tua vida. Tá bom? Você no Seringal, você aqui na cidade, você que é uma pessoa fiel no seu dízimo, você que tem devolvido a décima parte, você que tem patrocinado
este programa, você que tem sido o semeador deste programa, nós queremos orar pela tua vida nessa tarde. Crie na tua cabeça, vamos orar. Senhor nosso Deus e nosso Pai, aqui estamos nesta tarde de quarta-feira, meu Deus, para apresentar, meu Deus, as nossas vidas, Senhor, a vida deste amado irmão, desta amada irmã, Senhor, que está conosco, meu Pai, acompanhando, Senhor, esta programação, Senhor querido, que está sintonizado, meu Senhor, nessa programação, a voz da libertação, Pai. Nós oramos, meu Pai, pelos dizimistas, nós oramos pelos ofertantes, nós oramos pelos patrocinadores, Pai, que patrocinam, meu Pai amado, este programa, Senhor, que vem, meu Deus, patrocinando este programa, Pai, que vem nos ajudando, meu Deus amado, a estar com este programa, Pai, ah, Senhor, sempre, meu Pai, sintonizado, Senhor, ó Deus, nós te pedimos, Pai, que o Senhor abençoe, que o Senhor repreenda o devorador, o migrador, o cortador das suas finanças, Pai, que o Senhor repreenda, meu Pai, toda a enfermidade, todo o mal, ó Deus, que o Senhor abra a porta, meu Pai, para este homem dizimista, ofertante da tua casa, meu Deus, multiplica, meu Pai, o seu salário, multiplica, meu Deus amado, tudo aquilo que este homem, que esta mulher tem semeado na tua obra, Senhor, recompensa ele, meu Pai, 100 vezes mais, Senhor, ó Deus amado, multiplica no seu celeiro, na sua casa, trazendo saúde, trazendo paz, trazendo proteção, Senhor, nós oramos aqui, Pai, nós clamamos ao Senhor querido nessa tarde, em nome de Jesus, ó Pai, abençoa, Senhor, em nome de Jesus, ó Pai, e abençoa todos os nossos amados irmãos sintonizados aqui conosco. E aqui eu agradeço, irmãos, mais uma oportunidade, presbítero Leonardo Silva, né, atualmente responsável pelas nossas igrejas pentecostais Deus e Amor, aqui na Grande Tarauacá, e eu desejo uma tarde abençoada para vocês, né, meus amados irmãos aqui de toda Tarauacá, você que está no Seringal, seja abençoado, né, agradecemos aqui essa oportunidade, agradecemos a nossa irmã que está aqui na sonoplastia, nossa irmã Vitória, que Deus abençoe todos vocês que têm acompanhado, que têm nos dado a honra, né, de estar com vocês aí sintonizado na programação Voz da Libertação. Então, até mais, amados irmãos, amanhã tem outro irmão aqui, né, trazendo a palavra de Deus, apresentando o programa Voz da Libertação, e que Deus abençoe. Amanhã sintonize nesse mesmo horário, estaremos aqui com vocês no programa Voz da Libertação. Uma boa tarde e fica com Deus. Não esqueça que logo mais temos a poderosa campanha Quarta do Mover de Deus, e estaremos ali unidos em uma só fé, buscando ao nosso Senhor Jesus. Deus abençoe a todos, fico na paz, em nome de Jesus.

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Glória a Deus, a paz do Senhor Jesus, está entrando no ar mais um programa da Igreja Pentecostal, Igreja Remanescente com Cristo no Acre, programa Semeador de Cristo, está no ar nessa tarde de quarta-feira, estamos por aqui, vamos ficar aqui até as 3 da tarde com muito louvor, a palavra de Deus no seu coração, você amigo ouvinte, você irmão, você já pode aí pedir o seu louvor nessa tarde abençoada, pedir seu alô, que vamos estar aqui para atender você nessa tarde abençoada de quarta-feira. Quero mandar um alô todo especial para você que está ligadinho em qualquer ponto da nossa cidade, você que está ouvindo a nossa programação, você que está ouvindo os programas da Rádio Difusura de Tarauacá, agora o programa Semeador de Cristo. Está no ar e vai ficar até as 3 da tarde. Nós temos aqui o nosso pastor presidente, né, o pastor Marinho, pastora Cremilda, né, o pastor presidente dessa igreja, né, que Deus possa abençoar a vida do nosso pastor, de todos os obreiros da casa do Senhor, todos os irmãos, você participante, você que congrega, você visitante, que você se sinta abençoado em nome de Jesus.

Glória a Deus, 14 horas e 8 minutos na nossa cidade. Vamos seguindo com o nosso programa, né? Vamos, né, dar início aqui aos nossos irmãos, né? Você que está pedindo já, já vamos atender aqui já o primeiro louvor dessa tarde. Nós temos o primeiro aqui com o Fernandinho, né? Fernandinho, é, todas as coisas, o nome do louvor. Esse louvor quem pediu foi a irmã Fátima, né? A minha esposa está ali no trabalho, está ouvindo o programa todas as tardes, está ali trabalhando, mas está ouvindo o programa e pedindo aquele louvor abençoado. Nesse louvor eu quero oferecer para você que está ligadinho aí em qualquer ponto dos bairros da nossa cidade, você que está aí ouvindo a nossa programação, é você do Rio, você do Ramal, você aí das fazendas, você das BR, quero mandar esse louvor para você também. Quero oferecer esse louvor aí para você que está ligadinho aí no mercado municipal, nossos irmãos, você aí que está na sua loja, você que está aí na sua oficina, na sua banca, está ouvindo, quero oferecer para você também, né? Esse louvor, vamos ouvir Fernandinho, todas as coisas, daqui a pouco eu volto.

todas as coisas. Ele está no controle da sua vida. Mesmo que o mar vermelho não se abra, mesmo que você não consiga andar sobre as águas, Ele ainda está no controle. Ele está no trono. Ele sabe de todas as coisas. Ele tem um plano para a sua vida. Ele tem uma nova história para a sua vida, para a sua casa. Mesmo que você não entenda hoje, mas todas as coisas cooperam para o bem daqueles que amam o Senhor. Daqueles que amam o Senhor, daqueles que amam o Senhor.

Glória a Deus, estamos de volta, já 14 horas e 19 minutos na nossa cidade de Itarocá. Ligue, participe do programa, peça seu louvor. Você está ouvindo aí o nosso programa, você quer participar, pedir seu louvor, você peça pelo meu telefone, manda uma mensagem, o telefone é o 992-614918. Repetir mais uma vez para você anotar aí, 992-614918. Manda uma mensagem aí para mim no zap que eu vou atender você aí, seu louvor, seu pedido nessa tarde. É, vamos seguindo com o programa, vamos ouvir mais louvor, nós vamos ouvir mais louvor nessa tarde. Esse louvor quero aparecer para todos os irmãos que estão na escuta do programa, você aí do bairro do Corcovado, você que está ouvindo aí no bairro do Conquista, BR-364, 3 Taracá, Feijó, nossos irmãos de Feijó, nossos obreiros aí da Casa do Senhor, da Igreja de Feijó, Igreja Remanescente com Cristo em Feijó, na pessoa do pastor Ribamar, nossa pastora Vilani, todos os obreiros aí da Casa do Senhor. Nossa igreja em Feijó fica aí no bairro do Ciência, né? Você aí em Feijó, meu alô, meu abraço para você aí que está ouvindo o nosso programa. Quero mandar um alô para você aí da Invasão do Zequinha, nosso ouvinte aí que ouve aí na Invasão do Zequinha. Você aí da Opide de Andrade, aí do Bico da Garagem. Missionária Marlene, quero mandar um alô para ela e todos, sua família. Quero mandar um alô aí também para a missionária Rosilene, aí na casa da Diaconisa Salete, está ouvindo o programa. Quero mandar um alô aí para você que está ouvindo aqui no Bairro Novo, você ouvinte do Bairro Novo, você aí também do bairro do Ipepaconha, que está ouvindo a nossa programação. Quero mandar meu alô para você também, meus irmãos aí, da BR-364, 3 Taracá, Cruzeiro do Sul, você do Ramal, você do Rio Acurau, você do Alto, você do Baixo, Garapé, São Salvador, você do Lomada, você que está ouvindo no Rio Tuari, meu abraço para você também, nossos ouvintes aí estão ligadinhos no nosso programa. Vamos ouvir mais louvor nessa tarde, daqui a pouco. Eu volto aí com a nossa programação.

Glória a Deus, estamos de volta, 14h33, nossa cidade de Tarauacá. Esse é o programa Semeador de Cristo, da Igreja Pentecostal, Igreja Remanescente com Cristo, no Acre, em Tarauacá. Nossa igreja fica localizada no Bairro Novo, Rua Nilo Freire de Albuquerque, número 470. Os cultos da nossa igreja são nas quinta-feiras, também nos domingos. E no sábado nós temos os cultos aí das nossas irmãs aí do circo de oração, né? No dia de sábado. E também nós temos nossa congregação no bairro do Pepacunha, nós temos culto nas terça-feira, né? E também nas sexta-feira. Louvado seja Deus, né? Você é o nosso convidado, você para participar, né, da igreja, ouvir a palavra de Deus, ouvir a palavra do Senhor. Deus tem sempre uma palavra de conforto para nossas vidas. Quando nós nos entregamos ao Senhor de corpo e alma, quando nós nos entregamos, resolvemos fazer a obra de Deus, resolvemos, né, obedecer a palavra do Senhor, Deus está com as mãos estendidas para cada um de nós, né, abençoando as nossas vidas, os nossos passos, onde quer que nós esteja. A palavra de Deus diz, onde quer que nós esteja, Ele está conosco. Louvado seja o nome do Senhor Jesus. Nós vamos ouvir mais um louvor aqui, né, com Desce Depressa, com o J. Neto. Nosso irmão Célio Marinho ali pediu, está ouvindo o programa ali na sua loja. Loja FC Variedade aí, no centro da cidade, de frente o lojão do 30 aí, aí próximo o correio da nossa cidade, né? Você que gosta de, né, ouvir aqueles louvor abençoado, é, né, aqui que você vai ouvir aquele melhor do louvor, né? Então vamos ouvir, né, J. Neto, Desce Depressa. Daqui a pouco nós voltamos aí com nossos patrocinadores. E daqui a pouco uma palavra ao seu coração.

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Glória a Deus, estamos de volta, Esse é o programa da Igreja Pentecostal, programa Semeador de Cristo. Esse programa vai lá todos os dias de segunda a sexta-feira. Nós estamos aqui para levar até você, né, aquele melhor do louvor, também a palavra de Deus ao seu coração nessa tarde. Quero mandar um alô todo especial para você que está ligadinho no nosso programa, você que está em qualquer ponto da cidade, você que está na zona rural, você que está aí na sua fazenda, na sua colônia, se no seu barco, você que está no seu carro, né, ouvindo. Quero mandar um alô para o Charles, meu filho. Charles está ouvindo o programa aí, está ouvindo a nossa programação. Quero mandar um alô para ele, toda a sua família aí. Charles está trabalhando, mas está ouvindo o programa. Que Deus possa abençoar a vida do Charles, toda a sua família. Quero mandar um alô para o nosso irmão Aderir Machado, ali no Rio Muru, colônia Deus me deu ali no Rio Muru. Também para sua esposa, nossa irmã Rosângela. Que Deus possa abençoar a vida de vocês, né? Todos os irmãos aí que estão ouvindo o programa, né, nessa tarde abençoada. Quero deixar agora uma palavra, né, aos nossos corações, que se canta no livro de Mateus, capítulo 11. Capítulo 11, versículo 28. Glória a Deus. Livro de Mateus, capítulo 11, versículo 28, para nossa meditação. Diz assim a palavra de Deus: venha a mim, todos que estão cansados e oprimidos, e eu vos aliviarei. Tomai sobre vós o meu jugo, aprendeis de mim, que sou manso, humilde de coração. Encontrarás descanso para a vossa alma, porque o meu jugo é suave e o meu fardo é leve. Glória a Deus. Essa palavra para você que está ouvindo nosso programa nessa tarde abençoada. A Bíblia diz que Jesus, falando na sua palavra, ele disse: venha a mim todos que estão cansados. Eu não sei nessa tarde como você se encontra, não sei como você está, eu não sei como você está passando o seu dia. Você pode estar nessa tarde cansado, você pode estar fadigado, você pode estar pensando às vezes até de desistir, mas a Bíblia diz: venha a mim todos que estão cansados e oprimido, e eu vos aliviarei. Com essa palavra, querido, eu quero dizer para você, nessa tarde, que não importa do jeito que você se encontra, não importa do jeito que você está, se você está cansado, você está oprimido por alguma coisa, entregue agora o seu problema ao Senhor, entregue ao Senhor, que Deus vai mudar a tua história. Deus vai mudar o nosso cativeiro, Deus vai mudar a nossa história. Quando nós entregamos a nossa vida de corpo e alma, quando nós entregamos ao Senhor os nossos problemas, né, o Senhor, ele tomará de conta de tudo e entrega para nós o nosso descanso, o nosso socorro. Porque o salmista disse: levei os meus olhos para o monte, de onde virá o socorro. O meu socorro, ele vem do Senhor, que fez o céu e a terra. Então, nessa tarde, eu quero dizer para você, se você se encontra desse jeito, leve os teus olhos para o monte e clame pelo Senhor, peça seu socorro, peça ajuda do Senhor, porque muitas das vezes nós encontramos, né, nessa situação, nós encontramos, às vezes, nessa situação de estar desanimado, é de cabeça baixa, às vezes nós olhamos para um lado, olhamos para o outro e não achamos sequer nenhuma saída. Mas eu quero dizer para você, quando nós entregamos ao Senhor,
Ele dará a nossa saída, Ele dará o nosso descanso, o nosso socorro, e nós seguimos em frente, porque o Deus que nós serve é um Deus

contar para o Senhor o nosso problema e dizer: Senhor, hoje, daqui para frente, agora, esse problema agora está com o Senhor. Eu vou te entregar a minha vida a Ti e vou agora procurar descanso para a minha alma, para a minha vida. Agora o Senhor vai resolver o meu problema. E é assim que nós devemos fazer, é assim que nós devemos estar na presença de Deus, porque nós sabemos que o Deus que nós serve é um Deus que Ele muda a situação da nossa vida, Ele muda a história da nossa situação. Às vezes nós encontramos, às vezes, sem saída, mas às vezes nós sabemos que o Senhor que nos serve é o Deus que muda a história da nossa vida. Louvado seja o nome do Senhor. E essa palavra nessa tarde é que você venha descansar. Louvado seja Deus. Deus está conosco todos os dias da nossa vida. Ele disse mesmo na sua palavra: eu estou convosco todos os dias da nossa vida. Você não desanime, siga em frente, siga o Senhor, vá pela palavra, irmãos, porque Deus vai mudar a tua história. Louvado seja Deus. Eu quero orar junto com você nessa tarde, agradecer pela oportunidade de mais uma vez estar aqui na presença de Deus. Todos os dias estamos aqui levando até você aquele louvor, também a palavra. Nesse programa, programa Semeador de Cristo da Igreja Pentecostal Remanescente com Cristo no Acre. Vamos orar, entregue agora teu problema ao Senhor e Deus vai mudar a tua história. Soberano Deus e eterno Pai que está no céu, nós te louvamos, Senhor, nesta tarde, por mais uma vez estar na tua presença, Deus. Obrigado, meu Deus, por mais um dia. Por mais um dia nós estamos aqui, Senhor, te louvando, te agradecendo. Que Deus possa abrir todas as portas das nossas vidas. Que Deus possa abrir, Pai, a janela do céu. Onde nós estamos, Senhor, te servindo. Que Deus possa abençoar nossas vidas. Que Deus possa mudar nossa situação. Aquela pessoa, meu Deus, que está fadigado, que está pedindo um socorro, que está pedindo uma bênção, entra com providência, Senhor, na vida dessa pessoa nessa tarde, que Deus possa abençoar a vida dele, a vida dela. Pai, essa pessoa que está orando junto comigo, está pedindo, Pai, uma bênção de Ti, meu Deus, muda a situação, meu Deus, essa pessoa que está te entregando agora a vida dele ao Senhor, Senhor, muda a história dessa pessoa, escreve o nome dele no livro da vida, para que ele possa te servir em nome de Jesus. Amém, louvado seja Deus. Chegamos ao final do programa, já são 14 horas e 53 minutos na nossa cidade. Nós vamos, chegamos ao final. Amanhã nós estamos de volta com a nossa programação, Semeador de Cristo. Amanhã nós estamos aqui de novo, se Deus nos permitir, nós estamos aqui para levar até você aquele louvor bem abençoado. É nessa tarde que ficou aqui na apresentação desse programa, eu, presbítero José Marinho, a nossa sonoplasta, a nossa amiga Vitória, o Baninho Moraes, diretor-geral dessa rádio. Fica todos na paz do Senhor, fique com Deus. Até amanhã, se Deus quiser.

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0: Boa noite, Uberlândia! Faz barulho aí, Uberlândia, que eu quero ouvir! Que coisa linda, galera!
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0: Obrigado!
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0: Boa noite, Ribeirão Preto!
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0: Simone Médio.
1: Não esqueça tudo, pagode de qualidade.
0: Que coisa linda, hein?
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1: Eu pensei que fosse fácil esquecer uma paixão. Desculpa.

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1: Felipe Araújo, de um jeito um tanto quanto diferente. Mais ou menos assim, ó.

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A paz do Senhor, meus amados irmãos e ouvintes da Palavra de Deus, está no ar a programação Trazendo a Memória a Fé, programação que é exclusiva da Igreja Evangélica Assembleia de Deus, Ministério de Rio Branco, aqui em Tarauacá. E esse que vos fala, o pastor Ivan Câmara, que vai ficar com você aqui até as 17 horas, já são 16 horas e 4 minutinhos, na nossa cidade de Tarauacá, e queremos louvar a Deus, agradecer ao Senhor pela sua vida, pela sua preferência, pela sua audiência de todas as segundas, quartas e sextas-feiras, aonde você e sua muito digna família está aqui sintonizado na programação. Queremos agradecer você que está nos dando uma carona aí no seu carro, você que está na sua casa, na sua fazenda, na chácara, na colônia, você que está subindo ou descendo os rios de nossa região, você que está na estrada, você que está ouvindo a rádio no seu carro, também aí no seu trabalho, no seu comércio, que Deus continue abençoando de maneira poderosa. Fique conosco nesta programação abençoada. Acabamos de chegar ontem, teve o culto abençoado em nossa igreja, culto de oração e também de ensino da palavra de Deus. E nós ficamos ali situados na rua

Glória a Deus, graças a Deus que deu branco, né? Não dá só preto, dá branco também. Na rua Manuel Vieira da Cunha, né? 991, no bairro Coab. Você é nosso convidado especial para estar conosco no próximo, na próxima sexta-feira, querendo Deus, teremos culto ali na Casa Pastoral, na rua João Pessoa, número 900, aí no bairro Centro. Você é o nosso convidado especial para estar conosco, se você quiser, às 19 horas. Agora não deu branco, não. Você é nosso convidado. Nós temos culto também aos domingos pela manhã, nós temos a Escola Bíblica Dominical a partir das 8 horas da manhã. E temos também o culto às 18 horas, no próximo final de semana, no próximo domingo, nós teremos culto dirigido pelo Ministério de Adolescentes. Você que é adolescente, ou você que é mãe, pai, tem seu adolescente, leve ele no culto, não é? E vai ser uma grande bênção. O Ministério de Adolescentes, nossa igreja, tem, graças a Deus, crescido. A líder deste ministério é a irmã Isabelle, né? Mãe Isabelle, que está à frente deste ministério abençoado e abençoador. Deus continue abençoando a irmã Isabelle, que também é líder ali em nossa igreja. São 16 horas e 6 minutinhos, nós já vamos ouvir a primeira canção de Fernandinho. Hoje nós separamos aqui o DVD do Fernandinho e vamos ouvir aí alguns hinos. Fique conosco na sintonia e é já que a gente volta.

Cristo Jesus, pois ele, subsistindo em forma de Deus, não julgou como usurpação ser igual a Deus. Antes a si mesmo se esvaziou, assumindo a forma de servo, tornando-se semelhança de homens.

0: Graças a Deus que nos dá a vitória por meio de nosso Senhor e Salvador Jesus Cristo. E no caso não acaba, né? Mais comprido do que tripa de bodó. Queridos, você que está na sintonia da programação Trazendo a Memória a Fé, programação essa que é exclusiva da Igreja Evangélica Assembleia de Deus, Ministério de Rio Branco, nós vamos fazer aqui uma leitura na Palavra de Deus que se encontra no livro dos Salmos, Salmos 23, que diz assim a Palavra de Deus: O Senhor é meu pastor, nada me faltará. Deitar-me faz em verdes pastos, guia-me mansamente às águas tranquilas. Refrigera minha alma, guia-me pelas veredas da justiça por amor do seu nome. Ainda que eu andasse pelo vale da sombra da morte, não temeria mal algum, porque tu estás comigo, a tua vara e o teu cajado me consolam. Preparas uma mesa perante mim na presença dos meus inimigos. Unge a minha cabeça com óleo e meu cálice transborda. Certamente que a bondade e a misericórdia me seguirão todos os dias da minha vida e habitarei na casa do Senhor por longos dias. Querido Deus, querido Pai, nós queremos te agradecer, te louvar pelo privilégio da vida e de poder aqui estar com vida e saúde. E o Senhor nos dá esta oportunidade de estarmos expressando a sua palavra. Que o Senhor continue sendo exaltado e glorificado. Cada ouvinte desta programação receba da tua parte, Pai, a transmissão da sua poderosa palavra. Sim, nós oramos em nome de Jesus. Amém e amém. Glória a Deus. Vamos agora para os nossos comerciais e é já que a gente volta.
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0: Graças a Deus. Já são 16 horas e 17 minutos. Nós queremos louvar a Deus aqui pela vida da sonoplastia, né? A Vitória, que está hoje aqui trabalhando. Deus continue abençoando a sua vida e também a sua família. Meus amados irmãos e ouvintes da Palavra de Deus, nós queremos falar hoje um pouco sobre o Salmo 23. Nós sabemos que em todo lugar, em todas as épocas, nós precisamos de lideranças. E isso, como cristão, não é diferente. Nós vamos ver no Salmo 23 o nosso bom pastor, o cuidado, a alegria para a alma. Ele como guia, como justiça, ele permite vale. E não estamos só. Ele também elogia perante os inimigos, ele unge, ele separa. E quando temos o Senhor como pastor, a bondade e a misericórdia nos seguem todos os dias. E é praticamente isso aqui que nós vamos falar, o Salmo 23. Mas antes, quero mandar um alô especial para minha gata, para minha namorada, para minha esposa, missionária Edilene, que já está na escuta da programação. Deus continue abençoando a sua vida. Deus continue abençoando a sua vida de maneira poderosa. Um cheiro, um abraço. Também quero mandar um alô especial para minha irmã, que está na sintonia da programação, ali na capital acriana, já está sintonizada na programação. Deus continue abençoando a tua vida, querida Lau. Deus continue abençoando a vida da nossa mãe de maneira poderosa, viu? De maneira grandiosa. Muito bem, queridos. O texto sagrado, nós já lemos o livro dos Salmos, Salmo 23. Nós vamos começar pelo versículo 1. O Senhor é meu pastor, nada me faltará. Existem algumas expressões erradas que diz: o Senhor é meu pastor e nada. Não existe esse "e". Esse "i", segundo a língua portuguesa, traz uma preposição. Esse "i" quer dizer que pode ser e pode não ser. Mas na palavra de Deus, na Bíblia, não tem esse erro ortográfico. Este erro é da mão daqueles que vão escrever e, por mania ou coisa dessa natureza, escreve: o Senhor é meu pastor e nada me faltará. Então não tem esse "i". É: o Senhor é meu pastor, nada me faltará. O que isso significa? De nada terei falta, ou de nada terei falta alguma. O Senhor é meu pastor, nada me faltará, significa dizer que não está faltando nada em mim. Quando? Quando o Senhor é meu pastor. Agora, quando o Senhor não é meu pastor, eu vou ter falta de quê? De tudo. Tudo na minha vida vai ter falta. Eu vou me sentir uma pessoa solitária. Eu vou me sentir uma pessoa que não tem tudo aquilo que eu preciso. Porque, na verdade, nós não vamos ter tudo que queremos. E há um erro muito grande na vida de alguns pais que querem dar tudo para os seus filhos. Isso é um erro. Não é um acerto. É um erro. Nós não podemos ter tudo que queremos. Nós precisamos ter aquilo que nós precisamos. E é isso. E a partir daí vamos viver a vida que nós estamos querendo viver. Como? Com o Senhor sendo nosso pastor. Com o Senhor sendo nosso pastor. Não me faltará. Isso implica que já tenho tudo. O Senhor é meu pastor, nada me faltará. Então isso implica que eu, que você, nós já temos tudo. Se não vai fazer falta, é porque eu já tenho. E por que que eu tenho? Porque ele é meu pastor. Quando ele não é meu pastor, eu não consigo ver que eu tenho. Porque às vezes as pessoas têm, mas por que que elas não conseguem enxergar que têm? Porque elas perderam a visão juntamente com Adão, quando ele pecou no Éden, juntamente com Eva. Pessoas perdem essa visão do que tinha com Deus. O versículo de número 2 diz: deitar-me faz em verdes pastos. Aqui está falando uma conotação dentro da história, da geografia de uma ovelha. Deitar-me faz em verdes pastos. Está falando de quê? De descanso, um bom sono, sem se preocupar mesmo, sem estar vendo, mas crendo no amanhã. Então, deitar-me faz em verdes pastos, está falando do descanso, do bom sono que todos devem ter. Todos devem ter sono. Quando o Senhor é o meu pastor, nada me faltará, deitar-me faz em verdes pastos, quer dizer então que eu vou me deitar e eu vou ter o sono e vou dormir bem. Mesmo que haja problemas, eu preciso dormir bem, sem se preocupar no que você ainda não está contemplando, mas sempre acreditando que o amanhã será melhor. E é por isso que é tão necessário que cada um de nós plantemos a semente que precisamos plantar todos os dias. Porque o dia do amanhã não nos pertence, mas se ele existir, a semente que nós plantamos hoje, nós vamos colher amanhã. E é claro que esse amanhã não representa 24 horas, mas o amanhã representa um futuro bem próximo que Deus já preparou para cada um de nós. Para cada um de nós. Então vamos para o versículo seguinte. O versículo de número 3, o texto diz: refrigera minha alma. Aí está falando de duas coisas que eu acredito ser uma das mais importantes da vida. Qual é? A paz e o perdão. A paz e o perdão. A paz, nós já sabemos que não é a ausência de problema. Paz não é a ausência de problema. Não é não, pastor, não. Todo mundo tem problema. Todos nós temos problemas. Então a paz não é a ausência de problemas. A paz, mesmo você sabendo que existem problemas, você crê que o seu Deus vai resolver. Por quê? Porque ele é seu pastor. O Senhor é meu pastor, nada me faltará. Não é? Nem problema não falta. Até problema existe. Por quê? Porque eles são para serem resolvidos, mas o importante é termos paz. E a paz, ela é um dos frutos do Espírito, como está em Gálatas, no capítulo de número 5, a partir do versículo 22. É um fruto do Espírito, a paz. E a Bíblia Sagrada diz, né? Seguir a paz com todos e a santificação sem a qual ninguém verá o Senhor. Então a paz, há quem promova a paz. E a paz, quando ela é promovida, as pessoas que estão em nossa volta sentem-se em paz. E isso é importante. Por quê? Porque é bom, né, que as pessoas deem bom testemunho de quem nós somos. É bom que as pessoas deem testemunho de quem nós somos. E as pessoas que nos rodeiam, sejam elas colegas, amigos, trabalho, família, parente, irmãos na igreja, estas pessoas se tornam, então, uma avalanche de verdadeiras testemunhas de nossa vida. Portanto, é necessário termos paz. E a segunda coisa que fala que refrigera a minha alma, que eu falei que é tanto paz quanto perdão, é que nós precisamos nos sentir perdoados. Nós precisamos nos sentir perdoados, certo? Por isso que nós não devemos negar o perdão. Por quê? Porque aquele que perdoa está semeando nesta área também. De maneira que quando precisar de perdão, essa pessoa também é perdoada. O Senhor vai se lembrar do que você semeou. E ele não é injusto. Ele não é injusto para dever você. Não, não é. O nosso Deus, ele não é injusto para dever ninguém. Aliás, ele vai pagar com boa medida, sacudida e transbordante, porque o perdão, ele é necessário. Então, se sinta perdoado nessa tarde, se sinta perdoada nessa tarde, mas você também libere perdão, porque o perdão, ele é importante e muito necessário para a vida de todo ser humano. E é necessário que você e eu, nós, venhamos dar crédito a essa semeadura do perdão. Louvado seja Deus. Nós vamos continuar ouvindo aí o DVD do Fernandinho. Aí, já já, a gente volta.

Graças a Deus, graças a Deus. Você que ligou seu rádio agora, estamos na programação Trazendo a Memória a Fé. Programação essa que é exclusiva da Igreja Evangélica Assembleia de Deus, Ministério de Rio Branco. Você que está sintonizado aqui pela Difusora Acreana, aqui de Tarauacá, na M820. E você que está sintonizado pela FM 95.5. Queremos dar um alô especial para você que está na sintonia. Estamos aqui trazendo uma reflexão bíblica sobre o Salmo 23. Nós já vamos para o versículo de número 3, aonde o texto sagrado diz: guia-me pelas veredas da justiça por amor do seu nome. Isso está falando da direção. Guia-me pelas veredas da justiça por amor do seu nome. Está falando da direção que a pessoa precisa tomar, que o crente precisa tomar. O crente, ele é direcionado por Jesus. E quando ele se deixa ser direcionado por Jesus, ele pode passar por perigos, ele pode passar por problemas, mas o seu pastor, que é Jesus, vai estar com ele todos os dias da sua vida. Também está falando de uma vida que é santificada e está falando da autenticidade de que ele realmente, Jesus, o nosso pastor, vive em nós. Então, primeiro, fala de uma vida santificada. O que é uma vida santificada? É uma vida separada para o Senhor. É totalmente diferente de ir à igreja. É você viver uma vida separada para o Senhor, é uma vida consagrada. É uma vida que todos os dias você está lendo a Bíblia, você está em oração, você ora ou de manhã, de tarde ou de noite, mas você ora. Então você tem uma comunicação com o Senhor, tem uma intimidade com Ele. Você já é então separado pelo Senhor nosso Deus para ter esta vida santificada. E a santificação significa isso, separação. Então você já vive uma vida separada para servir ao Senhor. Mas além disso, representa também a autenticidade. O que é a autenticidade? A autenticidade, quando você recebe aí uma encomenda na sua casa, da Shein ou de qualquer outro desses dispositivos de venda, não está lacrado? Pois é, mostra então que está selado, né? Isso é autenticidade, é o selo, está garantindo o que você é. Por exemplo, aliança de casado. Aliança de casado é um selo para demonstrar que você tem, né? Você tem um casamento, você tem um relacionamento e você leva a sério tudo isso. Então, a autenticidade, quando está falando guia-me pelas veredas da justiça por amor do seu nome, a direção que o Senhor está dando vai falar sobre a santificação e a autenticidade que ele vive em nós. Ainda, no versículo de número 5, ainda que eu andasse pelo vale da sombra da morte, não temeria mal algum. É necessário entendermos que quando o salmista Davi está falando, ainda que eu andasse pelo vale da sombra da morte, não está falando na morte, está falando do vale da sombra da morte. Vale da sombra da morte é algo parecido com a morte, mas não é morte. Não é a morte. Não é a morte. Davi, ele demonstra fé em meio aos perigos de morte que esteve. Novamente, ele demonstra fé e confiança em Deus nas adversidades. E nas adversidades é o momento de nós apresentarmos, né, o que nós realmente somos e o que realmente nós temos. No livro do profeta Isaías 56, e o versículo de número 3, está no livro do profeta Isaías, não, no livro dos Salmos, Salmo 56 e o versículo 3, o texto sagrado vai nos dizer assim, ó, olha o perigo aqui que Davi passou. No dia em que eu temer, hei de confiar em ti. O que Davi está dizendo com isso? Que mesmo ele passando pelo vale da sombra da morte, ele aprendeu a temer a Deus. E o temor, além de dar sabedoria ao homem, faz com que ele não tome atitudes
desesperadas em meio ao perigo de morte que está ou que possa estar vivendo. Então é necessário entendermos que andar pelo vale da sombra da morte vai fazer com que a gente tome atitudes, mas se acalme, porque as nossas atitudes que nós devemos tomar não são desesperadas, porque devemos continuar confiando no Senhor, nosso bondoso Deus. Eu vou pedir aqui a Vitória, que está na sonoplastia, para colocar o hino da Michele do Pandeiro. Eu quero oferecer o hino da Michele do Pandeiro para minha esposa. E quero oferecer essa canção, que são vários hinos que tem dela. Mas o primeiro que a Vitória abarcar aí vai ser ele mesmo. Eu quero oferecer para minha esposa, que gosta de todos os hinos da Michele do Pandeiro. Também quero oferecer para todos os aniversariantes do dia. Tá certo? Você que está fazendo aniversário hoje, você que está fazendo aniversário de casamento, sinta-se contemplado também através desta programação Trazendo a Memória à Fé, que está dedicando este programa e esta canção para a sua vida e também para o seu casamento.

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0: Graças a Deus, 16 horas e 40 minutinhos, você está sintonizado na programação Trazendo a Memória a Fé. Fique conosco até as 17 horas, essa programação que é segunda, quarta e sexta-feira, a partir das 16 horas, e você é nosso convidado de todos esses dias de estar aqui conosco. Nós estamos aqui em uma reflexão bíblica, estamos no Salmo 23 e já estamos aqui no versículo de número 4. O versículo de número 4, o texto diz: porque tu estás comigo. Está falando de companhia. É o texto sagrado de Amós 3:3, diz: andarão juntos se não tiverem de acordo? Não é? Não vão andar. Não vão andar. Por quê? Porque quando Jesus ele é o nosso pastor, ele não vai andar conosco de qualquer jeito. E qual é o jeito, pastor? O jeito de Deus andar conosco, de Jesus andar conosco, do Espírito Santo andar conosco, é do jeito deles, é do jeito da Bíblia. Porque a partir do momento que nós entregamos a nossa vida para Cristo, ela não pertence mais a nós. Os nossos desejos não são mais nossos. O desejo é de Deus. E para mim saber disso, e você também, eu preciso ler a Bíblia. Porque se eu não ler a Bíblia, eu vou ser enganado. Tudo que os homens falarem, eu vou ter como certo, porque eu não leio a Bíblia. Agora, quando eu leio a Bíblia e medito nessa palavra, os homens não podem me enganar, porque quem está falando comigo é Deus. É Deus que está falando. Por isso que a Bíblia é a palavra de Deus. Porque quando nós abrimos a Bíblia e lemos ela, é Deus falando conosco. E quando nós temos este conhecimento, é o que Jesus falou: e conhecereis a verdade vos libertará. Se, pois, o Filho vos libertar, verdadeiramente sereis livres. Então, essa companhia que Jesus quer como nosso pastor, nós não podemos estar de qualquer jeito. Nós temos que andar juntos, né? A palavra de Deus diz, em 1 João, capítulo 1, versículo 6, que se andarmos na luz como Ele na luz está, nós temos comunhão uns com os outros, e o sangue de Jesus Cristo, seu Filho, nos purifica de todo pecado. Então não é de qualquer jeito. Primeiro, nós temos que andar na luz. Segundo, temos que ter comunhão com o nosso irmão, senão o sangue de Jesus nem lavou. Então não é de qualquer jeito que o nosso pastor vai andar com a gente. O nosso pastor, chamado Jesus, ele quer a nossa companhia, mas nós precisamos estar na luz, nós precisamos ter comunhão, e nós então teremos o sangue dele purificando as nossas iniquidades, os nossos pecados. Nós vemos então que Deus, como nosso pastor, ele não quer a nossa companhia de qualquer jeito. Hebreus, a epístola aos Hebreus, no capítulo 12 e o versículo 14, nos diz assim: segui a paz com todos e a santificação, sem a qual ninguém verá o Senhor. O texto que nós lemos agora há pouco está falando o que então? Que Deus deseja que nós santifiquemos a nossa vida para que Ele venha andar conosco. Então não vai ser de qualquer jeito. Nós vamos então para, ainda dentro do versículo 4, aonde fala da vara do pastor. A tua vara está falando de correção, porque o pastor ele tem o cajado na mão. E o cajado fica aquele lado tortozinho, que é para ele puxar a perna da ovelha. E a parte da vara é a parte de baixo do cajado, que é a parte onde ele bate nas costas da ovelha. E o texto sagrado está falando da vara. A vara está falando de correção, de disciplina que precisa ter. É isso mesmo. A disciplina, a correção que precisa ter toda ovelha que se aproxima ou que quer Jesus como seu pastor. O texto sagrado de Hebreus capítulo 12, do versículo 6 em diante, nos diz assim, ó: porque o Senhor corrige o que ama e açoita qualquer que o recebe por filho. Se suportais a correção, Deus vos trata como filhos. Porque que filho há que o pai não corrija? Mas se estais sem disciplina, da qual todos são feitos participantes, sois então bastardos e não filhos. Além do que, tivemos os nossos pais segundo a carne para nos corrigirem, e nós o reverenciamos e não nos sujeitaremos muito mais ao Pai dos Espíritos para vivermos? Porque aqueles, na verdade, por um pouco de tempo, nos corrigiam como bem lhes parecia, mas este, para nosso proveito, para sermos participantes da sua santidade. E, na verdade, toda correção ao presente não parece ser de gozo, senão de tristeza, mas depois produz um fruto pacífico de justiça nos exercitados por ela. Então, nós vemos aqui que a correção, o Senhor só faz isso com quem é filho. Então, a ovelha que é corrigida, a ovelha que entra em disciplina, está falando que o seu pai, que o seu pastor, gosta de você, lhe ama, e por isso a disciplina, por isso a correção. Mas também o cajado representa algo extraordinário. O que ele representa? Representa proteção. Que a ovelha, às vezes, está no aprisco, e o pastor da ovelha puxa com o cajado no pescoço da ovelha para ela voltar, para ela não cair no abismo, porque se ela cair, ela com certeza vai morrer, né? Então a vara é aquela que castiga a ovelha. O cajado é aquele que protege, que defende, né? Os inimigos da ovelha vão correr, então, quando o pastor estiver fazendo isso. Então vara e cajado, ela tem uma soma de conforto e também de consolo. Além de somar tudo isso, a vara e o cajado representam autoridade, né? Autoridade. Toda autoridade tem, a vara tem o cajado. Meus amados, nós vamos agora para os nossos comerciais, novamente. 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
1: 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Meus amados irmãos e ouvintes da Palavra de Deus, queremos agradecer você por estar aí na sintonia, você que está no presídio, no hospital, você que está em praça pública, está no seu setor de trabalho. Agradecer você pela sua audiência e pela sua preferência de todos os programas. Que Deus continue abençoando sua vida. O Senhor te abençoe e te guarde. O Senhor faça resplandecer o seu rosto sobre ti e tenha misericórdia de ti. O Senhor sobre ti, levante o seu rosto e te dê a paz. A paz do Senhor e até sexta-feira, se Deus quiser e Cristo não tiver voltado.
2: 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E que nunca falte o óleo sobre a tua cabeça. Se você vem para adorar, adore, porque Jesus está no ambiente, Ele está na casa. 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
2: Estamos chegando pontualmente 17 horas em todo o Acre. Muito boa tarde, eu sou Jonathan Costa e seja bem-vindo ao Conexão Acre. A partir de agora, compartilhamos com você as notícias do Sistema Público de Comunicação do Acre no seu fim de tarde. Comigo, na bancada, jornalista de todos os dias, Larissa Costa. Boa tarde, Larissa.
3: Boa tarde, Jonathan. Boa tarde, ouvintes. Durante uma hora, vamos deixar você muito bem informado com as principais notícias do nosso Acre, do Brasil e do mundo. Nós estamos ao vivo para todo o estado pelas rádios Aldeia FM e Difusora Acreana. E também ao vivo para o planeta pelos sites aldeiafm.ac.gov.br e difusora.ac.gov.br. Temos ainda o nosso WhatsApp, que é 99203-2962. Repetindo, 99203-2962. Aguardamos sua mensagem.
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2: Informar com excelência aqui no Conexão Acre. Hoje é quarta-feira, 8 de julho de 2026. E você confere nesta edição.
3: Região do Juruá foi escolhida pelo Ministério da Saúde para iniciar um projeto piloto de eliminação da malária.
2: O programa Opera Acre segue ampliando o acesso da população aos procedimentos cirúrgicos.
3: Na educação, Cruzeiro do Sul vai receber um polo da Universidade Católica de Brasília. As atividades começam em agosto e as inscrições já estão abertas.
2: E ainda, a maioria da audiência pública nos Estados Unidos é contra tarifar Brasil.
3: Senado aprova a transferência automática de pensão alimentícia.
2: Justiça condena 8 envolvidos em rebelião e deixou 5 mortos no Acre.
3: Operação contra facções criminosas cumpre mais de 270 mandados em 15 estados, entre eles o Acre.
2: Exportações do Acre têm no Peru o principal mercado internacional no primeiro semestre.
3: Diocese de Rio Branco recebe o novo administrador, Dom Antônio Fontinelli de Melo, nomeado pelo Papa Leão XIV.
2: E a Acreano conquista regional e pode integrar a seleção brasileira de taekwondo.
3: Essas e outras informações você acompanha agora no Conexão Acre.
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2: E a gente já fala de trânsito às 17 horas e 3 minutos. Para você, motorista, muito obrigado pela carona através do rádio do seu carro. Afinal, nós sabemos que muita gente está saindo do seu trabalho, do seu compromisso, ouvindo a nossa programação. A gente sempre tem uma dica importante para você que está no trânsito da nossa capital. Olha, Avenida Ceará, trânsito bastante intenso nas proximidades do terminal urbano da cidade. Trânsito também bastante intenso e lento em alguns pontos na Avenida Getúlio Vargas, precisamente ali nas proximidades do cruzamento da Avenida Nações Unidas, próximo ao pronto-socorro da capital, tá bom? Outro ponto que podemos estar destacando é a Rua Rio de Janeiro. Rua Rio de Janeiro, desde a altura do bairro Floresta, pode-se dizer, até o cruzamento da Avenida Ceará, depois do cemitério São João Batista. E próximo dali temos também a Rua Minas Gerais, nas proximidades do Bola Preta, tá bom? Ali a ladeira do Bola Preta, trânsito bastante intenso por aquela região. Olha, você que está no trânsito, saiba ler e atente-se à sinalização. Da mesma forma que um motorista precisa sinalizar suas ações, ele também precisa cumprir com as sinalizações presentes nas vias. É fundamental conhecer as regras, informações e instruções presentes nas placas que ficam distribuídas pelas vias urbanas e rodoviárias. Tá bom? Essa é a dica de trânsito, 17 horas e 4 minutos.
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3: E seguimos o Conexão Acre para conferir a previsão do tempo para quarta-feira. No alto... Peraí, gente, para quinta-feira, né? Hoje é quarta. No Alto e Baixo Acre, nos municípios de Sena Madureira, Manuel Urbano e Santa Rosa do Purus, a previsão para quinta-feira é de céu claro a parcialmente nublado. Já no Vale do Juruá, a previsão para quinta-feira é de céu parcialmente nublado, com possibilidade de chuva em áreas isoladas. Vamos conferir as temperaturas para amanhã. No Alto e Baixo Acre e nos municípios de Sena Madureira, Manuel Urbano e Santa Rosa do Purus, a temperatura mínima deve ficar em torno de 20 graus, com máxima de 31 graus. Já nos municípios do Vale do Juruá, as temperaturas variam entre mínima de 21 e máxima de 32 graus.
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2: E a gente inicia o Conexão Acre desta quarta-feira com informações da área da economia. Olha, a maioria da audiência pública nos Estados Unidos é contra tarifar o Brasil. Empresários brasileiros e estadunidenses reprovam a sobretaxa de Trump. Vamos conferir na reportagem de Gabriel Brum, da Rádio Nacional.
5: A maioria dos participantes das audiências públicas sobre aplicação de tarifas pelos Estados Unidos contra o Brasil se colocou contra a medida. As reuniões aconteceram em Washington, capital norte-americana. De acordo com o vice-presidente da Centro Rochas, a Associação Brasileira de Rochas Naturais, Fábio Cruz, apesar da presença de quem fosse contra o Brasil, a grande maioria era a favor de retirar tarifas ou incluir produtos em listas de exceções. Foi o caso do setor dele. Fábio defendeu que a rocha brasileira tem características específicas que a tornam diferente de outros lugares, além de o produto do Brasil atender à indústria dos Estados Unidos, e foi apoiado pelos participantes norte-americanos do setor.
6: Foi interessante porque a pergunta foi igual para nós três, e aí eu fui o primeiro a falar e os outros falaram assim, olha, eu vou ecoar exatamente o que o Fábio posicionou. O Brasil é, de longe, o principal produtor e maior diversidade que existe no mundo de pedra natural.
5: Para o vice-presidente da Centro Rochas, o setor empresarial brasileiro tem que estar mais presente nos Estados Unidos para defender os próprios interesses.
6: Eu mesmo fui ao Congresso algumas vezes com um escritório de lobby que nós contratamos aqui. Esse trabalho é institucionalizado, é regulamentado, é muito sério aqui e isso precisa ser feito aqui. Ficou muito claro para mim que essa é a expectativa, que a gente tem um trabalho pela frente aí sobre isso.
5: A Associação Brasileira das Indústrias de Calçados informou que, junto com instituições locais americanas, se posicionou contra as tarifas. Afirmou que os Estados Unidos são o principal destino das exportações de calçados brasileiros. Além disso, o Brasil seria uma alternativa estratégica, já que a maior parte dos calçados importados pelos Estados Unidos são da Ásia. O Sindicato da Indústria de Ferro em Minas Gerais falou sobre o ferro Gusa e destacou que 60% dessa matéria-prima usada na indústria norte-americana é do Brasil. Por isso, a tarifação impactaria os custos dos produtos nos Estados Unidos. Argumentos, segundo o Sindifer, apoiados pelas empresas americanas que participaram. De acordo com a nota do governo brasileiro, das 78 entidades e pessoas físicas que se inscreveram para se manifestar, entre brasileiros e norte-americanos, 63 eram contra as tarifas e 15 a favor. Lembrando que são audiências diferentes. A que terminou nessa terça tratava de uma investigação contra o Brasil por supostas práticas desleais, como desmatamento ilegal, propriedade intelectual, etanol, entre outros. Essa é a que reclama do PIX. Ela propõe uma tarifa de 25% sobre produtos brasileiros. A outra, que termina nesta quinta-feira, visa 60 países que não tomariam medidas suficientes para evitar importação de produtos feitos com trabalho forçado. Aqui a sobretaxa proposta é de 12,5%. A decisão final sobre as tarifas sai no dia 15 de julho. Da Rádio Nacional em Brasília, Gabriel Brum.
3: E Receita abre consulta ao lote especial de restituição automática. Cerca de 3,5 milhões de contribuintes podem receber até R$ 1.000. A reportagem é de Ana Lúcia Caldas, da Rádio Nacional.
7: A partir desta quarta-feira, a Receita Federal libera consulta ao lote especial de restituição automática do Imposto de Renda, o chamado cashback. Tem direito quem estava isento da declaração em 2025, mas tinha valores a restituir. Valores de até R$ 1.000 são depositados diretamente via Pix, chave CPF, sem necessidade de envio de declaração. Segundo a Receita Federal, os valores chegaram a cerca de R$ 500 milhões, que devem beneficiar 4 milhões de contribuintes. O cashback é destinado para quem não estava obrigado a entregar a declaração de 2025, não apresentou declaração por iniciativa própria, teve imposto retido na fonte em 2024, possui valores de até R$ 1.000 para restituir e, é claro, tem chave Pix vinculada ao CPF em situação regular. A consulta estará disponível a partir das 9 da manhã. O lote especial de restituição automática não integra o calendário regular das restituições e será pago em parcela única no dia 15 de julho. A consulta poderá ser feita no gov.br/Receita Federal ou no aplicativo Meu Imposto de Renda.
2: Olha, o saldo da caderneta de poupança diminui 237,5 milhões em junho. O resultado vem de pequena diferença entre depósitos e retiradas. Gabriel Brum, da Rádio Nacional.
5: O saldo da caderneta de poupança diminuiu 237,5 milhões de reais em junho, de acordo com o relatório do Banco Central, divulgado nesta quarta-feira, que reúne dados de bancos, associações e cooperativas de crédito. A saída de recursos vem após um saldo positivo. Maio foi o único mês em que isso aconteceu este ano. O resultado de junho vem de uma pequena diferença entre depósitos e retiradas, em que ambos giraram em torno de 378 bilhões de reais. Agora, o total disponível na caderneta de poupança é de 1 trilhão e 20 bilhões de reais. No sistema brasileiro de poupança e empréstimo, usado no financiamento imobiliário, os saques superaram depósitos em 1 bilhão e 400 milhões de reais. E o valor disponível fechou o mês passado em 764 bilhões. Por outro lado, a poupança rural aumentou 1 bilhão e 100 mil reais, fechando o mês com saldo de 256 bilhões e meio de reais. Da Rádio Nacional em Brasília, Gabriel Brum.
3: Brasil é o quinto maior mercado de apostas online do mundo. Câmara debate os efeitos sociais, econômicos e de saúde pública. Reportagem de Renato Ribeiro.
8: Especialistas e representantes dos direitos do consumidor pedem o fim da propaganda de bets, as apostas online, com a participação de influenciadores, celebridades e atletas. O alerta também é para os casos de vício, superendividamento, transtornos mentais e problemas familiares. O assunto foi tema de debate nesta terça-feira no Senado. A coordenadora do Núcleo de Defesa do Consumidor da Defensoria Pública do Rio de Janeiro, Luciana Teles, destacou o impacto dos anúncios.
9: Está em todos os lugares, na televisão, em qualquer horário, sem nenhuma preocupação do público que está assistindo ou não, nos campos de futebol, nas placas publicitárias e especialmente no celular. Essa publicidade massiva, ela quer convencer o cidadão que jogo é uma oportunidade de ganhar renda extra. Eu nunca vi perder dinheiro como opção de renda. Se o nome da coisa é jogo, o sobrenome é de azar.
8: O defensor público de São Paulo, Marcelo Vivas, falou sobre o aumento de atendimentos à saúde mental e o impacto nos mais vulneráveis.
10: O tema das bets tem chegado de diferentes formas e muitas vezes pelas famílias, na verdade, que chegam preocupadas e querendo alguma saída, né? Quando chega na gente na saúde é aquele desespero de mãe, esposa, filhos, querendo saber o que pode fazer, como ajudar. Então, o grande público de aposta, de dependência em aposta, a gente está aí pegando pessoas mais pobres, mais vulneráveis, e muitas vezes mais jovens.
8: Para a economista do IDEC, o Instituto Brasileiro de Defesa do Consumidor, Ione Amorim, o hábito de apostar já é uma realidade nas famílias.
11: O que a gente gostaria mesmo é que fossem suspensa essa atividade. Então, as consequências, né, o impacto social, a tragédia humana, né, dentro desse endividamento, dessa incapacidade do ser humano de sair sozinho desse processo, a ruptura social, a destruição de famílias, de lares, o impacto econômico, a maior dependência de crédito e o superendividamento e o crescimento, e casos mais extremos de pessoas que dão fim à própria vida por não conseguir driblar esse processo.
8: O auditor de controle externo do Tribunal de Contas da União, Marcelo Chaves, fez um alerta sobre a publicidade com influenciadores.
12: A continuar com essa publicidade massiva alcançando os jovens, né, os menores de idade, em horários inadequados, com facilidade de acesso nas plataformas, com a participação de celebridades, de influencers, essa ausência de uma prevenção vai colocar em xeque, certamente, todos os custos e a própria efetividade da política pública do SUS. Porque se não houver essa restrição, a publicidade, vamos enxugar gelo, né?
8: O gasto dos brasileiros com as bets ultrapassou 30 bilhões de reais entre 2023 e 2026. Da Rádio Nacional em Brasília, Renato Ribeiro.
2: Olha, falando em Senado, o Senado aprova a transferência automática de pensão alimentícia e projeto que eleva penas de crimes sexuais contra menores. A reportagem de Gésio Passos, da Rádio Nacional.
13: O Senado aprovou nesta terça-feira projeto de lei que vai permitir que a pensão alimentícia seja transferida automaticamente para a conta do beneficiário, sem que haja necessidade de pedidos judiciais em caso de inadimplência. Pela proposta, o pedido de transferência automática mensal pode ser feito em qualquer fase do cumprimento de sentença judicial. Os bancos devem realizar as transferências em datas definidas pela Justiça. Caso não haja saldo suficiente na conta do devedor, os recursos serão congelados até o limite do valor da prestação em atraso. A medida também poderá alcançar ativos financeiros de empresário individual, mesmo quando vinculado à atividade empresarial. A matéria segue para a sanção presidencial. Outra proposta aprovada nesta terça foi a que aumenta as penas para diversos crimes sexuais contra crianças e adolescentes. Uma das novidades é o agravante para o uso de inteligência artificial. A pena para quem adquire e armazena material fruto de violência sexual passa a ser de 3 a 6 anos de prisão mais multa. A proposta ainda cria a ronda virtual, que poderá ser feita pelas polícias para coletar arquivos relacionados a crimes sexuais contra menores em ambientes virtuais sem ordem judicial prévia. O texto também vai para a sanção presidencial. Da Rádio Nacional em Brasília, Gésio Passos.
3: E Justiça Eleitoral inicia nomeação de mesários para eleições 2026. Convocação oficial também será feita por carta. As informações também com Gésio Passos.
13: A Justiça Eleitoral começou nesta terça-feira a nomear os mesários que vão atuar nas eleições de 2026. Serão indicados os integrantes das mesas receptoras de votos e de apoio logístico ao pleito. Também será feita pela Justiça Eleitoral a convocação oficial por meio de carta, que irá detalhar a função a ser desempenhada pela pessoa que foi chamada, além de data e do local do treinamento e da eleição. As nomeações devem ser feitas por edital até 28 de agosto. Segundo a legislação, o mesário convocado pode alegar razões de impedimento até 5 dias depois de publicação do edital de nomeação. O convocado pode encaminhar pedido de dispensa ao juiz eleitoral, juntamente com a comprovação da impossibilidade de trabalhar. O pedido pode ser aceito ou não pela Justiça. Quem atua como mesário nas eleições tem direito a 2 folgas para cada dia trabalhado e para cada dia de treinamento. Também é pago um auxílio alimentação de R$ 65,00 por turno de trabalho. Em concursos públicos, a participação nas eleições também é um critério de desempate. O convocado ainda pode pedir validação dessas horas como atividade extracurricular em universidades conveniadas com a Justiça Eleitoral. Qualquer eleitor pode se inscrever como voluntário para o trabalho nas eleições pelo aplicativo E-Título e pelos sites dos tribunais regionais eleitorais. Da Rádio Nacional em Brasília, Gésio Passos.
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2: Falamos da área de saúde às 17h19. Afinal, a região do Juruá foi escolhida pelo Ministério da Saúde para iniciar um projeto piloto de eliminação da malária causada por uma espécie mais grave da doença. Vamos conhecer detalhes na reportagem de Gleice Albano.
15: Profissionais de saúde dos 7 municípios do Vale do Juruá participaram em Cruzeiro do Sul de uma oficina promovida pelo Ministério da Saúde para discutir o plano de eliminação da malária por Plasmódio falcíparo. A estratégia prevê eliminar a transmissão local da doença até 2030 e, posteriormente, avançar no combate à malária causada pelo Plasmódio vivax, responsável pela maior parte dos casos registrados na região.
16: Dos focos prioritários, que é identificar se a espécie da malária causada pelo Plasmódio falcíparo, ele está com números que poderiam indicar a presença da doença na região. Então, por isso que esse foco é maior para o Plasmódio falcíparo e também por ser uma espécie que leva a casos mais graves, inclusive os óbitos, na maioria das vezes, são registrados por essa espécie de Plasmódio.
15: Além das novas estratégias de vigilância, o encontro também apresentou mudanças no tratamento da malária vivax. A adoção de medicamentos de dose única deve aumentar a adesão dos pacientes e reduzir a transmissão da doença, segundo Sérgio Ricardo, profissional do Núcleo de Doenças Transmitidas por Vetores. O Juruá foi escolhido para iniciar o projeto pelos resultados alcançados no controle da malária nos últimos anos.
17: No momento, então, nós estamos alinhando as ações com um compromisso de tentarmos, pelo menos num prazo de um ano e pouco, já eliminarmos a transmissão autóctone do falcíparo na nossa região, que é um dos planejamentos do Ministério da Saúde, então, de fazer essa eliminação por regionais. E a nossa regional aqui foi elencada como a primeira que vai iniciar esse trabalho por conta dos resultados que temos alcançado aqui na nossa regional.
15: Secretários municipais de saúde também participaram da oficina e destacaram que o principal desafio será garantir diagnóstico e tratamento rápido, principalmente nas comunidades mais isoladas da região.
18: Principalmente as estratificações, a forma de como fazer o trabalho em loco, né? Da rapidez no atendimento nos casos que acontecem. Por exemplo, Marechal Tamaturgo é um município de difícil acesso, mas mesmo assim as localidades geograficamente, para você chegar onde tem um caso, é muito difícil. Então, a gente está trabalhando para que, quando der um caso, a gente chegar o mais rápido possível para que não possa se alastrar mais naquela comunidade, naquele local.
15: De Cruzeiro do Sul, Gladson Albano, para o Sistema Público de Comunicação do Acre.
3: E o programa Opera Acre segue ampliando o acesso da população aos procedimentos cirúrgicos. Em Sena Madureira, as cirurgias ocorreram durante um mutirão realizado no Hospital João Câncio Fernandes. As informações com Gladys Miriam.
19: O programa Opera Acre beneficiou 28 pacientes durante o último final de semana com a realização de cirurgias eletivas no Hospital João Câncio Fernandes, em Sena Madureira. A ação é promovida por meio da Secretaria de Saúde e tem como objetivo reduzir a fila de espera por cirurgias eletivas e ampliar o acesso da população aos serviços especializados. Durante o mutirão, pacientes que aguardavam há meses pelo procedimento foram atendidos, garantindo mais agilidade na assistência e melhor qualidade de vida. A gerente do Hospital João Câncio Fernandes, Nildete Lira, destacou a importância da iniciativa para acelerar os atendimentos e reforçou o compromisso da equipe em oferecer um serviço seguro e de qualidade.
20: Tivemos cirurgia de hérnia, retirada de vesícula, retirada de cistos e também laqueadura. Tanto essas cirurgias foram atendidas pacientes do sexo masculino, do sexo feminino. E esses pacientes, alguns internaram um dia antes do procedimento e outros internaram no mesmo dia. As cirurgias ocorreram tudo bem, graças a Deus, dentro do esperado. e ficamos muito felizes em receber os pacientes de cena mesmo aqui no Hospital João Campos Fernandes, porque esses pacientes, a grande maioria durante esses 8 anos, eram atendidos em Rio Branco e em outros municípios também. Plácido de Castro, Senador Guiomar, recebeu paciente de cena durante todo esse período que o Hospital João Campos Fernandes ficou em obra no centro cirúrgico.
19: A expectativa da Secretaria de Saúde é realizar novas edições do programa Opera Acre, dando continuidade ao trabalho de redução da fila de espera por cirurgias eletivas, ampliando o atendimento à população acreana. Com as informações da Central de Jornalismo, Gladys Miriam, para o Sistema Público de Comunicação.
14: Educação.
2: E vamos com informações da área da educação. Afinal, o Cruzeiro do Sul vai receber um polo da Universidade Católica de Brasília, com oferta inicial de 60 bolsas integrais pelo ProUni. As atividades começam em agosto e as inscrições já estão abertas. Vamos conferir com Jefferson Dourado.
0: Cruzeiro do Sul passa a integrar a rede de polos da Universidade Católica de Brasília. O anúncio foi feito pelo bispo da Diocese de Cruzeiro do Sul, Dom Flávio Giovanali, e pelo pró-reitor da Educação à Distância da instituição, Rodolfo Pulzin. O polo vai funcionar no Colégio São José, no Morro da Glória, e iniciará as atividades no dia 3 de agosto. Nesta primeira etapa, serão oferecidas 60 vagas, totalmente gratuitas, por meio do programa Universidade para Todos, o ProUni. Os cursos disponíveis são Administração, Ciências Contábeis, Gestão de Recursos Humanos e Gestão Pública, todos na modalidade de Educação à Distância, com provas presenciais realizadas no próprio Colégio São José. Estamos muito felizes em anunciar oficialmente que Cruzeiro do Sul passa a contar com o polo da Universidade Católica de Brasília. Queremos oferecer oportunidades para que jovens de famílias de baixa renda possam ingressar no ensino superior sem custos, afirmou Dom Flávio Giovanali. As inscrições para as bolsas vão até esta sexta-feira pelo sistema do Ministério da Educação. Podem participar estudantes que fizeram o Enem 2024 e 2025 e atendam aos critérios socioeconômicos do programa. Durante o período de inscrições, equipes estarão de plantão no Colégio São José das 8 da manhã às 8 da noite para orientar os candidatos. Com mais de 50 anos de atuação, a Universidade Católica de Brasília é uma das principais instituições privadas de ensino superior do país. A chegada da universidade ao Vale do Juruá ampliará o acesso à formação universitária gratuita e voltará às necessidades do mercado de trabalho da região. Jefferson Dourado para o Sistema Público de Comunicação.
3: Iniciativa oferece mais de 265 vagas em capacitação gratuita. As informações com Ivan de Carvalho.
21: Por meio do projeto Capacitar 2026, o UNAMA Rio Branco promove cursos profissionalizantes gratuitos com o objetivo de introduzir a população no mercado de trabalho. A iniciativa realizada com as inscrições a partir do dia 8 ao dia 24 deste mês. São 265 vagas, são disponibilizadas, as atividades são presenciais e aberta para a comunidade. O programa aborda temáticas atuais e relevantes nas áreas de saúde, direitos do cidadão, alguns temas abordado também nos cursos práticos de teoria, que são primeiros socorros, Lei Maria da Penha, agente de desenvolvimento infantil e mediação escolar. Aprenda a usar o IA para melhorar seu rendimento escolar, advocacia extrajudicial e muitos ambiental. E além também de assistente de recursos humanos, com ênfase em saúde mental e organizacional na gestão pessoal, tendo aí as atividades que são realizadas no Instituto localizado na Via Verde Shopping, na Estrada da Floresta, com a programação aí completa que está disponível através do site www.gocurso.com.br, sendo necessário buscar capacitar a UNAMA Rio Branco. Os participantes podem se inscrever em mais de um curso, desde que não haja conflito de horário. Os inscritos devem também conferir se é necessário doar 1 quilo de alimento não perecível ou itens de higiene pessoal no dia das atividades escolhida. Para o Sistema Público de Comunicação, Ivan de Carvalho.
2: Vamos para um rápido intervalo. Você confere a seguir. Justiça condena 8 envolvidos em rebelião que deixou 5 mortos no Acre.
3: E operação contra facções criminosas cumpre mais de 270 mandados em 15 estados, entre eles o Acre. Voltamos já.
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5: Estamos de volta com o segundo bloco e com as notícias de segurança. E suspeito de estelionato que se passava por perito e advogado é preso pela Polícia Civil em Rio Branco. As informações com Marcelo Torres.
6: Uma ação realizada por oficiais investigadores da Delegacia da Terceira Regional de Polícia Civil em Rio Branco, na manhã desta quarta-feira, dia 8, resultou na prisão de um homem suspeito de praticar estelionato contra uma idosa de 76 anos na capital acreana. De acordo com a investigação, o suspeito se apresentava falsamente como perito e advogado para conquistar a confiança da vítima e aplicar o golpe. Aproveitando-se da vulnerabilidade da idosa, ele a induziu ao erro, obtendo vantagens financeiras de forma ilícita. Após tomar conhecimento do caso, a equipe de investigadores da Terceira Regional iniciou diligências que permitiram identificar e localizar o suspeito. Ele foi preso e conduzido à delegacia, onde ficará à disposição da justiça para os procedimentos legais. A Polícia Civil reforça o alerta para que a população desconfie de pessoas que se apresentam como profissionais sem comprovação de suas credenciais e orienta que, diante de qualquer suspeita de golpe, a vítima procure imediatamente uma delegacia para registrar a ocorrência e auxiliar nas investigações. Da Polícia Civil do Acre, Marcelo Torres, para o Sistema Público de Comunicação.
7: Vamos com informações diretas de Cruzeiro do Sul. Afinal, a Polícia Civil investiga mortes de advogado e OAB se manifesta. Donato Costa.
8: A Polícia Civil investiga a morte do advogado Hélio Montilha Júnior. O corpo do profissional foi encontrado na tarde de terça-feira dentro do próprio escritório de advocacia, que fica localizado no bairro do Remanso. Segundo as autoridades, o corpo já estava em avançado estado de decomposição. A grande movimentação de viaturas da polícia e dos peritos assustou quem passava pela região. O corpo foi levado para o IML e o laudo com a causa da morte deve sair nos próximos dias. Até agora, as circunstâncias do falecimento são desconhecidas. A Ordem dos Advogados do Brasil, seccional Acre, divulgou uma nota oficial de pesar. O documento é assinado pelo presidente da OAB no estado, Rodrigo Ayashi, pela vice Thaís Moura e também pela direção da Caixa de Assistência dos Advogados. Na nota, a entidade manifesta profunda dor e mandou uma mensagem de apoio à família. Abre aspas. Nesse momento de dor, as diretorias da OAB e da Caixa de Assistência do Acre solidarizam-se com os familiares e amigos enlutados. Que Deus os console nesse momento de luto e tristeza. Fecha aspas. A Polícia Civil continua investigando e as conclusões do caso podem sair nos próximos dias. De Cruzeiro do Sul, Leonardo Costa, para o Sistema Público de Comunicação.
5: E a Polícia Militar registrou duas ocorrências de destaque em Cruzeiro do Sul. O homem foi baleado após invadir a casa de um policial militar e outros quatro suspeitos foram presos depois de ameaçarem comerciantes na região dos quiosques do Igarapé Preto. Vamos conferir mais detalhes com Gledson Albano.
9: Na primeira ocorrência, um homem invadiu a residência de um policial militar no centro da cidade para furtar objetos. Segundo o capitão da PM, Thales Campos, ele foi surpreendido pelo proprietário e, ao tentar tomar a arma do policial, acabou sendo baleado no braço.
1: O policial ouviu ruídos na sua área de serviço, veio pela área da escada ali na varanda, visualizou esse indivíduo aí, né, deu voz de parada para ele, para que ele cessasse a ação criminosa, né, que estava furtando, inclusive, o fardamento institucional deste policial. O policial aí, segundo relato, né, do próprio policial, agiu moderadamente dos meios necessários para repelir injusta agressão atual iminente a esse criminoso, que em determinado momento avançou com o objetivo de tomar a arma desse policial. Ele efetuou um disparo nesse indivíduo, que pegou no seu membro superior, né, na região do braço, aqui no rádio e una.
9: Em outra ação, quatro homens foram presos após invadirem quiosques no Igarapé Preto. De acordo com a Polícia Militar, o grupo ameaçou comerciantes, roubou alimentos e se identificou como integrante de uma organização criminosa.
1: Fizeram roubo com violência e grave ameaça. Utilizaram pedaços de madeiras, pegaram lá 20 salgadinhos e outros objetos lá dos quiosques e ameaçaram as pessoas também, dizendo que caso acionassem a polícia, né, eles seriam agredidos, bem como ameaçaram até de atear fogo lá no local. Diante de todas essas circunstâncias, a equipe da Polícia Militar foi acionada, as equipes se deslocaram até o local, fizeram um cerco, conseguiram identificar os infratores da lei e eles foram devidamente levados à delegacia e ficarão à disposição da Justiça.
9: De Cruzeiro do Sul, Gledson Albano, para o Sistema Público de Comunicação do Acre.
5: Menina de 11 anos está na UTI após suposta ingestão de soda cáustica. Caso é investigado pela Polícia Civil. As informações com Thaís Carolina.
10: O caso da menina de 11 anos internada em estado grave na unidade de terapia intensiva em Rio Branco ganhou novos desdobramentos. A pastora Regiane Maciel, vizinha da vítima, entregou à Polícia Civil novos áudios e informações que, segundo ela, podem contribuir para a investigação. De acordo com a pastora, o material reúne relatos de supostos maus tratos sofridos pela criança antes da internação. Ela afirmou ainda que participou do socorro da menina e decidiu formalizar a denúncia por considerar que tinha o dever de colaborar com as autoridades. A investigação apura a suspeita de que a criança tenha sido obrigada a ingerir uma mistura contendo soda cáustica e um medicamento dentro de casa. As acusações fazem parte da denúncia e ainda serão verificadas pela Polícia Civil. Segundo relatos apresentados pela denunciante, exames médicos apontam lesões graves no esôfago, garganta, estômago e parte das vias respiratórias, compatíveis com a ingestão de uma substância corrosiva. O estado de saúde da menina permanece grave. A Delegacia de Atendimento à Criança e ao Adolescente confirmou o recebimento das denúncias, mas informou que não vai comentar o caso neste momento para não prejudicar as investigações. O Ministério Público do Estado também acompanha o inquérito e solicitou perícias e informações sobre o estado clínico da vítima. Enquanto a apuração continua, moradores iniciaram uma campanha de doações para arrecadar roupas, calçados, fraldas e itens de higiene destinados à criança durante o período de internação. Thaís Carolini para o Sistema Público de Comunicação.
7: Voltamos com Ronaldo Duarte, agora trazendo a informação de que justiça condena 8 envolvidos em rebelião que deixou 5 mortos no Acre.
11: A Justiça do Acre condenou 8 integrantes de uma organização criminosa por participação na rebelião ocorrida no presídio de segurança máxima Antônio Amaro, em Rio Branco, em julho de 2023, que resultou na morte de 5 detentos. Cada réu recebeu a pena de 12 anos e 10 meses de prisão, totalizando mais de 100 anos de condenação. De acordo com a denúncia do Ministério Público do Acre, o motim foi planejado semanas antes com o objetivo de fortalecer a facção criminosa, facilitando uma tentativa de fuga e eliminar integrantes de um grupo rival. Os condenados foram apontados como presidente e vice-presidente da organização criminosa responsável por liderar as negociações durante a rebelião. A sentença foi proferida pela Vara de Delitos de Organizações Criminosas da comarca de Rio Branco. Ainda cabe recurso por parte das defesas. Ronaldo Duarte, para o Sistema Público de Comunicação.
5: O Tribunal de Justiça do Acre recebe 240 novos processos ligados ao crime organizado em 2026. As informações também com Ronaldo Duarte.
11: O Tribunal de Justiça do Acre recebeu 240 novos processos relacionados ao crime organizado em 2026, conforme dados do Painel Nacional do Crime Organizado, do Conselho Nacional de Justiça, CNJ, atualizado até 31 de maio. O levantamento aponta que o judiciário acreano possui 486 ações penais, 128 outros processos e 254 recursos em tramitação. No período foram realizados 107 julgamentos de ações penais, com 96 decisões de mérito favoráveis à acusação. A maior parte dos novos processos está relacionado ao crime de promoção, constituição, financiamento ou integração de organização criminosa. Também há registros de envolvimentos de tráfico de drogas, colaboração com organizações criminosas e outros crimes relacionados. Ronaldo Duarte, para o Sistema Público de Comunicação.
7: Mulher é morta a facadas pelo marido no Acre. A polícia aponta ciúmes como principal suspeita. Thaís Carolina.
10: A Polícia Civil investiga um feminicídio registrado em uma residência no quilômetro 27 da rodovia entre os municípios de Manuel Urbano e Feijó. A vítima, Maria Ferreira da Silva Almeida, de 49 anos, foi morta a golpes de faca. O principal suspeito é o próprio marido, Osmar Pinheiro da Silva, de 58 anos, bombeiro militar da reserva. Segundo as investigações, após cometer o crime, ele foi para outro cômodo da casa e tirou a própria vida. De acordo com o delegado Rêmulo Diniz, os primeiros levantamentos apontam que o crime foi motivado por ciúmes. A principal testemunha é a filha do casal, menor de idade, que presenciou toda a ação. A polícia informou ainda que o suspeito possuía histórico de problemas psicológicos e estava na reserva da corporação por esse mesmo motivo. Mesmo assim, a linha inicial da investigação trata o caso como feminicídio no contexto de violência doméstica. A adolescente deverá receber acompanhamento psicológico e a definição sobre sua guarda ficará a cargo da família e da justiça. O caso segue sob investigação da Polícia Civil. Thaís Caroline, para o Sistema Público de Comunicação.
5: E operação contra facções criminosas cumpre mais de 270 mandados em 15 estados, entre eles o Acre. A reportagem é de Ronaldo Duarte.
11: As forças de segurança pública deflagraram na última terça-feira a Operação Força Integrada 3, que reúne diversas ações simultâneas de combate ao crime organizado em 15 estados brasileiros. Ao todo, estão sendo cumpridos 180 mandados de busca e apreensão, 93 mandados de prisão e outras medidas cautelares autorizadas pela Justiça. As maiores operações ocorreram em Belém e em João Pessoa, que concentraram o maior número de ordens judiciais. No Acre, a Operação Ruptura cumpriu um mandado de busca e apreensão em Rio Branco. É investigação sobre a atuação de organização criminosa e tráfico de drogas. As ações têm como foco desarticular as organizações criminosas envolvidas com tráfico de drogas, lavagem de dinheiro, homicídios, roubos de cargas e outros crimes. Um balanço consolidado da operação deve ser divulgado pelas autoridades no final do dia. Ronaldo Duarte, para o Sistema Público de Comunicação.
7: Vamos para um rápido intervalo, você confere a seguir. Exportações do Acre têm no Peru o principal mercado internacional no primeiro semestre.
5: E a Diocese de Rio Branco recebe o novo administrador, Dom Antônio Fontinelli de Melo, nomeado pelo Papa Leão XIV. Voltamos já.
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5: Estamos de volta com o último bloco do Conexão Acre. Exportações do Acre têm no Peru o principal mercado internacional no primeiro semestre. Vamos conferir mais detalhes com Thaís Carolina.
10: O Peru liderou as compras de produtos acrianos entre janeiro e junho de 2026. No período, o país vizinho importou mais de 19 milhões de dólares em mercadorias do Acre, concentrando cerca de 30% de todas as exportações do estado. Ao todo, o Acre exportou pouco mais de 63 milhões de dólares no primeiro semestre, com produtos destinados a mercados da América do Sul, Ásia, Oriente Médio, Europa e África. Depois do Peru, os principais compradores foram Turquia, Emirados Árabes Unidos, México e Hong Kong. Também aparecem entre os

0: de US$1.450.000. Thaís Caroline, para o Sistema Público de Comunicação do Acre.
1: E as inscrições para o processo seletivo do IBGE são prorrogadas até o dia 9 de julho. 9 vagas para Tarauacá. Reportagem de Raimundo Ascioli.
2: Muito bem, ouvintes do Sistema Público, estamos voltando de Tarauacá. Olha, vou falar com o Felipe Lima, ele é técnico em informações geográficas e estatísticas do IBGE. Está divulgando aí, né, o censo agropecuário e as vagas disponíveis para Tarauacá para as pessoas, né, que queiram participar, né, do seletivo para trabalhar como censitário.
3: O Instituto Brasileiro de Geografia e Estatística informa que as inscrições para o processo seletivo simplificado do 12º Censo Agropecuário Florestal e Aquícola foram prorrogadas até o dia 9 de julho. As vagas são para atuar em Tarauacá, mas candidatos de todo o Acre podem se inscrever. São 5 vagas para agente citário supervisor, 1 vaga para agente administrativo, 1 vaga para informática, 1 vaga para regional e 1 vaga para operacional regional. Os salários são, incluindo auxílio alimentação, de R$1.192 e vai ali até o salário máximo de R$5.200. Além da remuneração, os contratados terão direito ao auxílio transporte, auxílio pré-escola, dentre outros. A escolaridade exigida é apenas ensino médio completo e CNHB para alguns cargos.
2: Felipe, as inscrições já se encerram dia 9. Como é que a pessoa faz para se inscrever?
3: Para se inscrever, basta acessar o site da www.ibfc.org.br.
2: Muito bem, está aí o Felipe, direto da Tarauacá, Raimundo Ascioli, do Sistema Público, vagas aí para censitário do IBGE para trabalhar no censo agropecuário. Sistema Público de Comunicação do Acre.
4: E a Diocese de Rio Branco recebe um novo administrador. É Dom Antônio Fontinelli de Melo, nomeado pelo Papa Leão XIV. As informações com Jefferson Dourado.
5: A Diocese de Rio Branco viveu nesta terça-feira um momento histórico com a chegada do novo administrador apostólico, Dom Antônio Fontinelli de Melo. Nomeado pelo Papa Leão XIV, ele foi recebido pelo bispo emérito Dom Joaquim Pertines na Cúria Diocesana e, em seguida, participou de um momento de oração e acolhida na Catedral Nossa Senhora de Nazaré. A missão de Dom Fontinelli será conduzir a diocese durante o período de transição até a nomeação de um novo bispo diocesano. A recepção reuniu padres, religiosos e fiéis em um clima de comunhão e esperança para a Igreja Católica no Acre. Em sua primeira mensagem aos acreanos, Dom Antônio Fontinelli destacou o compromisso de caminhar ao lado da comunidade e pediu o apoio dos fiéis nesta nova missão.
6: Uma alegria muito grande, chegando aqui pela primeira vez como administrador apostólico dessa diocese, a pedido do Papa Leão. Estamos aqui para obedecer, para escutar, para amar, para servir, para caminhar com os demais irmãos e irmãs que ajuda essa igreja a ser essa igreja tão histórica, tão querida e tão amada aqui no estado do Acre. Venho de coração aberto, de mãos abertas, para que juntos possamos caminhar e fazer acontecer o reino de Deus. Gratidão, reze por mim, eu rezo por vocês, juntos na missão.
5: A Diocese de Rio Branco destacou que a chegada de Dom Antônio Fontinelli representa um novo tempo de continuidade do trabalho pastoral, reforçando a missão evangelizadora da igreja no estado. O administrador apostólico permanecerá à frente da diocese até que o Vaticano anuncie o novo bispo titular. Jefferson Dourado para o Sistema Público de Comunicação.
7: Esportes.
1: E Acreano conquista regional e pode integrar a seleção brasileira de taekwondo. Vamos conferir na reportagem de João Carlos Costa.
8: O esporte de Cera Madureira voltou a ganhar destaque em nível regional. O atleta Rawan Marlon, de apenas 15 anos, conquistou o título da Copa Regional Norte de Taekwondo 2026, na categoria juvenil até 63 quilos. A competição foi realizada em Porto Velho, Rondônia, reunindo atletas de vários estados da região. Com a vitória, Rawan alcança importante marco da carreira ao garantir classificação para o Grand Slam de Taekwondo, competição que definirá vagas da seleção brasileira da modalidade. O resultado representa mais um passo na trajetória promissora do jovem esportista. Integrante da equipe Fábio Creu, Rawan é treinado pelo professor Léo do Hip Hop, que tem desempenhado papel fundamental em sua preparação. O título reforça o crescimento do taekwondo em Cera Madureira e evidencia o potencial dos atletas do município em competições de alto nível. Mesmo com pouca idade, Rawan já acumula importante conquista.

0: no esporte, construindo uma trajetória marcada por dedicação e excelentes resultados nos tatames. Filho do músico Marquinho da Batera e da professora Rani, o jovem atleta recebe o reconhecimento da família, amigos e da comunidade cinemadureirense, que comemoram mais essa conquista. Agora a expectativa está voltada para o grande Eslan, onde Rauan terá a oportunidade de disputar uma vaga para representar o Brasil na seleção brasileira de Taekwondo. De Serra Madureira, João Carlos Costa para o Sistema Público de Comunicação do Acre.
1: E a Copa do Mundo de 2026 faz uma pausa nesta quarta-feira, antes do início das quartas de final. Após a definição dos últimos classificados, 8 seleções seguem na disputa pelo título. França, Marrocos, Espanha, Bélgica, Noruega, Inglaterra, Argentina e Suíça. Os confrontos das quartas de final começam nesta quinta-feira com França e Marrocos. Na sexta-feira será a vez de Espanha e Bélgica. No sábado, a Noruega enfrenta a Inglaterra e a Argentina e Suíça fecham a rodada decisiva em busca das vagas nas semifinais. A grande final da Copa do Mundo está marcada para o dia 19 de julho nos Estados Unidos.
2: E assim nós encerramos o Conexão Acre desta quarta-feira, agradecendo como sempre sua sintonia e audiência. Obrigado e boa noite, Larissa Costa.
1: Boa noite, Jonathan. Boa noite a todos que nos dão carona. Nós estamos de volta amanhã às 17 horas.
2: Até lá.

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Divulgamos a seguir um depoimento de fé enviado para a sede desta Igreja Apostólica. A senhora Marli Vargas Lemos não podia ter filhos devido a anormalidades nos seus genitais. Apesar de diversos tratamentos médicos específicos, a situação se manteve, fato que a deixou muito ansiosa. Antes de atender a indicação para um tratamento mais invasivo, ela pediu a bênção do primaz Santo Irmão Aldo por meio de um telefonema para a sede desta Igreja Apostólica naquele ano de 2008. Foi então aconselhada a continuar confiando no poder da Santa Vó Rosa a fim de que pudesse alcançar a graça desejada de ter o lar abençoado com a presença de um filhinho. De fato, daí um ano, ela engravidou, teve um período gestacional dentro da normalidade e no devido tempo deu à luz a um menino, o Daniel Lemos Bonamigo. O tempo passou, o filhinho teve bom desenvolvimento e sempre dizia a ela que muito desejava ter irmãos. Situação delicada para a senhora Marli, que até então não mais engravidara. Contudo, ela aconselhou o filhinho para que, em suas orações, pedisse que a Santa Vó Rosa atendesse ao desejo dele. Assim foi que, quando ele estava com 6 anos de idade, essa senhora engravidou e, depois de um período gestacional satisfatório, deu à luz a outro menino perfeito e saudável, o Vinícius Lemos Bonamigo. Reconhecida pela alegria de ter o lar abençoado com 2 filhos, então com 10 e 16 anos de vida, saudáveis e bem dispostos, a senhora Marli finalizou seu relato assim se expressando: "Hoje sou muito feliz porque realizei o sonho de ser mãe e tive os filhos que tanto desejei. Agradeço muito aos santos do céu por esses milagres maravilhosos em minha vida." O depoimento de fé dessa senhora, remetido de Celso Ramos, estado de Santa Catarina, foi recebido na sede desta Igreja Apostólica em dezembro de 2025. Nosso endereço para cartas: Igreja Apostólica, Caixa Postal 10.064, CEP 03014-970, São Paulo.

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1: Ó prezados e amados ouvintes, eu lhes apresento a minha saudação, rogando as bênçãos do nosso glorioso e onipotente Pai Celestial, de Jesus nosso Senhor, da Virgem Maria Santíssima, da Santa Vó Rosa, o nosso Consolador, e do nosso santo irmão Aldo, o nosso pastor, que nos fortalece em nome de Deus, o nosso Pai. Espero que todos estejam com o seu pensamento e o seu espírito voltados para Deus e seus santos, e ao mesmo tempo, com o seu espírito cheio de paz, alegria, amor e, enfim, com as virtudes do Espírito de Deus, e que estas virtudes possam permanecer sempre em sua alma para serem fortalecidos na fé e com boa disposição em seguirem somente este santo caminho. Falo-lhes nesta oportunidade a respeito do primeiro amor, que deve de estar sempre na vida e no coração de todos quantos desejam viver somente para Deus. Na vida espiritual, o primeiro amor consiste no dia em que aceitamos de todo o coração e com grande alegria o chamado divino do nosso Deus, o Pai, através de Jesus nosso Senhor, da Santa Vó Rosa, que é o Espírito Consolador da sua promessa, e do pastor de nossas almas, nosso santo irmão Aldo, para seguir este santo caminho que é a Igreja Apostólica e sua doutrina e disciplina, que são o rico tesouro da parábola de Jesus, escrita no Evangelho de São Mateus, quando disse: "O reino dos céus é semelhante a um tesouro escondido no campo, em que um homem achou e escondeu, e pelo gozo dele vai e vende tudo quanto tem e compra aquele campo." Com esta parábola, Jesus quer ensinar a preciosidade e o valor do reino de Deus e que tudo se deve fazer para... Santa Vó Rosa, que conservou um profundo amor pela Igreja, por seu ministério, por Jesus, por Maria Santíssima e por todos nós. Ela nunca mediu sacrifício para servir o nosso Divino Mestre Jesus e por nossa Igreja Apostólica deu a sua própria vida. Assim foi também o santo irmão Aldo, que durante 44 anos nunca abandonou o seu povo, dedicou um profundo amor por todos nós, apesar de sofrer muita humilhação, traição, injustiça e ingratidão, mas nunca perdeu o primeiro amor de quando foi chamado por Nossa Santa Vó Rosa, pois era o chamado de Deus, o Pai, e de seu amado Filho Jesus. Mesmo com esses exemplos maravilhosos que nos deram Jesus, a Santa Vó Rosa, Maria Santíssima e o Santo Irmão Aldo, além de uma doutrina e disciplina tão perfeita que tem o poder de transformar vidas e levar almas para os céus, alguns perderam o primeiro amor, perderam a fé, a santidade e se entregaram novamente ao pecado, perdendo a oportunidade de serem felizes e abençoados. Em nome da Santa Vó Rosa, de Jesus e do Santo Irmão Aldo, eu lhes aconselho a meditarem nas palavras do Senhor Jesus, escrita no livro do Apocalipse por São João, em seus importantes avisos aos que não estão sendo leais e fiéis ao voto que fizeram no dia do seu batismo, onde diz: "Tenho, porém, contra ti, que abandonaste o teu primeiro amor. Lembra-te, pois, de onde caíste, arrepende-te e volta à prática das primeiras obras, E se não venho a ti, moverei do seu lugar o teu candeeiro, caso não te arrependas. Estas palavras de Jesus, venho a ti e moverei do seu lugar o teu candeeiro, significa que ele moverá de sua alma toda a virtude e a unção do Espírito Santo de Deus, caso a pessoa que abandonou o primeiro amor não se arrependa. Por isso, aqueles que estão nesta situação, arrependam-se e voltem à prática do primeiro amor. Lembrem-se das palavras do Senhor Jesus, pois perdendo toda a unção do Espírito Santo, perderão toda a proteção celestial, e isso é muito perigoso. Este conselho lhes é dado de coração, porque cremos que a Santa Vó Rosa e o Santo Irmão Aldo esperam daqueles que estão nesta situação, venham a um arrependimento sincero e a sua volta ao primeiro amor. Portanto, voltem ao primeiro amor, vivendo em santidade, amor e sinceridade, se consagrando para o dia em que Jesus com a Santa Vó Rosa vierem lhes buscar. Estimados irmãos, examinem o seu coração e sua vida espiritual, façam um exame de consciência e se não estiverem como Jesus, a Santa Vó Rosa, a Maria Santíssima e o Santo Irmão Aldo querem, se arrependam e se entreguem de coração a estes santos para que não percam a sua coroa de glória e não venham sofrer as consequências do poder maligno que domina este mundo de pecados. Cito-lhes uma parábola de Jesus nosso Senhor, dizendo que um certo senhor iria ausentar-se de suas terras por um período de tempo e chamou 3 dos seus servos e repartiu para os 3 servos alguns valores. E chamou o primeiro e lhe deu 5 talentos, o segundo 2 talentos e o terceiro 1 talento. Aquele senhor viajou. Passado algum tempo, aquele senhor voltou e quis prestar contas com seus servos. O primeiro, que tinha recebido 5 talentos, disse: o senhor me confiou 5 talentos, trabalhei e ganhei mais 5 talentos. E aqui estão os 10 talentos. E seu senhor lhe disse: bem fizeste, servo bom e fiel. Sobre o pouco tu foste fiel, sobre o muito te colocarei. Entra agora na recompensa do teu senhor. O segundo, que recebeu os 2 talentos, disse: o senhor me confiou 2 talentos, trabalhei e ganhei mais 2 talentos. Aqui está o que é teu. E o seu senhor lhe disse: bem fizeste, servo bom e fiel. Sobre o pouco tu foste fiel, sobre o muito te colocarei. Entra agora na recompensa do teu senhor. E o terceiro, do mesmo tanto que recebeu, devolveu para o seu senhor e disse-lhe assim: tu és um senhor muito severo e que colhe aonde não plantaste e ajunta aonde não colheste. Daí fiquei com medo, cavei um buraco e escondi o teu dinheiro, e aqui está o que é teu. Então lhe disse o seu senhor: servo negligente e mau, sabias tu que ceifo aonde não plantei e ajunto aonde não espalhei? Então tu deverias ter confiado meu dinheiro aos banqueiros para que, quando eu voltasse, recebesse de volta com juros. Tirai o talento dele e dai o que tem 10 talentos, porque a quem tem mais será dado e terá em grande quantidade. Mas a quem não tem, até o que tem lhe será tirado. E lancem fora o servo negligente nas trevas, onde haverá choro e ranger de dentes. Então entendam que todo aquele que esforça-se para obedecer toda a disciplina de sua igreja é Em Maria, da Santa Vó Rosa e do Santo Irmão Aldo, muitas recompensas, muitas bênçãos, muita proteção, muita paz, saúde, felicidade e prosperidade. E no final da sua vida física terá a principal e maior recompensa, que é a celestial na glória de Deus. Daí Jesus poderá dizer: servo bom e fiel, você me ajudou muito quando esteve lá na terra. Sobre o pouco que você recebeu lá na terra, sobre o muito vou te colocar agora aqui no céu. Entra na recompensa do seu Senhor, que é a vida eterna na glória celestial. Prezados ouvintes, sejam sempre esforçados para servir a Deus, para ouvir este programa, para participarem de nossas reuniões. Sejam bons de coração, ajudem os necessitados e vivam sempre em paz uns com os outros. Que Jesus nosso Senhor, a Santa Vó Rosa, a Virgem Maria Santíssima e o Santo Irmão Aldo os ajudem sempre. Amém. Agora vou fazer a oração em favor de todos. Ó Santíssimo Deus, nosso eterno e glorioso Pai Celestial, falando ao coração destes ouvintes, ao respeito do primeiro amor que deve sempre estar no coração e na vida de todos, que o Senhor Deus os ajude, que aqueles que estão um pouco enfraquecidos na sua fé, que estão esquecendo de ser, na verdade, como devem ser, que estão um tanto desanimados, que o Senhor Deus, com a Santa Vó Rosa, Jesus, Maria Santíssima e o Santo Irmão Aldo, ajudem-os para que eles possam ser recuperados e possam voltar à prática das boas obras e o primeiro amor. Ajude-os, ó Senhor Deus, fortalecendo os seus corações, fortalecendo a sua fé, dando-lhes ânimo, muita coragem e boa vontade e disposição para servir o teu reino, ó Deus. E peço à Senhora Santa Vó Rosa para ajudar e abençoar a todos quantos confiam na Senhora e querem viver como verdadeiros filhos de Deus e estes ouvintes que são esforçados para sempre ouvirem o nosso programa Hora Milagrosa com fé e boa vontade. Ajude-os, ó Santa Vó Rosa, o Senhor Jesus, a Virgem Maria e o Santo Irmão Aldo. E peço à Senhora Santa Vó Rosa para ungir a água e o óleo, e quando eles fizerem uso destes elementos, eles possam ser beneficiados. E assim agradecemos a Ti, Senhor Deus, louvamos e Te adoramos, ó Pai, assim como a Jesus, a Maria Santíssima, a Santa Vó Rosa e o Santo Irmão Aldo. Prezados irmãos, recebam a bênção do nosso Deus Pai, de Jesus, de Maria Santíssima, da Santa Vó Rosa e do Santo Irmão Aldo. Amém.
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1: Olá, boa noite.
2: Boa noite para você que nos acompanha em todo o país.
1: Quarta-feira, 8 de julho de 2026.
2: Vamos ao destaque do dia na Voz do Brasil.
1: Vacinação infantil.
2: Pneumo 20 contra a pneumonia e meningite está disponível nas unidades básicas de saúde. Gabriela Noronha.
3: A Pneumo 20 é indicada para bebês no primeiro ano de vida e crianças menores de 5 anos que ainda não completaram o esquema de vacinação recomendado.
1: Proteção às mulheres.
2: Ligue 180 registra denúncias de violência e funciona 24 horas todos os dias da semana. Pablo Mundim.
4: O Ligue 180 também orienta familiares, amigos, vizinhos e qualquer pessoa que queira saber como agir diante de uma situação de risco.
1: E vamos falar hoje sobre a Rede Nacional de Proteção e Defesa dos Direitos Humanos das Pessoas Idosas.
2: Quem vai explicar para a gente mais sobre o tema é o Secretário Nacional dos Direitos da Pessoa Idosa, Alexandre da Silva.
5: São todas aquelas pessoas, aquelas instituições, aqueles órgãos que atuam no segmento da pessoa idosa e que garantam a defesa, a promoção, a mitigação de violações e violências e a garantia de mais direitos.
1: Hoje, na apresentação da Voz do Brasil, eu, Mariana Jungmann e Luciano Seixas.
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1: Crianças menores de 5 anos e grupos prioritários já podem procurar o posto de vacinação mais próximo para se protegerem com a Pneumo 20.
2: O imunizante previne contra 20 sorotipos da bactéria causadora de doenças graves, como pneumonia e meningite.
1: A ideia é diminuir as hospitalizações, sequelas e óbitos em função das doenças.
3: A vacina Pneumo 20 está disponível nas unidades básicas de saúde e demais pontos de vacinação em todo o país. Éder Gatti, diretor do Programa Nacional de Imunização do Ministério da Saúde, explica que o imunizante vai substituir gradualmente a Pneumo 10 contra a bactéria causadora de doenças como pneumonia e meningite.
6: O Ministério já tinha uma vacina no SUS que era a Pneumo 10, é uma vacina que cobria contra 10 tipos da bactéria pneumococo, só que agora nós estamos atualizando para uma vacina que cobre contra 20 tipos de pneumococo, ou seja, um número maior de tipos de bactéria que a vacina protege. E com isso, a gente espera diminuir ainda mais a ocorrência de meningite e pneumonias em crianças.
3: A Pneumo 20 é indicada para bebês no primeiro ano de vida e crianças menores de 5 anos que ainda não completaram o esquema de vacinação recomendado. Segundo Eduardo Jorge da Fonseca, presidente do Departamento de Imunizações da Sociedade Brasileira de Pediatria, a imunização nesta faixa etária é fundamental para prevenir internações e reduzir mortes associadas às infecções pneumocócicas.
7: Então, as crianças menores de 2 anos, as que mais internam e as que mais morrem, ou seja, tem maior incidência e maior letalidade. Então, esse é o grupo mais importante, é um grupo prioritário para a prevenção das doenças pneumocócicas invasivas, como a gente chama.
3: A Pneumo 20 também é indicada para indígenas com mais de 5 anos, sem histórico vacinal, idosos com 60 anos ou mais que estejam acamados ou institucionalizados e pessoas com condições clínicas especiais. O histórico de vacinação pode ser acompanhado pela caderneta digital de saúde da criança, disponível no aplicativo Meu SUS Digital. Reportagem Gabriela Noronha.
2: A doença de Chagas é transmitida principalmente por um inseto conhecido como barbeiro e pode levar à morte, especialmente em populações vulneráveis.
1: Isso porque a infecção pode evoluir de forma silenciosa por anos e, quando não tratada, pode levar a graves complicações cardíacas e digestivas.
2: Para tratar a doença, a Anvisa publicou o registro de um novo medicamento voltado a pacientes menores de 18 anos.
1: É o Lampti, feito de substâncias que danificam o parasita e que levam à sua eliminação do organismo.
8: A Agência Nacional de Vigilância Sanitária, Anvisa, aprovou o registro do medicamento Lampti, indicado para o tratamento da doença de Chagas em pacientes pediátricos. O produto pode ser utilizado desde recém-nascidos com peso mínimo de 2,5 kg até adolescentes menores de 18 anos. A doença de Chagas é causada pelo protozoário Trypanosoma cruzi e está entre as principais doenças negligenciadas no Brasil. A infecção pode permanecer sem sintomas por muitos anos e, quando não tratada, provocar complicações graves, principalmente no coração e no sistema digestivo. O Lampit é um medicamento antiparasitário que atua na eliminação do parasita responsável pela doença. A aprovação do registro foi publicada pela Anvisa no Diário Oficial da União, com a Resolução 2631 de 2026. Claudimário Carvalho, para a Voz do Brasil.
2: Buscar ajuda pode ser o primeiro passo para interromper um ciclo de violência contra as mulheres.
1: O Ligue 180 funciona gratuitamente, 24 horas por dia, e também pode ser acessado por canais digitais como o WhatsApp.
2: Os atendentes são especializados para oferecer ajuda imediata, indicando os caminhos para a solução do problema.
4: É por meio do Ligue 180 que milhares de mulheres encontram acolhimento, orientação e encaminhamento para a rede de proteção em todo o país. Cada atendimento começa por uma escuta qualificada e humanizada. O serviço funciona 24 horas por dia, todos os dias da semana, e pode ser acionado pela própria vítima ou por qualquer pessoa que queira denunciar uma situação de violência contra a mulher. A coordenadora de atendimento da central do Ligue 180, Juliana Costa, explica como funciona o atendimento.
9: A denúncia é registrada pelas nossas atendentes. Posteriormente a isso, nós temos uma equipe também especializada que faz a análise dessa denúncia. Então, entrando em contato com o Ligue 180, a pessoa que nos contatar vai ter ali um atendimento especializado, e essa atendente ela vai identificar qual é a necessidade dessa pessoa.
4: Segundo o Anuário Brasileiro de Segurança Pública, em 2025 foram registrados cerca de 1.470 feminicídios, o maior número desde que o crime passou a ser tipificado em 2015. Apenas no primeiro trimestre deste ano, já foram contabilizadas 399 mortes. Também cresceram os casos de violência no ambiente digital, como ameaças, perseguição nas redes sociais, invasão de contas e divulgação não autorizada de imagens íntimas. Nos cinco primeiros meses de 2026, o Ligue 180 registrou mais de 16 mil ocorrências desse tipo de violência. A coordenadora de atendimento do Ligue 180 do Ministério da Saúde, Nery Araújo, alerta que o combate ao feminicídio é responsabilidade de todos.
10: É importante que o Brasil inteiro, a sociedade inteira, todo mundo, igrejas, feiras, times de futebol, escolas, templos religiosos, todo mundo seja envolvido. Por quê? Porque não é um problema só da mulher, é um problema de todos nós.
4: Além de atender mulheres em situação de violência, o Ligue 180 também orienta familiares, amigos, vizinhos e qualquer pessoa que queira saber como agir diante de uma situação de risco. O atendimento é sigiloso e pode ser feito de qualquer lugar do mundo. Além dos 180, denúncias e informações podem ser feitas pelo WhatsApp no telefone DDD 61 9610 0180. Reportagem Pablo Mundim.
1: O cidadão conta com uma nova plataforma do programa Luz para Todos.
2: O aplicativo permite registrar e acompanhar solicitações de atendimento, facilitando a identificação de famílias que ainda vivem sem acesso à energia elétrica.
11: O aplicativo do programa Luz para Todos permite a cidadãos, lideranças comunitárias e instituições registrarem e acompanharem as solicitações de instalação de energia elétrica. A iniciativa é voltada para o público que mora em áreas rurais e regiões remotas do país. Segundo André Dias, diretor do Departamento de Universalização e Políticas Sociais de Energia Elétrica do Ministério de Minas e Energia, o aplicativo permite acompanhar as solicitações feitas ao programa e se existem subnotificações.
12: Hoje, nós estimamos que há no Brasil cerca de 220 mil unidades consumidoras, famílias sem acesso à energia, mas a gente entende que esse número pode estar subnotificado, possa ser maior, e aí o aplicativo vai nos dar justamente esse conhecimento.
11: O aplicativo Luz para Todos está disponível nas lojas de aplicativos para celulares e pode ser baixado por qualquer pessoa de forma gratuita. Ao abrir o pedido para instalação de energia elétrica, o cidadão deverá tirar foto da unidade a ser atendida. Por meio do georreferenciamento, o Ministério de Minas e Energia vai localizar o endereço e encaminhar a solicitação para a concessionária de energia elétrica responsável pela região. Não será preciso acesso à internet para registrar o pedido. Reportagem Luana Karen.
1: Embaixadores estrangeiros que não residem no Brasil participaram nesta quarta-feira, no Palácio do Itamaraty, da cerimônia de entrega das cartas credenciais.
2: O ato habilita oficialmente os diplomatas diante do chefe de Estado do país onde vai atuar.
1: As cartas foram assinadas pelo presidente da República perante o governo anfitrião e dão início à missão diplomática.
2: Ao todo, 14 embaixadores não residentes no país foram oficialmente credenciados.
1: Um espaço para que as mulheres idosas participem da construção de políticas públicas voltadas a elas.
2: O Fórum Nacional pelo Protagonismo e Mobilização das Mulheres Idosas reúne organizações, movimentos sociais e representantes do poder público.
1: Entre os desafios tratados no fórum estão a saúde mental dos idosos, autonomia econômica e combate ao preconceito etário.
2: A secretária nacional de Autonomia Econômica e Política de Cuidados, Joana Célia dos Passos, fala mais sobre o fórum.
13: Esse fórum, ele tem a duração de 2 anos e uma das competências dele é promover iniciativas para o fortalecimento das organizações de participação social de mulheres idosas, para que a gente possa ampliar a capacidade de mobilização, o protagonismo, a autonomia e a incidência no debate sobre as políticas para esse grupo de mulheres idosas.
1: Segundo o IBGE, o Brasil possui 32 milhões de pessoas com 60 anos ou mais, sendo 55% mulheres.
2: E vamos falar agora da Rede Nacional de Proteção e Defesa dos Direitos Humanos da Pessoa Idosa, RENAPID.
1: Ela tem como objetivo garantir uma articulação entre os órgãos públicos que atendem essa população.
2: Nós conversamos com o secretário nacional dos Direitos da Pessoa Idosa, do Ministério dos Direitos Humanos e da Cidadania, Alexandre da Silva, sobre como vai funcionar essa colaboração. Acompanhe. Boa noite, secretária. Explica pra gente o que é essa rede de proteção às pessoas idosas. Que entidades formam essa rede?
14: A RENADP é a Rede Nacional de Proteção e Defesa dos Direitos Humanos das Pessoas Idosas. É uma rede que vem sendo pensada e solicitada pela participação social desde a nossa conferência, do primeira conferência de 2006, e que agora, em 2026, ela se realiza. São convidados todos os entes federativos, todas as pessoas que atuam no parlamento, no sistema de justiça, entidades privadas, entidades públicas, ONGs, universidades, enfim, são todas aquelas pessoas, aquelas instituições, aqueles órgãos que atuam no segmento da pessoa idosa e que garantam a defesa, a promoção, a mitigação de violações e violências e a garantia de mais direitos.
1: Agora, secretário, essa rede ela funciona para um acompanhamento mais próximo, por exemplo, de idosos que estejam em situações vulneráveis? Vamos supor, idosos que vivam sozinhos, precisem desse acompanhamento? Essa rede atua assim também?
14: Esse é um dos focos. Mas eu vou dizer que o foco central dessa RENADP é a intersetorialidade. Para quem não está acostumado com esse termo, é dizer que algumas soluções para as pessoas idosas, ou para outros grupos também, elas precisam sempre de uma articulação com mais de um setor. Um exemplo, pode acontecer uma dificuldade da pessoa idosa em acessar um serviço de saúde. Isso pode ser decorrente do transporte, isso pode ser decorrente da dificuldade dela em ler, então ela não consegue muitas vezes pegar um ônibus ou chamar um táxi porque ela não consegue ler. E aí pode ser um outro problema, o transporte em si, que pode estar disponível ou dificultoso naquela região. Então, a resposta intersetorial é o ponto central. E sim, é o objetivo também da gente, o quanto antes, enquanto sociedade, detectarmos que uma pessoa idosa está numa condição de violência ou de violação e que isso gera um risco para ela de vida, que o quanto antes ela possa ser retirada dessa situação ou que o agente causal ou a situação também possa ser o mais rápido possível eliminada ou eliminado.
2: E como é que os próprios idosos, os familiares ou amigos podem acionar essa rede?
14: A RENADP ela vai ter uma estrutura que precisará funcionar tanto no âmbito municipal, estadual e federal. Então, vejamos, se o problema for municipal, nós vamos criar essa rede no município para que esses essas entidades, esses órgãos, a gestão municipal, uma secretaria específica, consiga dar resposta o quanto antes. Mas, por vezes, um problema que envolva, por exemplo, uma questão de uma estrada estadual, eu já teria que procurar a instância estadual para dar essa resposta, ou muitas vezes é uma questão ministerial, alguma ação que possa ser garantida por um ministério. Então, essa pessoa idosa ou familiar, quando perceba uma situação como essa, ela vai procurar algum desses agentes, dessas entidades, desses órgãos que estão vinculados a essa rede para poder acionar a resposta mais efetiva. Vale lembrar aqui que o Brasil já tem dentro do seu estado a experiência de alguns municípios e alguns estados que já fazem uma rede. Então, nós não estamos partindo do zero, esse é um ponto positivo. A ideia nossa agora é entender o que nós podemos construir coletivamente, e já houve até uma oficina para começar a conversar com essas pessoas que já estão envolvidas em alguma rede, seja ela municipal ou estadual, e perceber como essa rede pode ser construída do que nós chamamos tanto de baixo para cima, ou seja, a partir das experiências e realidade dos municípios e o quanto os governos estaduais, distrital e a União precisam se organizar para concluir as boas respostas, ou também o contrário, o quanto a União vai também construir essa rede dialogando com os estados e o Distrito Federal para poder alcançar os municípios ou, no caso do DF, as regiões administrativas também.
1: Para a gente tentar deixar um pouquinho mais claro, secretário, sendo um caso como o senhor mencionou, né, um problema que o idoso tenha com o transporte, ele deve, nesse caso, por exemplo, procurar a prefeitura da cidade dele, e aí a prefeitura também vai estar, os órgãos da prefeitura vão estar ativos nessa rede, e aí caso se identifique outras necessidades desse idoso, a rede toda pode ser acionada? É assim que funciona?
14: Isso, um bom exemplo, exatamente isso. Então, se for uma questão de transporte, a pessoa idosa que consiga alcançar a prefeitura e a secretaria específica pode fazer da forma como você explicou mesmo, ou muitas vezes a gente pode ter uma liderança comunitária, você pode ter às vezes um agente, um pessoal da saúde ou da assistência que frequenta aquela casa e vai levar para algum órgão específico, seja o conselho municipal, caso exista na região, para poder muitas vezes chegar também a um órgão responsável, ou muitas vezes até se tiver uma empresa privada de ônibus que esteja vinculada nessa rede para querer de fato, já sabendo que muitas vezes isso já aconteceu, que ela também tem uma resposta mais efetiva, ou muitas vezes até a prefeitura que vai pensar um ponto de ônibus. É um bom exemplo. Então, são vários caminhos que nós queremos criar justamente para que a pessoa, tanto aquela que tenha mais autonomia, independência e conhecimento, buscar a prefeitura, ou muitas vezes ver quem são os atores que vão circular naquele território que possam captar essa denúncia e poder encaminhar para um órgão mais específico.
2: Secretária, a rede também prevê a realização de diagnósticos sobre o envelhecimento populacional. De que forma isso pode se converter em políticas públicas posteriormente?
14: Esse diagnóstico ele é fundamental, é ele que vai balizar muito do que nós já fazemos no âmbito nacional, tanto União, Estados, DF, municípios, para ver quais são as demandas atuais. Então, hoje, quando falamos de envelhecimento de pessoas idosas, é muito importante que as ações sejam centradas a partir das demandas das pessoas idosas. E hoje nós temos uma série de informações que possam vir tanto das gestões municipais, com os dados obtidos por meio de suas secretarias, pode ser também a partir dos institutos de pesquisa que nós temos, geração de dados que nós temos no nosso país, e também a partir daquilo que é conduzido e pensado no âmbito governamental e também federal. Então, esse diagnóstico ajuda muitas vezes a criar programas que são feitos no âmbito federal, existem alguns criados já, também no âmbito estadual, e também pela pactuação que a gente pode fazer entre esses três entes, municípios, estados e governo. Então, é fundamental que os diagnósticos aconteçam e, mais do que fundamental para a gestão, que isso fique sempre à disposição das, da participação social da sociedade como um todo. Então, a transparência, a divulgação, a linguagem simples desses diagnósticos também faz parte da RENADP de disseminar cada vez mais o conhecimento, porque isso também é um ponto bastante preocupante. Quando falamos de pessoas idosas, muitas vezes existe uma certa invisibilização de alguns dados. E a RENADP vem justamente para poder colocar isso mais à disposição da sociedade, de conselhos, de entidades, movimentos sociais que também estão atuando na defesa dos direitos para as pessoas idosas.
1: Agora, secretário, a gente tem só mais alguns segundinhos, mas o senhor mencionou aí que lideranças comunitárias, por exemplo, né, ou organizações da sociedade civil também podem compor a rede, assim como as prefeituras. E aí, quem quer fazer parte dessa rede, essa pessoa deve proceder como, né, ou esse organismo? Eles precisam procurar a Secretaria Nacional dos Direitos da Pessoa Idosa?
14: Sim, exatamente. Nós estamos agora, no próximo mês, mais ou menos, nós vamos concluir a instrução normativa que vai dar os melhores caminhos para qualquer entidade, qualquer segmento que queira aderir à nossa rede. Então, haverá a classificação, a possibilidade de ser um integrante, de fato, para a rede ou de ser um colaborador com papéis distintos. Então, isso é aguardar agora, que na próxima semana nós vamos divulgar essa instrução normativa que está dentro do tempo proposto, dentro da portaria que criou a RENADP.
2: Muito bem, nós conversamos com o secretário nacional dos Direitos da Pessoa Idosa, Alexandre da Silva. Muito obrigado, secretário, pela entrevista à Voz do Brasil.
14: Obrigado a você e a todos os ouvintes e as ouvintes. Uma boa noite.
1: 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Quem for fazer o Exame Nacional de Desempenho dos Estudantes ainda tem tempo para solicitar atendimento especializado.
2: Saiba mais com Thaís Araújo.
15: Está aberto o prazo de solicitação de atendimento especializado e para o requerimento de tratamento pelo nome social para os participantes do Exame Nacional de Desempenho dos Estudantes, o ENAD 2026. Os interessados têm até o dia 24 de julho para fazer essa solicitação em relação ao ENAD de bacharelados e cursos superiores de tecnologia. O pedido deve ser realizado diretamente pelo estudante por meio do sistema ENAD e o resultado será divulgado no dia 31 de julho. Em caso de negativa, os estudantes terão prazo para recurso entre os dias 3 e 7 de agosto. A prova está marcada para o dia 29 de novembro. O Exame Nacional de Desempenho dos Estudantes é aplicado a todos que estão concluindo o ensino superior. Thaís de Araújo, para a Voz do Brasil.
1: Forças Integradas de Combate ao Crime Organizado realizam nesta quarta-feira operações em 16 estados em investigações envolvendo organizações criminosas.
2: As medidas incluem 181 mandados de busca e apreensão, 93 mandados de prisão e outras medidas cautelares determinadas pela Justiça.
1: Estão sendo apurados indícios de crimes como tráfico de drogas, de armas e também lavagem de dinheiro.
2: As Forças Integradas reúnem instituições federais e estaduais para atuação conjunta.
1: Essas foram as notícias do governo federal.
2: Uma realização da Secretaria de Comunicação Social da Presidência da República.
1: Com produção da empresa Brasil de Comunicação.
2: Fique agora com o Minuto do TCU. Em seguida, as notícias do Poder Judiciário e do Congresso Nacional. Boa noite.
1: Boa noite. Até amanhã.

0: elétrico, mas não contribuem de forma suficiente para manter a estabilidade do serviço. O TCU também apontou baixo nível de maturidade no desenho, na institucionalização e no monitoramento da política pública. O tribunal recomendou que o Ministério de Minas e Energia formalize diretrizes, objetivos, metas, indicadores e estrutura de acompanhamento para a política. Saiba mais em tcu.gov.br.
1: TCU, fiscalização a serviço da sociedade. Você vai ouvir agora notícias do Poder Judiciário.
2: Presidente do STF e do CNJ participa da instalação de varas especializadas no combate ao crime organizado em São Paulo.
3: STJ reconhece dano moral coletivo por demora na demarcação de território quilombola em Sergipe.
2: Desembargador pernambucano é indicado para ocupar vaga de ministro do TST.
3: Boa noite, eu sou o Arthur Filho.
2: E eu sou Walter Lima.
3: O presidente do Supremo Tribunal Federal e do Conselho Nacional de Justiça, ministro Edson Fachin, afirmou nesta quarta-feira que a criação de varas especializadas no combate ao crime organizado representa uma resposta concreta do judiciário ao avanço das facções criminosas no país.
2: O ministro participou da solenidade de instalação das novas varas estaduais especializadas em organizações criminosas e lavagem de bens, direitos e valores do Tribunal de Justiça de São Paulo. Marta Ferreira.
4: O enfrentamento ao crime organizado tem sido uma das prioridades da gestão do ministro Edson Fachin. Durante a cerimônia, ele afirmou que o crime organizado não é apenas um problema de segurança pública, mas uma ameaça ao próprio Estado de Direito Democrático. Fachin também ressaltou que o judiciário tem ampliado a atuação para combater novos mecanismos utilizados pelo crime organizado, como o uso de plataformas clandestinas de apostas eletrônicas e de empresas aparentemente lícitas para lavagem de dinheiro.
5: Não estou, é claro, a me referir ao mercado regulado, mas estou a me referir, sim, às plataformas clandestinas e também às empresas que têm sido utilizadas como instrumentos de organizações criminosas.
4: A instalação das novas varas está alinhada aos projetos conduzidos pelo Conselho Nacional de Justiça para ampliar a especialização judicial no enfrentamento ao crime organizado em todo o país.
3: A União e o INCRA terão de indenizar um quilombo em Sergipe.
2: O STJ reconheceu danos morais coletivos devido à demora na demarcação do território. Fátima Uchoa.
6: A comunidade Catuabo foi reconhecida como remanescente quilombola em 2006 e o território identificado e delimitado em 2017, mas até hoje não saiu o decreto de desapropriação para a continuidade da regularização territorial. O Ministério Público Federal ajuizou ação civil pública contra a União e o INCRA, pedindo a conclusão do procedimento e indenização por danos morais coletivos. O juízo de primeiro grau e o TRF5 determinaram a finalização do procedimento, mas não reconheceram o dano moral coletivo. Já a primeira turma do STJ considerou que a demora injustificada do poder estatal em efetivar um direito constitucional gera dano moral presumido, que não exige prova de abalo psicológico. O relator foi o ministro Paulo Sérgio Domingues.
3: Presidente Lula indica desembargador para ministro do TST.
2: O pernambucano Sérgio Torres precisa ainda passar por sabatina no Senado. Marla Lacerda.
7: O desembargador do Tribunal Regional do Trabalho da 6ª Região foi indicado pelo presidente da República para ocupar a vaga aberta com a aposentadoria da ministra Dora Maria da Costa. Magistrado de carreira, Sérgio Torres já atuou no TST como desembargador convocado e, recentemente, foi eleito presidente da Academia Brasileira de Direito do Trabalho. Se aprovado na sabatina da Comissão de Constituição e Justiça do Senado Federal, tem ainda a votação no plenário da Casa.
3: Justiça Federal determina que a União formule plano para tornar acessíveis todos os sites da Administração Federal.
2: A decisão atendeu a pedido do MPF. Vanessa Pereira.
8: O aperfeiçoamento dos sites da Administração Pública Federal é apenas um dos pedidos da ação que busca garantir a autonomia de pessoas

0: com deficiência no uso de plataformas digitais públicas e privadas. Ao final do processo, o MPF pretende que a Justiça Federal determine à União a regulamentação do artigo 63 da Lei Brasileira de Inclusão, que torna obrigatória a acessibilidade digital.
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1: A você uma boa noite.
2: E até amanhã.
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5: Eu sou Paula Groba.
6: E eu sou Humberto Pinheiro.
5: E estes são os destaques de hoje do Jornal do Senado, que começa agora.
6: Senado aprova transferência automática de pensão alimentícia.
5: Chanceler Mauro Vieira será convidado a explicar alerta sobre intervenção militar no Brasil pelos Estados Unidos.
6: Crédito de 15 bilhões para exportadores vai à sanção após aprovação do Senado.
5: Boa noite.
6: Boa noite.
5: Quem depende de pensão alimentícia poderá ter mais segurança para receber o benefício em dia. O Senado aprovou um projeto que cria a transferência automática dos valores, o que pode reduzir atrasos e facilitar o pagamento.
6: Para isso, o beneficiário deverá pedir à Justiça que determine o repasse mensal com a transferência automática do valor da conta do devedor para a conta de quem tem direito à pensão, na data fixada pelo juiz. A proposta, conhecida como Pix Pensão, segue agora para a sanção presidencial. Repórter Douglas Castilho.
7: O projeto, que teve origem na Câmara dos Deputados, visa garantir a pontualidade dos pagamentos e oferecer mais segurança jurídica às famílias envolvidas. A relatora da proposta, a senadora Ana Paula Lobato, do PSB do Maranhão, ressaltou a importância da aprovação.
8: Enfrenta problema recorrente nas execuções de alimentos. A necessidade de sucessivas provocações judiciais diante de inadimplementos mensais. Trata-se de solução simples, objetiva e compatível com a natureza urgente da obrigação alimentar.
7: Uma das formas de garantir que os repasses ocorram na prática é a possibilidade de indisponibilização automática dos ativos financeiros do devedor, se ele não possuir saldo bancário suficiente para o pagamento. Para evitar abusos ou erros, o projeto também prevê que esse procedimento deve seguir as regras do Código de Processo Civil, que asseguram um controle por parte do juiz, a intimação do devedor e a correção ou cancelamento de bloqueios excessivos. A operacionalização do processo de transferências será gerida por sistema eletrônico sob responsabilidade do Banco Central.
5: E a senadora Roberta Accioli, do Republicanos de Roraima, apresentou um projeto que torna mais flexível a concessão do benefício da prestação continuada, o BPC. A proposta evita a perda automática do benefício quando houver pequeno aumento na renda familiar ou o ingresso de um integrante no mercado de trabalho.
6: O texto também prevê um período de transição de até 12 meses. Segundo a senadora, a medida permite que os beneficiários melhorem de vida sem o risco imediato de perder o auxílio. O projeto será analisado pelas comissões do Senado.
9: O projeto garante que o ingresso no mercado de trabalho não resulte na perda automática do benefício. Além disso, prevê um período de transição com reavaliação social para que essa mudança ocorra de forma gradual e segura, oferecendo mais segurança às famílias nesse momento de conquista e de reorganização de vida.
5: Já o senador Cleitinho, do Republicanos de Minas Gerais, defendeu o endurecimento de regras para as apostas online e cobrou a votação de projetos que restringem a publicidade das bets. O parlamentar alertou que o avanço desse mercado tem impactos na saúde mental, compromete a renda das famílias e aumenta os gastos públicos com saúde.
6: Segundo Cleitinho, os prejuízos causados pelas apostas exigem uma ação conjunta do Congresso e do governo federal, acima de diferenças partidárias.
10: Se literalmente agora é uma época de Copa do Mundo, que a gente está vendo aqui 35% de aumento na questão dos jogos, é momento agora da gente refletir. Hoje, infelizmente, o Brasil é o Brasil das bets. Então, espero que todos os senadores da República, como eu aqui, possa combater de uma vez por todas essa porcaria de jogo online.
5: A Comissão de Direitos Humanos aprovou um projeto que cria categorias diferentes para os casos